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5: Não está sendo para meus irmãos, aleluia, Jerusalém, hoje a palavra não está sendo para Jesus, para Israel, não está sendo para Judá, a palavra está sendo pregada para nós aqui nesta noite, amém? Glória a Deus. Nós devemos, meus queridos irmãos, dar ouvido à palavra de Deus e guardar os mandamentos do Senhor, né? Meus irmãos, nos dias de hoje, muitas pessoas, elas estão cada vez mais mudando na presença de Deus. As pessoas cada vez mais estão ficando despercebidas na presença do Senhor. E Deus não tem se agradado, aleluia, da maneira que nós estamos vivendo na presença dEle. Da maneira que nós estamos na presença dEle. Glória a Jesus. Aleluia. A glória a Deus, e isso, igreja do Senhor, não é só aqui, em todos os lugares da terra, aleluia, eu quero dizer para a igreja, né? A palavra está sendo para nós aqui agora, mas em todos os lugares da terra, o homem está, aleluia, desagradando a Deus, aleluia, o homem não está fazendo a vontade de Deus, não está andando nos caminhos do Senhor. Glória a Jesus. E aqui a palavra fala que Jeremias, Deus falou para ele pregar. Deus falou para ele, aleluia, falar. E aqui a palavra fala que ele estava correndo até mesmo risco e perigo de vida. Mas o Senhor falou para ele, pregue, amém? O Senhor falou para ele, fala às cidades de Judá. Ô glória, que vem adorar na casa do Senhor. Todas as palavras que te mandei, que lhe dissesses, não esqueça de nenhuma palavra. Pode ser que ouçam e se convertam, cada um do seu mau caminho. E eu me arrependo de fazer o mal que estava para fazer para eles, né? Como está aqui, ó. Aleluia. E se converta cada um do seu mau caminho, e eu me arrependa do mal que intento fazer por causa da maldade das suas ações. Glória a Deus. Está vendo a igreja do Senhor? Glória a Deus aqui. Deus mandou ele falar. Ô, glória a Jesus. Deus não mandou alisar, passar a mão na cabeça, para eles continuar da maneira que estava, da forma que estava, né? Pecando contra o Senhor, desagradando a Deus, né? Ou glória, adorando outros deuses. E aqui a palavra fala, bem pode ser que ouçam e se convertam, cada um do seu mau caminho. Se ouvir e se converter, aí Deus está dizendo, o mal que ele ia fazer, ele não vai fazer. É? Glória a Deus. Tem pessoa, não, isso é a natureza, glória a Jesus. Não, irmãos,

0: Deus, ele se ira e ele está irado com a humanidade. Glória a Jesus. Aleluia. Deus está irado com a humanidade, porque a humanidade, meus irmãos, está vivendo em um, aleluia, em uma vaidade tão terrível na presença do Senhor, e dizendo que da maneira que está, da forma que está, está do jeito que Deus quer. Da maneira que Deus quer. Aleluia. Oh, glória a Jesus. Está na prostituição. Dois casamentos, três casamentos. Glória a Jesus. E assim vai. E está do jeito que Deus quer. Deus me quer assim. Deus me quer desta maneira. Está tudo bem. Não está tudo bem não, irmãos. Não está tudo bem. Glória a Jesus. Louvado seja Deus. E hoje, o povo, os pregadores, meus irmãos, a maioria dos pregadores nos dias de hoje estão sendo falsos profetas. Glória a Deus. Falsos profetas. Mas por que, pastor? A mesma coisa estava aqui, ó. Os falsos profetas falando que estava tudo bem com o povo. Pode continuar do jeito que está, que Deus quer vocês do jeito que vocês estão. Hã? Glória a Deus. Hoje não se vê, aleluia, os pregadores pregando contra o pecado. Quem está compreendendo? E não vê pastores, não está vendo mais. Você pode ver os irmãos que acompanham aí. Glória a Jesus, já está vendo. É só pregações para, aleluia, o ego das pessoas. Oh, glória. E Deus não está se agradando da maneira, aleluia, que está hoje o povo. Oh, glória a Deus. Se naqueles dias o Senhor estava falando, imagina nos dias de hoje. Nos dias de hoje, não posso pregar, porque vai acontecer isso, vai acontecer aquilo, vai acontecer aquilo e outro comigo. Agora não posso pregar. E Deus estava falando com Jeremias. Jeremias correndo risco de vida. E Deus dizendo para ele: vai falar o que eu estou te mandando, amém? Vai falar o que eu estou te ordenando. Oh, glória, aleluia. O povo nos dias de hoje, meus irmãos, muitas vezes só quer as bênçãos de Deus, mas mudança de vida eles não querem. Verdadeiramente eles não querem mudança de vida. Não quer mudar verdadeiramente. Não quer se achegar ao Senhor de verdade. Oh, glória a Deus. Quer que Deus abençoe. Quer que Deus faz isso. Deus faz aquilo outro. Que Deus cura. Que Deus liberte. Mas não se esforça para se libertar na presença do Senhor. Não se esforça para se libertar dos vícios. Não se esforça para se libertar. Aleluia. Né? Da pornografia. Da vaidade. Oh, glória a Jesus. Das coisas erradas deste mundo, e está dizendo, aleluia, glória a Deus, da maneira que estou, está tudo bem. Jesus está voltando para buscar a sua igreja. O Senhor Jesus está voltando para buscar os teus escolhidos. Oh, glória a Deus, aleluia. E Deus, ele não quer o mal de ninguém, porque Deus é bom. O homem é que causa ira no Senhor, pelas as suas ações, as suas atitudes causam ira no Senhor. Oh, glória, olha o que Deus diz aqui, ó. Porque eu bem sei os pensamentos que penso de vós, diz o Senhor, pensamentos de paz e não de mal, para vos dar o fim que esperais. Então me invocareis e ireis, e orareis a mim, e eu vos ouvirei. Buscar-me-eis e me achareis, quando me buscar de todo o vosso coração, e serei achado de vós, diz o Senhor, e farei voltar os vossos cativos, e congregar-vos-ei de todas as nações e de todos os lugares para onde vos lancei, diz o Senhor. E tornarei a trazer-vos ao lugar de onde vos transportei. Aleluia. Está vendo que Deus é bom, irmãos? Deus é bom. Deus é misericordioso. Mas o homem precisa, meus irmãos, aleluia, ter um encontro verdadeiro com Deus. Ter um encontro verdadeiro com o Senhor. Aleluia, nós não pode estar na igreja louvando, aleluia, e também no mundo. É? Com um pé lá no mundo também, um na igreja e outro lá fora. Glória a Deus. É? Aleluia. Estou na igreja louvando o Senhor, daqui a pouco estou lá fora cantando música secular, música mundana. Glória a Deus. É? Oh, glória a Jesus, não confunda as coisas, meus irmãos. Louvado seja o nome do Senhor. Não, agora aquele fulano é crente, ele era cantor sertanejo, agora ele é crente. E ele canta as duas coisas. Irmãos, aleluia, não vai nisso não. Isso é, aleluia, glória a Deus, as profecias da palavra acontecendo, meus irmãos. A palavra de Deus, ela não muda, Deus não muda, Deus continua sendo Deus. Deus continua sendo o Senhor, oh glória, aleluia. Eu quero dizer para você, existiam os falsos profetas, existia o falso profeta Ananias, né? Existia os falsos profetas, não, aleluia, glória a Jesus, continua de que está maravilha, continua assim mesmo. Eu quero dizer para você, aos falsos profetas, ele está de olho é na lã das ovelhas, ele não está preocupado, glória a Jesus, com a salvação das ovelhas. Quem está compreendendo? Ele não está preocupado com a salvação das ovelhas. Oh, glória a Deus. Louvado seja o nome do Senhor. E Jesus, ele está dizendo, nesta noite para nós, aleluia, para nós se firmar na palavra do Senhor, se firmar na palavra de Deus, guardar os estatutos que aprendeste. Glória a Deus. Aleluia, continuar firme, porque nos dias de hoje, aquilo que era pecado não está sendo mais pecado, glória a Deus. Aquilo que não podia fazer, agora pode fazer. Pode ficar à vontade, a porta é larga, pode ir. A porta do inferno é larga, mas o caminho estreito é que leva para o céu, que é Jesus. É Jesus. O caminho que leva para o lago de fogo é o caminho largo. É o caminho que tudo pode. Tudo pode. Tudo pode fazer. Quero ver naquele dia. O Senhor Jesus vai falar: apartai-vos de mim, maldito. Eu não te conheço. Mas eu te louvava. Eu cantava. Eu fazia isso. Eu pregava. Aleluia. Oh, glória a Deus, foi enganado pelos falsos profetas. Glória a Deus. Mas Jesus mostra que a verdade. A verdade está na palavra do Senhor. Oh, glória a Deus. Jesus diz: eu sou a porta estreita. Eu sou a porta estreita. Quem entrar por essa porta achará salvação. Quem entrar por essa porta achará salvação. Glória a Deus. Louvado seja o nome do Senhor. Então veja aqui, meus irmãos, que o nosso Deus, ele é bom e quer nos salvar. Né? Olha que coisas boas que ele está falando aqui. Porque eu bem sei os pensamentos que penso de vós, diz o Senhor. Pensamentos de paz, ele quer dar paz. Não pensamento de mal, para vos dar o fim de que esperais. Né? Vamos invocar o nome do Senhor, vamos orar a Deus, né? E Deus vai nos ouvir. Vamos, aleluia, buscar o Senhor, mas vamos andar nos caminhos do Senhor também. Vamos andar na presença dEle, da forma que Ele quer. Né? Oh, glória, louvado seja Deus, porque, meus irmãos, Deus, Jesus, Deus, Ele tem as coisas boas para nós, e ainda tem preparado para nós, aleluia, o céu. O céu. Ele disse: eu vou para o meu Pai preparar lugar, mas eu vou voltar outra vez para vos buscar. Mas só que ele disse: eu vou enviar o meu Consolador. Eu vou enviar o Espírito Santo para estar com vocês. Aleluia, o Espírito Santo, ele vem arrumando. Ele vem ajeitando a noiva. Oh, glória a Deus, mas muitos, meus irmãos, não estão dando ouvido à voz do Espírito Santo. Muitos, glória a Jesus, estão dando ouvido ao engano. Estão dando ouvido para o espírito do engano. É? Satanás está vindo com o espírito do engano. Está entrando. Oh, glória. E para onde o Senhor está sendo? Mil maravilha. É? Mil maravilha. E ele está entrando nas igrejas. Está entrando nas igrejas. Glória a Deus. E o povo diz que está lá adorando a Deus. Está adorando a Deus. Né? Aleluia. Aqui a palavra está falando. Oh, glória a Deus. Quem dá glória a Deus? Aleluia. Deus falou para Jeremias. Oh, glória. Assim diz o Senhor. Põe-te em pé no ato da casa do Senhor e diz a todas as cidades de Judá que vem adorar na casa do Senhor. Este Senhor aqui, irmãos, é Deus. Com S maiúsculo. É Deus. Amém? Com S minúsculo é Senhor. Pode ser Senhor Renato, Senhor, né? Aleluia, Miranda. E assim, com S minúsculo. Mas este Senhor com S maiúsculo é Deus. Quem está acompanhando? Casa do Senhor. E nós estamos na onde? Na casa do Senhor. É? Aleluia. Assim diz o Senhor. Põe-te no átrio da casa do Senhor e diz todas essas cidades de Judá que vem adorar na casa do Senhor. Então, que eles vêm adorar na casa do Senhor. Todas as palavras que te mandei, que lhe dissestes, não esqueça nenhuma palavra. Né? Aleluia. Glória a Deus. Muitos estão lá na casa do Senhor, vindo adorar ao Senhor. Oh, glória a Deus. Irmãos, oh, glória a Deus. Eu quero dizer para a igreja, aleluia, no fim, o inimigo, ele ia tentar enganar até os escolhidos. Até os escolhidos. E ele não vai usar outra coisa a não ser a palavra. Não, irmãos, pensa num bicho que conhece a palavra, é Satanás. Ele conhece a palavra, viu? Ele conhece a palavra de Gênesis e Apocalipse, mas ele não obedece a palavra. E ele usa a palavra para enganar. Ele usa a palavra para enganar, aleluia, o homem e a mulher. E se nós não tiver na oração, como está falando aqui, que nós temos que estar na oração. Aleluia. Buscar-me-eis e me achareis, quando me buscar de todo o vosso coração. Se nós não tiver na oração, meus irmãos, invocando o Senhor, glória a Deus, o inimigo, ele vai enganar. Glória a Deus. Usando a própria palavra. Está compreendendo, igreja do Senhor? Usando a própria palavra para enganar. Mas, aleluia, faça como Jesus falou para Pedro. Para trás de mim, Satanás. Amém? Para trás de mim. Glória a Deus. Louvado seja o nome do Senhor. É a igreja do Senhor. Nós estamos num dia, nos dias que, aleluia, o pecado está aí, meus irmãos. Esses dias eu vi um vídeo, né, de uma mulher, glória a Deus, pregando. E não vou falar o nome, né, irmãos? Não posso falar e nem falar o que ela é, mas ela é do outro lado, né? Glória a Jesus. Corta do outro lado. Amém? Quem entendeu aí? Corta do outro lado. É? Glória a Deus. E estava pregando a palavra. Pregando a palavra que que o fogo estava caindo na igreja. Quem está acompanhando? É, o fogo estava caindo na igreja. A palavra numa teologia tremenda. Né? Ô, glória. Enganando. Né? Porque agora tem igreja para tudo, irmãos. Tem igreja para tudo agora. Tem igreja, né, para tudo quanto é tipo de pessoas. Aleluia. É o espírito do engano. Quem está compreendendo? O espírito do engano. Glória a Deus. Não é o espírito de Deus. Não é Deus que está falando ali. Glória a Deus. É o espírito do engano. E muitas pessoas, não. Deus é amor. Deus vai aceitar do jeito que está mesmo. Deus vai aceitar a pessoa, meus irmãos. Homem com homem. Mulher com mulher. Quem está compreendendo? Glória a Jesus. Deus vai aceitar isso. Vai aceitar dois casamentos, três casamentos. Deus vai aceitar isso. Glória a Deus. Deus vai aceitar a prostituição. Deus vai aceitar a lascívia. Do jeito que está nos dias de hoje. É? Aleluia. Glória a Deus. Às vezes você vê, tem vezes você passa, tem, a pessoa está vestida. Com a veste bem apertada, calça leg, a paz do Senhor, eu sou crente também. Deus vai aceitar isso, meus irmãos? Quem está compreendendo? Claro que não. Amém? Louvado seja Deus. Aleluia. Pessoa sem camisa, fala palavrão. Glória a Deus. Irmãos, é espírito do engano. Oh, glória a Jesus. São, aleluia, glória a Deus, falsos profetas. Quando, aleluia, que estão pregando a palavra para enganar. É, aleluia, bíblico isso. Mas, aleluia, aqueles que permanecer fiel e não ir pelas doutrinas de Satanás, né? Não dá ouvido palavras que seja, é palavra bonita, viu, irmãos? Palavra que até comove as pessoas, que até chora, aleluia, até chora, glória a Jesus, de emoção. Meu Deus do céu, aleluia, mas eu quero dizer para você, espírito do engano, se não tiver, aleluia, santificação, se não tiver modéstia, se não tiver, glória a Jesus, aleluia, pessoas que verdadeiramente vivem no caráter de Deus, fuja dela, porque Deus não está, amém? O Senhor não está, glória a Jesus. Jeremias, aleluia, pregou, o povo foi para o cativeiro, porque não obedeceu, não ouviu a palavra de Deus, mas lá na frente, eles, aleluia, pereceram. E quando eles pereceram, eles lembrou de Deus, aí Deus teve de misericórdia deles, amém? Deus teve de misericórdia. Oh, meus irmãos, não vamos sofrer não, irmãos, amém? Porque Deus é Deus, Deus é paz. Oh, glória. Não é pesado seguir a vontade de Deus, não. Não tem peso nisso, não. O fardo de Deus não é pesado, né? Oh, glória a Deus. Aleluia, conforme nós aprendemos na casa do Senhor, né? Glória a Jesus. Louvado seja Deus que tem a doutrina da casa do Senhor. Para muitos, meus irmãos, é pesado. Mas quando eu conhecia Jesus, glória a Deus que eu tive encontro com o Senhor, glória a Jesus, aleluia, minha vida mudou, porque verdadeiramente eu andei dentro da palavra de Deus e guardei a sã doutrina do Senhor, guardei a sã doutrina de Deus, amém? E Deus não abre mão dela, Deus não abre de maneira nenhuma, glória a Deus, mão da sua doutrina. Oh, glória a Deus. Tem pessoa que fala, não, Deus deixa a gente livre. Claro que deixa, é livre arbítrio. Mas eu quero dizer para você, aleluia, Deus nunca levou o seu povo na rédea frouxa, não. Deus, ele sempre, aleluia, teve, meus irmãos, os seus estatutos com o teu povo. Glória a Deus. Aleluia. Deus sempre teve os seus estatutos. Aleluia. E aqueles que desobedecia, sofria muito. Glória a Deus. Tem muitas pessoas sofrendo porque estão desobedecendo os estatutos da palavra de Deus. Tem muitas pessoas sofrendo. Muitas pessoas que Satanás está oprimindo. Muitas pessoas que, aleluia, glória a Deus, Satanás está oprimindo mesmo. porque não está obedecendo os estatutos da palavra de Deus. E Deus está permitindo. Mas eu quero dizer para você, nesta noite, esteja debaixo da permissão de Deus, mas ouvindo a palavra do Senhor, guardando a palavra de Deus, andando nos estatutos da palavra do Senhor, porque, aleluia, Deus, Ele não muda e não mudará. Deus é o mesmo de ontem, hoje e eternamente. Amém? Glória a Deus. Deus não vai mudar por causa de mim, irmãos. Quem está compreendendo? Deus não vai mudar por causa de mim, não. Glória a Deus. Está compreendendo? Aleluia. Louvado seja o nome do Senhor. Deus não vai mudar a tua palavra. Deus não vai mudar os seus estatutos. Deus não vai mudar os seus mandamentos. Aleluia, por causa de mim, não. Porque eu, aleluia, agora Jesus, não sou Deus. Quem está compreendendo? Eu sou o Filho de Deus. Nós somos filhos de Deus. Oh, glória a Jesus. Tem pessoas que acham que Deus vai mudar as coisas por causa dele. Deus vai mudar isso por causa dele, porque eu estou certo nisso. Eu estou certo naquilo outro. Eu estou certo no que eu estou fazendo. Agora, o inimigo está enganando e ele está dizendo que está certo. E Deus está dizendo, conserta-te. Coloca a sua casa em ordem. Deus está falando agora, Jesus, conserta-te. Coloca a casa em ordem. Agora, Jesus, anda nos meus caminhos. Anda nos meus estatutos. Guarda a minha palavra. Sai da vaidade, sai do pecado, sai da pornografia. Louvado seja o nome do Senhor, glória a Deus. E Deus está dizendo, não, continua do mesmo estar. O inimigo que fala, continua do mesmo jeito que está, está agradando a Deus. Não está agradando nada, meu filho. Está agradando nada, minha filha. Larga disso, larga de andar com vestes curtas, glória a Jesus. Larga de andar sem camisa por aí, meu irmão. Louvado seja o nome do Senhor. Larga de andar nessa vaidade que está nos dias de hoje. Deus não está se agradando dessa vaidade terrível dos dias de hoje, não. Oh, glória a Deus, aleluia. Se não obedecer, vai, aleluia, ficar em Babilônia. Louvado seja Deus. Vai ficar cativo em Babilônia. Se não obedecer, aleluia, vai ficar naquele grande dia, né? Oh, louvado seja. Não adianta falar, Senhor, eu fiz isso, aquilo, outro. Deus, Ele já vai dizer na sua palavra. Ele diz na sua palavra, eu não te conheço. Amém? O Senhor vai conhecer aqueles que estão na luz. Em trevas não tem como conhecer. E não adianta, irmãos. Amém? Glória a Deus. Deus abençoe. Que o Espírito Santo de Deus continue falando em cada coração nesta noite. E os irmãos podem ver. Graças a Deus que os irmãos que ainda estão em oração. Mas a morte espiritual está tomando conta da igreja. Viu? A morte espiritual está entrando de uma forma tão grande. Glória a Deus. Que antigamente, irmão, lembra? Quem lembra aí de antigamente? Aleluia. Aleluia. Eu creio que aqui nem ar-condicionado não tinha. Não é? Aquele povo fervoroso na igreja. Aquele povo, glória a Jesus, fervoroso. A igreja chegava a cheirar subaco velho, de tanta gente que vinha. Glória a Jesus, não é com aquele calor terrível, mas estava glorificando. Quem está compreendendo? Hã? Era ou não era? Era sim. Glória a Deus. Quando eu chegava na igreja, eu nasci no berço evangélico, mas eu fui para a igreja de Deus e amor. Glória a Jesus, né? Mas eu ia na igreja, mas minha mãe, no culto da Assembleia, as irmãs chegavam, glória a Jesus, né? Na igreja, começava, se abraçava, já sentia aquele poder maravilhoso. Na adoração, aquele poder glorioso, né? Aleluia. Glória a Deus, porque vivia na santificação e na doutrina do Senhor. Glória a Deus. Oh, glória. Depois se esfriou. Esfriou, irmãos. Amém? Aleluia, aleluia. Mas o Senhor fala, meus irmãos, para nós, nesta noite, voltar às primeiras obras. Amém? Deus abençoe. Fica de pé em nome de Jesus. Glória a Deus. Tem alguém para aceitar Jesus?
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1: Semana passada eu estava apresentando um quadro de inflamação no meu corpo, né? Tava bem inflamado, aí eu acho que era rins, pulmão, não sei, sei que tava bem complicado. E eu estava preocupado porque eu tô sem plano de saúde, eu já estava pensando, né, no caso de ter que procurar uma UPA, né? Vim no sábado, na abertura da campanha da Medicina do Céu. Eu já vim no propósito, né? E eu vim no final, eu fui revelado e foi assim, instantâneo. E fui curado. E tanto que eu cheguei em casa já achei assim, meu Deus, eu não estava mais sentindo. Não. Eu pegava no meu estômago, doía, as minhas costas doía, estava tudo dolorido mesmo. E sumiu. Aí no outro dia almocei até churrasco, coisa que não estava podendo comer nada. Então eu só tenho a agradecer a Deus.
0: Olha aí, pastor Miranda, povo de Deus, o servo do Senhor foi curado, né? Na Medicina do Céu. Glória a Jesus. Glorifica a Deus, igreja. Glorifica o Senhor.
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0: Olá, querido ouvinte, a paz do Senhor Jesus. Que maravilha, hein? Passando aqui com muita alegria no meu coração para convidar você e a tua família para o propósito da campanha com 7 presbíteros ungindo a Igreja do Senhor. Iniciará no dia 1º de setembro de 2026, na terça-feira, quarta, quinta, sexta, sábado, domingo e segunda. Terça-feira, dia 1º, ungido para vencer. Quarta-feira, ungido pelo sangue de Jesus. Quinta-feira, unção que liberta. Sexta-feira, unção que despedaça o jugo. Sábado, unção de prosperidade. Domingo, unção para a família. Segunda, unção da saúde. Que maravilha! E aproveitando e realizando também a campanha A Medicina do Céu. 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E você vai ouvir o que Deus já tem feito através destas campanhas, hein? Deus tem feito grandes maravilhas, pessoas têm recebido cura e milagres neste lugar. 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Antônio, conta aí a bênção recebida das mãos de Deus.
1: Semana passada eu estava apresentando um quadro de inflamação no meu corpo, né? Tava bem inflamado, aí eu acho que era rins, pulmão, não sei. Sei que tava bem complicado. E eu tava preocupado porque eu tô sem plano de saúde, eu já tava pensando, né, no caso de ter que procurar uma UPA, né? Vim num sábado na abertura da campanha da Medicina do Céu. Eu já vim no propósito, né? E eu vim no final, eu fui revelado e foi assim, instantâneo. E fui curado. E tanto que eu cheguei em casa já achei assim, meu Deus, eu não tava mais sentindo. Não. Eu pegava no meu estômago, doía, as minhas costas doía, tava tudo dolorido mesmo. E sumiu. Aí no outro dia almocei até churrasco, coisa que não estava podendo comer nada. Então eu só tenho a agradecer a Deus.
0: Olha aí, pastor Miranda, povo de Deus, o servo do Senhor foi curado, né? Na Medicina do Céu. Glória a Jesus. 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Glorifica o Senhor.
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4: Foi um

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15: Aquele que crê no Filho tem a vida eterna, mas aquele que não crê no Filho não verá a vida, mas a ira de Deus sobre ele permanece. João 3:36.

0: Obrigada pela sua audiência. Eu sou a Cristine Luiz e vamos ao momento de informação aqui na Rádio Deus é Amor.
1: Diálogo aberto. Como fortalecer os laços e promover o desenvolvimento dos filhos? A comunicação aberta e honesta é um dos pilares fundamentais para a educação familiar eficaz. Em um mundo onde as distrações são abundantes e o tempo é escasso, manter uma conversa contínua com os filhos é muito fundamental para fortalecer os laços familiares e promover o desenvolvimento saudável das crianças e dos adolescentes. A comunicação sincera na família não apenas facilita a expressão de pensamentos e sentimentos, mas também promove a confiança e o respeito. De acordo com um estudo, famílias que praticam a comunicação aberta tendem a ter relacionamentos mais fortes e satisfatórios. O estudo destaca que a comunicação eficaz é um preditor significativo de bem-estar emocional e satisfação familiar. Além disso, a comunicação aberta é crucial para o desenvolvimento emocional e social das crianças. Pesquisas indicam que crianças que se sentem à vontade para compartilhar as preocupações e sucessos com os pais têm maior autoestima e habilidades sociais mais desenvolvidas. Isso acontece porque uma conversa aberta permite que as crianças se sintam valorizadas e compreendidas, o que é fundamental para o crescimento pessoal. Então, para cultivar uma comunicação aberta, os pais podem adotar várias estratégias, demonstrar interesse genuíno na conversa com os filhos, fazendo perguntas e mostrando de fato interesse e empatia. Criar um ambiente onde os filhos se sintam de fato seguros para compartilhar os pensamentos e estabelecer momentos regulares para conversas em família. Crianças e a internet segura. Como proteger a primeira infância no ambiente digital? A presença massiva de telas no cotidiano das crianças pequenas, principalmente as que estão na primeira infância, representa um dos principais desafios para famílias ao redor do mundo. Contudo, já estão cientificamente comprovados os impactos do acesso precoce a telas no desenvolvimento de bebês e crianças com atraso cognitivo e de linguagem, dificuldade de atenção e regulação emocional, maior sedentarismo, dependência digital, entre outros. Então, quando se trata do acesso à internet, as crianças pequenas também estão chegando cada vez mais cedo. Uma pesquisa mostrou que pelo menos 28% das crianças e adolescentes aqui no Brasil já acessaram a internet pela primeira vez antes dos 6 anos de idade, ou seja, ainda na primeira infância. Então, quanto mais cedo as crianças pequenas tiverem acesso a telas e internet, maiores são os riscos e impactos na saúde, como são fontes de estímulos rápidos, intensos, frequentes e complexos. As telas podem gerar dificuldades de aprendizado, de socialização e de atenção, afastando as crianças de brincadeiras e interações fundamentais para o pleno desenvolvimento. E claro que é fundamental garantir que as infâncias sejam vivenciadas de maneira lúdica, segura e propícia no desenvolvimento integral. O incentivo ao brincar livre na primeira infância é uma das principais estratégias para afastar bebês e crianças pequenas das telas precocemente.
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1: A paz do Senhor, meus irmãos. Aqui quem fala é a jovem Caroline Pimenta. No livro de Juízes, a partir do seu capítulo 6, nós vemos que mais uma vez Israel está no círculo vicioso de pecar contra o Senhor, de modo que o Senhor permite que os midianitas venham oprimi-los por cerca de 7 anos. Chega um tempo em que eles cansam-se da opressão e oram ao Senhor por um libertador. Deus então levanta Gideão com seus 300 homens para lutar contra o exército midianita, que a Bíblia nos conta que os seus exércitos eram incontáveis como a areia do mar. Quando eles subiam para destruir as plantações e pegar as colheitas de Israel, eles são apresentados como gafanhotos, eles eram inúmeros. O Senhor levanta então esses 300 homens juntamente com Gideão, e por volta da meia-noite eles iniciam a peleja. A Bíblia nos conta que quando eles tocam as buzinas, o Senhor volta a espada de um inimigo contra o outro, ambos destruindo-se a si mesmos, de modo que existe uma vitória muito significativa para o povo de Israel. Os exércitos, então, vendo isso, começam a fugir. E a Bíblia conta que Gideão, ele vai convocar agora os irmãos das montanhas de Efraim, ele vai chamar os homens da tribo de Naftali, de Asser e todos os de Manassés. E eles descem para essa peleja. Eles começam agora a perseguir os inimigos porque eles estão fugindo do acampamento. E eles vão atrás. Uma batalha que começa à meia-noite. Eles vão lutando, eles vão perseguindo. Eles conseguem matar Oreb e Zeeb, que eram os príncipes dos midianitas. Eles conseguiram dizimar muitos soldados inimigos, só que eles ainda precisavam perseguir os reis midianitas, Zeba e Salmuna. A Bíblia nos conta então no capítulo 8, que mesmo cansados, eles ainda estavam perseguindo. Eles passam pelo Jordão, eles já estavam sem os seus suprimentos básicos, sem alimentação e sem água. Mas isso não foi motivo para eles pararem. Porque o Senhor disse para Gideão, quando da sua convocação, eu vou entregar todos os midianitas como se fossem um só homem nas suas mãos. Nós vemos que diante de uma peleja nós ficamos cansados. Muitas vezes nós nos sentimos desabastecidos espiritualmente. Nós vamos vendo que as nossas forças elas vão enfraquecendo cada vez mais. Mas nós vemos aqui que mesmo ainda cansados, eles continuam lutando. Mesmo cansados, mesmo abatidos, eles perseguem, porque eles entendem que se Deus disse, eu vou entregar a todos como um só nas suas mãos, então eles não poderiam parar no meio da batalha ou no meio do caminho. Eles tinham que perseguir conseguindo a vitória completa. Eles continuaram, mesmo diante das adversidades. E o resultado da história é que nós vemos que depois disso, eles conseguem vencer todos os midianitas. De modo que eles nunca mais se levantam contra Israel, durante os dias em que Gideão ele foi juiz naquele lugar. Então o que Deus tem para nós nunca é pela metade. Eu não sei qual é a sua dificuldade, qual é o nível da sua situação. Só que ainda que você esteja cansado, ainda que você se sinta desabastecido, você ainda tem um pouquinho de força. E é com essa força que o Senhor vai te entregar a vitória. Persevere e vá até o fim. Deus abençoe.
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1: Graça e paz, diletos ouvintes, quem tem o prazer de vos saudar é a sua irmã em Cristo, Nayara Otávio. E eu estou passando aqui para trazer mais um momento de reflexão da Palavra de Deus ao seu coração, que está no livro de Gênesis, no capítulo 29, no verso 20. Eu quero falar sobre o investimento que devemos fazer pelo amor. A palavra do Senhor diz nesse capítulo e nesse versículo: assim, por amor a Raquel, serviu Jacó 7 anos, e estes lhe pareceram como poucos dias, pelo muito que a amava. Amados, Jacó ele amou a Raquel e trabalhou 14 anos para tê-la como esposa. E o seu amor foi tão profundo, tão abnegado, que aqueles anos de labuta, tantos anos que ele trabalhou, não lhe foram penosos, porque o amor faz o maior de todos os investimentos. O amor ele é guerreiro, pois luta pela pessoa amada. Não recua diante das dificuldades e nem todas as águas do oceano podem afogá-lo. O amor é mais forte que a morte. O amor não se vende nem se corrompe. Ainda que alguém tentasse suborná-lo com todos os tesouros da terra, seria de todo desprezado. O amor é a maior das virtudes, é a síntese dos mandamentos, é o cumprimento da lei, o fruto do Espírito. E o marido deve amar a esposa como Cristo ama a igreja, com amor perseverante, sacrificial e santificador. Podem existir casamentos felizes sem dinheiro, sem luxo, sem conforto, mas jamais haverá um casamento feliz sem o amor. Porque o amor é mais que sentimento, diletos ouvintes. O amor é atitude. E não somos o que falamos, somos o que fazemos. O amor não é conhecido por suas palavras, mas é por suas ações. Como que está o seu amor conjugal? Muitos casamentos que estão sendo deteriorados por falta do diálogo, por falta da expressão do amor, por falta do companheirismo, por falta do investimento. E nós devemos tomar cuidado, queridos ouvintes, porque não adianta estar na casa de Deus, honrar a Deus com a nossa maneira de ser, e dentro de casa não sermos aquilo que pregamos ou daquilo que aprendemos com a palavra. O amor é a maior de todas as virtudes. Na verdade, é o maior de todos os mandamentos, é o amor. E é o fruto do Espírito. É por isso que nós devemos honrar o nosso cônjuge, honrar a pessoa que Deus colocou do seu lado, investir tempo para essa pessoa, investir de si mesmo, porque o amor ele é perseverante, ele é sacrificial e ele é santificador. E assim como Jacó, ele investiu, ele amou tanto a Raquel, que o tanto que ele trabalhou não pesaram para ele, porque ele a amava demais. Ele queria ela do seu lado. E o amor deve ser assim, o amor deve ser profundo, abnegado. Essa é a vontade de Deus para nós. Que o Senhor possa te abençoar, dileto ouvinte. Que a bênção do Senhor esteja sobre você. E que você possa, através do amor, fazer o maior investimento para a sua vida. Deixo meu abraço carinhoso da sua irmã em Cristo, Nayara Otávio, e fiquem todos com Deus.
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2: apaixonado pela aviação, né? Quando a mulher do Moraes relata, de acordo com material fornecido pela Polícia Federal, que eles estão adorando o jatinho.
3: Adorando o jatinho.
2: Jatinho? Sabe? Jatinho? O Legacy 650 é um avião intercontinental. Ele faz São Paulo-Miami. A configuração dele é quase de um pequeno avião comercial. Isso não é um jatinho. Isso é um jato de bilionário, praticamente. A partir daí é outra categoria. Eu até gostando muito do jatinho.
3: Num país em que a renda média é R$3.000, sabe?
4: Então... vamos tentando projetar o que pode vir a acontecer. É muito difícil e altamente especulativo e com base nas algum tipo de informação que a gente tem hoje, que talvez não seja a mesma informação de amanhã. Você tem um placar mais ou menos de 4-3 a favor do Alexandre de Moraes, com 3 votos ali que são uma incógnita para mim. Eu acho que o Fux vai com Mendonça 100%, acho que o Fachin também. E do outro lado, Gilmar, Dino e o Zanin com o Alexandre de Moraes. E no meio tem interrogação. Carmen Lúcia é próxima do Alexandre de Moraes, mas é alinhada internamente no jogo de forças, código de ética, essas coisas com o Fachin. E a Carmen Lúcia não resiste a um julgamento aberto, a céu aberto, né? Ao vivo. Né? Ela é muito sensível à opinião pública, então ela poderia, talvez, eventualmente. Cássio Nunes Marques também é dado ali como certo, próximo ao André Mendonça. E o Toffoli, será que ele participa? Será que ele não participa? O Toffoli é próximo do André Mendonça, se afastou desse outro grupo. Hoje começou ali muito nesse universo jurídico paulista, vamos dizer assim, os criminalistas... achando que o Alexandre perdeu qualquer condição de ser presidente do Supremo, porque é esse personagem que é o próximo na roda para ser presidente do Supremo. Então a gente vai ter um presidente do Supremo com essas mensagens todas? É esse o Supremo? É esse o comando do Judiciário que julga as pessoas com esse personagem, com essas mensagens? Essa é uma questão que se impõe, né, para todo mundo, né? Não só para a gente, para todos. Muita dúvida se... Vamos supor, se o Alexandre perde e é autorizada a abertura de investigação, será que ele pede para sair? Um personagem que se acostumou a dobrar as apostas. E outra, se ele sai do Supremo, ele perde a blindagem. Ele perde esse foro privilegiado que ele tem, ele fica muito mais exposto. Porque se evolui uma investigação ali de advocacia administrativa, ou de prevaricação, ou de corrupção passiva, alguma coisa assim... ele não tem mais a proteção da instituição.
2: Vamos olhar agora para o impacto político-eleitoral de tudo isso que a gente falou nos dois primeiros segmentos. Ainda tem um pouco desse segundo segmento. O terceiro eu tinha pensado dedicá-lo apenas a essa questão, mas já vamos a ela, Conrado, começando por você. O que o Supremo pode esperar dessas eleições?
5: Bom, acho que o primeiro elemento sobre eleições é que... as rédeas do impacto que esses casos muito bombásticos nas eleições, com efeitos diretos nas eleições, estão nas mãos de André Mendonça. Né? Sendo que Alexandre de Moraes tem suas armas também. De novo, se for para pensar a sério numa espécie de correção do Supremo, porque autocorreção certamente não haverá, muito pouco provável que haja depois desses 4 anos. Então,

0: demandas legítimas sobre interesses e como ele se posiciona a partir das ênfases que ele põe. De um lado, no caso da Alexandre Moraes, de outro, no caso do Lulinha, de outro, no caso do Dark Horse, que afeta Flávio Bolsonaro. Então, essa é uma perspectiva. Outra, mas eu não quero ficar muito tempo falando, é o fato de que o Supremo está no alvo de, pelo menos, uma das candidaturas à presidência, e o Supremo é motivo de campanha de políticos que se candidatam ao Senado. Isso é a primeira vez na história também que acontece, né? E parece que ministros do Supremo estão muito indiferentes a isso. Mas hoje, candidatos ao Senado têm como seu programa de legislatura se posicionar a favor ou contra impeachment de ministro. Isso mostra, de um lado, o grau de desgaste do Supremo, de outro lado, a disfuncionalidade adicional da separação de poderes, que consegue politizar de tal modo o controle jurídico sobre a conduta de ministros do Supremo. Eu sei que a gente não está discutindo, nesse momento, o horizonte de reforma desse arranjo todo, mas é muito importante discutir, e o Supremo se faz absolutamente indiferente a isso. A sociedade civil está já há vários meses mobilizada para isso. O ministro Fachin tem falado num modesto código de ética, que por mais modesto que seja, é um ponto de partida importante. Ele tem sido desqualificado pelos próprios ministros. Ou seja, a gente está falando de um Supremo fraturado. Mas a gente precisa repensar muita coisa sobre o Supremo e levar a sério a necessidade de reforma. Impacto nas eleições, o Supremo é alvo. E o Supremo está ameaçado também por seus próprios vícios, pelos inimigos internos que o Supremo tem.
1: Eu vou pegar esse ponto logo depois do intervalo, Leonardo. Prometo, a palavra vai ser sua. A gente já volta, pessoal. Até já.
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0: Estamos voltando do intervalo WW. Leonardo, o que você antecipa de impacto nas eleições do que se viu hoje?
1: Olha, William, primeiro porque a agenda dessa segunda semana efetiva de campanha vai ficar dominada, né, por esse tema até a próxima semana. Existe um automatismo, né, de dizer que isso prejudica a candidatura do Lula e favorece o Flávio Bolsonaro, mas eu tomaria cuidado com essa análise, porque tudo que envolve Vorkaro também envolve Flávio Bolsonaro. Então, de certa maneira, a gente tem algum desgaste endereçado, né, para ambas as principais candidaturas. E isso vai se servir, eu acredito que enquanto contexto, né, enquanto pano de fundo, especialmente para aquelas candidaturas que são antissistema, né, e aí no caso do Renan Santos, isso coincide com uma briga que se arrumou ali entre ele e o ministro Toffoli. E para a candidatura efetivamente outsider, que desde ontem, né, tem surpreendido muito as pessoas, que é do escritor Augusto Cury. Então, eu acho que essa relação de prejudica um ou prejudica outro, ela não é tão automática, mas o que a gente percebe, e aí eu acho, eu quero voltar nesse ponto, perceber as reações, né, especialmente do Alexandre de Moraes, especialmente do seu entorno, a essa crise. É muito importante o posicionamento do Fachin e como que essa discussão vai ser conduzida. Outra coisa, acho que o presidente Lula tem que dar uma resposta em relação ao seu chefe da Polícia Federal, tá? Acho que de todos esses que foram muito citados hoje, quem pode ser demitido amanhã é o diretor-geral da Polícia Federal. Então, o Lula, ele não pode se afastar de forma formal, né, desse processo, dizer, olha, eles que são brancos que se entendam, isso não tem nada a ver comigo, o Alexandre de Moraes responda pelo que ele precisar. Existe um agente subordinado ao presidente Lula, que está amplamente citado nos autos, e talvez, né, ele ou seu ministro da Justiça, talvez tenha que ser chamado a adotar alguma posição em relação a esse tema, também com o objetivo de blindar o Lula de prejuízos oriundos, né, dessa crise.
0: Foi um estrondoso silêncio hoje do Lula sobre isso, Daniel. E as nossas informações indicam que um pedaço do Supremo lhe fez chegar, através do seu marqueteiro, o seguinte recado: nem pense em se afastar do STF. Um pedação do PT, da Bahia, está na nossa mão e você governa porque o STF ajuda. Daniel.
2: Isso explica, William, por que quem no governo e havia gente hoje ao longo do dia que defendia uma postura, uma reação incisiva, uma cobrança pública de explicações por parte do próprio presidente da República, não foi ouvido no terceiro andar do Palácio do Planalto. A decisão foi de fingir que tudo o que está acontecendo no Supremo não diz respeito à candidatura de Lula nem ao governo. O problema, e aí eu me permito uma nuance ali em relação ao que disse o nosso Leonardo, é que num ambiente altamente polarizado, a definição dos inimigos importa muito. E pelo menos no imaginário, vamos dizer assim, entre aspas, do eleitor médio, o grande antagonista de Donald Trump, por um lado, de qualquer medida americana que envolva defesa da soberania, o antagonista de tudo é Lula. Mas o governo e o Supremo são vistos muito comumente como uma coisa só, uma dobradinha dos últimos 4 anos. Então, o antagonista do Supremo e de uma que contrapõe uma crise do Supremo hoje é uma candidatura anti-Supremo, anti-Lula, que está mais representada, por óbvio, em Flávio Bolsonaro. Então, me parece que ele se beneficia sim. Hoje, no Senado também, William, se comentava muito que aquele cenário que se desenhava alguns meses atrás de uma super maioria da direita mais bolsonarista raiz, no final das contas, não estava acontecendo. Em São Paulo, por exemplo, Simone Tebet é líder nas pesquisas. Mas que o que vem pela frente, toda a reação popular, um 7 de setembro muito pautado, possivelmente até nas ruas, com essa crise tende a robustecer candidaturas mais anti-Supremo, sim. Por falar em Senado, já devolvo, William. Quem conversou com Davi Alcolumbre hoje reservadamente saiu convencido de que ele adotará uma estratégia de que o Senado não toma nenhuma atitude até as eleições, mas que depois das eleições daria para pautar processos de impeachment. Davi Alcolumbre desafiou os senadores da oposição a ter 54 votos para abrir um processo contra algum ministro supremo. Ele acha que não tem.
0: Eu tenho ainda mais 5 minutos para distribuir entre vocês, Thaís, Caio e o Conrado, que não falou nesse segmento ainda, e nós vamos ficar nesse assunto. É o impacto eleitoral do que a gente viu hoje.
3: Eu tenho dúvida do papel do Alcolumbre nisso, lembrando que Alexandre de Moraes foi tido como o grande articulador para a rejeição a Jorge Messias de Alcolumbre, porque há uma pergunta: Jorge Messias estaria com André Mendonça? Seria um voto a mais para André Mendonça? Então, Alexandre de Moraes, já prevendo isso, resolveu barrar. Segundo o jantar que Alexandre Moraes promoveu na própria casa dele para juntar Alcolumbre e Lula. Já tratamos tantas vezes aqui dos pactos e o pacto entre Alexandre de Moraes e Alcolumbre fica nesse papel. Então, o quanto essa omissão vai pesar na condução da oposição e na tentativa de faturar em cima dessa história? O silêncio do Lula só vai fazê-lo perder espaço.
0: Você está vendo como o impacto disso nas eleições, Caio?
4: Assim, claro que o personagem Alexandre de Moraes, ele é um antagonista dos bolsonaristas, é alguém que condenou, liderou os processos contra os bolsonaristas, e ele é muito próximo ao presidente Lula. Agora, depende muito de como isso vai decantar nos próximos dias. Eu não vejo ainda hoje algo como fundamental, decisivo, é isso que vai definir a eleição. Mas daqui em diante, sendo o Alexandre de Moraes um tema, porque esse assunto será provavelmente pautado no plenário do Supremo na semana que vem, esse debate vai.
0: Vai dominar o noticiário, né?
4: Isso, vai dominar o noticiário. A forma como cada um dos candidatos se posicionar pode ter algum tipo de impacto, mas assim, não vejo que é isso que vai definir a eleição, né? A eleição tem várias variáveis, essa pode ser uma delas, a se somar a tantas outras, aí incluída. Economia,
3: O Dark Horse,
4: endividamento,
3: a
4: Dark
3: investigação
4: Horse,
3: do Dark Horse,
4: Lulinha,
3: que hoje saiu um
4: Marcola,
3: monte de informação nova.
4: tem vários fatores, agora determinante, pelo menos ainda não.
0: Eu tenho ainda um minutinho e pouco, Conrado, desculpe a falta de educação, mas o tempo nos obriga, grade de televisão. Queria ver a sua avaliação do impacto eleitoral do que a gente assistiu hoje.
5: William, acho que a gente, apesar da gente estar um mês da eleição, a gente é muito cedo para saber, porque o ritmo dessa crise varia no espaço de poucos dias. Então a gente tem que acompanhar os próximos movimentos. Pode ser que tenha muito impacto e decida a eleição. Pode ser que não tenha impacto nenhum. Essa é uma pergunta importante. É importante saber como ministros sozinhos podem impactar essa eleição e fazer um balanço depois dessa história. Eu não sei, a gente não sabe, sinceramente, que impacto terá. Mas precisamos estar vigilantes com os perigos de manipulação, perigos de intervenção seletiva que beneficiem a um e a outro. Precisamos ter muito cuidado com isso. O Lula ainda não se manifestou e acho que é compreensível até aqui, pelo menos poucas horas depois do escândalo, que ele não se manifesta. Ele é o único de todos esses atores que é presidente em exercício e tem alguma liturgia, alguma cautela e algum decoro para opinar sobre isso. Mas é tudo muito disfuncional, as condutas são problemáticas, a gente precisa continuar a debater aquilo que importa e não deixar esse debate esfriar, mesmo depois das eleições. Cabe a nós forçar muito mais do que o julgamento de um ministro ou outro, mas forçar o aperfeiçoamento do STF.
0: Queria começar por você, Conrado Rübner Mendes, doutor em Direito e Ciência Política, professor de Direito Constitucional da USP. Meus agradecimentos. Obrigado pela participação no programa. Boa noite, Conrado.
5: Obrigado, William. Foi um prazer.
0: Igualmente a você, Leonardo Barreto, cientista político, sócio da consultoria Think Policy.

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1: Mas eu confio no Senhor, irmão Lourival. Como pode o adversário então atacar o meu corpo, atacar a minha mente? Como pode o próprio Deus ser meu inimigo? Eu quero que você entenda que todas as promessas de Deus são condicionais. Eu não estou falando de atos meritórios. Eu não estou falando de merecimentos. Eu estou falando de condições. Eu estou falando de colocações que a Bíblia Sagrada nos faz. Por exemplo, nesse versículo simples. Para que o diabo fuja. A Bíblia Sagrada diz, sujeitai-vos, pois, a Deus. É isso que eu estou falando. Se você confia que Deus vai guardar você, mas você não preenche as condições para ser guardado pelo Senhor, facilmente o agir do inimigo vai acontecer na sua vida. Se você quer a proteção de Deus, mas não preenche as condições para ser protegido pelo Senhor, mais uma vez eu repito, não é você comprar Deus, não é você merecer, não é você subornar, não. Não é questão de merecimento, eu repito. É questão de condição. Se você sujeita-se a Deus, se você vive para Deus, já existe uma ligação meio que automática. Todas as pessoas que são submissas ao Senhor são pessoas que automaticamente saberão resistir ao adversário. E automaticamente também o inimigo haverá de fugir dessas pessoas. Não seja enganado. Quando você confia em Deus para te guardar, mas você ainda segue cometendo os mesmos erros do homem que vivia agradando o mundo, a carne, o pecado. Isso é basicamente uma provocação à lógica da mente de qualquer pessoa. Não se pode provocar uma lógica e achar que as coisas vão sair do jeito que a gente está pensando que devem sair. Em 1 de João, capítulo 5, versículo 18, a Bíblia fala que sabemos que todo aquele que é nascido de Deus não peca. Mas o que de Deus é gerado conserva-se a si mesmo. E o maligno não o toca. É a Bíblia quem está falando. Não é o Evangelho da Deus e amor. É a Bíblia Sagrada que está dizendo. Aquele que é nascido de Deus, aquele que é gerado de Deus, esse conserva-se, é a parte dele, conserva-se algo que nós fazemos. Nós nos conservamos. Então o maligno não vai tocar na gente. Nós temos a proteção do Senhor. Se não se preservar, Deus não o guardará. Para que nós sejamos protegidos, abençoados, salvos, nós temos de viver sim dentro das condições de Deus. É só nós olharmos em todos os tempos da história. Toda vez que o homem se afastava de Deus e andava pelos seus próprios caminhos, fazia inimizade com Deus quando fazia amizade com Deus. A mensagem que Deus mandava sempre era uma mensagem impondo uma condição. Arrependei-vos era a condição. Zacarias pregou arrependei-vos. Jeremias pregou arrependei-vos. João Batista pregou arrependei-vos. Jesus Cristo pregou arrependei-vos. Pedro pregou arrependei-vos. é a condição para que nós sejamos perdoados, abençoados, guardados, protegidos e tenhamos os nossos nomes escritos no livro da vida. Muitas pessoas não são cuidadosas quando examinam o terreno em que esperam ser prosperados ou protegidos na vida. Examinam sem o devido cuidado. Não são cuidadosos. Você tem que conhecer o terreno que está pisando. Você tem que conhecer a vida que você está vivendo. Se você almeja algo de Deus, pode ter certeza que Deus terá todo o prazer em dar a você, em abençoar você. E Deus não pede muito. Deus simplesmente quer que você seja uma pessoa gerada pelo Senhor. Que você observe as condições. Que você observe o que Ele está falando. Num dos versículos mais conhecidos da Bíblia, que nós não precisamos nem abrir a Bíblia para ler. Segundo o livro das Crônicas, segundo capítulo 7, versículo 14 para frente. Por ocasião da consagração do templo de Salomão. A mensagem de Deus foi clara. Deus estava dizendo, olha, eu posso cerrar os céus, eu posso enviar o gafanhoto, eu posso produzir a desgraça na vida de vocês, se vocês forem idólatras, se vocês forem pecadores, se vocês se rebelarem contra mim. Só que Deus coloca uma condição: mas se o meu povo, que se chama pelo meu nome, se humilhar e orar e se arrepender dos seus maus caminhos, então eu ouvirei dos céus e eu sararei a sua terra. Deus impõe condições para sarar a nossa vida, para tirar o fardo pesado de sobre os nossos ombros. Deus coloca condições para abençoar e prosperar a nossa vida e para proteger a nossa vida contra as astutas ciladas de Satanás. Você tem que conhecer Deus mais de perto e também conhecer o seu adversário. O seu adversário, ele vive rugindo como um leão. O seu adversário, ele é astuto. Ele enganou um terço dos anjos que estavam nos céus. A Bíblia Sagrada nos diz que o nosso Senhor Jesus Cristo se manifestou para destruir as obras desse adversário. E nos diz mais, que nós não ignoramos os ardis. Nós não ignoramos a maneira que o inimigo trabalha. Nós não ignoramos o modus operandi, ou seja, a forma que o inimigo se manifesta. Não podemos ignorar. Nós temos de conhecer, para que nós possamos resistir. Se você não conhece o inimigo, você não resiste o inimigo. Você tem que conhecer o inimigo. Mas antes de conhecer o inimigo, você tem que conhecer a Deus. Você tem que viver uma vida de sujeição ao Senhor. Nós vemos, meus irmãos, que Moisés, quando ele estava quase para entrar na terra de Canaã, ele não entrou, mas passou perto. Eu vou dizer que foi na primeira volta, porque depois o povo teve de voltar, ficar no deserto. A Bíblia Sagrada nos fala que Moisés mandou espiões para conhecer a terra e para conhecer os que habitavam na terra. Para conhecer o que era a promessa de Deus e para conhecer o tipo de inimigo que tinham de enfrentar. Para poder conquistar o que Deus já havia dado. Parece contraditório, mas não é. Deus deu a terra que mana leite e mel para o povo e disse: conquistem. Lá tem o Eteu, o Geveu, os fariseus, lá, enfim, tem todo tipo de eu lá. E vocês vão entrar naquela terra e vão expulsar todo aquele povo. Então Moisés foi para verificar a promessa que Deus havia feito, se era verdade, se era real. Mas para verificar também como haveria de lutar para vencer aqueles que eram considerados os inimigos da promessa que Deus havia feito. Você está conseguindo ligar o que eu estou falando? Está conseguindo conectar? Deus faz promessas para vocês, amados irmãos. Deus tem promessas para vocês, e são muitas promessas. Mas nós temos inimigos que se interpõem entre nós e as promessas de Deus. E se nós não crermos no que Deus nos falou, na forma das suas promessas, nós vamos desanimar quando nós dermos de cara com o adversário que quer nos impedir de adentrarmos ao campo das promessas do nosso Deus. Sempre foi assim. E Deus disse a Moisés: a terra é de vocês, a terra mana leite e mel, o que você plantar nessa terra vai nascer. Mas vocês vão ter que vencer o inimigo para conquistá-la. Sujeitai-vos, pois, a Deus. Resisti ao diabo, e ele fugirá de vós. Nós não temos hoje que lutar contra o Eveu, o Geteu, não. A nossa luta não é contra a carne, nem contra o sangue. A nossa luta é contra os principados, contra as potestades, contra os príncipes das trevas deste século, contra as hostes espirituais da maldade nos lugares celestiais. É isso que a Bíblia Sagrada fala. Nós temos de conhecer o nosso Deus mais de perto. Temos de resistir o nosso adversário conhecendo os seus ardis, para que ele fuja e nós possamos conquistar as bênçãos que Deus prometeu para todos nós. A proteção que Deus prometeu para todos nós. Olha, meus irmãos, quantos confusos, quantos derrotados, quantos confessam com a boca: não, eu creio em Deus. Mas suas vidas não retratam essa crença. Quantos, as vossas vidas são um verdadeiro desastre. Vocês precisam conhecer Deus. Vocês precisam entender as condições de Deus, para que vocês possam adentrar ao campo das promessas do Senhor. Hoje é um dia maravilhoso para vocês. Hoje é o dia que vocês estão tendo a oportunidade de permitir a entrada de Deus em vossas vidas. É o dia que vocês estão tendo a oportunidade de passarem a fazer parte do grupo da resistência, do grupo que fala não para a carne, do grupo que diz não para o mundo, do grupo que diz não para Satanás, do grupo que Satanás tem de sair correndo e fugir da presença deles. Porque é o grupo que Deus vive no coração deles. Hoje você pode ter a sua vida transformada. Hoje você pode ter a sua vida no campo das bênçãos de Deus. Hoje você pode sair daqui com toda a tranquilidade que você não está conseguindo nos tranquilizantes que você está tomando. Você pode sair daqui com Deus, com o Senhor Jesus no seu coração. E você pode sair daqui com a vitória contra o adversário. Pedro fala: sede sóbrio e vigiai, porque o diabo, vosso adversário, anda em derredor, bramando como um leão, buscando a quem possa tragar. Mas quando nós temos Deus na nossa vida, o adversário pode vir como um leão e pode rugir, ele pode bufar, ele pode fazer o que quiser, porque ele não vai tocar na sua vida, porque você é uma pessoa nascida de Deus, você é uma pessoa gerada de Deus, você conserva-se a si mesmo, Deus tem guardado você, e o diabo não poderá tocar em você, não poderá tocar na sua vida. A sua vida será uma vida abençoada. Você será um vencedor contra as armadilhas de Satanás, porque você saberá detectar as armadilhas do adversário. O Espírito Santo de Deus virá sobre ti, e você saberá quando o diabo estará fazendo uma armadilha para tentar derrubar você. Olha, e Deus é Deus. Eliseu, o profeta, a Bíblia fala que Deus revelava para ele todos os ataques do rei inimigo. Deus revelava para o profeta, e Deus, pelo Espírito Santo, fará você discernir cada vez que Satanás se levantar contra você. O Espírito Santo de Deus estará arborando a sua bandeira contra Satanás. O Espírito Santo de Deus estará se interferindo até no momento do seu clamor, gemendo por você com gemidos inexprimíveis. Não haverá demônio que poderá destruí-lo, não haverá armadilha satânica que poderá derrotá-lo. A proteção do Senhor estará sobre ti de dia e de noite, os seus pecados perdoados te farão sentir uma leveza que só pode sentir-se na presença do Senhor. Sujeitai-vos, pois, a Deus. Humilhai-vos perante o Senhor. Arrependei-vos dos vossos pecados. Resisti ao diabo, e ele fugirá de vós. Chegai-vos a Deus, e ele se chegará a vós. Essa é a vida que Deus quer que você viva. Você se manterá protegido se você sujeitar ao Senhor, se você ser obediente a Deus, se você resistir o diabo, se você conhecer o adversário, se você não der chances ao inimigo, se você conhecer os ardis de Satanás, se você permitir Deus ser o Deus da sua vida, o diabo terá que fugir desesperado, e a sua vida será uma vida de vitória sempre, porque haverá o único Deus de verdade cuidando de você, cuidando dos seus negócios, cuidando da sua casa, cuidando da sua vida. Satanás foi vencido na cruz do Calvário. É inacreditável que muita gente ainda esteja sendo vencida por aquele que já foi vencido. Se você tem Jesus, você tem a vitória. Se você não aceitou Jesus, você está nesse grupo do é inacreditável que você ainda esteja nessa vida de derrotas. Hoje é o dia da sua vitória. Humilha-te. Deus resiste àquele que não é humilde. Deus resiste àquele que é soberbo. Aquele que pensa ser senhor de si, aquele que acha que é dono do seu próprio nariz, aquele que chega a dizer: eu não devo nada para Deus, eu não quero saber nada desse negócio de Deus. Então Deus resistirá a você. O inimigo vai alcançar você cedo ou tarde, porque o inimigo não quer apenas prisioneiros, o inimigo quer vítimas. A Bíblia fala que o ladrão não vem senão roubar, matar e destruir. É isso que o inimigo vem fazer. Mas se você se sujeitar a Deus, receber Jesus como o Senhor da sua vida, você vai também receber a vida, e vai receber a vida com abundância. vai prosperar em todas as coisas, vai ser amigão de Deus, e Deus vai ser seu amigo também, e haverá um lugar preparado para você, lá na glória dos céus, no dia que o Senhor te chamar à eternidade, você tem o seu lugar garantido lá. Não resista a Deus, resista ao inimigo, diga não para o pecado, diga não ao adversário, diga não ao diabo, diga não aos pratos que o inimigo oferece, e diga sim para Deus, sujeita-te a Deus, resista ao diabo, e ele vai fugir, e Deus vai fazer morada em você. Deus vai se acercar à sua vida. Deus vai estar bem pertinho de você todos os dias da sua vida. Podem dizer amém, meus irmãos. Que Deus os abençoe. Essa é a palavra de Deus para vocês. Se a palavra do Senhor traz conforto para as vossas vidas. Digam comigo assim: a paz do Senhor Jesus. Eu agradeço a presença de todos vocês, de todos os ministérios. São bem-vindos aqui sempre, que Deus os abençoe. Digam comigo mais uma vez: a paz do Senhor, a paz do Senhor Jesus.
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3: Das zero horas, e daqui a pouquinho vamos iniciar mais uma madrugada de oração. E eu quero pedir para você, você que já é um ouvinte, né, um espectador assíduo do programa Voz da Libertação, das orações, participa conosco das orações, quero pedir para você compartilhar, isso mesmo, compartilhe aí nos seus grupos do WhatsApp, no seu status, mande para alguém que você sabe que está precisando de uma oração, que precisa ser alcançado por Deus, precisa ser tocado por Deus neste dia, nesta noite. Quem sabe alguém conversou contigo e disse: olha, estou passando por um momento difícil, as coisas não estão fáceis, estou passando por um momento de enfermidade. Alguém da sua família que você conheça que está enfermo, que está, quem sabe, em um leito, internado, está numa UTI. Envie para alguém essa live, porque daqui a pouquinho são milhares e milhares de pessoas que estarão juntos, com os joelhos dobrados, clamando e buscando a face do nosso Deus. E logo mais também, às 0h30, nossa irmã Maria Lorena vai estar orando com vocês, diretamente de Curitiba, clamando ao Senhor com todos vocês. Então eu vou iniciar essa oração, e logo mais às 0h30, a nossa querida irmã Maria Lorena orando com todos vocês, clamando ao Senhor, buscando a Deus. E eu gostaria de chamar a sua atenção, porque dia 4 e 5 de setembro está chegando, sexta-feira, e dia sábado agora, sexta e sábado agora desta semana, nós teremos um grande evento, né? A Conferência Jovem. Eu quero convidar você para estar conosco nestes dois dias, que serão dois dias muito especiais, onde estaremos tanto o Ministério Jovem Expansão como também o Ministério Jovem Regenere. Estaremos fazendo uma única conferência juntos esse ano, e eu tenho certeza que vai ser um grande evento. Eu gostaria de chamar a sua atenção, jovem, você que quem sabe está afastado dos caminhos do Senhor, quem sabe você, por algum motivo, se entristeceu e se distanciou da casa do Senhor. Eu quero convidar você para estar conosco dia 4, sexta-feira, a partir das 19 horas. Nós teremos o nosso culto a partir das 19 horas. Você é o nosso convidado especial. Chegue cedo, tá? Porque eu acredito que vai ficar pequeno. Temos caravanas de todo o Brasil, pessoas já vindo de outros países para estar conosco nessa grande conferência jovem, onde teremos ministração da palavra de Deus, adoração. Gente, venha estar conosco, sexta-feira agora, dia 4, a partir das 19 horas. E no sábado, teremos o nosso culto às 18 horas. E você é o nosso convidado especial. Venha estar conosco, aquilo que Deus tem feito na igreja pentecostal. Deus é amor. Você não pode ficar de fora, porque eu tenho certeza que Deus está te chamando. Quem sabe você, por algum motivo, se afastou da igreja. É o tempo de voltar. É o tempo de regressar à casa do Pai. E nós queremos contar com a sua presença. Queremos contar com você aqui. Tá bom? Traga seus amigos. Convide aí, forme a caravana na sua cidade, em todo o Brasil. Temos caravana de todo o Brasil. Pessoas do Amapá, de Rondônia, pessoas do Acre, pessoas do Norte, Nordeste, Centro-Oeste, Sul, Sudeste do Brasil. Todos aqui, todos jovens de todo o Brasil, estaremos aqui juntos, adorando o nome do Senhor e glorificando por aquilo que Deus tem feito em nossa igreja pentecostal. Deus é amor. Eu quero pedir para você também, você pode também colocar aí nos comentários, no chat, o seu pedido de oração. É isso mesmo, coloque aí no chat o seu pedido de oração, que nós iremos orar por você, pela sua família, pela sua causa. Eu não sei qual é a causa que você está colocando diante do Senhor, mas eu tenho certeza que a oração, ela move as mãos de Deus. A oração, ela é uma ferramenta, ela é o nosso acesso, que dá um acesso direto ao Pai. A palavra do Senhor diz: clama a mim e eu responder-te-ei. Anunciar-te-ei coisas grandes e firmes que ainda não sabe. Então eu quero convidar você, ore conosco agora. E não ore somente com a sua voz, mas derrame o seu coração na presença de Deus, na presença do Senhor. Eu quero também saudar os nossos queridos irmãos ouvintes do programa Voz da Libertação, que nos ouvem por todas as rádios, todas as emissoras em todo o Brasil, onde é transmitido o programa Voz da Libertação. Você que queira também acompanhar essa transmissão em áudio e vídeo, você pode participar, pode acessar aí no canal no YouTube Igreja Deus e Amor Oficial, ou também no nosso canal de oração 24 horas, que é o canal Direto com Deus. Compartilhe agora, irmão. Olha, eu quero dar um tempo para você compartilhar, para você mandar para o grupo aí da sua igreja, convidar os membros para orarem. Vamos levantar a nossa voz em uma só voz, clamar ao Senhor. Logo mais, às 0h30, nossa querida irmã Maria Lorena estará clamando ao Senhor, buscando também a face do Senhor, orando com todos vocês. E eu tenho certeza que o milagre do Senhor, aquilo que o Senhor tem preparado para nós, será derramado, será entregue sobre a sua vida, sobre a sua casa, sobre a sua família. 23 horas com 59 minutos, apenas 15 segundos nos separam das 0 horas. E chegou o momento, chegou a hora esperada de juntos derramarmos a nossa alma, rasgarmos o nosso coração na presença do Senhor. Chegou o momento. Vamos buscar a face do Senhor. Senhor Deus e Pai, é mais uma vez que nós nos colocamos na Tua presença, Pai. Não por mérito, não porque merecemos. Oh, bendito é o Teu nome. Oh, Senhor, nós Te adoraremos. Nós Te louvamos. Nós Te louvaremos, mesmo na angústia. Ore que ele macele malaite ou ele malamaia. Ah, Senhor, nós adoramos o Senhor nesta noite, neste novo dia, porque somos privilegiados de agradecermos pelo dia que acabou, na virada da noite.
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3: Senhor, tira o espinho da carne, tira o espinho da minha carne. E o Senhor responde, ele ora a primeira vez, o Senhor não responde. Ele ora pela segunda vez, o Senhor não responde. E quando ele ora pela terceira vez, o Senhor responde, Paulo, a minha graça te basta. E que mistério, Senhor. E o meu poder se aperfeiçoa em suas fraquezas. Erebala canchou eleva seremala mai. Oh, que maravilha! Que mistério, Senhor! Que dilema que Paulo enfrentava. Mas ele ouve a resposta do Senhor dizendo: a minha graça te basta, Paulo. Oh, Senhor! O Senhor estava dizendo: na humilhação, a minha graça te basta. Na perseguição, a minha graça te basta. Na solidão, a minha graça te basta. Na enfermidade, a minha graça te basta. Na falta, a minha graça te basta. Nos desafios, a minha graça te basta. Nas perdas, a minha graça te basta. E nesta madrugada, o Senhor está dizendo para alguém: a minha graça te basta. E o meu poder se aperfeiçoa em suas fraquezas. Que mistério, Senhor! É quando o poder do Senhor, quando o teu propósito se aperfeiçoa em momentos que estamos vulneráveis, em momentos que achamos que não somos nada. Quando eu olho para a tua palavra, eu vejo Moisés no deserto, não sabia nem falar mais, pesado de lábios, no deserto e somente com as ovelhas. E aí o Senhor vem, eu posso ouvir o Senhor dizendo: eu te escolhi e tu irás ao meu povo. E Moisés dizendo: Senhor, eu não sei mais falar. Eu sou pesado de língua, eu sou pesado de lábios. E eu vejo esse versículo saltar, como se o Senhor estivesse dizendo para Moisés: o meu poder se aperfeiçoa nas fraquezas, nas limitações. É aí que o Senhor se revela. Quando o homem, ele se sente limitado. Quando o homem, a natureza humana é exposta. as fraquezas e debilidades humanas são expostas. É aí que o Senhor revela o seu poder, que o Senhor aperfeiçoa o seu poder. Que maravilha, Senhor, que mensagem. Aperfeiçoa, Senhor, o teu poder em nossas fraquezas. Queremos ser aperfeiçoados até o dia de Cristo, até o dia que o Senhor surgir nas nuvens. Queremos ser aperfeiçoados, queremos crescer de glória em glória. Tira de nós toda cegueira espiritual, onde o ego, o eu, a autossuficiência cega-nos. Mas nesta madrugada, Senhor, queremos nos despir do eu, queremos nos despir do orgulho, Senhor, para dizer: opera em nós, a tua graça me basta, Senhor, a tua graça me basta, e o teu poder opera. Aleluia. Urebai declande prachel elevacele malamai. Nessa madrugada, Senhor, nós oramos que todas as barreiras espirituais, todas as muralhas, venham se dissipar agora na autoridade do Senhor. Nós oramos, Pai, pelos milhares e milhares de irmãos e irmãs que estão conosco agora, que estão compartilhando, que estão enviando esta oração para outras pessoas. Glória a Deus, quantos irmãos estão prostrados diante de um grande Deus, diante de Ti, Senhor, é diante de Ti que nós rasgamos, que nós abrimos o nosso coração e depositamos, confiamos no Senhor, Pai, os nossos propósitos, os nossos projetos. Ó, meu Deus, nós confiamos em Ti, nós colocamos a nossa confiança em Ti. Senhor, quantos irmãos, a irmã Adriana Silva, pedindo oração pelo seu filho, pedindo uma obra, Senhor. A irmã Maria Augusta, o nosso irmão Bernardo, ó, Senhor, quantos irmãos e irmãs, Pai, pedindo agora uma intervenção do Senhor.

que as correntes que têm aprisionado esta pessoa seja repreendida agora. Cadeias sejam quebradas. Abre caminhos, Pai. Caminhos no deserto. O Senhor me diz que tem pessoas que estão em depressão. O Espírito me diz que tem pessoas que estão à base de remédios fortíssimos. Pode dar a paz que o Senhor... Mas nessa madrugada o Senhor está tocando toda a crise de ansiedade, síndrome do pânico. Nós repreendemos agora essa pessoa, Pai, que não tem paz, que não tem alegria, que não tem felicidade, porque dinheiro nenhum, nada pode dar a paz que o Senhor pode dar, que o Senhor tem a nos oferecer. O Senhor disse: a minha paz vos dou, a paz que o mundo não conhece. E que maravilha! Lebalaçou de pra que alamai, declando lemalaia. Eu sinto a paz do Senhor entrando nesta casa. Declare agora, meu irmão. Eu sinto de Deus de você declarar agora sobre a sua casa paz. A paz que o mundo não conhece, a paz que Jesus tem para nos oferecer. E Ele está nos oferecendo hoje. Ele disse: eu deixo-vos a minha paz vos dou. Aleluia! Que haja libertação. Pai, este lar, o Senhor me diz que tem lares onde tem pessoas sendo vítimas de obras malignas, de obras de feitiçaria. Pessoas que estão vendo vultos, ouve vozes dentro da sua casa. Eu declaro em nome de Jesus que a partir de agora esses demônios e principados já caíram por terra agora. Eu declaro agora em nome de Jesus. Eu declaro agora em nome de Jesus libertação. Nós declaramos agora cura, transformação neste lar. Pessoas, meu Deus, que estão numa depressão tão profunda, que estão lutando para tirar a sua própria vida, atentar contra a sua vida. O Senhor me diz que tem pessoas que estão ouvindo esta oração. E estão com um sentimento de suicídio. Em nome de Jesus. Em nome de Jesus. Saia desta mente agora. Saia da mente e do coração desta pessoa agora, Satanás. Nós te repreendemos. Nós te repreendemos. Aonde estava decretado a morte, nós decretamos e declaramos vida, porque o Senhor veio para dar vida e vida com abundância. Pai, olha essa irmã, esse irmão que tem lutado de todas as formas pela sua família. Eu quero orar.

0: meu Deus, por este lar, por este essa irmã que tem sofrido violência doméstica. Eu repreendo agora esse espírito da violência deste lar, desta casa. Saia em no nome de Jesus. Em no nome de Jesus, nós queremos a paz do Senhor. Pai, eu quero orar pela saúde desse irmão, desta irmã. Eu quero orar, Senhor, por essa irmã e esse irmão que está passando por um momento de saúde delicado. Nós repreendemos agora em nome de Jesus, saia enfermidade, saia todo caroço, toda célula cancerígena. Essa pessoa que está com nódulo, meu Deus. Esta pessoa que já está diagnosticada. Eu repreendo agora a enfermidade. Eu repreendo agora em nome de Jesus. Saia do corpo desta pessoa. Essa pessoa, meu Deus, que está com problema nos ossos. Essa pessoa que está com problema, meu Deus, na pele. Essa pessoa que está com problema nos rins, que está até na hemodiálise. Nós oramos agora e declaramos em no nome de Jesus saúde. Oricandalama soriclandelemalamaia. Orialamai candorelema soriclandelemalamai. Eu quero orar, meu Deus, por esta pessoa que está com problema no fígado. Eu repreendo agora em nome de Jesus, procure a sua enfermidade. Em nome de Jesus, Eremateu Elemaia. Nós declaramos saúde. Oh, glória a Deus. Eu quero orar, meu Deus, agora por esta pessoa que está desesperada por conta do diagnóstico que recebeu e está conosco agora chorando, está em lágrimas. Está derramando a sua alma diante de ti, Senhor. É na tua presença, Senhor, que nós derramamos as nossas lágrimas. A nossa oração, Jesus. Nebalabra suriclanda lamai. Oh, bendito é o teu nome, Jeová. Bendito é o teu nome. Nós clamamos ao Senhor. Nós não esperamos de homens. Uns confiam em carros. Outros confiam em cavaleiros. Porém nós, aleluia, faremos menção a Labadaka Selemalai, Choelemalakandelemai. Faremos menção no nome do Senhor, Elemalacel Alemakandelemai. Quantos irmãos que o Senhor está me dizendo, está me mostrando, que estão em campo de guerra, estão em uma guerra travada, uma batalha travada. Derebalakalasouri miklandelemaia. Mas o Senhor dos Exércitos, o Deus de Israel, o Deus de Abraão, de Isaac e Jacó, o Pai de nosso Senhor e Salvador Jesus Cristo, o nosso Deus entrou na guerra hoje. Ele entra nesta batalha. Alamai, candelemassori, clana, alamaia. Oh, glória! O Senhor te dá vitória, meu irmão. Nós oramos, Pai, por este irmão que tem clamado e que está enfrentando batalhas terríveis. E nós clamamos. Aleluia! Arabla canto lemaia. Visita a irmã Almira Silva. Visita a irmã Vanessa. A nossa irmã Aparecida Nunes, que pede oração, meu Deus. Pela irmã Rafaela, que está grávida. Oh, Senhor, ela é macanto, que malassere minerai, alemai. Oh, glória a Deus, bendito é o teu nome, Jeová. Quantos irmãos estão sentindo a resposta de Deus agora, nesta oração, estão sendo tocados profundamente agora, meu Deus. E nós te louvamos, nós te exaltamos e bendizemos o teu nome, Senhor. Eu quero clamar, meu Deus, por todos aqueles, Pai, que estão depositando no Senhor toda a sua confiança. Estão confiando em Ti, meu Deus, as suas vidas. Pai, eu quero apresentar agora esse irmão, essa irmã que está passando por crise financeira. Esse pai de família que está desempregado, essa mamãe, essa chefe, essa irmã, pai, que é mamãe e pai, que está passando por necessidade, que está desempregada, Senhor, desempregado. Eu quero orar por esta pessoa agora. Abre as portas, meu Deus. Providencia o socorro, a saída, meu Deus. Eu quero orar por esse irmão, por essa irmã que está compartilhando essa live, que está enviando para outras pessoas que estão necessitadas dessa oração. Oh, glória a Deus, abre as portas. Eu quero orar, meu Deus, por esta pessoa que está faltando as coisas dentro de casa, alimento, a tal ponto de estar passando necessidade. Pai, nós queremos orar, nós queremos clamar, interceder, meu Deus. Esse pai de família que não tem o que dar para o seu filho, essa mamãe que não tem o que dar para o seu filho, Senhor, abre as portas, meu Deus. Ele é macrande, ele é massa, ele é maia. Glória, glória, glória a Deus. Nós clamamos, nós suplicamos ao Senhor, Pai. Bendito és Tu. Quão bom é quando o homem e a mulher confia os seus caminhos no Senhor. Confia a sua vida no Senhor. Senhor, eu quero apresentar a nossa irmã Irene Miranda, presidente da nossa igreja. Toma a tua serva nas tuas mãos. Senhor, eu quero apresentar a nossa irmã Débora Miranda, pastor Lorival de Almeida. Eu quero apresentar essa família. Quantos ataques, meu Deus. Eu quero apresentar o presbítero Davi Miranda Neto, essa família, Pai, que o Senhor escolheu, levantou, Nós oramos, Pai, guarda agora. Livra de todo mal. Nós oramos, cobre com teu sangue os projetos, a igreja do Senhor, e eles são instrumentos do Senhor para esta obra. Pai, eu quero apresentar a diretoria executiva, nosso querido pastor Milton de Almeida, pastor Antônio Osmar, pastor Fabrício, pastor Marco Grego. Visita, Senhor, os teus servos. Visita, Senhor, o pastor Marco Magno, pastor Wilson Siqueiro, pastor Gerry. Visita, Senhor, a nossa irmã Maria José. Visita o coração da sua filha, consola. Nós oramos, Pai, pelos teus servos. Cobre eles com teu sangue, dando sabedoria, direção na tua obra. Que responsabilidade, Senhor, que o Senhor confiou nas mãos dos teus filhos. Seja com eles, meu Deus. Nós oramos pela tua igreja, por esse ministério tão grande. Nós queremos orar, meu Deus, pela conferência do dia 4 e 5 agora de setembro. Pai, guarda as caravanas, as mais de 100 caravanas que estarão conosco de todo o Brasil, Pai, cultuando conosco nesta sexta e nesse sábado. Guarda os teus filhos, guarda as tuas filhas, Senhor. Senhor, meu Deus e meu Pai, nós queremos orar por esses dois dias. Usa os ministros, traga as almas. Nós oramos, Pai, por esses dois dias de salvação de almas. Senhor, traga, meu Deus, aqueles que estão perdidos, aqueles que estão desiludidos, que precisam de um encontro genuíno com o Senhor. Ah, Pai querido, Pai de amor, nós oramos pela juventude da nossa igreja, que haja um tempo de avivamento, que haja um tempo, meu Deus, do mover do Senhor sobre a tua igreja. Ah, meu Deus, nós oramos por aqueles que saíram, meu Pai, traga de volta aqueles que se afastaram, aqueles que por algum motivo desanimaram da fé, meu Deus, e saíram da tua presença. Ah, meu Pai, nós oramos, nós clamamos, nós derramamos as nossas lágrimas para que o Senhor restaure essas vidas. Pai, eu quero orar pela nossa querida irmã Maria Lorena, que vai dar continuidade nesta oração. Ó, Senhor, te louvo pela vida da tua serva. Continua usando, meu Deus. É o que eu te peço em nome de Jesus. Amém.
1: Quero saudar os ouvintes de casa com a gloriosa paz do Senhor Jesus. Quem vos saúda é sua irmã em Cristo, Maria Lorena. A palavra do Senhor aberta nos Salmos 40. Esperei com paciência no Senhor e Ele ouviu o meu clamor. Esperamos na promessa, esperamos a volta de Cristo, que está tão prestes a acontecer. Não desanima, ouvinte de casa, seja firme e constante na presença do Senhor. Oramos ao Senhor. Senhor, meu Deus e meu Pai, aqui estamos mais uma vez na Tua presença para Te dar graças, graças, graças, Senhor, por mais um dia que passou, meu Pai, por mais uma madrugada que o Senhor nos alcança, pela Tua infinita misericórdia, Pai. Eu Te louvo, Jesus querido, pelas bênçãos recebidas, meu Pai. Te damos graças e honras e glória, Senhor, assim como Samuel falou, até aqui o Senhor nos ajudou. Pai, como é maravilhoso saber que o Senhor não nos desampara. Em todos os momentos, Senhor, está com este ouvinte, até mesmo o momento que ele não percebe, mas o Senhor está do lado dele. Pai, abençoa este lar, esta família, abençoa seu trabalho, seu novo dia, seu novo amanhecer, meu Pai. Te damos graças, graças, graças por tudo. Graças pelo Teu grande amor, meu Pai. Graças pelas almas que tomaram a decisão e Te aceitaram como Senhor e Salvador da sua alma nesse dia que passou, meu Pai. Eu Te louvo, Jesus querido, por aquela ovelhinha que regressou para seu abrisco, para o rebanho. Pai, nós Te louvamos por cada culto, Jesus querido. Nós Te louvamos por cada mensagem pregada, por cada clamor que chegou perante o Teu trono. Senhor Jesus, nós Te louvamos, ó Pai. Queremos Te agradecer também, meu Pai, pelo sacrifício do Calvário. Através desse sacrifício é que nós chegamos aos Teus pés, ó Pai. Através do sangue derramado lá na cruz do Calvário, que nós temos, Senhor, esta liberdade, esse acesso de entrar agora perante o Teu trono, meu Deus. Eu Te louvo, Jesus querido, por tantas promessas, por tantas bênçãos, meu Pai. Eu Te louvo, Jesus, pelo prover do pão, pelo prover das águas, Senhor. Eu Te louvo, Jesus querido, por mais esta oportunidade, meu Pai, entrar no Teu santuário para clamar a Tua misericórdia. Pai, perdoa os nossos pecados, aquilo que nós Te entristecemos, meu Pai, seja por palavra, por obra, meu Pai. Lembra da Tua misericórdia e do Teu perdão. Perdoa pela Tua infinita misericórdia, Pai. Aquela oração, meu Deus, que deixamos de clamar perante o Teu trono, mas assim mesmo o Senhor usou de misericórdia e nos deu grande livramento, Pai. Em nome de Jesus eu Te suplico agora, livra nossa casa, nossa família, livra, Senhor, aquele lar, meu Pai, e que está em contenda e pelejas terríveis, meu Pai. Repreenda a fúria do diabo, Senhor. Pai, que haja um amanhecer de paz em cada lar. Aquela família, meu Deus, que está em contenda. Entenda, Pai, que eles possam se perdoar e reconciliar. Derrama a Tua graça soberana, meu Pai. Derrama Teu Santo Espírito, meu Deus. Lembra da Tua misericórdia. Pai, em nome de Jesus Cristo, agora... Alcança, Senhor Jesus, a membresia da Tua igreja, meu Pai. Aonde tiver alguém de joelho dobrado, Senhor, derrama sobre ele a Tua misericórdia. Derrama a Tua graça, Teu Santo Espírito, meu Pai. Vai derramando Teu poder sobrenatural, meu Pai. Traga um grande avivamento, Senhor. Aviva a Tua obra, aviva a Tua igreja, Pai. Que o avivamento que Abacuque, meu Deus, pela fé ele contemplou, meu Pai. Aviva a Tua obra no meio do Deus amo. Anos e nos notifica, meu Pai. Derrama a Tua graça soberana, meu Pai, vai derramando do Teu Espírito Santo, que haja um avivamento, meu Deus, traga um despertamento espiritual. Ah, Senhor, aquela graça soberana, aquele poder reclama, que o Senhor tem prometido, meu Pai, lembra que está escrito na Tua palavra que nos últimos tempos, Senhor, derramará do Seu Espírito sobre toda a carne, meu Pai. Em nome de Jesus, eu te suplico agora. Que haja um derramamento pentecostal, Senhor, traga um avivamento sobre a mocidade. Aviva a Tua igreja, aviva a Tua obra, Pai. Aviva o ministério daquele pastor, daquele presbítero. Aviva aquele diácono, aquele obreiro, aquela obreira. Traga um avivamento sobre a membresia, meu Pai. Aviva a Tua obra, Jesus querido. Eu já posso sentir o calor do Teu Espírito sendo derramado. Vai derramando esta graça soberana. Pai, em nome de Jesus, eu te suplico. Aviva a Tua obra, meu Deus. Levanta homens e mulheres revestidos de poder, meu Pai, com visão de alma, Jesus querido. Em nome de Jesus, meu Pai, lembra, meu Deus, os indígenas, Senhor, ali no Mato Grosso do Sul, em Manaus, Jesus querido. Vai de encontro dos indígenas, meu Pai, aviva a Tua obra, traga, Senhor, ao arrependimento pela Tua misericórdia. Vai derramando a Tua graça, Senhor, vai derramando o Teu poder sobrenatural. Pai, eu creio no Teu grande amor, Jesus querido, estendo das tuas mãos ensanguentadas, meu Pai. Lembra da tua misericórdia no teu grande amor. Em nome de Jesus, alcança agora aquela alma, Senhor Jesus, que está em grande angústia e desespero. Pai, quantos, meu Deus, que já não vê uma saída, não vê, Pai, um novo amanhecer de alegria. Pai, alcança essas almas, supra a necessidade. Pai, lembra que tu és o provedor de todas as coisas. Provê para eles o pão de cada dia, Pai. Provê para eles, meu Deus, um trabalho digno, meu Pai. Repreenda toda fúria, toda adversidade, todo levante do inimigo, meu Pai. O rica lama tu ni rica lama siriclama. Pai celestial, ajuda-nos, Senhor, a vencer as lutas, as batalhas, meu Deus. Alcança aquele leito, meu Pai. Alcança aqueles hospitais, Senhor. Repreenda toda a virose, meu Pai. Repreenda as bactérias, meu Deus. Quantos que estão no vale da sombra da morte, Pai, alcança essas almas pela madrugada. Entra naquele leito, tu rica lama clama. Alcança, Senhor, derramando sobre eles a tua graça, a tua misericórdia. Repreenda o espírito da morte, repreenda todo o câncer, Jesus querido, toda leucemia, toda neurisma cerebral, repreenda toda a enfermidade no alto da cabeça, planta dos pés, Senhor, aquela úlcera varicosa, meu Pai, que o médico já falou e amputa a perna. Pai, dá o livramento, Senhor. Repreenda, Pai querido, pelo poder que há na tua palavra. Repreenda, Pai, aquela enfermidade maligna. Pai, em nome de Jesus Cristo, nós te suplicamos, meu Deus, levanta a bandeira do livramento, estenda tuas mãos sobre a tua querida igreja. Pai, abençoa a nossa presidente, a irmã Irene Miranda, meu Pai, alcança a tua filha, dê saúde para ela, alcança a cantora Débora, Pai, o pastor Lorival, Senhor, dá saúde para teu filho. Pai, alcança o Davi Neto, Jesus querido, usa nosso presbítero, meu Pai, com grande poder e graça, Senhor, vai de encontro do teu filho. Abençoa ele, a sua querida esposa, abençoa as criancinhas, meu Pai, abençoa o pastor Milton, Senhor, o pastor Fabrício Beata, Jesus querido, o pastor Marcos Magno, meu Pai, o pastor Jerry, pastor Wilson e a sua família. Pai, abençoa a nós, Senhor, derrama a tua graça sobre cada um, Pai. Derrama teu Espírito Santo, Jesus querido. Vai derramando esse poder sobrenatural. Pai, nós te pedimos a tua bênção sobre a Fundação Reviver, sobre a diretoria da Fundação. O pastor Jorge Tenório, vice-presidente, alcança ele, a Maria Cláudia, meu Pai. Alcança, Senhor, a Fundação Help, Pai. Vai de encontro da irmã Regiane, de toda a diretoria, de cada projeto, Jesus querido. Abençoa, meu Pai, os moradores, Senhor. Lembra, Pai querido, da água para o sertão, derrama a tua graça, abrindo mais poços, Senhor, suprindo a necessidade, meu Pai, naquelas pobres almas sedentas, meu Deus. Senhor, derrama sobre eles saúde, derrama a tua graça, teu poder, meu Pai, em nome de Jesus. Vai de encontro nos asilos da Fundação Reviver, as creches, Senhor. Derrama a tua graça soberana, Pai, sobre cada trabalhador na tua obra. Pai, guarda os idosos, guarda as crianças, guarda pelo amor do teu grande de nome, Senhor. Vai derramando teu poder sobre esses projetos. Olha que coisa linda, meu Pai, ver o crescimento da tua igreja. Pai, usa, Senhor, aqueles presbíteros que foram separados, e os diáconos, Senhor. Ainda contemplamos aquela graça que o Senhor derramou no dia da festa do aniversário da tua igreja. Pai, aviva a tua obra, Senhor. Aviva, Pai, eu oro por cada projeto da igreja. Eu oro, Senhor, por toda a diretoria. Pai, usa, Senhor, a diretoria nas suas decisões. Pai, fala, fala, fala com o teu cílio, fala com a tua cília, meu Pai. Eu creio que o Senhor é o administrador da tua obra. Administra a tua igreja, Senhor. Administra pelo poder do teu sangue. Administra a vida de cada um, meu Pai. Como é lindo saber que o Senhor, ele move todas as coisas, Pai. O Senhor realiza, meu Pai. O Senhor faz o que o homem não pode fazer. O Senhor faz maravilha no meio da igreja. Pai, quando eu olho para um versículo que João Batista falou, na verdade eu batizo com água, mas após mim vem um que batiza com fogo. Senhor, vai derramando este fogo no meio da tua igreja. Batiza com o Espírito Santo. Vai derramando esta graça, Senhor. Vai suprindo a necessidade, meu Pai. Uma igreja cheia do Espírito é uma igreja, Pai querido, feliz sobre a terra, meu Pai. Enche a tua igreja, Senhor. Derrama a tua graça, reclama. Derrama teu Espírito, meu Pai. Derrama, reclama, tu me reclama, reclama. Ai, que coisa mais linda, meu Pai. Abraça aquela alma que chora. Consola aquela viúva, meu Pai. Consola aquele viúvo, meu Deus. Apenas um abraço teu, meu Pai. E eu creio que eles serão consolados. Derrama teu Espírito Santo. Derrama teu poder sobrenatural, meu Pai. Vai derramando rica lama tuni, rica lama siriclama. Ai, como é maravilhoso, meu Deus, sentir a tua presença, sentir o teu fogo, Pai, sentir esta graça movendo todas as coisas. Pai, entra em cada setor na tua igreja, Pai, entra na contabilidade, meu Pai, abençoa os ofertantes, os dizimistas, Jesus querido, recompensa cada um, meu Pai, que haja multiplicação de bênção, que eles possam contar as maravilhas que o Senhor faz, meu Deus, por serem fiéis no dízimo, fiel na oferta alçada, meu Pai. Move, Senhor, move para a tua glória. Confirma, meu Deus, de uma maneira especial. Entra no setor jurídico, meu Pai. Seja o Senhor o justo advogado, o verdadeiro juiz de cada causa. Senhor, eu também peço, Pai, venha divulgar as causas da Fundação Reviver, venha divulgar as causas da Fundação Help, Pai, venha divulgar cada causa, Senhor, estenda tuas mãos ensanguentadas, Pai, eu creio que tu és o justo, o fiel, o poderoso Deus, que pode todas as coisas, Senhor. Supre a necessidade do teu povo, supre a necessidade da tua querida igreja, supre, Senhor, é para a tua glória, Pai. Eu te peço em nome de Jesus agora. A tua misericórdia, o teu grande amor, vai derramando o teu Espírito, Senhor, vai derramando a tua graça, Senhor, derrama, meu Pai, os teus dons, Senhor, conceda, Senhor, as armas poderosas do teu Espírito, meu Pai, para que haja um grande avivamento, Pai, a tua palavra me revela que é para nós buscar os mais excelentes dons do teu Espírito, meu Pai. Derrama a tua graça sobrenatural. Derrama rica lama siriclama. Eu creio, meu Deus, que tu és o justo juiz, o verdadeiro Pai, aquele Deus que tem prazer em derramar com abundância da sua graça. Senhor, derrama mesmo, meu Pai, derrama sobre a mocidade esta graça, Senhor. Pai, usa aqueles jovens, meu Deus, como é lindo ver um jovem cheio do Espírito, como é lindo ver aquela jovem mais revestido, rica lama tune, rica lama se clama. Confirma mesmo, meu Pai, o derramamento espiritual, confirma tua graça, Senhor, vai derramar manda o teu Espírito, Pai. Eu creio, eu creio, eu creio. creio, meu Pai. Lembra da tua promessa, Senhor. Pai, quando o Senhor disse, Jeremias, é só clamar, Jeremias, aleluia. Pai, no momento tão difícil, meu Deus, Senhor, muitas vezes não temos palavras, mas o gemido, a nossa alma, ela geme perante o teu trono, e o gemido chega perante a tua presença. Vai derramando esta graça soberana, meu Pai, vai derramando da tua unção, do teu poder, confirma teu grande milagre, meu Pai. Repreenda toda angústia, todo desespero, toda tristeza, toda frustração, Senhor. Repreenda pelo poder da tua palavra. Joga por terra, meu Deus, porque eu creio que tu és soberano, tu és poderoso, meu Pai, para repreender aquela depressão que está matando aquela pobre alma aos pouquinhos. Pai, aquela pobre criatura já não crê mais em nada, mas o Senhor é poderoso, Pai. Alcança esta alma, Senhor. Levanta ele do pó, meu Pai, levanta seu ânimo, Jesus querido, mostra o valor que ele tem na tua presença. Pai, eu creio, Senhor, que o teu nome será glorificado. Pai, porque tu és maravilhoso, reclama-se e clama. Confirma teu grande milagre, Pai, em nome de Jesus.
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4: 12:03.
5: Meu nome é Maria Silva Leide Caldeira. Antes de conhecer Jesus, eu me sentia uma pessoa... Eu lutava muito, era uma pessoa boa, mas eu sofri muito, muito mesmo. Não conhecia o verdadeiro evangelho, como é a palavra de Deus mesmo. Chegou uma época na minha vida, dos 35 em diante, eu já tenho 50 anos. Eu tinha uma enfermidade, mas não descobriam a minha enfermidade. Às vezes eu perdia a consciência, ficava vários dias sem me alimentar. Assim, sem a consciência mesmo, uma pessoa que dependeria de outra cabeça para cuidar de mim. Minha mãe, meu esposo chegaram a me dar remédios muito fortes. E quando voltava a consciência, aí que eu me lembrava de alguma coisa, eu esquecia os dias. Quer dizer, eu não tinha vida. Chegou um ponto, eu orei a Deus que eu queria encontrar uma igreja que eu lutasse e vencesse. E eu orando e jejuando em casa, Deus enviou até uma irmã da Deus e Amor. Deus usou ela e falou com ela. Eu estava terminando o meu propósito. E ela chegou na minha janela e falou: não sei se você vai acreditar em mim, mas Deus está me enviando aqui para dizer para você e para Deus e Amor, porque ele tem uma grande obra lá com você. Ela não sabia do meu propósito, que eu fiquei fazendo em casa. Eu falei: eu creio sim, irmã, fique em paz. E hoje, para a honra e glória do Senhor, eu vim. Foi dias de luta, eu fiz campanha, até que um dia eu me cansei da minha situação. Eu falei com Deus: Deus, eu creio no Espírito Santo, eu creio que Ele habita em nós, eu creio que eu estou na igreja que o Senhor me enviou. Eu não sirvo Deus para viver, porque de vez em quando me dava as crises pequenas e não tinha solução, porque a minha família na época que cuidava de mim. E quando, mesmo eu vindo na igreja, me deu algumas outras crises. E chegou um dia na minha casa de novo, falei: Senhor, eu já estou no propósito do Senhor. Eu quero uma luz, que eu me sinto uma condenada, Senhor. Eu não sei quando que vem a crise. Quando vem, eu tenho que parar com tudo. Aí eu não sirvo o Senhor. Para dizer a verdade, Deus, eu não sirvo nem para servir ao Senhor. foi quando aí Deus me deu a palavra em casa, eu li ali e eu voltei a viver, voltei a sorrir, voltei a ter a consciência. As pessoas até me acham muito inteligente, mas é Deus na minha vida. Eu passei por esse processo, permissão de Deus. Irmãos, mas eu digo que eu encontrei a salvação na Igreja Pentecostal Deus e Amor. Eu encontrei uma nova vida, é uma vida que eu posso sorrir, eu sou tranquila. E como gratidão eu sirvo ao Senhor com amor e alegria. Eu agradeço a Deus pela minha salvação. Jesus veio e me libertou e me curou. Até o médico ficou admirado, porque eu falei para ele, olha, Deus é fiel, irmão. Até os meus familiares perguntam quanto tempo eu estou na Deus e Amor, que eles estão vendo toda a diferença na minha vida. Procure a sua salvação, lute, venha para a IPDA. Eu congrego aqui na sede mundial. Quando nós temos tempo, nós vamos também na do bairro, porque as IPDAs são todas iguais, irmãos, é o mesmo Deus. Venha buscar a sua salvação, que é o mais importante das nossas vidas, das nossas almas, amém? Eu agradeço a rica oportunidade. Repetindo, meu nome é Maria Silva Leide Caldeira, eu congrego aqui na sede e moro na Coab de Itaipas. E agradeço a rica oportunidade em nome de Jesus.
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4: Uma hora e seis minutos.

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2: Bom dia na paz do nosso Senhor e Salvador Jesus Cristo. Começa o programa Madrugada do Socorro de Deus. Hoje é dia 2 de setembro de 2026. Sejam todos muito bem-vindos a esta programação. Comunicando com todos vocês, seu irmão e amigo Daniel Mariano. Na mesa de som, meu amigo e competente Hamilton Júnior. No WhatsApp, o nosso querido irmão Cleiton. Permitindo o nosso Deus, estaremos juntos até às 5 horas da manhã. Sejam todos muito bem-vindos, muito obrigado pela sua companhia e pela sua audiência nesta madrugada fria na capital paulista, mas eu tenho certeza que nesta madrugada o nosso Deus vai nos aquecer com a presença dele. Deus abençoe a todos vocês que acompanharam a oração intercessão global, a qual a nossa querida irmã evangelista Maria Lorena orou e apresentou as nossas vidas nas mãos do Senhor Jesus. Eu tenho certeza que o Senhor nos deu uma grande vitória e nos deu uma grande bênção. Creia, confia, porque o nosso Deus é um Deus de promessa. Programa Madrugada do Socorro de Deus no ar, aqui na Rádio Deus e Amor.
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2: Muito bem, você que quer participar do programa Madrugada do Socorro de Deus, nos ajude a fazer esta programação, ligue para nós. Nós temos duas linhas disponíveis para que você venha estar ligando, deixando o seu nome, deixando o nome do seu parente, do seu familiar, do seu amigo, enfim, daquelas pessoas que você entende que precisam também receber as bênçãos de Deus, a libertação, a cura, o milagre. Enfim, ligue aqui para nós. O telefone é muito fácil. DDD 11 3208-2790. Repetindo, DDD 11 3208-2790. Temos também mais uma linha disponível para você, que é o DDD 11 3208-2743. De 11 3208 2743. Não se esqueçam de colocar o prefixo 11 aqui da capital paulista, ok? Agora, se você quer participar via WhatsApp, deixando aqui a sua mensagem via texto, WhatsApp é o DDD 11 98292 3392. DDD 11 98292-3392. Lembrando a todos que o WhatsApp somente para chamar, somente para mensagens, ok? Via texto. Muitas pessoas querem mandar áudio ou até mesmo tentar ligar via o WhatsApp. Por isso, pedimos a colaboração e o apoio de todos os nossos queridos irmãos em mandar as suas mensagens via texto somente pelo nosso o WhatsApp aqui da Rádio Deus e Amor. Agora, 1:15 na capital paulista. Nós vamos aqui já abrir espaço para as pessoas que estão agora já prontas para falar conosco nesta madrugada de quarta-feira. Vamos atender o primeiro ouvinte nesta madrugada. Alô, bom dia, paz do Senhor.
5: Bom dia, pastor, pai.
2: Com quem eu falo?

0: Ô, irmã Rosângela, paz do Senhor Jesus.
1: Amém, pastor.
0: Que podemos ajudar a senhora nesta madrugada, irmã Rosângela?
1: Olá, pastor, eu peço que o senhor me ajude a oração. Preciso que Deus entre com a salvação na minha casa, na vida do meu marido, né, do filho. E quero pedir oração especial para um filho meu que se encontra desempregado, pastor. O senhor é que ele desanima, ele fala coisas que não condiz, né, com a palavra de Deus. Falo para ele, hoje eu conversei e falei para ele, lembra de Josué 1:9, né, que Deus manda a gente ser forte e corajoso.
0: Sim.
1: E às vezes ele me deixa preocupado, mas eu confio no Senhor Jesus. Eu sei que a obra que Deus começou vai aperfeiçoar. Né?
0: Amém. Uma Rosângela, eu gostaria de pedir para a senhora me passar o nome primeiro do seu esposo, não é?
1: Sim.
0: Alessandro.
1: Alessandro.
0: Tem o Alessandro. Ah, tá. Alessandro, ok. E o nome do filho?
1: É Bruno, pastor. Bruno Muniz. Okay. Carvalho.
0: Bruno Muniz, ok.
1: Amém.
0: Nós vamos estar, sim, apresentando o Alessandro, o Bruno e toda a sua família,
1: toda
0: viu, Marrosandro?
1: Família. Amém.
0: Porque eu creio que Deus, nesta madrugada, vai visitar o seu lar, vai visitar a sua casa e vai te dar a grande bênção e a grande vitória que a senhora precisa. Amém?
1: Amém. Amém. Que Deus abençoe grandemente.
0: E eu que agradeço pela sua ligação nesta madrugada. Olha, eu quero convidar a irmã e todos os nossos queridos irmãos aí de São José dos Campos, que às 2 horas da manhã nós vamos estar unindo a nossa fé. E eu creio, viu, irmã Rosângela, que o Senhor,
1: amém,
0: ele é poderoso para agir e se manifestar nesta,
1: amém,
0: madrugada.
1: Estarei aqui de joelho também com você.
0: Amém.
1: Amém.
0: Deus abençoe. Uma ótima semana, irmã Rosângela.
1: Amém. Para nós todos.
0: Fica na paz, Senhor Jesus. Muito bem, aí está a primeira participante desta madrugada, a nossa irmã Rosângela, lá de São José dos Campos. Já temos também o segundo ouvinte nesta madrugada, vamos atender. Alô, a paz do Senhor Jesus, bom dia.
2: Alô, a paz, bom dia. Eu me chamo Otávio.
0: Ô, Otávio, você fala de onde, querido?
2: Eu falo da Zona Sul de São Paulo.
0: Zona Sul de São Paulo.
2: Isso.
0: Pois não, Otávio, que podemos ajudar o senhor nesta madrugada, meu irmão?
2: Pastor, eu gostaria de pedir oração para mim, para minha família. No momento eu estou desempregado. Há quase mais ou menos 2 anos.
0: Uhum.
2: Então, eu gostaria de pedir oração sobre isso, né?
0: Portas abertas.
2: Isso, portas abertas.
0: Uhum.
2: Também sobre a minha vida, pastor. Às vezes eu me deparo, às vezes fico com os pensamentos negativos, sabe? Meio desanimado. Então, eu queria pedir oração sobre isso mesmo.
0: Amém. Nós vamos estar, assim, apresentando a sua vida, viu, Otávio?
2: Amém.
0: Nós vamos orar às 2 horas da manhã. E quando vier os maus pensamentos, clame a Deus, né?
2: Amém,
0: repreenda todos os maus pensamentos, porque nós sabemos, Montávio, que o nosso maior adversário, que é, né, é Satanás, ele põe esses pensamentos, dúvidas, incertezas, não é? Para fazer com que não somente o irmão, mas todas as pessoas que estão também com esses pensamentos venha desanimar, venha desistir, venha até mesmo retroceder. Mas o Senhor, nesta madrugada, fortalece o irmão.
2: Amém.
0: Nesta madrugada, o Senhor ele vai te dar força, graça, ânimo, para que você venha repreender todo o mau pensamento. Por isso, eu já quero convidar o Senhor e toda a nossa querida, amada audiência. 2 horas da manhã, nós vamos estar unindo a nossa fé para nós repreendermos todo o mal em nome do Senhor Jesus. Combinado, meu Otávio?
2: Combinado. Amém, pastor.
0: Deus abençoe pela sua participação nesta madrugada. Uma ótima semana, viu, meu Otávio?
2: Igualmente.
0: Um forte abraço. Fica na paz, Senhor Jesus. Muito bem, continuamos o programa Madrugada do Socorro de Deus. Agora nós vamos ouvir o pastor Lourival de Almeida. Ele traz um tema muito interessante nesta madrugada, que é a educação de nossos filhos. É o quadro Pão Diário. Vamos acompanhar juntos. Não saia da audiência e nem da sintonia, porque este é o programa Madrugada do Socorro de Deus, aqui na Rádio Deus e Amor.
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5: E nós vamos também fazer uma reflexão na Palavra de Deus, não podemos deixar de falar sobre temas, não é, que são temas recorrentes e são temas que a gente tem que estar sempre trazendo, porque são coisas que a gente não consegue de forma alguma achar que, não, isso está no passado. São temas que estão sempre presentes. Ah, me aproveito aqui de uma publicação jornalística de um jornal que publicou uma jovem, não é? E classificou a jovem como loira, bonita, universitária, moradora em bairro luxuoso, com um apartamento por andar, que foi presa. Acabou sendo presa por, segundo, não é, as informações, essa jovem, ela liderava uma gangue, né? E é inacreditável que isso aconteça. Não, isso é normal, pode acontecer sim, por que não? Né? Ela fala que se tornou uma pessoa desse tipo de vida, né? Pessoa que se apropria do alheio e às vezes comete até violência, tudo, né? Por ter amado uma pessoa que vivia nesse tipo de vida. Olha, eu amava demais um jovem e esse jovem, ele tinha esse tipo de vida, não é? Ele se comportava dessa maneira e eu, por amor a ele, acabei então me juntando a essa vida, me tornando a pessoa que me tornei. E é claro que são coisas que algumas pessoas concordam, algumas pessoas não concordam. E nós temos hoje a oportunidade de escrever, de reclamar, de emitir a nossa opinião. E uma pessoa acabou emitindo a opinião dela, fazendo uma reclamação. Ela reclamou dizendo que, olha, isso não é amor. E ela acabou ainda falando, não, porque essa palavra não pode ser tão desmoralizada. Provavelmente essa jovem teve alguma questão de, quem sabe, de um cio, uma fixação, desequilíbrio, uma patologia emocional. Porque, na verdade, as pessoas confundem, diz essa mulher. Tudo acaba recebendo o nome de amor, quando, na verdade, essa jovem não se uniu a esse jovem por amor. Não foi bem assim. Mas o rumo das reportagens acabou seguindo um curso um pouco desconexo, né? Como alguém de classe alta, morando em bairro elegante, poderia ser chefe de uma quadrilha? E aí vem a discussão. Por que jovens, às vezes ricos, nós temos acompanhado as notícias, né? Às vezes nós nos deparamos com situação assim, jovens de boa condição financeira, estão acabando por se meter na violência, alguns se tornando realmente pessoas até perigosas, não é? E fica essa pergunta, por que jovens de classe alta, classe média, estão se tornando o que estão se tornando? E, de certa forma, não é? Estão tentando simplesmente continuar a dizer que a violência, ou até mesmo, por que não falar, o banditismo, né? São causados pela pobreza. E como uma moça rica, universitária, morando em bairros chiques, como é que uma moça dessa pode ter se tornado uma pessoa de vida realmente bandida, não é? Olha, ouvinte, a verdade é que nós temos como, não sei se é um mecanismo de defesa, ou se nós temos isso como uma admiração profunda, não é? Por pessoas que têm boas condições serem boas pessoas, enfim. Mas é uma questão, quem sabe, até de um racismo social dizer que pobreza causa banditismo, né? Porque tem muita gente, e a grande maioria, na verdade, né? das pessoas pobres que eu conheço são pessoas decentes. Pessoas que moram em comunidades, pessoas decentes. Quantas pessoas vêm à nossa igreja? São pessoas pobres. Muitas, a maioria. Mas são pessoas decentes. Não é porque são pobres que nós vamos olhar para essas pessoas e falar, não, são pobres, então essas pessoas têm uma tendência, eu diria assim, não é? De se tornarem pessoas perigosas, bandidas, cuidado, olha, vai te assaltar. Não, não, não. Não. Essa questão de banditismo é, sem dúvida alguma, uma questão de opção. Você vai falar, mas irmão Lorival, como o senhor está dizendo isso? Estou dizendo isso porque a minha família, eu cresci numa família pobre. Meus amigos eram pobres. Nós éramos todos pobres e não vi ninguém se tornar, eu diria, uma pessoa ruim só porque era pobre. Quando tínhamos, tínhamos. Quando não tínhamos, nos virávamos com o que tínhamos. Nós buscávamos sim, era trabalho. Então eu não acho que seja uma ideia assim boa. Nós, acho que é uma ideia horrorosa, aliás. Nós fazemos uma junção de que não, pobre é bandido. Não, não, não. É uma questão de opção. De opção. No meio de vida dessa jovem, desses jovens que eu estou citando, não é? Havia drogas, havia violência, não é? Mas principalmente drogas. Era um grupo que vivia uma vida assim, meio que, falando português mais claro, maluca, não é? Ah, infelizmente, a droga é um flagelo social que nem se fala muito, mas, na verdade, as drogas estão destruindo a nossa sociedade. Uma autoridade declarou que a destruição dos valores morais e espirituais e a desintegração da família são responsáveis pelo crescimento do banditismo em todos os níveis. E não a questão da pobreza, não. Observe você que quem falou isso foi uma pessoa que tem um certo esclarecimento e trabalha justamente nessa área, uma autoridade da segurança. A destruição dos valores morais e espirituais e da família são responsáveis pelo crescimento, sim, do banditismo em todos os níveis e não a pobreza. Então, olha, essa autoridade tem uma reação impressionante, né? É preciso, né, que as pessoas se liberem das suas amarras. E o que nós vemos hoje são pessoas amarradas aos costumes e às coisas que essas pessoas pensam poder justificar as suas atitudes erradas, o seu caminho errado. A sociedade, na verdade, também, ela quer viver numa liberdade que ela não foi dada. Quer viver no pecado, para o pecado, quer abraçar o pecado, desfrutar o pecado. E o que está acontecendo é que a sociedade, ela está caminhando numa direção muito, ou num abismo tão profundo, numa direção, parece que sem solução, a direção do suicídio. A sociedade está se suicidando, não é? Nós entendemos, né, que nós não podemos de forma alguma achar desculpas ou criar apologias a qualquer coisa que seja perniciosa e apresentar às pessoas de coração vazio o fútil como modelo de vida e que acaba causando essas coisas que nós estamos vendo acontecer. Jovens caminhando no caminho da destruição, pessoas caminhando no caminho da morte. O namorado dessa moça, o meu filho, ele cresceu na igreja. O pai do namorado da moça dizendo. Cresceu na igreja. Ele foi criado no evangelho. Assim como muitas pessoas criadas no evangelho, como eu disse, não é uma questão do passado, é uma questão do presente. Muitas pessoas criadas no evangelho estão se enveredando pelo caminho errado. O pai não inocentou o filho, não. E disse, olha, o meu filho, ele, o que está acontecendo a ele foi a opção que ele tomou na vida e ele é culpado por tudo que está acontecendo na vida dele, porque foi criado de uma forma a entender o que é a vida correta. Disse que o filho optou por más companhias e estava colhendo, então, o que havia semeado, uma vez que estava preso e coisas assim. Olha, ouvintes, nós temos, sim, de estar falando sempre com muito amor, com muito respeito. Eu sou muito cuidadoso ao falar, mesmo porque eu não quero ofender ninguém. Também não quero ser injusto com as minhas palavras. Eu tomo muito cuidado, né? Porque a Bíblia fala que aquele que sabe refrear a língua é poderoso para refrear todo o corpo. E não tropeçar em palavras é talvez a virtude maior. E a gente tropeça em palavras. E eu, como eu diria, não quero tropeçar, mas tropeçando, que tropece pouco. Mas vamos aqui aprender algumas coisas. Jovens precisam de regras e precisam de rumo. A gente vê hoje em dia, os pais já não querem mais educar os filhos. E erram os pais que não educam os filhos, deixando que eles decidam quando chegar a hora. A Bíblia fala, ensina a criança no caminho que deve andar. Olha, se a gente educando os filhos, eles fazem opções erradas na vida, Imagine deixando os nossos filhos sem orientação, sem nada. As decisões, as opções serão as piores possíveis. Mais um ponto. Não basta dar as coisas para os nossos filhos. É preciso dar valores morais. É preciso ensinar o respeito, a dignidade, a decência na vida social. É preciso acompanhar os filhos, saber onde eles estão andando. Existem pais que não sabem com quem os filhos estão andando. Não questionam as suas amizades. E hoje, eu creio que se tornou até muito mais perigoso a questão da amizade virtual, né? Não faz tanto tempo, um determinado jovem, 15 anos de idade, morreu. Uma morte trágica. Estava com outro amigo e estavam numa avenida. De repente, passa um carro, passa outro, buzina, joga uma seta. De repente, o carro estava lá em alta velocidade, um racha. 150 km por hora foi a aferição das autoridades. E lá estava o resultado. Desastre total. Perdeu o volante e todos os que estavam no carro morreram. E aquele pai só foi saber no outro dia. Não sabia com quem o filho estava, não sabia onde o filho estava. E o filho estava lá, com amizades que acabaram custando, né, a sua própria vida. Rachas. Aí o pai ficou sabendo, aquela choradeira. Então os pais têm que saber onde os filhos estão. É por uma questão de proteção. Os filhos às vezes ficam tristes quando os pais questionam: mas meu filho, onde você está indo? Olha, a gente tem que falar para evitar, a gente tem que saber para evitar que vocês, jovens, acabem por se enveredar, como essa jovem que eu acabei de falar, não é? No caminho do crime, no caminho da morte. Infelizmente, nós somos massificados por conceitos mundanos, veiculados pela mídia. Às vezes nós queremos parecer modernos e nos sentimos acuados quando achando que fazendo uma pergunta ou questionando nossos filhos, nós estamos sendo do passado ou sendo pais ditadores que muitos reclamavam no passado. Não. Achamos que de repente a modernidade liberou geral, mas não, não é assim. Nós precisamos sim saber onde os nossos filhos estão. Nós temos sim de ter a responsabilidade de educar os nossos filhos. E os nossos filhos nos devem obediência. Então você, filho, que quer ser um bom filho, você que quer ter uma vida abundante, viver bastante, pode ter certeza que se o seu pai está questionando você, se de repente está colocando aí, não, meu filho, isso aqui não. Olha, pode ter certeza que é por amor, ele está fazendo isso porque ele ama você, porque quer uma vida melhor para você e não quer que você seja depois, olha lá, o rapaz da classe alta, a jovenzinha, o rapaz que o pai era rico, se tornou isso, aquilo, ou morreu num acidente de trânsito, era um racha, enfim. Porque é assim, a vida é assim. Eu digo a vocês, ouvintes, que na minha juventude, não que eu tenha sido um jovem rebelde, não, não, não. Mas houve um tempo da minha vida que eu acabei conhecendo algumas pessoas que não foram boas para a minha vida. Não foram boas. E nós tivemos situações que poderiam ter custado a nossa vida. A gente não estava roubando, não estava nada, não era nada disso, não. Mas acontece que um certo dia, junto com amigos, nós estávamos dentro de um carro num bairro e estávamos ali conversando e tal, e tinha alguns amigos que fumavam, né? Alguns que usavam maconha, essas coisas, sei lá. E nós estávamos ali, e já era alta hora da noite, e um vizinho ouviu voz, a gente lá conversando e tal, ele não sabia o que era, chamou a polícia. A polícia já chegou, já tinha mandado bala para todo lado. Não é que a gente estivesse roubando ou cometendo um crime, não. Mas era o horário que estava ultrapassado, o local era perigoso, estávamos no local errado, não fizemos nada de errado, mas quase que nós perdemos a vida. Agora imagine você de repente viver essa vida que pode levar você a uma morte prematura. Não é isso que a sua família quer para você. Nenhum pai quer ver estampado na internet lá, filho de fulano de tal, homem rico ou de classe média, preso, onde já se viu, como é que pode? Olha, a verdade é a seguinte, nós temos sim de viver uma vida um pouco melhor. Devemos ter um pouquinho mais de noção da vida. Jovem, obedeça ao seu pai, à sua mãe. As nossas autoridades, quando estão trabalhando com justiça, não podem ser desmoralizadas, mas têm que ser, sim, eu diria, enaltecidas. E noções mínimas de ordem social precisam ser ensinadas. Acima de tudo, algo deve ser feito com urgência, uma volta para Deus. É triste nós sabermos que, como esse pai, né, o meu filho, apesar de ter se tornado essa pessoa que se tornou, cresceu na igreja, cresceu no evangelho. Então, olha, é preciso uma volta para Deus. Porque sem Deus a sociedade fica doente. Sem Deus a sociedade perde o parâmetro social que é preciso para nós termos, eu diria, famílias e uma sociedade sã. O profeta Oséias fala, e o meu povo não quer saber de mim, por isso está sendo destruído. Deixar Deus e os valores da sua palavra de lado, isso é um suicídio homeopático. São as gotinhas de suicídio que a cada dia vão pingando na sua vida e na sua família. É tempo de procurar por Deus. É tempo de procurar fazer o que é certo e não o que é errado, para que vivam, fala o profeta Amós no capítulo 5, no versículo 14. Prezados ouvintes, prezados irmãos, eu tenho certeza absoluta que nós podemos ser muito melhor do que nós somos. Vamos com paciência, com amor, com obediência, nos santificar, buscar uma vida responsável. E vocês, filhos, ouçam o que os vossos pais têm a dizer. Os vossos pais cuidam de vocês, zelam por vocês e querem ver vocês muito bem, querem ver vocês vitoriosos e não derrotados.
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2: Meu nome é Maria Silva Leide Caldeira. Antes de conhecer Jesus, eu me sentia uma pessoa... Eu lutava muito, era uma pessoa boa, mas eu sofri muito, muito mesmo. Não conhecia o verdadeiro evangelho, como é a palavra de Deus mesmo. Chegou uma época na minha vida, dos 35 em diante, eu já tenho 50 anos. Eu tinha uma enfermidade, mas não descobriam a minha enfermidade. Às vezes eu perdia a consciência, ficava vários dias sem me alimentar. Assim, sem a consciência mesmo, uma pessoa que dependeria de outra cabeça para cuidar de mim. Minha mãe, meu esposo chegaram a me dar remédios muito fortes. E quando voltava a consciência, aí que eu me lembrava de alguma coisa, eu esquecia os dias. Quer dizer, eu não tinha vida. Chegou um ponto que eu orei a Deus que eu queria encontrar uma igreja que eu lutasse e vencesse. E eu orando e jejuando em casa, Deus enviou até uma irmã da Deus e Amor. Deus usou ela e falou com ela. Eu estava terminando o meu propósito. E ela chegou na minha janela e falou: não sei se você vai acreditar em mim, mas Deus está me enviando aqui para dizer para você e para Deus e Amor, porque Ele tem uma grande obra lá com você. Ela não sabia do meu propósito, que eu fiquei fazendo em casa. Eu falei: eu creio sim, irmã, fique em paz. E hoje, para a honra e glória do Senhor, eu vim. Foi dias de luta, eu fiz campanha, até que um dia eu me cansei da minha situação. Eu falei com Deus: Deus, eu creio no Espírito Santo, eu creio que Ele habita em nós, eu creio que eu estou na igreja que o Senhor me enviou, eu não sirvo Deus para viver, porque de vez em quando me dava as crises pequenas e não tinha solução, porque a minha família na época que cuidava de mim. E quando, mesmo eu vindo na igreja, me deu algumas outras crises. E chegou um dia na minha casa de novo, falei: Senhor, eu já estou no propósito do Senhor. Eu quero uma luz, que eu me sinto uma condenada, Senhor. Eu não sei quando que vem a crise. Quando vem, eu tenho que parar com tudo. Aí eu não sirvo o Senhor. Para dizer a verdade, Deus, eu não sirvo nem para servir ao Senhor. Foi quando aí Deus me deu a palavra em casa, eu li ali. E eu voltei a viver, voltei a sorrir, voltei a ter a consciência. As pessoas até me acham muito inteligente, mas é Deus na minha vida. Eu passei por esse processo, permissão de Deus. Irmãos, mas eu digo que eu encontrei a salvação na Igreja Pentecostal Deus e Amor. Eu encontrei uma nova vida, é uma vida que eu posso sorrir, eu sou tranquila. E como gratidão eu sirvo ao Senhor com amor e alegria. Eu agradeço a Deus pela minha salvação. Jesus veio e me libertou e me curou. Até o médico ficou admirado, porque eu falei para ele: olha, Deus é fiel, irmão. Até os meus familiares perguntam quanto tempo eu estou na Deus e Amor, que eles estão vendo toda a diferença na minha vida. Procure a sua salvação, lute, venha para a IPDA. Eu congrego aqui na sede mundial. Quando nós temos tempo, nós vamos também na do bairro, porque as IPDAs são todas iguais, irmãos, é o mesmo Deus. Venha buscar a sua salvação, que é o mais importante das nossas vidas, das nossas almas, amém? Eu agradeço a rica oportunidade. Repetindo, meu nome é Maria Silva Leide Caldeira, eu congrego aqui na sede e moro na Coab de Taipas. E agradeço a rica oportunidade em nome de Jesus.
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0: Muito bem, agora são exatamente 1h51 na capital paulista. Este é o programa Madrugada do Socorro de Deus. Agora nós estaremos ouvindo o psicólogo Jessé Ávila. Tema: Vivendo no Automático. É o Clínica da Alma. Vamos acompanhar juntos? Daqui a pouco eu volto. Daqui a pouco voltaremos com todos vocês aqui na Rádio Deus e Amor.
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3: Olá, seja muito bem-vindo a mais um episódio Clínica da Alma. Um espaço para falarmos sobre saúde mental, qualidade de vida, inteligência emocional e desenvolvimento interior. Sempre de forma leve, prática e com base científica. Você sabia que grande parte das nossas ações diárias acontece de forma automática, sem consciência real do que estamos fazendo ou sentindo? Por essas razões, vamos falar hoje sobre vivendo no automático. Quando você apenas existe, mas não vive. O cérebro humano cria padrões automáticos para economizar energia. E nós sabemos que isso é natural. No entanto, quando esse modo se torna dominante, a pessoa perde a consciência emocional e passa a viver de forma mecânica. Isso pode levar à falta de sentido, desconexão interna, repetição de comportamentos prejudiciais e dificuldade em tomar decisões conscientes. Por exemplo, alguém que acorda, trabalha, se alimenta, usa o celular e dorme, repetindo esse ciclo todos os dias, sem refletir sobre as suas emoções, sobre as suas escolhas ou até o seu propósito de vida. Isto é, vive dentro de um piloto automático. Então, uma vida sem essa consciência, ela pode até funcionar, mas dificilmente ela terá sentido e será significativa. E é por isso que eu trago aqui algumas dicas de como sair desse piloto automático. A primeira dica é: pratique a atenção plena. Observe as suas ações, os seus pensamentos, as suas emoções neste momento, no presente. Número 2, questione suas rotinas. Pergunte-se: isso aqui ainda faz sentido para mim? Número 3, conecte-se com suas emoções e com seus pensamentos. Isto é, identifique, dê nome àquilo que você está sentindo nesse instante. Você faz uma conexão emocional. Penúltimo, quebre padrões repetitivos, porque pequenas mudanças vão despertar a sua consciência. E por último, defina intenções para o seu dia, porque viver com propósito começa com decisões pequenas, com decisões simples, mas que, com um exercício diário, acaba fazendo uma grande diferença. Viktor Frankl disse que quem tem um porquê enfrenta quase qualquer como. E se você gostou desse conteúdo, compartilhe a nossa programação com amigos e familiares. Continue aí nos acompanhando e fique atento, porque a qualquer momento estaremos de volta com mais reflexões que podem transformar a sua vida. Um forte abraço e até breve.

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2: Muito bem, agora são 2 horas da manhã. Iremos à identificação das emissoras. E quando nós voltar, a gente já vai estar orando e clamando a Deus em seu favor. Por isso, não saia da sintonia, não saia desta programação. Daqui a pouco voltaremos orando e clamando a Deus em seu favor aqui na Rádio Deus e Amor.
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6: 1 hora e 3 minutos.
7: 2 horas e 1 minuto.

Eu amo os que me amam, e os que de madrugada me buscam, me acharão. 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

Muito bem, agora são exatamente 2 da manhã, 8 minutos. Chegou o grande momento, o momento de nós unirmos a nossa fé em oração, clamor, súplicas ao nosso Deus, porque eu tenho certeza, queridos irmãos ouvintes, que nós vamos estar falando com o nosso Deus, e o nosso Deus, ele é poderoso para responder a nossa oração nesta madrugada. Por isso, ore comigo, vamos buscar a face do nosso Deus, o nosso Pai. Amado Deus, maravilhoso e eterno Pai da Glória, aqui estou mais uma vez na sua presença, meu Deus, e eu já quero agradecer, ó Pai, por esta oportunidade que o Senhor me concede. Quero agradecer pelos milhares de ouvintes, ó Deus, que estão comigo nesta programação, orando, clamando e buscando a Tua presença e a Tua face. Senhor Jesus, quantas pessoas que estavam aguardando, quantas pessoas que estão agora com uma fé renovada diante do Senhor Jesus, porque precisam e necessitam, ó Deus, ter agora um particular com o Senhor, falar com o Senhor, dialogar com Deus que tudo vê e tudo assiste do seu grande trono de glória. Senhor Jesus, contempla agora, meu Pai, os nossos queridos irmãos ouvintes que estão agora em oração. Muitos, ó Pai, estão de joelhos. Outros, ó Pai, outras pessoas estão, ó Pai, quem sabe em pé, enfim, deitados, mas estão, ó Deus, orando, estão clamando, estão pedindo pela Tua infinita misericórdia. Senhor Jesus, que o Senhor, ó Pai, venha responder a oração, ó Deus, do Teu servo, da Tua serva, que acredita, ó Pai, que nesta madrugada o Senhor vai agir, vai trabalhar, vai se manifestar, vai operar grandes coisas, ó Deus, sobre a vida de todos os nossos queridos.

tristezas, com angústias. Oh, Espírito Santo, quantas pessoas que estão passando por isso. Mas eu creio, Espírito de Deus, que o Senhor nesta madrugada está alegrando, alegrando, meu Pai, os corações dessas pessoas. Ah, meu Deus e meu Pai, trabalha, Senhor, em favor daqueles que esperam e aguardam que o Senhor venha, meu Deus, entregar. Que o Senhor venha presentear, Senhor, a todos com uma grande vitória, com uma grande bênção, vitórias, conquistas. Ah, Pai, curas, milagres. Oh, Pai, realiza mesmo nesta madrugada. Quantas pessoas, ó Deus, que estão agora passando por um problema tão difícil. Um problema, meu Deus e meu Pai, com casamento. Quem sabe, meu Deus e meu Pai, este homem tem orado e apresentado o seu casamento, a sua esposa, os seus filhos, pedindo, meu Pai, restituição, a renovação dos votos, ó Deus, deste casamento. Ah, Pai, esta senhora que tem chorado em favor dos filhos, os filhos, ó Pai, que estão envolvidos nas drogas, nos vícios da bebida, meu Deus, quem sabe este moço, esta moça, tem apresentado os seus pais na oração, esses pais, ó Deus, que vivem brigas, discussões. Ó Senhor, não permita que o nosso inimigo, ó Pai, se levante contra a vida dessas pessoas, mas que essas pessoas venham ser tocadas pelo teu poder, que essas pessoas, ó Deus, venham nesta madrugada terem força, força para expulsar todo o mal, toda a opressão, todo o laço, meu Pai, do inimigo venha ser quebrado nesta madrugada. Todo espírito de destruição venha ser agora, meu Deus e meu Pai, destruído pelo poder que há no teu sangue precioso nome, Jesus. Socorre, meu Pai, todos aqueles que estão agora precisando da tua ajuda, precisando da tua misericórdia. O Senhor é o Deus de misericórdia. O Senhor é o Deus de compaixão. Senhor Jesus, pedimos ao Senhor, porque só o Senhor que pode nos atender. Só o Senhor que pode, meu Pai, nos ajudar. Ajuda, meu Pai, essas pessoas que estão agora com depressão, pessoas que estão com ansiedade, pessoas que estão agora sofrendo, meu Pai, com esse síndrome do medo, do pânico. Espírito Santo, repreenda, meu Pai, esse demônio da morte, esse demônio que não deixa essa pessoa, meu Pai, ter paz, sossego. Ah, Senhor, meu Deus, pessoas que estão agora, meu Deus, desesperadas, pessoas que estão agora, meu Deus e meu Pai, pedindo por socorro, porque não aguentam, meu Deus, esta opressão, não aguentam, meu Deus, esse demônio que quer deixar essa pessoa louca, que quer deixar essa pessoa perturbada de espírito. Nós repreendemos agora, no teu nome, meu Pai, e essa pessoa terá paz. Essa pessoa terá, meu Deus, alegria novamente de estar, Senhor, na tua presença, te glorificando, te louvando e bendizendo o teu santo nome. Aqueles que saíram da tua presença, aqueles, meu Deus, que infelizmente não aguentaram as lutas, ó Pai, e elas fraquejaram, e elas, meu Deus,
olharam para trás, mas agora, meu Deus, elas estão pedindo que o Senhor venha ajudá-las, que o Senhor venha socorrer.

elas. Socorre, meu Deus, dê mais uma oportunidade para que essas pessoas, ó Deus, venha livrar-se, meu Pai, dessas cadeias do inferno, que essas pessoas venham ser livres, ó Pai, dessas prisões, dessas correntes infernais, ó Pai, que aprisionam, que tentam fazer com que essas pessoas não venham chegar até a Tua presença. Mas eu creio, Senhor, que nesta madrugada, é madrugada dessas pessoas serem livres, é madrugada dessas pessoas, ó Pai, serem resgatadas pelo Teu poder, porque o Senhor comprou elas, ó Pai, com o Teu sangue precioso na cruz do Calvário. Ah, Senhor, nós pedimos ao Senhor Deus de misericórdia, socorre, meu Pai, socorre essas pessoas agora, repreenda, Senhor, todo o mal, todo o espírito maligno que se levantou contra este lar, que se levantou contra esta família. Nós agora, meu Pai, na autoridade que o Senhor está nos dando, meu Pai, nós repreendemos e expulsamos, ó Pai, todo o mal, todo o espírito maligno, todo espírito imundo, nós repreendemos agora. Sai deste lar, sai desta casa, sai desta família, sai deste parente, sai deste familiar, sai deste moço, desta moça, deste homem, desta mulher. O sangue de Jesus te derrota, Satanás. O nome de Jesus tem poder. Ah, meu Pai, essas pessoas que estão doentes, essas pessoas que estão enfermas, essas pessoas que estão debilitadas neste leito, nesta cama, nós pedimos agora, cura, meu Pai, essas pessoas, sara, meu Pai, essas pessoas agora, liberta, meu Pai, essas pessoas agora desta enfermidade, destas dores, ó Pai. Quantas pessoas, ó Pai querido, que não consegue dormir à noite, quantas pessoas que não conseguem dormir na madrugada, Senhor Jesus, porque é muitas dores, porque essa pessoa tem sofrido, meu Pai, muito, ó Pai, com esta enfermidade. Mas eu creio, meu Deus, que o Senhor está passando as Tuas mãos agora. O Senhor, meu Pai, está arrancando agora, meu Pai, todas as dores, todas as enfermidades no corpo dessa pessoa. O Senhor está repreendendo agora. Seja, meu Pai, um tumor, seja um câncer, seja uma hérnia de disco, seja, meu Pai querido, dores nas pernas, nos braços, ó Senhor, essa pessoa que sente muitas dores na cabeça, nós repreendemos agora, meu Pai, todo mal, ó Deus, toda enfermidade que essa pessoa tem sentido, nós repreendemos no Teu poder. Pessoas que sofrem, meu Pai, com grandes problemas nos rins, no fígado, no baço, no pâncreas, Senhor Jesus, visita, meu Pai, essas pessoas que tem sofrido com muitas dores, ó Pai, muitas dores no corpo, Senhor, devido a este problema sério, meu Pai, esse problema crônico. Ah, meu Deus poderoso, quantas pessoas, ó Pai, que já tomaram tantos remédios, tantos antibióticos, ó Pai, mas não faz efeito, porque as dores persistem, porque essas dores, meu Pai, não passa. Mas eu creio, Senhor, eu creio no Teu poder. Eu creio que essas pessoas agora, meu Pai, estão sendo curadas, ó Pai. Essas pessoas estão recebendo a grande vitória. Essas pessoas que estão agora na UTI, essas pessoas que estão na CTI, essas pessoas, ó Pai, que estão entubadas, que o Senhor venha dar fôlego de vida, que o Senhor venha dar vida e vida com abundância nesta madrugada. Ah, Senhor, meu Deus e meu Pai, faça um grande milagre. Faça o grande milagre, porque cremos no Deus de milagres. Cremos no Deus que cura, o Deus que sara, o Deus que faz o impossível se tornar possível nesta madrugada. Meu Deus, vai abrindo também as portas, ó Pai, portas de emprego para tantas pessoas que se encontram desempregadas. Quantas pessoas desempregadas, quantas pessoas endividadas, quantas pessoas que estão necessitadas, ó Pai, e precisam urgentemente, ó Deus, que o Senhor venha, meu Pai, entrar com a grande
providência financeiramente sobre a vida dessas pessoas. Ai, Espírito Santo, ó meu Deus, clamamos ao Senhor, pedimos ao Senhor neste momento que o Senhor venha mostrar o teu grande poder, que o Senhor venha mostrar, meu Deus e meu Pai, que o Senhor é a porta e aquele que bate na porta, ah, meu Pai, se abrirá a oportunidade, meu Pai, para que essas pessoas venham alcançar, enfim, ó Deus, aquela resposta, meu Pai, das orações, ah, Senhor, daquele voto que ela fez, daquele compromisso que ela fez com o Senhor, ó Pai, se o Senhor abrir esta porta de emprego, Senhor, honra a fé dessa pessoa, honra a fé, meu Pai, deste homem e desta mulher neste momento, meu Deus, mostra, meu Pai, que o Senhor é poderoso, mostra, meu Pai, que o Senhor, meu Deus, é o dono do ouro, o dono da prata, meu Pai querido, Senhor, oro também e apresento todos aqueles que têm uma causa na justiça, entra com a providência, meu Pai, desta causa, Espírito Santo da verdade, Senhor Jesus, essa pessoa precisa tanto, meu Deus, desta causa ser resolvida, deste problema, meu Pai, ser resolvido, resolva mesmo, meu Pai, resolva mesmo com teu grande poder e com a tua infinita misericórdia e graça, meu Pai, Senhor, porque cremos, ó Pai, que Tu és poderoso, eu creio, meu Deus, que o Senhor é fiel, meu Deus e meu Pai, para honrar essa pessoa, abençoar esta pessoa de uma maneira poderosa e gloriosa, Senhor Jesus. Quero também apresentar nas Tuas mãos, ó Pai, todos aqueles, Senhor, que têm orado e apresentado, Senhor, este ministério nas Tuas mãos. Senhor Jesus, vem abençoar esta obra, vem abençoar esta igreja, vem abençoar este ministério. Seja, meu Pai, conosco, seja com esta igreja, meu Pai, abençoando, meu Pai, poderosamente, para que o Senhor continue, meu Pai, fazendo sinais, prodígios e maravilhas em nosso meio, para que nós possamos continuar vendo milagres, curas, libertações, ó Pai, ó meu Deus, através dos dons do Teu Espírito Santo, através das mensagens dos Teus servos, através, ó Pai, dos Teus servos ministrarem, ó Pai, a Tua santa e gloriosa palavra, que possamos ver o agir, a manifestação do Teu poder, que pessoas, ó Pai, venham, Senhor, comparecer aqui no templo da glória de Deus, eu e uma das nossas igrejas pentecostal, Deus de amor, aceitando ao Senhor, reconciliando com o Senhor, contando aquilo que o Senhor fez e realizou através, ó Pai, deles estarem comparecendo nas nossas igrejas pentecostal, Deus e amor, Senhor Jesus. Continua mesmo, meu Deus, sendo conosco. Abençoa a nossa irmã Irene Miranda, meu Pai. Continue a abençoar a tua querida, ó Pai, serva. Que o Senhor continua, meu Pai, abençoando ela poderosamente. Usa, Senhor, usa poderosamente a nossa querida irmã Erini Miranda nas suas mãos. Quero apresentar também a nossa irmã Débora Miranda. Senhor Jesus, abençoa, meu Pai, a sua serva, dando saúde, dando vitória, dando bênção. Usa ela, meu Pai, usa nas pregações, usa, meu Pai, nos louvores. Senhor, unge, meu Pai, as cordas vocais da sua serva, meu Pai, para o louvor, honra do teu santo e poderoso nome. Abençoa também o pastor Lorival de Almeida. Ah, Senhor, cuida, meu Pai, do nosso querido pastor Lorival de Almeida. Senhor, dando saúde, graça, que o Senhor continue, meu Pai, abençoando, meu Pai, a vida do nosso querido pastor Lorival de Almeida. Senhor Jesus, vem abençoar também toda a nossa diretoria deliberativa, Senhor, a nossa diretoria executiva. Vem abençoar o lar, a casa, a família, Senhor, dos seus servos. Vem abençoar todos os departamentos, ó Pai, da nossa igreja
Igreja Pentecostal Deus e Amor. Vem abençoar, meu Deus querido, a vida do presbítero Davi Miranda Neto. Vem abençoar também, ó Pai, todos, ó Pai, toda a juventude do Regenere, do Expansão Jovem. Vem abençoar também, ó Pai Eterno, Pai da Glória, todos os departamentos que envolvem a nossa Igreja Pentecostal Deus e Amor, como a Escolinha do Pequeno Galileu, as nossas queridas professoras, ó Pai. Abençoa as nossas queridas crianças, ó Pai, que sempre, Senhor, comparecem nas nossas Igrejas Pentecostal Deus e Amor para aprender, para, meu Deus, estar, ó Deus, nos seus caminhos, ó Pai, desde pequenininhas. Ó Pai eterno, guarda as nossas crianças, ó Deus, livra as nossas crianças de todos os males, ó Deus poderoso. Continue também abençoando o projeto Multiplicação. Que o Senhor venha abençoar os pastores, os evangelistas, ó Pai, os missionários que estão apregoando e falando das grandezas do bom Jesus. Ah, Pai eterno, Pai da Glória, venha abençoar também, ó Senhor, a Fundação Reviver, Help, a Casa Aberta. Venha abençoar toda a nossa diretoria da Fundação Reviver, venha abençoar o lar, a casa, a família dos seus servos, ó Pai. Venha abençoar todos aqueles que têm apoiado esta grande obra assistencial e social da nossa Igreja Pentecostal Deus e Amor. Que vidas, famílias venham ser abençoadas através, ó Pai, deste grande projeto. Abençoa também os nossos queridos irmãos que têm apoiado esta obra social com as suas doações, com seus alimentos, com seus mantimentos, ó Pai, que sempre, ó Pai, estão abrindo as suas mãos para abençoar aqueles que não têm. Multiplica, prospera, abençoa, Senhor. Vem abençoar os nossos pastores, vem abençoar os nossos dirigentes, vem abençoar os presbíteros, vem abençoar os diáconos, vem abençoar os cooperadores, obreiros, membros da nossa Igreja Pentecostal Deus e Amor. Vem abençoar também os novos convertidos que vão descer as águas batismais neste mês de setembro. Senhor, segura nas mãos, ó Pai, deste irmão, desta irmã, Senhor, que está com aquela expectativa tão grande, meu Pai, de descer as águas batismais para fazer a Tua obra, para fazer o Teu querer, para fazer a Tua vontade. Senhor Jesus, ajuda, meu Pai, capacita, Senhor, ah, meu Deus, cada irmão, cada novo convertido, meu Pai, que já tomou a decisão, ó Pai, de não voltar mais para trás, mas avançar em fazer o Teu querer, em fazer a Tua vontade, em fazer a Tua obra, seja com ele, seja com ela, seja, meu Pai, com a Tua Igreja, Senhor. Meu Deus, eu quero apresentar também toda a equipe do programa Madrugada do Socorro de Deus. Nesta madrugada, abençoa meu lar, abençoa minha casa, abençoa minha família, minha esposa, meus filhos, abençoa a vida do Hamilton, meu Pai, abençoa também a sua querida família, vem abençoar a vida do Cleiton, meu Pai, que está ali no WhatsApp, dando todo o apoio e assistência para todas as pessoas carentes, para todas as pessoas necessitadas. Senhor, abençoa, meu Pai, nos abençoa, meu Pai, nesta madrugada, em nome de Jesus. Eu te peço, meu Pai, Senhor, receba agora, meu Pai, a nossa sincera oração nesta madrugada. É que eu te peço e já te agradeço, certo, ó Pai, da nossa vitória em Jesus Cristo, o nosso Salvador. Amém e amém, Senhor Jesus.

0: Muito bem, agora são exatamente 2 da manhã, 34 minutos. Muito obrigado a todos vocês que oraram juntamente comigo nesta madrugada. Eu tenho certeza, queridos irmãos ouvintes, que o Senhor Jesus ouviu a tua oração nesta madrugada. Tenho certeza que tudo aquilo que você colocou nas mãos do nosso Deus, o nosso Deus, ele fará e realizará através da sua fé e através do propósito que você fez nesta madrugada diante do nosso Deus, o nosso Pai. Neste momento, eu quero me direcionar a todos os nossos queridos irmãos que tomou a decisão a partir desta oração. Você que foi tocada por Jesus, e você está aí agora chorando, não um choro de tristeza, mas um choro de alegria, porque você realmente sentiu algo especial, que tocou fortemente o seu coração. E isso é a presença do Espírito Santo de Deus. E você que quer sentir essa presença todos os dias na sua vida, você vai fazer o seguinte agora. Você vai repetir essas palavras dizendo assim comigo: Senhor Jesus, perdoa todos os meus pecados e escreve o meu nome no livro da vida e sela com teu sangue, porque nesta madrugada, agora, meu Senhor, eu te aceito como meu único e suficiente Salvador da minha vida. Me ajuda, Senhor Jesus, porque eu preciso e necessito do Senhor todos os dias na minha vida. Você que neste momento também está me ouvindo, aí no seu automóvel, no seu trabalho ou em casa, e você neste momento foi tocada por Jesus em voltar para Cristo. Pastor, eu estava afastado, eu estava afastada, eu estava longe de Cristo, mas através desta oração, pastor, eu senti algo extraordinário. É a presença de Deus, ouvintes. É a presença de Deus. E você que quer continuar sentindo esta presença todos os dias na sua vida, você vai repetir essas palavras comigo dizendo assim: Senhor Jesus, perdoa todos os meus pecados e escreve o meu nome no livro da vida e sela com teu sangue, porque nesta madrugada eu volto para os teus caminhos, ó Pai, para nunca mais sair da sua presença. Me ajuda, meu Senhor, porque eu preciso e necessito do Senhor todos os dias na minha vida. Que Deus te abençoe, queridos irmãos, você que aceitou ao Senhor Jesus, que Deus abençoe todos os nossos queridos irmãos, você que voltou para Cristo Jesus, lembrando a todos vocês que somos da Igreja Pentecostal Deus é Amor. Mais que uma igreja, a partir de hoje, fazemos parte da sua família.
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2: Muito bem, voltamos ao programa Madrugada do Socorro de Deus, agora 2:43 na capital paulista. Wesley Macedo vem com o tema Bíblia, ou seja, é o Bíblia em Foco com o presbítero Wesley Macedo, com o tema O Endemoniado que se tornou missionário. Vamos acompanhar juntos. Daqui a pouco voltaremos com todos vocês aqui na Rádio Deus e Amor.
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4: Olá, ouvintes, que a graça e a paz do Senhor Jesus esteja sobre a vida de todos vocês, comunicando com todos, seu irmão em Cristo, Wesley Macedo, estou passando aqui nesta feita para compartilhar uma palavra de Deus ao seu coração. A minha Bíblia está aberta no livro de Marcos, capítulo 5 e o verso de número 15. Indo ter com Jesus, viram o endemoniado, o que tivera a legião, assentado, vestido em perfeito juízo, e temeram. Prezados ouvintes, gostaria de compartilhar esta meditação da palavra de Deus com o seguinte tema: o endemoniado que se tornou um missionário. Amados, Jesus, depois de uma assombrosa tempestade, ele chega a um lugar deserto, íngreme e cheio de cavernas. Era a primeira e única vez de Jesus em Gadara, haja vista que a maior parte do seu ministério foi na região da Galileia. Mas agora Jesus vai até o outro lado do mar e chega nas colinas de Golã, mais conhecido a província dos gadarenos. Nesta região também ficava as Decápolis, as 10 principais cidades pagãs, onde adorava deuses pagãos. Jesus desembarca com seus discípulos num cemitério, onde havia corpos expostos, alguns deles já em decomposição. O lugar em si já colocava medo nos mais corajosos. Desse lugar sombrio, sai um homem louco, possesso, nu, ferindo-se com pedras, um espectro humano, uma escória da sociedade. Todos, absolutamente todos, a sociedade, a sua família, os mais próximos, já haviam desistido deste homem. Mas Jesus realiza esta viagem desafiadora em meio ao mar tenebroso, em meio àquela tempestade intensa, com o propósito de promover a libertação deste homem e fazer dele um instrumento de boas novas. Jesus, ao encontrar com aquele homem, repreende a legião maligna que o oprimia, permite que aqueles demônios entrassem na manada de porcos e eles se lançam no despenhadeiro. Há um grande alvoroço na província, mas quando aqueles que apacentavam os porcos vai até Jesus para tirar satisfação e resolver a situação da manada que havia se lançado no despenhadeiro, eles se deparam com algo grandioso e extraordinário. O endemoniado que eles conheciam como aquele que tinha sua habitação entre os sepulcros, que nem mesmo as cadeias e grilhões podia segurá-lo, agora ele está liberto e perante Jesus está sentado, vestido em perfeito juízo, e isso gera temor sobre a vida daqueles que contemplaram esta maravilha. Jesus liberta esse homem, e além de libertá-lo, Jesus entrega uma missão sublime, e é sobre os aspectos desta missão que quero tratar. Versículo de número 15. Antes da missão, vem a transformação. Perceba que antes de designar este homem para uma missão, Jesus realiza uma transformação grandiosa sobre a vida dele. Outrora, ele vivia entre os sepulcros, as cadeias não conseguiam o prender. Ele vivia dia e noite gritando pelos montes e sepulcros, mas agora ele está diante de Jesus, não mais endemoniado, mas uma nova criatura. O segundo aspecto, versículo 18 e 19, missão é onde Jesus nos direciona, não onde escolhemos. Esse homem, após ser liberto, entrou no barco e queria se retirar da província seguindo Jesus, mas Jesus não lhe permitiu, pois tinha uma obra maior para realizar através deste homem na província dos gadarenos. Terceiro aspecto, missão começa no lugar onde estamos inseridos. Versículo 19, Jesus não permite este homem segui-lo, mas diz a ele, vai para a tua casa, vai para os teus, remetendo que ele deveria ir primeiramente à sua família e os da sua região, revelando que a missão genuína não começa lá fora, mas no local onde estamos inseridos. Quarto aspecto, a missão revela os atributos e as obras de Cristo. Versículo 19, a missão que Jesus designa esse homem é grandiosa. Ele teria que ir para os seus e anunciar a obra que Cristo realizou sobre a sua vida, ou seja, libertação, restauração e salvação. E além disto, deveria declarar um dos atributos de Cristo, que neste contexto é a misericórdia. Quinto e último aspecto, missão atribui glórias a Cristo. Versículo 20. Quando ele começa a anunciar o evangelho em Decápolis, diz a Bíblia que todos se maravilharam. Outras traduções, eles ficaram admirados pela obra do Senhor sobre a vida deste homem. E como consequência, a glória foi atribuída a Cristo. Queridos, esta é uma atuação de Deus sobre a vida de um homem que estava perdido, endemoniado e até mesmo desamparado e sem percepção de uma mudança da sociedade. Mas Cristo entra em sua história, liberta ele, transforma a vida dele, restaura a sua dignidade e lhe entrega uma missão. E isto o Senhor Jesus também pode realizar sobre a sua história. Sobre a sua vida, você que mediante a um cenário de opressão, de possessão e uma história marcada por sofrimento e tantas práticas errôneas, você pode interrogar, será que o Senhor pode me usar? Será que o Senhor pode utilizar a minha vida? Será que após tantas situações, Deus ainda tem algo a realizar sobre a minha vida? E mediante este texto, percebemos que este Cristo, o nosso Senhor Jesus, ele liberta este homem e de endemoniado, este homem se torna um missionário. Você pode também viver esta transformação. Você também pode viver esta missão. Você também pode viver este propósito extraordinário de Deus sobre a sua história, sobre a sua vida, sobre a sua casa, sobre a sua família. Entregue-se a Cristo. Permita que o Senhor Jesus faça uma obra em você, pois primeiramente a obra será em você. E após isso, consequentemente, a obra de Cristo será realizada através de você. Que Deus te abençoe. Fique com esta palavra de Deus ao seu coração. Comunicou com vocês, seu irmão em Cristo, Wesley Macedo. Até uma próxima oportunidade.
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2: Muito bem, queridos irmãos ouvintes, muitas pessoas também participando via WhatsApp aqui da Rádio Deus e Amor. Olha só, nós temos o José Furtado, temos o Eliseu Ferreira, temos a Sebastiana Valdirene, o Lucas Oliveira, temos também a nossa irmã Luzineide, temos também a participação da nossa irmã Marli Juvenal, Lucas Oliveira pedindo oração, o Alex Carvalho, o João Vitor, Gilmar Cardênia, muitas pessoas participando nesta madrugada do Socorro de Deus. Temos também a Aline, temos a participação do Francisco, da Sofia, Camila, temos a participação também da nossa irmã Laurina também participando conosco. Temos também o Luiz Carlos, ele é de São Bernardo do Campo, também pedindo oração. Temos também a participação do Clenilton, pedindo oração em favor do seu lar, em favor da sua casa, em favor da sua família. Temos também o Jorge Plínio, temos também a Vanessa, que pede oração. Temos a participação da nossa irmã Neuzina, do Felipe Cardoso, pedindo oração. Temos também o Gerson, que está na sintonia do programa Madrugada do Socorro de Deus, está trabalhando. Deus abençoe nosso irmão Gerson. E finalizando, a participação da nossa querida irmã Karina, que pede oração em favor do seu casamento. Falando em oração, olha, nós iremos agora à identificação das emissoras. E quando nós voltarmos, o pastor Lorival de Almeida estará orando mais uma vez em meu favor e em seu favor. Por isso, continue na sintonia, continue nesta programação, porque o Senhor vai estar usando poderosamente pastor Lorival de Almeida a oração em nosso favor. Rádio Deus e Amor, programa Madrugada do Socorro de Deus.
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7: 2 horas e 3 minutos.
8: E um minuto.
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Muito bem, prezado ouvinte, que Deus abençoe você. Sou o pastor Lourival de Almeida, programa Voz da Libertação continua no seu rádio. E agora nós temos nosso momento de oração na nossa programação. Prepara o seu coração aí, vamos falar com Deus. Grande Deus, maravilhoso Pai, nós estamos na presença do Senhor mais uma vez. Queremos agradecer pelo privilégio, Senhor. Queremos agradecer pelas bênçãos derramadas. Queremos agradecer pela nossa vida. Nós estamos tirando mais alguns minutinhos da nossa vida, Senhor, para dedicá-los ao Senhor, ou para dedicar a Ti, Senhor, esses momentos. Queremos, ó Deus, continuar falando contigo. Eu sei que cada um tem a sua forma de se manifestar. Alguns oram mais forte, mais gritado, mais corrido, meu Deus. Eu oro assim como o Senhor está vendo, como o Senhor está ouvindo. E eu tenho certeza que o Senhor está me ouvindo mesmo nesse momento. Meu Deus, eu não consigo orar sem antes falar com o Senhor a respeito da minha própria vida. Eu sei, ó Deus, que sou pecador e peço perdão ao Senhor de todos os meus pecados, todas as minhas iniquidades. Às vezes falo o que não devo falar, às vezes pensamos coisas ruins. Eu quero orar, ó Deus, e quero saber que a resposta é certa. Eu peço ao Senhor que me abençoe, abençoe a minha família. Eu peço ao Senhor que abençoe os meus familiares. Eu peço ao Senhor que o Senhor nos guarde, ó Deus, desse mundo tão perigoso e difícil. Que o Senhor esteja sempre atento ao nosso clamor, atento à nossa oração. Meu Deus, são tantas situações difíceis que nós atravessamos. São tantas situações, ó Deus, que às vezes nos fazem ver, Senhor, o quão difícil é fazer a sua obra. Às vezes nos curvamos com o peso da cruz. Por isso, meu Deus, nós precisamos do socorro do Senhor a todo instante, a cada dia. São tantas situações, são tantas dificuldades, é tanta coisa, ó Pai. Se não for a misericórdia do Senhor, fica difícil para prosseguir. Às vezes colocamos diante do Senhor as nossas dores, as nossas dificuldades, porque, meu Deus, o Senhor entende o nosso clamor, o Senhor entende o nosso coração, o Senhor lê o nosso coração, o Senhor conhece as nossas vidas. Meu Deus, fracos somos, nós não temos nada de extraordinário. Eu falo por mim, pela minha família, eu, a minha esposa, os meus filhos, os meus familiares. Nós não somos super-homens. Não somos, ou seja, as mulheres não são super-mulheres. Somos pessoas. Somos carentes. Temos as nossas dores e as nossas dúvidas. Por isso, ó Deus, é tão importante o Senhor agir com misericórdia para conosco. Nós confiamos na sua misericórdia. Eu confio na sua misericórdia, ó Deus. Em alguns momentos nos sentimos tão caidinhos e precisamos nos levantar. Em alguns momentos, ó Deus, nós sentimos que as nossas forças se esvaem. Nos sentimos tão impotentes. Precisamos da força do Senhor. Eu sei, ó Deus, o quão importante é o carinho dos nossos irmãos, dos nossos companheiros de batalha. Eu sei o quanto é importante a compreensão da igreja. Somos pessoas, ó Deus. Precisamos da sua força. Senhor, meu Deus, eu peço ao Senhor que o Senhor guarde a nossa diretoria, a irmã Ereni Miranda, a Débora, eu, pastor Milton, pastor Marena, pastor Luiz,
irmã Regiane, irmã Ilza, irmã Maria José, os nossos colaboradores que estão em todo o mundo, presbíteros, pastores, diáconos, cooperadores, cooperadoras, pessoas, ó Deus, empenhadas na sua obra. Eu peço ao Senhor que o Senhor ilumine o nosso caminho. Eu peço ao Senhor que o Senhor abençoe os nossos dirigentes de países, capitais, sucursais, setoriais, dos anexos. Meu Deus, são companheiros, muitos deles estão sentindo o peso da cruz, como nós também estamos sentindo, meu Deus. Pessoas que se empenham na sua obra. Ah, meu Deus, precisamos tanto que o Senhor cuide. Que o Senhor dê força para que nós possamos juntar as nossas forças e seguir na caminhada. Com honestidade. Com poder. Com determinação. Senhor meu Deus, Senhor meu Pai, eu peço ao Senhor nesse momento, meu Deus, que o Senhor dê uma injeção de ânimo em todos aqueles que estão empenhados na sua obra. Que o Senhor fortaleça, que o Senhor use, que o Senhor leve almas às congregações e que leve os pastores às almas. Senhor meu Deus, a obra do Senhor não pode de forma alguma parar, disso nós temos consciência. Almas, ó Deus, estão clamando por salvação, estão clamando por socorro. E nós pedimos primeiramente ao Senhor socorro, meu Deus. Nos socorra, Senhor. O socorro do Senhor é importante para a nossa vida. O socorro do Senhor é importante, ó Deus, para as vidas que perecem sem salvação. O socorro do Senhor é necessário para o doente espiritual, para o aflito, para aquele, ó Deus,

ele vai continuar semeando a semente da morte, a semente da mentira, a semente do pecado, a semente da desqualificação, a semente do torcimento da sua palavra, da interpretação nefasta. Senhor meu Deus, Senhor meu Pai, o Senhor nos alertou na sua palavra. E nós temos visto, ó Deus, que infelizmente o inimigo continua e vai continuar se travestindo. Vai continuar aparecendo, às vezes, parecendo até mesmo ser um anjinho de luz. Vai continuar se travestindo até em ministros do Evangelho. Meu Deus, que o Senhor abra os olhos das ovelhas. Abra os olhos das ovelhas, nos usando, meu Deus. O Senhor vai nos usar. Eu sei, ó Deus, que infelizmente muitos daqueles que parecem ministros do Evangelho um dia ouvirão da boca do Senhor: eu não vos conheço. Mas sei que ainda é tempo para muitos mudarem de lado. Sei que ainda é tempo para muitos mudarem essa situação perniciosa de morte, de descalabro. Senhor meu Deus, em nome de Jesus, eu sei que o Senhor pode iluminar essa vida. Quanta gente, ó Deus, vai ganhar tantas almas, mas infelizmente vai perder a sua própria, por não se permitirem colocar diante do Senhor em verdade, em justiça, em consciência limpa e sã. Eu quero nesse momento, ó Deus, repreender essas obras camufladas, obras do engano. Sei, ó Deus, que para o bom percebedor, para aquele que tem o Espírito do Senhor, um pontozinho é mensagem, uma vírgula é pregação. E assim como o inimigo foi apresentado a nós lá no Jardim do Éden como o enganador, ele também é tirado de cena por completo, também como enganador. E se o Senhor permite, Senhor, a todos nós enxergar o inimigo como enganador desde do princípio até o fim, o Senhor nos permite enxergar a sua obra nesse meio, que significa a criação, ou desde a criação até o final, esse meio. Se o Senhor nos permite, ó Deus, ver dessa forma o inimigo como enganador, como ladrão, como mentiroso, como assassino, Senhor meu Deus, nós entendemos que o papel dele principal é esse. Então que o Senhor abra os olhos dessas pessoas que estão sendo enganadas pelo inimigo. Pessoas que sabem, ó Deus, da sua situação e sabem que precisam mudar. Eu te repreendo, espírito enganador. Saia dessa casa. Saia dessa família. Saia desse pseudo-ministro. Saia dessa pseudo-igreja. Porque até então não há como dizer de outra maneira. Saia desse coração pernicioso agora. Quanta gente, meu Deus, má. Quanta violência, quanta gente, meu Deus, enganando e sendo enganada. Eu te repreendo, Satanás, eu te repreendo. Eu te repreendo, espírito da morte. Eu te ordeno, saia desse corpo. Eu te ordeno, saia dessa vida agora. Vai saindo no nome que é sobre todos os nomes. No nome do unigênito Filho de Deus, eu te ordeno, saia agora. Quantos corações, ó Deus, iracundos. Quantos corações, ó Deus, não entenderam a missão. Pessoas que pautam a sua vida pela vida dos outros. Pessoas descontentes que descontam na sua obra o seu descontentamento e não produzem. Pessoas, ó Deus, que não têm prazer em ver o crescimento da sua obra. Homens maus e perniciosos, que o Senhor pode, neste momento, livrá-los dessa prisão.

0: Livrá-los, ó Deus, desse sentimento odioso. Livrá-los, Senhor meu Deus, dessa ira, dessa mágoa, dessa amargura. Que essa raiz de amargura seja arrancada agora. E que todos produzam sabendo que a recompensa vem do Senhor e que a salvação é individual. Senhor meu Deus, levanta os teus servos e as tuas servas, os teus obreiros, as tuas obreiras, levanta. Credencia agora, meu Deus, e abençoa. Meu Deus, meu Pai, quanta gente esperando uma cura. Quanta gente hospitalizada nesse momento pedindo a cura. Quantos lares estão sendo completamente destruídos. Quantas famílias, ó Deus, vivendo uma situação de miséria, de destruição. Quanta gente consumida pelo pecado, pela doença. Meu Deus, eu sei que nesse momento muitas pessoas estão morrendo. Muitas pessoas estão cometendo suicídio ou praticando a violência. Quantos jovens, quantas jovens estão se perdendo, se entregando à vida promíscua, se entregando, meu Deus, a uma vida sexual que desabona completamente uma conduta santificada. Senhor, meu Deus, Senhor, meu Pai, o Senhor é poderoso para levantar esses, ó Deus, que estão se humilhando perante o Senhor nesse momento. Eu te ordeno, espírito enganador. Eu te ordeno, espírito das trevas. Eu te ordeno ação assassina, malfadada, premeditada, infernal. Eu te ordeno agora, seja detida no poder do nome do sangue de Jesus. Meu Deus, eu repreendo essa ação nefanda, nefasta. Em nome de Jesus, ó Deus, faça vir a paz para essa casa, para esse coração que se coloca perante o Senhor em oração agora. Eu sei que o Senhor pode curar, meu Deus, em nome de Jesus. Eu sei que o Senhor pode destruir esse laço enganoso das trevas, do inferno. Quanta gente ainda não entendeu, meu Deus, que nós estamos a um minuto da eternidade. Nós estamos a um passo da eternidade. E que devemos estar preparados para ela. Levanta, meu Deus, levanta os teus servos e as tuas servas, levanta agora com poder. Confirma, ó Deus, agora, uma vez mais, para essa vida que pede às vezes sinais. Confirma uma vez mais as suas promessas e o seu amor, curando esse canceroso, essa pessoa, Deus, que já não aguenta mais tanta dor no seu corpo. Cura essa dor agora. Essa pessoa que vem sendo vitimada por essa bactéria, por essa virose. O Senhor é poderoso para curar essa infecção, essa infestação, essa virose, essa dor que não sai de noite e de dia. Essa pessoa está vivendo um estado de loucura. Cura agora, meu Deus. Cura agora esse coração magoado. Cura agora, meu Deus. Eu te repreendo, enfermidade. Eu te repreendo, dor. Meu Deus, o Senhor é poderoso para perdoar pecados, purificar de todo mal. Eu te repreendo, enfermidade. Eu te repreendo, todo mal. Esse estado depressivo profundo. Essa ansiedade, meu Deus, síndrome do pânico. Síndrome daqui e dali. Meu Deus, o Senhor é poderoso, poderoso para visitar esse coração que nesse momento está aberto para o Senhor. Esse coração que está aberto para as suas operações. Deus de poder, em nome de Jesus, faça maravilhas agora. Faça maravilhas agora, ó Deus de poder. Faça sinais agora, ó Deus de poder. Eu confio nos teus sinais. Eu confio que o Senhor é poderoso para curar essas criancinhas. O Senhor é poderoso para visitar esse hospital, essa cadeia. Muita gente arrependida nas cadeias. O Senhor é poderoso para guardar a vida daqueles que vivem, Senhor, em espaços perigosos, trabalhos perigosos. O Senhor é poderoso, meu Deus, para levantar servos varões valorosos, pessoas, ó Deus, que façam a sua obra com simplicidade, seriedade e justiça. Em nome de Jesus, meu Deus, confirma a sua obra de maravilhas, de alívio para essa vida que vive debaixo dessa pressão inacreditável. Guarda a família, a juventude, as crianças, velhinhos. Abençoa os cultos que já estão anunciados. Abençoa as campanhas que estão sendo realizadas. Que haja salvação de vidas, meu Deus. Nós não temos objetivos secundários. Nosso objetivo é ver vidas salvas, para a glória do teu santo nome. Amém, Senhor. Amém. Deus abençoe grandemente a sua vida. Eu sou o pastor Lourival de Almeida. Que a bênção de Deus tenha caído sobre você e sobre toda a sua família. É o programa Voz da Libertação da Igreja Pentecostal Deus e Amor, uma igreja de todos e para todos. Deus abençoe todos vocês. Ele está minha fé.
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2: Na casa do justo há um grande tesouro, mas nos ganhos do ímpio há perturbação. Provérbios 15:6.
3: Três horas e 24 minutos.

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3: Lembre-se do seu Criador enquanto você ainda é jovem, antes que venham os dias maus e cheguem os anos em que você dirá: não tenho mais prazer na vida. Lembre-se dele antes que chegue o tempo em que você achará que a luz do sol, da lua e das estrelas perdeu o seu brilho e que as nuvens de chuva nunca vão embora. Então os seus braços, que sempre o defenderam, começarão a tremer, e as suas pernas, que agora são fortes, ficarão fracas, e os seus dentes cairão, e sobrarão tão poucos que você não conseguirá mastigar a sua comida. A sua vista ficará tão fraca que você não poderá mais ver as coisas claramente. Você ficará surdo e não poderá ouvir o barulho da rua. Você quase não conseguirá ouvir o moinho moendo ou a música tocando, e levantará cedo quando os passarinhos começam a cantar. Então você terá medo de lugares altos e até caminhar será perigoso. Os seus cabelos ficarão brancos e você perderá o gosto pelas coisas. Nós estaremos caminhando para o nosso último descanso, e quando isso acontecer, haverá gente chorando por nossa causa nas ruas. A vida vai acabar como a lamparina de ouro cai e quebra quando a sua corrente de prata se arrebenta, ou como um pote de barro se despedaça quando a corda do poço se parte. Então o nosso corpo voltará para o pó da terra de onde veio, e o nosso espírito voltará para Deus que o deu. O fim de todas as coisas é: teme a Deus e obedeça a sua palavra, porque este é o dever de todo ser humano. Enquanto você tem oportunidade, compareça na Igreja Pentecostal Deus de Amor e entregue a sua vida ao Senhor Jesus, e passe a andar na presença de Deus.

0: Pai do Senhor Jesus, quero contar uma experiência que eu tive com Deus quando eu estava procurando uma igreja que eu já sentia no meu coração de servir a Deus. Eu andei em algumas igrejas, em vários ministérios, porque eu queria uma igreja que eu pudesse me encontrar com o Senhor. E visitei alguns ministérios, mas nenhum deles me tocou. Certo dia, eu entrei na sede mundial e lá eu sentei e fiquei observando o culto. E veio as irmãs cooperadoras, obreiras, e me chamou, né, para ir na frente aceitar Jesus na hora que o missionário estava pregando. Lembro eu que era um dia de quarta-feira, mas eu não quis ir, estava sozinha. Aí no outro, quando foi no domingo, eu voltei para a igreja novamente. Eu sentia o Espírito Santo de Deus falando comigo no meu coração: vai ser aqui que eu tenho grande obra para fazer em sua vida através do Espírito Santo. E ali, irmão, eu sentei. Aí as irmãs, na hora do apelo, elas vieram me chamar. Eu estava toda cheia de pintura. Eu estava com cheias de bijuterias, pulseiras, de calça comprida. E ela falou: vamos lá na frente, vamos aceitar Jesus. E eu fui. Missionário estava pregando, era na época da sede mundial, né? Na igreja antiga. E eu fui, irmão. Aceitei Jesus. E aí, quando eu cheguei em casa, eu já fui tirando as coisas que não era do agrado de Deus na minha vida. O Espírito Santo de Deus já foi fazendo uma obra na minha vida. Aí se passou, né? Eu acompanhei os cultos, ia nos cultos na quarta. No domingo, missionário. Passou 6 meses, começou a anunciar o batismo. E um dia o missionário falou assim, que as pessoas que estivessem já se preparando para o batismo, se quisesse entrar na fila para ser batizada com o Espírito Santo, ele ia descer do púlpito e ia colocar as mãos sobre as nossas cabeças. Irmãos, eu senti uma vontade muito grande de entrar na fila, mas nesse dia eu estava com meu filho de 8 anos e a minha filha de 6 meses no colo. Mas mesmo na oração eu senti uma graça de Deus sobre a minha vida, eu falei: mas eu não vou na fila, vou esperar para o próximo domingo. E quando terminou o culto, eu vim embora, cheguei em casa, falei para meu esposo, falei: olha bem, eu queria que você fosse comigo na igreja, porque ele não ia. Eu queria que você fosse comigo no culto, porque o missionário está fazendo, mandando ficar na fila, que é o batismo com o Espírito Santo. E ele desce do púlpito e põe a mão na cabeça das pessoas. E eu queria ir para a fila, mas com as crianças não dá. E ele foi, irmãos. Quando foi no próximo domingo, ele foi comigo. E assim começou a oração, né? Eu falei para ele ficar com as crianças e entrei na fila. Quando eu entrei na fila, eu fui sentindo um poder muito grande do Espírito Santo sobre minha vida. Mas eu não estava batizada ainda, mas eu sentia que eu ia ser batizada naquele dia. E assim foi, irmãos. E eu vi o missionário descendo do púlpito e colocando as mãos sobre as cabeças das irmãs, e as irmãs cheias do Espírito Santo. E eu estava orando, orando, e eu comecei a sentir algo diferente sobre o meu corpo, sobre a minha vida naquele momento. Mas ali eu estava assim, quando o missionário foi chegando perto de mim, eu parecia que algo estava impedindo, porque parecia que eu estava me sentindo acanhada naquele momento. E eu não me soltava para ser batizada. Aí o servo de Deus, missionário Davi Miranda, ele se aproximou de mim, colocou a mão na minha cabeça e falou assim: minha serva, você já está batizada com o Espírito Santo. Naquele momento, eu comecei a sentir o poder tão grande de Deus sobre a minha vida, que eu sei que dali me tiraram, levaram lá para o púlpito. Eu fiquei lá, irmão, cheio do Espírito Santo, falando em línguas estranhas. E quando foi naquele momento, o culto foi, chamaram todo mundo para ir para frente receber oração. E eu ali já estava ajoelhado no púlpito. Eu sei que terminou o culto, irmãos. Chegou meu filho e falou: mãe, o culto já terminou. É, já acabou, já está na hora de ir embora, já deu paz Senhor. Irmãos, eu não vi. Eu estava tão cheia do Espírito Santo e Deus que eu nem vi o culto terminar. Eu ali de joelho, dobrado ali na beira do púlpito, só recebendo o poder do Espírito Santo de Deus. E essa é uma experiência que eu tive. Então eu agradeço a Deus por esse ministério e que Deus abençoe e todos aqueles que estão na frente desse trabalho. Deus abençoe a todo mundo e que aquele irmão que tem um chamado do Senhor e que abra seu coração e faça a obra do Senhor. Deus abençoe por essa oportunidade em nome de Jesus Cristo.
1: Quanto sofrimento, desilusão, tristeza e angústia na sua vida, caro amigo ouvinte. Você vive chorando, pensando: Deus se esqueceu de mim. Deus me abandonou. Deus não quer mais nada comigo. Você está enganado. Deus te ama. Deus te quer bem. Deus quer abençoar a sua vida. Você está pensando em tirar a sua própria vida? Você pensa em fugir de tudo e de todos, esconder-se e dizer: ninguém gosta de mim? Você está debaixo de uma depressão. Preste muita atenção. Deus te ama, porque de tal maneira ele enviou seu único filho para que todo aquele que nele crê não pereça, mas tenha vida eterna. Jesus, ele morreu. Morreu pelos teus pecados em uma cruz de dor, sofrimento e angústia, para te dar a paz e a tranquilidade. Ele mesmo disse bem claro: eu sou o bom pastor e o bom pastor dá a vida pelas suas ovelhas. Ele chegou a dizer mais ainda: vinde a mim todos que estão cansados e oprimidos, e eu vos aliviarei. Caro amigo ouvinte, lembre-se de uma coisa: Deus nunca vai te desamparar. Esforça-te, tem bom ânimo e venha participar de uma concentração na Igreja Pentecostal. Deus é amor e a sua vida não será mais a mesma. 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
2: Luciana Ferreira dos Santos, sou de Vila Conceição de Adema, São Paulo, e conheci a IPDA daqui perto de casa mesmo, que tem uma IPDA Jardim de Adema, e aos poucos eu ia, em vez em quando eu ia, e hoje, para a honra e glória do Senhor, estou na presença dele, estou na IPDA aqui do Jardim de Adema, e o Senhor me libertou dos vícios, drogas, da prostituição, me livrou de tudo. E para a honra e glória do Senhor, estou na presença dele. Paz do Senhor.
3: Meu nome é Sueli Rodrigues, eu sou aqui da região de Campinas. Eu conheci o Senhor Jesus através do programa Voz da Libertação. O Senhor transformou a minha vida, a qual eu era uma pessoa infeliz, depressiva, cheia de vícios, muito enferma. E através de ouvir o programa Voz da Libertação, eu conheci o Senhor Jesus e recebi a minha cura. E eu agradeço muito esta igreja Pentecostal Deus e Amor. Eu agradeço as orações dos irmãos pelo programa Voz da Libertação. Hoje faz 24 anos que estou na presença do Senhor Jesus, nesse ministério que eu amo tanto. Amém?
4: Eu me chamo Marta. Sou da Zona Leste. Eu conheci a sede Deus e Amor do Parque Dom Pedro através da minha cunhada. Foi quando eu estava passando uma luta muito grande no meu relacionamento e ela falou para mim: vai na sede. E eu fui e comecei a participar da campanha das quarta-feira. E foi uma bênção na minha vida. Eu escuto a Voz da Libertação. Conheci a rádio também, a Voz da Libertação, através dela. Eu não deixo de ouvir, eu não deixo de acompanhar. Eu sempre acompanho as orações, eu peço oração e eu agradeço muito a Deus por ter colocado vocês na minha vida. E que Deus abençoe a todos. Eu agradeço a oportunidade.
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5: A paz do Senhor Jesus, meus irmãos. Quando falamos sobre os fundamentos de fé da nossa igreja, muitas pessoas imaginam que estamos tratando apenas de um conjunto de regras ou de um documento oficial. Mas, na verdade, os fundamentos de fé são as convicções que sustentam tudo aquilo em que nós cremos. Eles representam os princípios essenciais da nossa fé. São verdades que também orientam a nossa maneira de pensar, de viver, de nos relacionarmos com Deus e com o próximo. Portanto, a Igreja Pentecostal Deus e Amor declara, por meio do seu conselho deliberativo e de sua diretoria executiva, que crê na Bíblia Sagrada, a Palavra de Deus, como única regra de fé e prática. Isto significa que tudo aquilo que cremos, ensinamos e vivemos deve estar fundamentado nas Escrituras. A Bíblia não é apenas um livro para ser consultado em momentos difíceis. Ela é a nossa referência diária. É nela que encontramos direção, correção, sabedoria, esperança para enfrentar os desafios da vida. Utilizar os fundamentos de fé no cotidiano é permitir que aquilo em que cremos transforme a maneira como trabalhamos, tratamos a nossa família, nos relacionamos com as pessoas e enfrentamos cada situação da vida. Porque a verdadeira fé não se limita ao templo, ela se revela nas atitudes, nas escolhas e no testemunho diário. Por isso, mais do que conhecer os fundamentos de fé, somos chamados a vivê-los. E se você deseja conhecer todos os fundamentos, acesse o nosso site ipda.com.br e faça o download do arquivo completo. Que Deus abençoe a todos.

0: Por natureza, o homem é esquecido. Esquece dos fatos, datas, pessoas e compromissos. Por outro lado, a tendência humana é para não esquecer certos fatos que ocorrem na vida. Principalmente quando se trata de perdoar ou pedir perdão. Vemos e ouvimos muitas pessoas afirmarem: eu perdoo, mas não esqueço. Perdoo, mas não quero mais amizade com ele ou com ela. Isto não é perdão. O perdão que a Bíblia ensina é cheio de amor, misericórdia. E normalmente, se perdoando, se esquece, se sepulta no passado. Isso é possível se a pessoa experimentar o perdão divino, tornando-se revestida do grande amor de Deus. Deus é onisciente, é onipresente, é onipotente, mas, sem dúvida alguma, Ele esquece dos nossos pecados. Pois eu mesmo, o Senhor de Israel, apago as tuas transgressões por amor de mim, e dos teus pecados eu não me lembro mais. O Senhor Deus lança os teus pecados perdoados para trás de suas costas e joga nas profundezas dos mares. Caro amigo ouvinte, o sangue de Jesus Cristo nos purifica de todo pecado. Através do seu sangue que temos a comunhão uns com os outros. E o sangue do Cordeiro de Deus, o Filho de Deus, nos purifica de todo pecado. Isso se conhecermos a Jesus Cristo e sabermos que Ele é o Senhor. Mantemos a comunhão uns com os outros. E o sangue do Cordeiro nos purifica, nos lava e nos limpa de toda iniquidade. Amigo ouvinte, pare, pense, confesse os seus pecados. E a partir de hoje, você será uma nova pessoa em Cristo Jesus, o Filho de Deus. Aprenda a perdoar e serás perdoado. Pois quem conhece a Deus sabe perdoar. 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
7: 3 horas e 6 minutos.
8: 4 horas e 5 minutos.
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10: Aqui é a Franciele que está falando de Nova Esperança, Paraná. Estou aqui para testificar de uma grande bênção a qual Deus fez na minha vida neste culto maravilhoso. Estava sentindo muita dor ali, fazendo meus afazeres com dificuldade. E quando o irmão pediu para que os ouvintes, os irmãos aí na sede, colocassem as mãos sobre a enfermidade, que Deus ia curar, eu coloquei com muita fé a mão sobre a minha enfermidade, que estava na altura dos meus rins, doendo muito. E para a honra e a glória do Senhor Jesus, estou curada. Eu agradeço ao Senhor por essa grande cura.
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11: Muito bom dia na paz do Senhor Jesus. Eu sou seu irmão em Cristo, Daniel Mariano, na mesa de som, Hamilton Júnior. E também no WhatsApp, o nosso querido irmão Cleiton. Este é o programa Madrugada do Socorro de Deus, aqui na Rádio Deus e Amor. Agora iremos ao bloco de notícia, saúde mental. Daqui a pouco voltaremos com todos vocês aqui na Rádio Deus e Amor.
12: E chegou o momento de informação, aqui na Rádio Deus é Amor. Antidepressivos. Para que servem e como atuam no cérebro? A depressão afeta cerca de 11 milhões e meio de pessoas só aqui no Brasil, segundo a Organização Mundial de Saúde. O tratamento desse transtorno, muitas vezes, envolve o uso de antidepressivos, medicamentos que aumentam a disponibilidade de neurotransmissores no cérebro, como a serotonina e a dopamina. Embora o uso de antidepressivos tenha crescido consideravelmente nos últimos anos, ainda existe um grande desconhecimento sobre como esses medicamentos funcionam e os seus efeitos colaterais, que variam de pessoa para pessoa. Os antidepressivos são fundamentais no tratamento da depressão porque ajudam a corrigir a deficiência de neurotransmissores responsáveis pela comunicação entre os neurônios. No entanto, seus efeitos não são imediatos e podem levar algumas semanas para serem sentidos. Então, além do uso de medicamentos, o tratamento da depressão deve incluir acompanhamento psicológico, já que a terapia é eficaz para modificar comportamentos e pensamentos. Combinados, os antidepressivos e a terapia ajudam a equilibrar a química cerebral e a promover mudanças comportamentais, sendo fundamentais no combate à depressão. Sintomas de estresse. Fique por dentro de quais são os sintomas mais comuns. O estresse é uma realidade presente no cotidiano de milhões de pessoas, afetando especialmente aqueles que enfrentam altas demandas de trabalho no dia a dia. O Brasil é o segundo país mais estressado do mundo, segundo a International Stress Management Association. E os sintomas dessa condição são amplamente reconhecidos. O estresse se manifesta tanto no emocional, afetando o humor e a motivação, quanto no físico, gerando desgaste e desconforto no corpo. Entre os sintomas emocionais do estresse estão a ansiedade, a irritabilidade, a tristeza, a falta de motivação e dificuldade de concentração. Esses sinais indicam como o estresse pode prejudicar a saúde mental e emocional das pessoas, afetando a capacidade de tomar decisões e interagir com os outros. Já na parte física, também traz consequências, como insônia, dores de cabeça, fadiga e tensão muscular. Esses sintomas, eles podem ser devastadores, pois o corpo reage ao estresse com sinais que indicam um desgaste contínuo. Felizmente, o estresse pode ser controlado com ajuda profissional, mudanças no estilo de vida e atenção aos sinais do corpo.
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9: Deus abençoe a todos os nossos queridos irmãos. Muito obrigado pelo carinho, pela audiência nesta manhã de quarta-feira. E falando em quarta-feira, hoje é dia 2 de setembro. Hoje aqui na nossa sede mundial, nós teremos um culto mais do que especial. É a quarta-feira do grande mover de Deus. Você que precisa do mover de Deus sobre a sua vida, de um renovo espiritual, necessita que o seu lar e a sua querida família venha a ser visitada pelo nosso Deus, seja restaurada pelo poder do Espírito Santo de Deus. Então eu quero fazer um convite mais do que especial para você e para toda a sua querida família. Hoje, às 9 horas da manhã, nós teremos este grande culto, quarta do grande mover de Deus, e na oportunidade estará ministrando a palavra de Deus e orando pelos mais excelentes dons do Espírito Santo, o pastor Milton de Almeida, pregando a palavra de Deus e orando em seu favor. Queridos irmãos ouvintes, você que é do grande ABCD, MR, Zona Sul, Zona Leste, Zona Oeste, Zona Norte, bairros adjacentes, venha estar conosco, venha ser abençoado hoje, a partir das 9 horas da manhã, poderosa campanha, quarta-feira do grande mover de Deus, com o pastor Milton Almeida.
10: Tantos irmãos novos convertidos passando pela prova, passando lutas.
11: Há tantos recentes convertidos que passam lutas
10: e o inimigo está lutando aí constantemente para tirar da tua mente. Não precisa, não vai se batizar não, não vai descer as águas.
11: E o inimigo luta para que não te bautizes ou descendo essa água.
10: Não precisa.
11: Não é necessário, vice.
10: Irmãos, o batismo é importante.
11: Irmãos, o batismo é importante.
10: Porque nós confessamos a nossa fé em Cristo.
11: Porque confessamos nossa fé em Cristo.
10: E para nós que somos batizados.
11: E para os que somos batizados.
10: Alegria é imensa quando vemos irmãos que estão na fila para se batizar, que são irmãos valentes, vencedores.
11: Alegria é imensa ao ver irmãos que se vão batizar vencedores.
10: Satanás, ele não brinca.
11: Satanás não juega.
10: Ele trabalha constantemente para levar vidas a derrota.
11: Ele trabalha constantemente para levar a derrota às vidas.
10: Mas saiba, meu irmão, minha irmã.
11: Pero sepa, irmão, irmã.
10: Você que é novo convertido.
11: Tu que eres recente convertido.
10: Ou você que ainda está pensando em se entregar a Jesus.
11: Porque estás pensando em entregar-te a Jesus.
10: Há uma igreja que está orando e intercedendo por você.
11: Há uma igreja que ora e intercede.
10: Há uma igreja que está orando e intercedendo pela sua vida.
11: Há uma igreja que intercede por tua vida.
10: E não adianta fugir da presença de Deus. O Senhor está te vendo, ele está te olhando e está te dando a oportunidade hoje. Não somente receber a cura do físico, mas receber o milagre, a bênção espiritual. Que vai lhe adiantar, irmão?
11: De que servirá, irmãos meus?
10: Você vai ser curado hoje de todo tipo de enfermidade que incomoda seu físico?
11: Ser sanado de toda enfermidade que perjudica teu físico?
10: Mas espiritualmente você está em uma guerra dentro de si constante?
11: Mas espiritualmente tens uma guerra constante dentro de si?
10: Aí eu vou na igreja para

0: receber o milagre.
1: E vou à igreja para receber o milagro.
0: E deixa Jesus depois.
1: E deixa Jesus depois.
0: Lembra, irmão, dos 10 leprosos.
1: Recuerda los 10 leprosos.
0: Os 10 foram curados.
1: Los 10 fueron sanados.
0: Somente um voltou a agradecer.
1: Solamente volvió para agradecer.
0: E o que voltou a agradecer permaneceu servindo ao Senhor.
1: El que volvió a agradecer permaneció sirviendo al Señor.
0: Então digo a vocês, irmãos.
1: Os digo, hermanos.
0: Que não há nada que se compare lá fora com o que Jesus tem para nós, o que Ele está fazendo nesse momento em nossa vida. Vocês estão sentadinhos aí atentos, ouvindo a palavra do Senhor. E você não tem a dimensão, não imagina o quanto o Senhor está preparando tantas coisas boas para a sua vida.
1: Não imaginas quanto de bueno Deus prepara para a tua vida.
0: E eu quero que vocês participem disto.
1: Quero que participem disto.
0: Eu quero que vocês, que cada dia que passa, vocês possam criar uma intimidade com Deus.
1: Quero que cada dia criem intimidade com Deus.
0: Para ter a sensibilidade da voz do Espírito Santo.
1: A sensibilidade do Espírito Santo.
0: Quando o Espírito Santo age na nossa vida, meus irmãos.
1: Quando o Espírito Santo atua na nossa vida,
0: os crentes se levantam e dizem, não, já estou preparado para a guerra. Vamos que vamos, porque a vitória é nossa. Crente cheio do Espírito Santo, não mande cabeça baixa, não. Crente cheio do Espírito Santo, ele tem motivo de glorificar, exaltar e comemorar. Olevi, vamos lá.
2: Pastor Milton, Jesus está curando aqui no templo da glória de Deus, na quarta do grande mover de Deus. Como é o seu nome?
3: Cleuber.
2: Cleuber, o que você estava sentindo, Cleuber?
3: Uma dor.
2: Dor aonde?
3: No quadril.
2: Quadril? Quanto tempo a senhora estava com essa dor?
3: Desde ontem à noite.
2: Estava incomodando.
3: Estava
2: forte.
3: É, eu...
2: A senhora chegou aqui com essa dor?
3: Cheguei, eu vim de Santos.
2: Veio de Santos, lá do litoral. E agora, na hora da oração, o que aconteceu?
3: Sumiu para a glória de Deus.
2: Acho que está aí ainda.
3: Não, está não.
2: Não? Glória, ela chegou aqui com dor no quadril. Ela disse que veio lá de Santos sentindo muita dor. Subiu a serra com a dor. Chegou aqui, recebeu a oração e a dor sumiu para a glória de Deus. Levanta glória a mão e glorifica a Deus, igreja.
4: Agora vai descer a serra sem dor.
2: Vai subir a serra sem dor.
3: Agora eu vou descer a serra.
2: Sem dor.
3: Sem dor.
4: Vai descer, subiu com dor, agora vai descer com dor.
3: É isso.
2: Vai descer curada em nome de Jesus.
4: Já está curada, irmão Latinha, vamos lá.
5: Pastor Milton, estou aqui com uma irmã que no momento da oração sentiu a cura instantânea. Minha irmã, qual o seu nome?
6: Edith.
5: Irmã Edith, conte para o pastor e os ouvintes do programa Voz da Libertação o que aconteceu no momento da oração.
6: Na hora que ele falou que tinha uma bola assim do lado, estava enorme. Eu já não aguentava mais respirar. Mas Jesus curou na hora.
4: Era do tamanho de uma laranja?
6: É, se duvidar, maior. Porque vai crescendo a costela.
4: E a senhora chegou com isso hoje aqui? Chegou na igreja com essa...
6: Eu já tive outras vezes.
4: Mas hoje
6: mas
4: a senhora
6: hoje,
4: chegou com
6: hoje
4: isso?
6: Foi terrível.
4: Uhum.
6: Porque tira toda a minha respiração.
4: E agora?
6: Sarei.
4: Dá para respirar?
6: Graças a Deus.
4: Quem te curou, minha irmã?
6: Jesus Cristo.
4: Pode dar glória a Deus, então.
6: E a irmã também...
4: Quem mais? Vamos lá, Molevi.
2: Jesus está fazendo milagres, pastor. Estou aqui com a irmã Sandra e ela está emocionada, chorando, porque ela disse que entrou aqui com muita dor. Vamos ouvir ela. O que aconteceu, irmã?
7: Eu estava com uma dor muito forte aqui. Já tinha uma semana. Não estava aguentando nem dormir.
2: No antebraço aqui atrás.
7: É, aqui. A gente não sei o que era.
2: Sim.
7: Aí o irmão estava orando.
2: Há quanto tempo você estava com essa dor?
7: Uma semana.
2: Pastor, uma semana que ela estava com muita dor.
4: Ela foi ao médico?
2: Foi ao médico, Sandra.
7: Não.
2: Não chegou aí ao médico. E hoje você veio aqui, recebeu a oração, o que aconteceu?
7: Sumiu.
2: Sumiu?
7: Sumiu.
2: Estava forte?
7: Muito, não estava aguentando de dor.
2: Gente, ela não aguentava de dor, a dor estava muito forte, e a Sandra está dizendo que a dor sumiu para a glória de Deus. Cadê a dor, irmã Sandra?
7: Sumiu.
2: Quem te tocou?
7: Jesus.
2: Jesus a tocou para a glória de Deus.
4: Quem dá glória a Deus, igreja?
8: Quarta-feira, pastor do grande mover de Deus, esta senhora está com as documentações, veio do médico para testemunhar, segundo ela, foi atingida pelo uma dengue, e ela diz que todos os da família foram atingidos, mas não superaram. Ela foi atingida e buscou do Senhor e veio hoje só para testemunhar. Minha irmã, o nome da senhora?
9: Maria José.
8: O que a senhora sentia depois que contraiu o vírus da dengue? Era dor? Hã?
9: Me deu febre, eu fiquei travada na cama, o corpo ficou doendo, todinho os ossos doendo, mas eu respondi. Eu falei, eu não aceito nem quando tinha dengue eu vou aceitar, nem quando tinha corona eu vou aceitar agora. Eu juro.
8: Colocou a fé em ação.
9: Os médicos não entenderam nada. Eu só fiquei só 2 dias.
8: Como está se sentindo agora? Hã?
9: Eu não tenho mais nada.
8: Recebeu alta, está curada.
9: Aqui, ó.
8: Esse aqui são os laudos que a senhora trouxe para... Hã?
9: Me deram alta.
8: Agora vamos lá. Cadê essas dores na coluna, na nuca, no corpo que a senhora diz que sentia? Não tem mais.
9: Peta levou embora.
8: Foi derrotado.
9: Foi derrotado.
8: A senhora não tem dor nenhuma mais.
9: Tá aqui, ó. Eu dei um agarro na médica, a médica falou assim, vai com Deus e não esquece de orar para mim, não.
8: Aí está.
10: Quem dá glória a Deus, igreja? O que aconteceu, Molevi?
2: A irmã Marisete quer contar o seu testemunho. O que aconteceu, irmã?
11: Eu cheguei aqui com a garganta muito doendo e bem arranhando. E quando o senhor começou a orar, que eu comecei a orar forte, e aí Deus me deu a cura, eu recebi a cura na hora.
10: Quem dá glória a Deus por isto?
8: Mais um milagre aqui tremendo.
10: Vamos,
8: pastor.
10: Lá.
8: O nome da senhora?
9: Evanda Jesus Moura.
8: O que aconteceu agora depois da oração e da revelação do Espírito Santo?
9: Na hora que o irmão, que o Espírito Santo usou o irmão da revelação que estava sentindo aqui, mas só que eu não vim à frente porque na verdade eu não sinto que é do tamanho de uma laranja. Mas a dor eu estava sentindo constantemente, sabe? Aí agora, nessa última oração agora, eu creio que eu tô curada, porque eu tô...
8: O que a senhora crê? Estou ouvindo a senhora apertando?
9: É uma dor que eu tava sentindo aqui nessa região, não tô sentindo mais.
8: Foi embora a dor?
9: Creio em nome de Jesus Cristo.
8: Pastor Milton e ouvinte, está apertando, está buscando e não encontrou.
9: Encontro, porque eu tava sentindo constantemente. E eu creio em nome de Jesus que ela sumiu, em nome de Jesus.
10: Quem te curou, minha irmã?
9: Jesus Cristo.
10: Então dá glória a Deus.
9: Deus.
10: Aleluia, louvado seja o nome do Senhor pelos milagres.
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14: Deus abriu o mar vermelho.
15: Deus abriu o mar rojo.
14: Para Moisés atravessar.
15: Para que Moisés passe.
14: Com mais de 2 milhões de pessoas.
15: Com mais de 2 milhões de pessoas.
14: Ele atravessou o mar.
15: Atravessou o mar.
14: a terra seca.
15: La tierra seca.
14: Aos pés enxutos.
15: Pies secos.
14: Com mais de 2 milhões de pessoas.
15: Com mais de 2 milhões de pessoas.
14: Se isso não é milagre para você.
15: Se isso não é milagre para ti.
14: O que é milagre então?
15: Que es milagro entonces?
14: A Bíblia diz.
15: La Biblia dice.
14: Que Deus.
15: Que Dios.
14: Sustentou o povo no deserto.
15: Sujetó al pueblo en el desierto.
14: Por 40 anos.
15: Por 40 años.
14: Escute isso, gente.
15: Oiga esto.
14: 40 anos.
15: 40 años.
14: Todo dia.
15: Todos los días.
14: Deus mandava maná.
15: Dios mandaba el maná.
14: Deus mandava comida.
15: La comida.
14: Deus mandava providência.
15: La providencia.
14: As pessoas diziam.
15: La gente decía.

rocha. E Deus mandava a água da rocha. Foram 40 anos, todos os dias, Deus mandando comida, Deus mandando providência. A palavra de Deus diz no livro de

0: Deus nos conduziu através de milagres, porque Ele é Deus de milagres. Oriclama la paz, oriclama la paz.
1: Nós estamos aqui com uma irmã, uma das pessoas que recebeu agora esta revelação do Espírito Santo, e ela testifica que já sente o toque de Deus na sua vida. Seu nome, minha irmã?
2: Claudenice.
1: Irmã Claudenice, foi exatamente assim conforme a revelação do Espírito Santo?
2: Foi.
1: A senhora sentia esse problema na sua vista?
2: Sim.
1: Mas neste momento, o que aconteceu com a senhora?
2: Depois que acabou a oração, eu passei a mão aqui nas minhas vistas, não está doendo mais e eu estou enxergando mais limpo.
1: E ela está chorando, pastor. É o sinal de Deus.
0: A senhora sentia dor nos olhos?
2: Sentia dor aqui toda.
0: Assim nas vistas?
2: Eu colocava a mão aqui, doía demais, não estava aguentando de tanta dor.
0: E depois da oração?
2: Sumiu.
0: Sumiu a dor?
2: Sumiu.
0: E sente mais limpa a visão?
2: Sim.
0: Quantos creem que é Deus operando milagres?
3: Quantos creem que Deus opera
0: milagres? É Deus operando milagres, pastor Júlio.
1: Deus com certeza milagres. É o Espírito de Deus operando milagres. Está feliz com Jesus, meu irmão?
2: Sim.
1: Vale a pena participar das concentrações da Igreja Deus e Amor?
2: Vale a pena.
1: Glória a Deus, pastor. Deus está aqui neste lugar. Quem dá glória a Deus?
0: Tem alguém que pode bater palmas e dar glória para Ele?
1: Tem mais milagre acontecendo. Nosso irmão está testificando que ele já estava com a cirurgia marcada, mas neste momento ele recebeu a cura de Deus. Seu nome, meu irmão?
4: Oi, meu nome é Celso. E eu tinha uma consulta marcada para cirurgia, né, pastor? E o que acontece? Só que desde quando eu comecei a fazer as campanhas, eu não estou sentindo mais nada, nem remédio não estou tomando mais. E eu nem precisei mais do hospital, acredita?
0: Já estava com a cirurgia marcada.
4: Já estava tudo encaminhado, mas os remédios que eu estava tomando, eu não estou tomando mais, porque eu vivia na base de Buscopan, nem tomo mais, eu vivia na base de Buscopan. Eu não podia sair também, eu não podia trabalhar, estou podendo fazer
0: até para andar tinha dificuldade?
4: Tinha dificuldade, eu não conseguia nem virar assim na cama, né?
0: Meu Deus.
4: E eu era duas hérnias, eu não estou sentindo mais nada, nem os remédios que eu tomava, que eu tinha que pegar três frascos de Buscopan. Os Buscopan ficou encostado, não estou tomando mais nada.
0: É o Deus de milagres!
4: Eu agradeço a Deus, eu agradeço muito a Deus aqui na Igreja Pentecostal Deus Amor.
0: Quantos podem aplaudir a esse Deus de milagres que tocou sobre a vida dele?
5: Pastor Fabrício, Jesus continua fazendo milagres aqui na Igreja Deus e Amor. Como é o seu nome?
6: Marlúcia.
5: Marlúcia, a senhora entrou aqui sentindo o quê?
6: Ai, sentindo muito mal, sabe? Terrível, um peso na cabeça, nos braços, no assim, mal-estar.
5: Mal-estar, peso na cabeça, nos braços. E agora, depois da oração?
6: Bem, graças a Deus.
5: Sumiu aquele mal?
6: Sumiu. Graças a Deus.
5: Quem te tocou?
6: Em nome de Jesus, Senhor
5: Jesus. Jesus tocou o pastor Fabrício e ela já está bem para a glória de Deus.
0: Quem pode bater mais palmas e dar glória a Jesus?
1: São milagres que acontecem sem medidas aqui na sede mundial. Seu nome, minha irmã?
7: É Tamires.
1: Como a senhora chegou aqui, qual era a sua enfermidade e o que aconteceu no momento da oração?
7: Eu estava com tontura, mal-estar, né? Até tonta.
1: Há quanto tempo a senhora vem sentindo esse mal?
7: Ah, já tem uma semana.
1: Chegou a tomar algum medicamento?
7: Não, medicamento.
1: E era constante esse problema?
7: Era, dor de cabeça.
1: E na hora da oração, o que aconteceu?
7: Aí, através da oração, Deus me curou.
1: Não sente mais nada?
7: Não.
1: Certeza mesmo, mais nada, aquele mal-estar, aquela tontura, aquela sensação ruim, já não existe?
7: Não existe. Na hora que eu fui ali curada pelo Espírito Santo, meu coração acelerou.
1: Sentiu algo forte?
7: Algo forte. Falei, vou contar.
1: Tem certeza que está curada? Mais nada?
7: Mais nada.
1: Está feliz com Jesus?
7: Sim, Jesus é bom.
1: Deus abençoe pelo seu testemunho. Quem dá glória a Deus?
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9: Muito bem, agora são exatamente 4 da manhã, 33 minutos na capital paulista.
3: Vamos acompanhar agora o projeto Eu e Mais Um. Nossa irmã Débora Miranda vem com o tema Ética Cristã. Vamos acompanhar juntos. Daqui a pouco voltaremos com todos vocês aqui na Rádio Deus e Amor.
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9: Mais uma vez, nós estamos chegando ao seu rádio com este programa Espaço Eu e Mais Um. Estamos aqui todos os dias nesta cadeia de emissoras, também pelo aplicativo Rádio Deus e Amor, para nós instruirmos, fazermos crescer o novo convertido na sua vida espiritual, sua vida familiar, na sua vida lá no seu trabalho, na sua escola. Estamos aqui também para apoiar você, tirar suas dúvidas, que no final deste programa nós estaremos passando para vocês o nosso número de WhatsApp. Vos saúda Débora Miranda, na paz do Senhor Jesus. E a cada dia estou eu aqui pensando, meu Deus, o que a gente vai falar agora? Qual o tema? São tantos, né? Porque nós não tenhamos temas para falar, não. São tantos. Mas a gente procura ser o mais prático possível. Menos teoria e mais prática, não é verdade? Apenas guardar a palavra? Não, nós temos que praticá-la. Estamos falando nessas programações sobre conduta, ética cristã, né? Que é um conjunto de valores morais e princípios baseados na palavra de Deus, que venham trazer crescimento espiritual para um bom convívio. É claro que temos de ter o nosso esforço humano, né? Mas com a graça do Senhor nós podemos alcançar, podemos dizer, a perfeição, entre aspas, né? E nós já falamos sobre a ética cristã na igreja e na sociedade. Eu queria falar agora dos relacionamentos humanos do crente. Vamos falar um pouquinho do valor de um sorriso? Saibam, irmãos, que o mundo ele está cheio de gente amargurada, gente desesperada, gente frustrada. A gente vê, por onde nós passamos, rostos sombrios que revelam tristeza, traumas, dor, enfim, desalento. E alguns se preocupam pelas perdas materiais, outros sofrem fisicamente e muito mais. Muitos deles têm o coração partido. E vocês sabiam que um sorriso franco e sincero de sua parte vai revelar a alegria e a esperança que há em você por Cristo Jesus? Em 1 carta aos Tessalonicenses, capítulo 5, versículo 16, diz assim: faça brilhar nos outros o sol da sua alegria. Olha que lindo! Se antes você era uma pessoa amargurada, cheia de ódio, tristeza profunda, desespero, hoje você é uma pessoa transformada. E como as pessoas podem saber disso? Através do seu rosto, através do seu sorriso. Isso é muito necessário, muito pontual para que nós possamos mostrar ao mundo, não de maneira fingida, mas legítima, que nós temos essa alegria. Mesmo que a tempestade esteja quase quebrando o barco da nossa vida, nós sabemos que o Senhor é a nossa alegria, Ele é a nossa paz. Não somente ter este valor de um sorriso, mas nos relacionamentos humanos, termos cordialidade. Sabiam que a cordialidade e a cortesia dignificam a quem as oferece e agrada a quem os recebe? Os cristãos devem se abundar nisso, na alegria, na cordialidade, na cortesia. Coisa mais de mau testemunho é um crente estúpido, mal criado, rancoroso, cara feia, não sorri, não faz nada que possa atrair outras pessoas a Cristo. Lá no trabalho é conhecido como mal-humorado, o sistemático, o bravo. Não está brilhando a luz, não está refletindo esta alegria, esta felicidade que Paulo escreve aos Tessalonicenses. Não adianta, irmãos, nós temos que mostrar ao mundo, não fingidamente, como eu já falei, mas autenticamente, que nós temos esta paz, que nós temos esta alegria. E sermos corteses com as outras pessoas. Não somente isso, o nosso testemunho diante do mundo como deve ser. Olha, compartilhe com os outros a sua experiência que você tem com o Senhor, que você já teve. E é importante que eles percebam que você mudou, que você tem uma vida diferente, que você é uma pessoa totalmente transformada. Fale de Jesus, aproveite as oportunidades e fale de Cristo com as pessoas que estão ao seu alcance. E faça uso da sinceridade, da simplicidade ao conversar com outros acerca do Evangelho. Não seja arrogante, não se mostre superior ao outro. Mostre-se uma pessoa alegre, uma pessoa amiga, para que os outros admirem o quanto a luz de Cristo brilha em você. Onde as pessoas vão ter prazer de ouvir você, de estar com você, porque você é uma pessoa que tem o testemunho de Cristo diante do mundo. Vamos continuar falando ainda esta semana e nas demais programações sobre a ética cristã na igreja e na sociedade. Por hoje é só. Anote aí o nosso WhatsApp para você mandar o seu comentário. Como que está sendo o seu discipulado? O que você está aprendendo? Você tem gostado deste programa? Quer mandar sugestões? Tem dúvidas? Nosso WhatsApp é 119-8292-3392. Um forte abraço e na próxima aula eu aguardo a sua audiência. Até lá!
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3: Pai, Tu és poderoso, meu Deus. Nesta manhã de quarta-feira, eu me coloco diante de Ti, ó Deus de Israel, apresentando todos os nossos queridos irmãos ouvintes, ó Pai, que necessitam e precisam, ó Pai, desta grande vitória. Esta oração, ó Deus, é voltada para todos os nossos queridos ouvintes que precisam e necessitam de uma porta de emprego. Jesus, quantas pessoas que há muito tempo se encontram desempregadas, pessoas que estão até mesmo passando por necessidades. Mas eu clamo ao Senhor, peço ao Senhor, neste momento, que o Deus Todo-Poderoso venha alcançar essas vidas, que o Senhor venha, meu Deus e meu Pai, abrir as portas, ó Pai, para que essas pessoas venham se alegrar na presença do Senhor. Vai repreendendo, meu Deus e meu Pai, todo mal, repreendendo, Senhor, todo impedimento, Senhor, ó Pai, que impede essas pessoas, ó Deus, de alcançar esta grande vitória, alcançar este grande objetivo, meu Deus, que é este emprego, que é, meu Deus, levar, ó Deus, esta alegria para o lar, que é, meu Deus, a oportunidade de um bom salário, de estar, Senhor, empregado num bom emprego, ó Senhor, sendo valorizado, ó Pai, por aquilo que eles estão fazendo, ó Deus de Israel, por esta oportunidade ao qual, ó Deus, ele tanto espera, que ele tanto aguarda. Mas eu creio, Senhor, eu creio, meu Deus, que o Senhor já está agindo, trabalhando e se manifestando, ó Pai, em favor dessas pessoas. Senhor Jesus, entra com a providência, não deixe faltar nada nesta casa, não deixa faltar o alimento, não deixa faltar o mantimento, mas que o Senhor, Deus e Pai, venha, meu Pai, surpreender, ó Deus poderoso, a estas pessoas que em Ti, ó Deus, estão confiando em Ti, ó Pai, estão agora, meu Deus, depositando a sua fé no Deus Todo-Poderoso que pode todas as coisas. Eu creio, Senhor, eu creio, meu Pai, que o Senhor é o Deus de surpresa e o Senhor, ó Pai, vai surpreender essas pessoas. Eu creio que o Senhor vai, meu Pai, mostrar o Teu grande poder para essas pessoas, ó Deus, e o Teu nome será glorificado, louvado e engrandecido. Eu creio, Senhor, nesta manifestação, nesta manhã de quarta-feira. Fica, meu Pai, com o Teu servo, com a Tua serva, meu Pai, porque eu tenho certeza que o Senhor já está trazendo a paz, o Senhor está trazendo, meu Pai, o refrigério para este coração preocupado, porque o Senhor está acalmando e o Senhor está tranquilizando, meu Pai, essas pessoas, porque o Senhor, ó Deus, já está colocando as Tuas mãos e está, meu Pai, já abençoando esta casa e esta família. Fica, meu Pai, com os Teus servos, em nome do Pai, do Filho e do Espírito Santo. Amém e amém, Senhor Jesus.
12: Meu nome é Renata, falo aqui da cidade de Paranaguá, litoral do Paraná. 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

0: Muito bem, agora são 4 da manhã, 49 minutos. Nós vamos agora ao bloco de notícia Saúde em Foco. Daqui a pouco voltaremos com todos vocês aqui na Rádio Deus e Amor.
1: E chegou o momento de informação aqui na Rádio Deus e Amor. Dormir bem é um dos pilares da saúde. A postura ao dormir afeta a coluna, a respiração e a digestão. Olha, dormir bem não é luxo, é necessidade. E prestar atenção, principalmente à posição que você dorme, pode evitar dores, melhorar a sua respiração e até proteger o seu coração. Se você acorda cansado, com dores no corpo ou sente que o seu sono não é reparador, talvez seja a hora de repensar aí não só a sua rotina noturna, mas também o jeito que você deita. O sono de qualidade é um pilar essencial para a saúde física e mental, atuando diretamente na regulação hormonal, na consolidação da memória e no fortalecimento do sistema imunológico. Quando o repouso é inadequado, o nosso corpo sofre com consequências imediatas e de longo prazo, que incluem a queda da imunidade, o ganho de peso, falhas de atenção e o aumento do risco de doenças do coração. Segundo o médico Luciano Miller, posturas incorretas ao dormir causam desalinhamento e dores crônicas, problema que afetará 80% da população mundial, segundo a OMS. Dormir de bruços é a pior opção por comprimir o tórax e forçar a coluna, enquanto deitar de barriga para cima agrava o ronco e a apneia ao obstruir as vias aéreas. Posições como a fetal, muito encolhida, pescoço torto ou dormir sentado também devem ser evitadas, pois tensionam os músculos, distorcem a anatomia e geram rigidez ao acordar. Para proteger a integridade da coluna e garantir aí um descanso verdadeiramente reparador, a posição de lado é indicada pelo especialista como a ideal, por manter o corpo alinhado e reduzir tensões. Esse cuidado postural deve ser somado a uma boa higiene de sono, que inclui manter horários regulares, afastar-se de telas antes de deitar, garantir um ambiente escuro e evitar refeições pesadas ou cafeína tardia. Investir no ajuste aí da rotina noturna e na forma, né? Como você se posiciona na cama, não é luxo, mas uma necessidade vital para afastar dores, melhorar a respiração e proteger o seu coração. Ar-condicionado. A guerra da temperatura divide famílias, colegas de trabalhos e casais. A ciência não sente frio, mas deixa claro que o ar-condicionado em 17 graus está fora do acordo coletivo da biologia humana. De acordo com a OMS, a faixa de conforto térmico para ambientes fechados fica aí em média de 20 a 24 graus. Aqui no Brasil, a Anvisa reforça essa orientação e recomenda que ambientes climatizados, especialmente os de uso coletivo, não operem abaixo de 20 graus. A razão é simples. Temperaturas muito baixas forçam o organismo a trabalhar mais para manter o equilíbrio térmico. O choque térmico, aliás, existe e cobra preço no seu corpo. Sair de um ambiente externo, por exemplo, com 30 graus e entrar em outro com 17 graus, significa submeter o seu corpo a um choque de pelo menos 13 graus em poucos segundos. Para o sistema respiratório humano, essa mudança drástica e repentina de temperatura não é um mero detalhe. Segundo dados da Sociedade Brasileira de Otorrinolaringologia, o frio extremo gera um impacto real. Essas temperaturas excessivamente baixas causam um aumento significativo de crises de rinite e sinusite. Também provocam irritações na garganta, ressecamento das vias aéreas e a piora de quadros alérgicos. Então não se trata de drama ou exagero, mas sim de estatística médica. O problema de saúde começa quando o foco pretendido vira congelamento generalizado. A produtividade e o bem-estar passam a disputar espaço diretamente com o tremor involuntário do corpo. O equilíbrio, né, biológico é rompido quando o ambiente se transforma em uma verdadeira câmara frigorífica.
0: Muito bem, agora são 4h54. Chegamos ao final do programa Madrugada do Socorro de Deus. Muito obrigado pela sua companhia, muito obrigado pela audiência. Deus abençoe a vida de todos vocês. Quero agradecer também ao nosso querido irmão Hamilton Júnior e também ao nosso querido irmão Cleiton, que esteve no WhatsApp. Agora nós iremos à identificação das emissoras e logo após teremos o horário reservado à propaganda eleitoral. E logo após teremos o culto no lar, pastor Lorival de Almeida, com o tema Até que se derrame o Espírito. Que Deus abençoe a todos. Muito obrigado pela companhia e pela sua audiência. Nos falamos numa próxima oportunidade, se assim o Senhor nos permitir. Um forte abraço, fiquem todos na paz do Senhor Jesus.

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5: 4 horas.

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2: Eu saúdo a igreja com a paz do Senhor Jesus. Capítulo 32 do profeta Isaías, versículo 15.
3: 32, 15, hein?
2: Até que se derrame sobre nós o Espírito lá do alto.
3: Se derrame a nosotros el Espíritu de allá del alto.
2: Então o deserto se tornará em campo fértil.
3: El desierto será campo fértil.
2: E o campo fértil será reputado por um bosque.
3: Y será reputado por un bosque.
2: E o juízo habitará no deserto.
3: El juicio habitará en el desierto.
2: E a justiça morará no campo fértil.
3: La justicia habitará en el campo fértil.
2: E o efeito da justiça será paz.
3: El efecto de la justicia será la paz.
2: E a operação da justiça.
3: La operación de la justicia.
2: Repouso e segurança para sempre.
3: Reposo y seguridad para siempre.
2: E o meu povo habitará em morada de paz.
3: Mi pueblo morará en el pueblo de paz.
2: E em moradas bem seguras.
3: En lugares muy seguros.
2: E em lugares quietos de descanso.
3: En lugares hechos de descanso.
2: Ainda que caia a saraiva,
3: que caiga el granizo,
2: que caia o bosque,
3: que caiga el bosque,
2: e a cidade seja inteiramente abatida.
3: Esté por completo abatida.
2: Tome seus lugares, meus irmãos, tome seus lugares.
3: Tome seu centro, irmãos meus.
2: Eu quero dar as boas-vindas a todos vocês.
3: Os dou a bem-vinda a todos vocês.
2: Vocês do Ministério Pentecostal Deus e Amor.
3: Eu do Ministério da Igreja Jesus Amor.
2: Vocês de outros ministérios também.
3: E outros ministérios também.
2: Vocês que não são evangélicos também.
3: Quem não é evangélico também.
2: Sejam todos bem-vindos em nome de Jesus Cristo.
3: Sejais bem-vindos em nome de Cristo.
2: E eu espero de todo o meu coração que vocês sejam muitíssimo abençoados.
3: Com meu coração espero que sejam bem bendecidos.
2: E que a palavra de Deus possa falar aos vossos corações.
3: Que a palavra de Deus fale a vuestro coração.
2: Que haja salvação.
3: Que haja salvação.
2: Que haja multiplicação.
3: Que haja multiplicação.
2: Que haja saúde.
3: Que haja saúde.
2: Que haja paz.
3: Que haja paz.
2: Que haja justiça.
3: Que haja justiça.
2: Que haja morada segura para a vida de todos vocês.
3: Que haja habitação segura para todas vossas vidas.
2: Conversando com a igreja, nós concluímos que.
3: Falando
2: com a
3: igreja, concluímos que.
2: Aceitamos Jesus como Salvador.
3: Aceitamos a Jesus como Salvador.
2: E Jesus nos envia o Espírito Santo.
3: E Ele nos envia o Espírito Santo.
2: E quando nós temos o Espírito Santo,
3: quando temos o Espírito Santo,
2: a Bíblia diz que o Espírito Santo nos ensina todas as coisas.
3: Ele nos ensina todas as coisas, diz a Bíblia.
2: Além de ser o Consolador,
3: além de ser o Consolador,
2: além de ser aquele que nos faz interpretar a palavra,
3: além de ser o que nos faz interpretar a palavra,
2: e nós estamos convictos de que,
3: convictos estamos de que
2: quem tem o Espírito Santo de Deus,
3: quem tem o Espírito Santo de Deus,
2: tem salvação,
3: tem salvação.
2: E não há como ter o Espírito Santo de Deus.
3: Não há como ter o Espírito Santo de Deus.
2: A não ser que a gente aceite Jesus como Salvador.
3: A menos que aceitemos a Jesus como Salvador.
2: Por outro lado, concluímos também.
3: E por outro lado, concluímos também
2: que sem a presença do Espírito Santo.
3: Sem a presença do Espírito Santo.
2: Nós não conseguimos entender o Evangelho.
3: Não lograremos entender o Evangelho.
2: Nós não conseguimos nos adequar às normas de Deus.
3: Não logramos adequar-nos às normas

0: precisamos ter o Espírito Santo de Deus.
1: Necessitamos ter o Espírito Santo de Deus.
0: Não é à toa que a Bíblia Sagrada fala.
1: Em vano a Bíblia não lo dice.
0: Eis que nos últimos dias ou nos últimos tempos, diz Deus.
1: Eis que nos últimos dias e últimos tempos, diz Deus.
0: Derramarei do meu Espírito.
1: Derramarei do meu Espírito.
0: Sobre toda a carne.
1: Sobre toda a carne.
0: Não é à toa que através do profeta Joel nós vemos.
1: Não é em vano que através de Joel vemos.
0: E vemos também até no próprio livro de Atos, capítulo 2.
1: Em Hechos, capítulo 2 também vemos.
0: A Bíblia Sagrada sendo bastante categórica.
1: A Bíblia sendo bastante categórica.
0: Ou seja, o Espírito do Senhor haveria de ser derramado sobre todos.
1: O Espírito do Senhor se derramaria sobre todos.
0: Os velhos.
1: Os ancianos.
0: Os jovens.
1: E os jovens.
0: Os adolescentes.
1: E adolescentes.
0: Todas as faixas etárias.
1: Todas as edades.
0: Aptas.
1: Aptas.
0: Receberiam da presença do Espírito Santo de Deus.
1: Receberiam do Espírito Santo de Deus.
0: E eu entendo, meus irmãos, que como a igreja começou ali em Atos, eu creio que quando o Espírito de Deus vivificou a igreja.
1: Entendo como a igreja começava em Hechos, onde é vivificado o Espírito da igreja.
0: Eu creio que nós recebemos.
1: Creio que recebimos.
0: E temos desfrutado até os dias de hoje.
1: E temos desfrutado até hoje.
0: Uma determinada porção do Espírito Santo de Deus.
1: Determinada porção do Espírito de Deus.
0: Mas lendo o capítulo 32 do profeta Isaías.
1: Pero lendo o capítulo 32 de Isaías.
0: Do versículo 15 para frente.
1: Desde 15 em adelante.
0: O que era deserto se transforma em campo de colheita.
1: Lo que era desierto se hizo en campo de cosecha.
0: Num campo fértil.
1: Campo fértil.
0: E tudo vai se frutificando, tudo vai ficando verdinho, frutífero, até que o que era deserto se transforma num bosque.
1: Todo se frutifica hasta lo que era desierto, se hizo bosque.
0: Ou seja, isso é abundância.
1: Isso é abundância.
0: Isaías fala que as questões das injustiças.
1: Isaías fala que a questão das injustiças.
0: E o juízo habitará no deserto.
1: E o juízo habitará no deserto.
0: E a justiça morará no campo fértil.
1: E a justiça habitará em campo fértil.
0: E o efeito da justiça será paz.
1: E a justiça será a paz.
0: E a operação da justiça.
1: E a operação da justiça.
0: Repouso e segurança para sempre.
1: Repouso e segurança para sempre.
0: Meu povo vai habitar em paz.
1: Meu povo habitará em paz.
0: Em moradas seguras.
1: Em habitação segura.
0: Em locais tranquilos, quietos de descanso.
1: Lugares tranquilos, quietos de descanso.
0: Mesmo que caia fogo do céu, caia uma chuva de saraiva.
1: Aunque caiga fuego del cielo, granizo del cielo.
0: Mesmo que caia o bosque.
1: Aunque caiga el bosque.
0: Mesmo que aconteçam catástrofes.
1: Aunque haya catástrofes.
0: Esses.
1: Esos.
0: Que estarão sob o efeito desse derramamento do Espírito Santo não serão afetados.
1: Que bajo el efecto del Espíritu Santo no serán afectados.
0: Agora, eu fiquei observando esses versículos.
1: Fiquei observando estos versículos.
0: Essa mensagem que fala de um juízo perfeito.
1: Mensagem que habla de um juízo perfeito.
0: Essa mensagem que fala de um juízo contra o pecado.
1: Que habla de um juízo contra o pecado.
0: Justiça para as pessoas.
1: Justiça para as pessoas.
0: Às vezes nós temos aquela propaganda do governo federal.
1: Às vezes aí propaganda do governo federal.
0: Governo federal, justiça para todos.
1: Governo federal, justiça para todos.
0: A gente sabe que isso é mentira.
1: Sabemos que é mentira.
0: Que não tem justiça para todos.
1: Que não é justiça para todos.
0: Aliás, para alguns não tem justiça nenhuma.
1: Para alguns não há nenhuma justiça.
0: Quando se fala em paz e tranquilidade.
1: Quando se habla de paz e tranquilidade.
0: Ah, os moradores de Alphaville.
1: Los que viven en lugares de ricos.
0: Os moradores dos condomínios fechados mais riquíssimos e mais protegidos do planeta.
1: Habitantes de condomínios mais cerrados e protegidos do
0: já
1: planeta.
0: Já tem quadrilhas especializadas em roubar só esse tipo de gente agora. Tem
1: quadrilhas especializadas para roubar então, esse
0: tem,
1: tipo de gente.
0: Não tem morada tranquila.
1: Então, não há lugar tranquilo.
0: Não tem morada. Enfim, onde as pessoas podem ficar e dizer estou no local quieto e de descanso.
1: Não há lugar para que digam que este lugar quieto e de descanso.
0: Então, analisando, meus irmãos, esses versículos, eu comecei a me questionar.
1: Analisando isso, eu comecei a questionar, meus irmãos.
0: Será que nós já estamos vivendo um tempo como esse?
1: Será que já estamos vivendo tempo como este?
0: Porque se o Espírito Santo de Deus tem sido derramado.
1: Se o Espírito Santo ha sido derramado.
0: Por que não temos nós, então, desfrutado isso que eu chamo de uma promessa de avivamento?
1: E não sei por que não hemos vivido a promessa de avivamento.
0: Alguns estudiosos da Bíblia dizem.
1: Estudiosos da Bíblia dizem.
0: Que isso vai acontecer por ocasião do milênio.
1: Isso sucederá por ocasião do milênio.
0: Algumas pessoas chegam a dizer não, isso está falando a respeito de pessoas que vivem os seus desertos pessoais.
1: Outros dizem que isso habla sobre as pessoas que vivem desertos.
0: Outros chegam a dizer que não, isso é uma questão de espírito, questão de água, questão de, enfim, eu quero trazer isso para o campo do avivamento para essa igreja e para as pessoas que estão nos ouvindo.
1: Isso é o que eu quero trazer ao campo do avivamento.
0: Porque eu acredito que isso é promessa de Deus para todos nós.
1: Eu acredito que é promessa de Deus para todos nós.
0: É promessa de Deus e a promessa de Deus está dizendo que haverá um rei que reinará num reino onde haverá justiça.

0: justicia.
1: Isso vai acontecer.
0: Isso se verá.
1: Até que se derrame sobre nós o Espírito lá do alto.
0: Até que nós se derrame o Espírito de lo alto.
1: Eu tenho sentido o Espírito Santo de Deus, meus irmãos.
0: Eu senti o Espírito de Deus, irmãos meus.
1: Eu estou sentindo agora o mover do Espírito Santo de Deus.
0: Estou sentindo agora o mover do Espírito de Deus.
1: Eu sou uma pessoa tímida, eu sou uma pessoa que se os irmãos me encontrarem pela rua, são capazes de achar que eu sou até metido, eu sou tímido.
0: Soy alguien tímido que hasta en la calle creería que
1: soy increíble. Se não é pelo Espírito de Deus, eu não posso falar com os irmãos dessa forma.
0: Sin el Espíritu de Dios no puedo hablar con los hermanos de esta manera.
1: Vejo os irmãos, vejo rostos diferentes, vejo reações diferentes.
0: Veo a los hermanos, rostros diferentes, reacciones diferentes.
1: E posso sentir que alguns irmãos estão desfrutando e navegando no oceano do Espírito.
0: Puedo sentir que algunos disfrutan y navegan en el Espíritu.
1: Alguns estão recebendo mais, alguns estão recebendo menos.
0: Uns recebem mais e outros menos.
1: Temos visto jovens sonhando sonhos pelo Espírito.
0: Hemos visto jóvenes teniendo sueños por el Espíritu.
1: Temos observado velhos que têm visões.
0: Hemos visto ancianos que tienen visiones.
1: Quando falamos de jovens com sonhos, é porque velhos já não podem ter mais aqueles sonhos, né? Tipo, porque o tempo já está passando, mas podem ter visões.
0: Hablamos
1: agora,
0: velhos.
1: Os jovens podem ter sonhos.
0: Los jóvenes pueden tener sueños, los ancianos no.
1: Sonhos no âmbito espiritual, sonhos no âmbito pessoal, sonhos de uma forma geral.
0: Sueños en ámbito espiritual en general.
1: Posso dizer a vocês que o Espírito Santo de Deus é bom para a igreja, é bom para nós.
0: Posso dizer que o Espírito Santo é bom para nós.
1: Posso dizer a vocês que o Espírito Santo é a promessa do Pai.
0: Posso dizer que o Espírito Santo é a promessa do Padre.
1: Ele consola.
0: Ele consuela.
1: O Espírito Santo de Deus é a nossa hermenêutica, é a nossa interpretação do que ouvimos e do que lemos.
0: O Espírito Santo é a nossa interpretação do que vemos e ouvimos, lemos.
1: Quando nós aceitamos Jesus.
0: Quando aceitamos a Jesus.
1: O Espírito Santo vem sobre nós.
0: O Espírito Santo vem sobre nós.
1: E as coisas mudam na nossa vida.
0: E tudo cambia na nossa vida.
1: Havia um homem chamado Saul.
0: Havia um homem chamado Saul.
1: E a Bíblia Sagrada fala que ele era alto.
0: A Bíblia diz que era alto.
1: Ele era tão alto que as pessoas batiam no ombro dele.
0: Que a gente chegava ao ombro dele.
1: E ele buscava jumentas perdidas do seu pai.
0: Buscava asnos perdidos do seu padre.
1: E a Bíblia Sagrada fala que Deus.
0: A Bíblia diz que Deus
1: o tomou.
0: Lo tomou.
1: Seria ele o primeiro rei de Israel.
0: Ele seria o primeiro rei de Israel.
1: E quando o Senhor o tomou, veio sobre ele o Espírito de Deus de uma forma tão poderosa.
0: Quando Deus o tomou, veio o Espírito sobre ele tão poderosa.
1: Que ele profetizava no meio dos profetas.
0: Profetizava entre os profetas.
1: Para você ver como o Espírito de Deus muda as pessoas.
0: Como
1: ele transforma as pessoas. Era alto, era forte, mas também era tímido e era pobre.
0: Saul era alto, pero también era tímido y pobre.
1: Mas quando o Espírito de Deus entrou na vida dele.
0: Quando o Espírito de Deus entrou em sua vida.
1: É aí que eu quero ver.
0: Allí quiero ver.
1: Profetizar no meio dos profetas.
0: Profetizar entre los profetas.
1: E é isso que ele estava fazendo.
0: Y eso él hacía.
1: Porque o Espírito de Deus desceu sobre ele.
0: Porque el Espíritu de Dios bajó sobre él.
1: Veio com o tempo, meus irmãos, nós também conhecemos.
0: Também conhecemos
1: a história de Sansão.
0: A história de Sansão.
1: No tempo dos juízes, antes dos reis.
0: Tempo de los jueces antes de los reyes.
1: A Bíblia fala que ele era um homem considerado comum.
0: Dice la Biblia que era un hombre considerado común.
1: Mas nas necessidades.
0: Pero en las necesidades.
1: Quando as coisas ficavam a ponto de não poderem mais ser resolvidas através do homem.
0: Quando as coisas chegavam a um ponto de não poder ser resolvidas como homem.
1: Esse Nazireu de Deus recebia a presença do Espírito Santo.
0: Esse Nazireu de Deus recebia o poder.
1: E a Bíblia diz que ele se transformava no personagem mais forte que já existiu na face da Terra.
0: Se transformava no homem mais forte que já houve.
1: E a força de Deus que vinha sobre ele era tão grande.
0: A força de Deus que vinha sobre ele era tão grande.
1: Que ele foi capaz de pegar um leão e matá-lo abrindo a sua boca até quebrar aqui a sua arcada. É coisa de Deus. O Espírito Santo de Deus, ele vem sobre nós em nossos dias e nos convence dos nossos pecados, nos convence também do juízo, nos faz entender os tempos e as estações. O Espírito Santo de Deus vem sobre nós e nos permite conhecer ser como nós devemos proceder diante de Deus e diante dos homens. O Espírito Santo de Deus na nossa vida nos faz entender.
0: O Espírito de Deus na nossa vida nos faz entender
1: o que é de Deus e o que não é de Deus.
0: O que é de Deus e o que não é de Deus.
1: Quem aceita Jesus como Salvador?
0: Quem aceita Jesus como Salvador?
1: e recebe o Espírito Santo de Deus.
0: E recebe o Espírito Santo de Deus.
1: Passa a desfrutar.
0: Começa a desfrutar
1: de uma visão.
0: De uma visão
1: que o homem comum.
0: Que o homem comum
1: não pode ter.
0: Não pode ter.
1: Quando a pessoa recebe o Espírito de Deus.
0: Quando a pessoa recebe o Espírito de Deus.
1: Ela passa a viver numa dimensão diferente.
0: Começa a viver em dimensão diferente, distinta.
1: A dimensão das pessoas que vivem apenas e tão somente na carne.
0: A dimensão da gente que vive apenas na carne.
1: Somente uma transformação espiritual, e essa transformação, evidentemente, pelo Espírito de Deus.
0: Realmente transformação espiritual por el Espíritu de Dios.
1: É capaz de reverter completamente as situações de calamidades, as situações de perdas e as situações de derrotas que muitas pessoas vivem.
0: É capaz de reverter. Tem situações de calamidade que muita gente vive.
1: Somente pelo Espírito Santo de Deus nós podemos ver preencher-se completamente a promessa do Espírito de Deus na nossa vida.
0: Só por el Espíritu de Dios podemos ver llenar la promesa de Dios.
1: Eu creio que o Senhor Jesus está derramando o poder do Espírito Santo sobre nós. Eu creio.
0: Eu creio que Jesus derrama o Espírito de Dios sobre nós.
1: Mas eu também creio, meus irmãos.
0: Eu também creio, irmãos meus.
1: Que nós ainda não alcançamos essa parte que está aqui.
0: Não temos alcançado a parte que está aqui.
1: O seu deserto já se transformou num campo fértil.
0: El desierto se hizo campo fértil.
1: Esse campo fértil já se transformou num bosque.
0: Esse campo fértil se hizo un bosque.
1: O juízo já tem habitado no seu deserto, no deserto da sua vida. A justiça tem morado nesse seu campo fértil.
0: Juízo já estava no deserto e já se hizo campo fértil.
1: Você já tem sentido o efeito da justiça, que é a paz.
0: A justiça que é a paz.
1: Você já tem sentido o efeito da operação da justiça, que é repouso e segurança para sempre?
0: Já sentiu o efeito da justiça, que é repouso e segurança para sempre?
1: Deus está dizendo: o meu povo habitará em morada de paz e morada bem segura, lugares quietos e de descanso.
0: Deus disse: meu povo habitará em lugares de segurança e descanso.
1: São benefícios de Deus na vida das pessoas que recebem a promessa de restauração pelo Espírito Santo.
0: São benefícios de Deus para os que recebem o Espírito Santo.
1: Podemos dizer, meus irmãos, que são promessas e benefícios e eventos escatológicos. Podemos dizer, mas por que não dizermos também que faz parte de um avivamento que podemos desfrutar nesse exato momento da nossa vida?
0: Por que não dizer que isso é uma parte do avivamento para a nossa vida?
1: Se o mundo vive da sua forma, nós podemos viver a nossa vida de uma forma também individual, de uma forma a desfrutar os benefícios.
0: Se o mundo vive a sua vida também, por que não podemos viver?
1: O Espírito Santo de Deus tem habitado e tem descido sobre nós cada dia, cada momento.
0: A cada momento e instante, o Espírito Santo vem à nossa vida.
1: Eu creio que as promessas que foram faladas pelo profeta Joel estão cumpridas, mas eu creio que essas promessas faladas pelo profeta Isaías têm muito ainda que se cumprir na nossa vida, na sua vida. E tudo começa quando você entrega o seu caminho ao Senhor, quando você entrega a sua vida ao Senhor.
0: Há muito para cumprir-se todavía de las promesas del profeta.
1: A sua vida passa por esse avivamento.
0: Vida passa por este avivamiento.
1: Você começa a enxergar a vida, você começa a enxergar as coisas de uma forma diferenciada.
0: Começa a ver a vida e as coisas de forma diferente, distinta.
1: Quantas vezes, quando o Espírito de Deus se move na nossa vida, nós chegamos a falar para nós mesmos: nunca havia pensado nisso dessa forma.
0: Quando sentimos o Espírito em nossa vida, dizemos: nunca havia pensado desta maneira.
1: Eu nunca havia enxergado essa coisa dentro desse ângulo.
0: Nunca havia visto isto desta maneira.
1: Nós estamos vivendo tempos finais.
0: Estamos vivendo tempos distintos finais.
1: Estamos vendo guerras.
0: Guerras vemos.
1: Rumores de guerras.
0: Rumores de guerras.
1: A injustiça tem aumentado a cada dia.
0: A injustiça se aumentou a cada dia.
1: A Bíblia fala que pelo aumento da iniquidade,
0: a Bíblia diz que por el aumento de la maldad,
1: muitas pessoas teriam a sua fé completamente destruída.
0: Muitos teriam a fé destruída.
1: Muitas pessoas deixariam de acreditar.
0: Muitos deixariam de crer.
1: E nós estamos vendo isso acontecer.
0: E vemos isso que está passando.
1: A iniquidade está aumentando cada dia mais.
0: A maldade se aumenta cada dia.
1: Quando falamos de iniquidade, falamos de injustiças.
0: Quando pensamos de maldade, pensamos de justiça.
1: Mas falamos também de pecado.
0: Também hablamos de pecado.
1: Nós temos visto muitas pessoas desistirem da fé.
0: Temos visto muita gente rendir-se pela fé.
1: Convencidas pelo argumento desse mundo.
0: Convencidos por argumentos deste mundo.
1: Que tem se armado de uma forma terrível e enganado.
0: Que se é equipado de forma terrível, enganado.
1: Pessoas que já desfrutaram um dia da presença do Espírito Santo.
0: Que já desfrutado do Espírito Santo.
1: Por aumentar a iniquidade, o amor de muitos haverá de se esfriar, disse o Senhor Jesus.
0: Por aumentar-se a maldade, o amor de muitos se enfriaria, disse a palavra.
1: E muitas pessoas estão se deixando levar.
0: E muitos se deixam levar.
1: Sendo enganadas pelo pecado.
0: Sendo enganados por el pecado.
1: Sendo enganadas pelo mundo.
0: Enganados por el mundo.
1: Sendo enganadas por Satanás.
0: Enganados por Satanás.
1: Mas por outro lado, se tem aumentado a iniquidade.
0: Pero por outro lado, se aumentava a maldade.
1: A Bíblia Sagrada nos fala também.
0: A Bíblia nos disse também
1: que mais e mais e mais e mais o Senhor Jesus haveria de derramar do Espírito Santo.
0: E mais Jesus derramaria do Espírito Santo.
1: Grandes avivamentos haveriam de acontecer.
0: Grande avivamento poderia suceder.
1: E eu quero convidar você para fazer parte desse grande avivamento.
0: Eu quero convidar para ser parte deste avivamento.
1: Eu não estou falando de gritinhos ou pulinhos desconexos, não.
0: De gritos ou saltos desconexos.
1: Eu não estou falando de pessoas pulando parecendo grilo em panela quente, não.
0: Eu digo gente saltando como
1: eu estou
0: grilo.
1: Falando de salvação de vidas.
0: Salvação de vida.
1: Eu estou falando do mover do poder de Deus.
0: Salvação do poder de Deus.
1: Eu estou falando de gente descendo as águas batismais.
0: Gente bautizando-se.
1: Eu estou falando dos dons do Espírito Santo sendo manifestados nas vidas das pessoas. Eu estou falando em conversões genuínas. Eu estou falando em coisas duradouras e não em fogozinho de palha. Eu estou falando nesse derramamento do Espírito Santo que a Bíblia Sagrada está falando. Aleluia, louvado seja Deus. Até que.
0: Hasta que.
1: Ou seja, é um período.
0: É um período.
1: Às vezes eu ficava de castigo.
0: Às vezes me quedava de castigo.
1: Meus pais me punham de castigo.
0: Meus pais me castigavam.
1: E eu perguntava, mas até quando vou ficar aqui?
0: Eu dizia, pero,
1: até você aprender.
0: Hasta quando quedaré aqui? Hasta aprender, me diziam.
1: É claro que o que Deus está falando pelo profeta Isaías, meus irmãos.
0: Claro que o que Deus disse através do profeta Isaías.
1: É uma profecia que é dirigida a Israel.
0: É profecia dirigida a Israel.
1: Não é? Mas nós podemos pegar para nós, aplica-se a nós também.
0: Podemos aplicá-lo a nós também.
1: Porque todas as gerações necessitaram, necessitam e nós necessitamos também do derramamento do Espírito Santo em nossas vidas.
0: Porque toda a geração necessita e necessitou e necessitamos também do derramamento.
1: Mas é bonito demais.
0: É demasiado bonito.
1: Até que se derrame sobre nós.
0: Até que se derrame sobre nós.
1: O Espírito lá do alto.
0: O Espírito de allá de lo alto.
1: Você já aceitou Jesus como seu Salvador? Não se recebe o Espírito Santo sem aceitar Jesus.
0: Já aceitaste a Cristo como teu Salvador? Não se recebe o Espírito Santo sem Jesus.
1: Não existe uma pessoa sequer que possa dizer: eu estou cheio do Espírito Santo, mas não aceitei Jesus. Mentira.
0: Não existe uma pessoa que tenha recebido o Espírito Santo sem Jesus.
1: É Jesus quem envia o Espírito Santo.
0: Jesus envia o Espírito Santo.
1: É Jesus quem batiza no Espírito Santo.
0: Jesus batiza com o Espírito Santo.
1: Não tem Espírito Santo sem Jesus.
0: Não há Espírito Santo sem Jesus.
1: Não tem.
0: Não há.
1: Você já aceitou Jesus como seu Salvador?
0: Já aceitaste Jesus como teu Salvador?
1: Então até que você aceite Jesus, você não vai receber do derramamento do Espírito Santo.
0: Então até que aceitas a Jesus, não receberás o derramamento do Espírito Santo.
1: E quando você aceitar Jesus como seu Salvador?
0: Quando aceitas a Jesus como teu Salvador?
1: Quando for derramado sobre ti o Espírito Santo?
0: Quando seja derramado em ti o Espírito Santo?
1: Então o seu deserto se tornará num campo fértil.
0: Allí tu desierto será campo fértil.
1: Depois num bosque.
0: Luego será bosque.
1: E o profeta Isaías continua: a paz vem porque há justiça.
0: E o profeta Isaías diz: a paz vem porque há justiça.
1: E a justiça traz repouso e traz segurança.
0: E a justiça traz repouso e segurança.
1: Traz moradas de paz, casa segura, lugares quietos de descanso.
0: Trae lugar seguro de descanso.
1: É isso que a gente tem buscado.
0: Isso hemos buscado.
1: Ah, porque eu tô aqui agora, fiquei bilionário. Ah. Eu vou buscar um pouco de paz e descanso.
0: Porque estou aqui, sou bilionário, buscarei um lugar de descanso.
1: E eu vou me mudar para a Europa.
0: Me mudarei até a Europa.
1: E eu vou mudar para os Estados Unidos.
0: Me vou mudar aos Estados Unidos.
1: Você pode mudar para onde você quiser.
0: Podes mudar-te onde tu queiras.
1: Se você não receber o Espírito Santo de Deus, você não vai receber a verdadeira paz. Porque a verdadeira paz, ela é produto da justiça. E essa paz é a única paz que pode trazer a segurança. E Jesus fala: eu deixo-vos a paz.
0: Jesus diz: eu os trago, os deixo minha paz.
1: A minha paz eu vos dou.
0: Paz os dou.
1: E a minha paz não é Estados Unidos, não é Canadá, não é Ilha de Malta, não é Portugal.
0: E minha paz não é Rapaz, Estados Unidos, Canadá, Portugal.
1: A minha paz é o meu espírito.
0: Me passa o seu espírito.
1: É o espírito de Deus.
0: É o espírito de Deus.
1: Que produz essa transformação espiritual tremenda, profunda.
0: E essa transformação espiritual tremenda.
1: E reverte esse seu quadro de calamidade, de morte, de desespero.
0: Reverte o estado de calamidade, de desespero.
1: Esse seu deserto passa a ser um campo fértil. Logo vem o bosque. Eu estou repetindo porque você precisa aprender.
0: Tu deserto se campo fértil e logo bosque. Necessitas aprender.
1: Vem a justiça.
0: Vem a justiça.
1: Repouso.
0: El reposo.
1: Segurança.
0: La seguridad.
1: Moradas de paz.
0: Habitação de paz.
1: Quem é que não gostaria disso?
0: A quem não le gustaría todo eso?
1: Todos nós.
0: A todos nosotros.
1: Você gostaria disso?
0: A ti te gustaría eso?
1: Ai, irmão Olival, mas está se falando aí. O negócio aí é o seguinte, é o milênio.
0: Pastor Olival, pero eso se trataba el milenio.
1: Eu estou colocando no campo do avivamento e estou colocando no campo do derramamento do Espírito. Mesmo que seja pessoalmente, você pode viver e desfrutar disso sim.
0: Lo pongo en el campo del avivamiento, del derramamiento del Espíritu Santo.
1: Quando você tem Deus, quando você tem Cristo, quando você tem o Espírito Santo de Deus.
0: Quando tienes Dios, Cristo y el Espíritu Santo de Dios.
1: Colossenses 3:3, a Bíblia nos faz entender que nós estamos escondidos e guardados em Deus. Salmo 91 nos fala que nós podemos habitar no esconderijo do Altíssimo e descansar na sombra do Onipotente. O Senhor será o nosso refúgio, a nossa fortaleza, e nós não deveremos temer absolutamente nada.
0: O Senhor será nosso refúgio e fortaleza, nada temeremos.
1: Você já aceitou Jesus como seu Salvador?
0: Já aceitaste Jesus como teu Salvador?
1: Quando você aceitar Jesus como seu Salvador, Jesus vai enviar sobre você o Espírito Santo.
0: Ele enviará sobre ti o Espírito Santo.
1: E você vai poder viver tudo isso que a Bíblia está falando e muito mais. Jesus enviará o Espírito Santo. Ele mesmo fala: eu vou para o Pai.
0: Jesus enviará o Espírito Santo. Ele disse: irá ao Padre.
1: Porque se eu não for, o Espírito Santo não virá.
0: Porque se não for, o Espírito Santo não virá.
1: E quando o Espírito Santo vier, ele haverá de vos ensinar todas as coisas.
0: Quando ele venga, os ensinará todo o que
1: eu... Ele será o vosso conforto e o vosso consolo.
0: Ele será a vossa comodidade e consuelo.
1: Ele será o transformador da vossa vida.
0: Ele transformará a vossa vida.
1: Ele transformará essa sua vida ruim, esse seu deserto, essa sua vida de miséria, essa sua vida de desgraça. Receba Jesus como seu Salvador e desfrute, e desfrute, e desfrute, e viva esse avivamento, e viva essa paz, e viva essa justiça, viva essa vida de santidade, viva essa casa segura, viva esse lugar quieto e de descanso, e deixa Satanás para lá com os seus urros, porque a vitória já é sua, a vitória já foi comprada, e você está recebendo essa vitória, recebendo Jesus como seu Salvador, como Salvador pessoal da sua vida.
0: Como Salvador personal de tua vida.
1: Igreja.
0: Igreja.
1: Sem o Espírito Santo não dá.
0: Sem o Espírito Santo não há como.
1: Sem o Espírito Santo nós só vamos errar.
0: Solamente erraremos sem o Espírito Santo.
1: Sem o Espírito Santo não dá.
0: Não há como sem o Espírito Santo.
1: Quando você recebe o Espírito Santo.
0: Pero cuando recibes el Espíritu Santo.
1: Ainda que caia saraiva.
0: Aunque caiga granizo.
1: Ainda que o bosque pegue fogo.
0: Aunque el bosque se incendie.
1: Ainda que as guerras continuem.
0: Aunque la guerra siga.
1: Ainda que você ouça o zumbido das setas.
0: Aunque oigas el zumbido de las saetas.
1: Pode ficar tranquilo porque você está seguro.
0: Quédate tranquilo porque está seguro.
1: Pode ficar tranquilo porque você tem um Deus que está te guardando. Você tem o Espírito Santo que está contigo.
0: Quédate tranquilo porque Deus te guarda.
1: Pode ficar sossegado.
0: Quédate tranquilo.
1: Mas você precisa de Jesus. Você precisa aceitar Jesus como seu Salvador. Que Deus abençoe você, viu?
0: Deus te bendiga.
1: Que o Espírito de Deus siga falando ao seu coração.
0: O Espírito Santo siga falando ao teu coração.
1: Aleluia, louvado seja Deus, aleluia. Digam comigo assim, meus irmãos. A paz do Senhor Jesus. Digam comigo assim mais uma vez. A paz do Senhor Jesus. Muito obrigado, irmãos, todos vocês da Igreja Deus e Amor, vocês de outros ministérios, vocês que juntaram-se a nós na oração, bem-vindos e venham sempre, e muito obrigado por vocês estarem aqui, que Deus vos abençoe. Digam comigo mais uma vez, a paz do Senhor Jesus, vão com Deus, meus irmãos, vocês estão guardados, vocês estão protegidos e abençoados, em nome de Jesus Cristo.
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0: Por natureza, o homem é esquecido. Esquece dos fatos, datas, pessoas e compromissos. Por outro lado, a tendência humana é para não esquecer certos fatos que ocorrem na vida. Principalmente quando se trata de perdoar ou pedir perdão. Vemos e ouvimos muitas pessoas afirmarem: eu perdoo, mas não esqueço. Perdoo, mas não quero mais amizade com ele ou com ela. Isto não é perdão. O perdão que a Bíblia ensina é cheio de amor, misericórdia. E normalmente, se perdoando, se esquece, se sepulta no passado. Isso é possível se a pessoa experimentar o perdão divino, tornando-se revestida do grande amor de Deus. Deus é onisciente, é onipresente, é onipotente, mas, sem dúvida alguma, Ele esquece dos nossos pecados. Pois eu mesmo, o Senhor de Israel, apago as tuas transgressões por amor de mim, e dos teus pecados eu não me lembro mais. O Senhor Deus lança os teus pecados perdoados para trás de suas costas e joga nas profundezas dos mares. Caro amigo ouvinte, o sangue de Jesus Cristo nos purifica de todo o pecado. Através do seu sangue que temos a comunhão uns com os outros. E o sangue do Cordeiro de Deus, o Filho de Deus, nos purifica de todo o pecado. Isso se conhecermos a Jesus Cristo e sabermos que Ele é o Senhor. Mantemos a comunhão uns com os outros. E o sangue do Cordeiro nos purifica, nos lava e nos limpa de toda a iniquidade. Amigo ouvinte, pare, pense, confesse os seus pecados. E a partir de hoje, você será uma nova pessoa em Cristo Jesus, o Filho de Deus. Aprenda a perdoar e serás perdoado. Pois quem conhece a Deus sabe perdoar. 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
6: Quanto sofrimento, desilusão, tristeza e angústia na sua vida, caro amigo ouvinte. Você vive chorando, pensando: Deus se esqueceu de mim, Deus me abandonou, Deus não quer mais nada comigo. Você está enganado. Deus te ama, Deus te quer bem, Deus quer abençoar a sua vida. Você está pensando em tirar a sua própria vida? Você pensa em fugir de tudo e de todos, esconder-se e dizer: ninguém gosta de mim? Você está debaixo de uma depressão. Preste muita atenção. Deus te ama, porque de tal maneira Ele enviou seu único filho para que todo aquele que nele crê não pereça, mas tenha vida eterna. Jesus, Ele morreu. Morreu pelos teus pecados em uma cruz de dor, sofrimento e angústia, para te dar a paz e a tranquilidade. Ele mesmo disse bem claro: eu sou o bom pastor e o bom pastor dá a vida pelas suas ovelhas. Ele chegou a dizer mais ainda: vinde a mim todos que estão cansados e oprimidos e eu vos aliviarei. Caro amigo ouvinte, lembre-se de uma coisa: Deus nunca vai te desamparar. Esforça-te, tem bom ânimo e venha participar de uma concentração na Igreja Pentecostal. Deus é amor e a sua vida não será mais a mesma. 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
9: 4 horas e 55 minutos.
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1: São 6 horas mais 2 minutinhos na capital paulista. Bom dia, bom dia, bom dia pra você, meu irmão. Bom dia pra você, minha irmã, que já tá aí de pé. É isso mesmo. E você que tá debaixo da coberta, levanta, rapaz, levanta. Levanta, meu irmão, levanta, minha irmã, pra que hoje possa pegar o caminho da roça. Bom dia, porque eu tô aqui na porteira pra te convidar pra você orar junto com eu, ué. É, olha, pra você orar junto com eu. Ah, é isso mesmo, quarta-feira, dia 2 de setembro de 2026. O clima aqui na capital paulista tá 19 graus. É, hoje não tá congelando o pé do velho, não. Ah, de jeito nenhum, tá bom demais da conta. É mesmo. E hoje é dia de bênção, é dia de vitória. A quarta-feira do grande mover de Deus em todas as nossas igrejas pentecostal, Deus e amor. Vamos que vamos, vamos sem mais converseiro, nós vai é prosear com Deus. Vamos prosear com Deus, eu, você e eu. Então vamos em nome do Senhor Jesus, agora pra já. Maravilhoso, Pai eterno, Criador dos céus e da terra, aqui estamos na tua presença, eu, mais os irmãos ouvintes da Rádio Deus em Amor e os irmãos internautas que estão pelas nossas redes sociais, ó Pai, estamos em oração. Buscando a tua presença já nesta manhãzinha, Senhor. Sim, desta quarta-feira do grande mover de Deus nas nossas igrejas pentecostal, Deus e amor, ó Pai. Aqui estamos diante do Senhor, porque o Senhor é bom. O Senhor é maravilhoso. O Senhor é benigno. Te adoramos. Meu Jesus, Senhor, nós te amamos, porque o Senhor nos amou primeiro, meu Pai. Aleluia. Oh, maravilha, Senhor. Muito obrigado por este amor tão grande, infinito, imensurável, meu Pai, que o Senhor tem por nós, porque senão o inimigo das nossas almas já tinham nos tragado, Senhor, porque a fúria dele é grande contra nós, Senhor meu Pai. Mas o amor do Senhor supera tudo isso, supera toda a fúria inimiga, supera todo o ódio inimigo. O amor do Senhor supera, meu Deus, qualquer tipo de adversidade, aleluia, qualquer tipo de luta, qualquer tipo de barreira, qualquer tipo de, Senhor meu Deus, Pai, qualquer tipo que o diabo se levante, qualquer forma que o diabo se levante, o amor do Senhor supera. Supera, aleluia, meu Deus, supera tudo isso, pois o diabo não é nada na tua presença, o inimigo não é nada diante do Senhor, ah, meu Pai, porque o Senhor é poderoso, onipotente, sim, o Senhor e é o Deus criador dos céus e da terra, do universo e tudo que neles há, meu Pai. Meu Deus Todo-Poderoso, Pai querido, Deus da Glória, muito obrigado, Senhor. Muito obrigado, Pai querido, por esta oportunidade, por esta chance de falar do teu amor, de falar da tua graça, de falar, meu Deus poderoso, dos teus feitos, meu Deus. E te agradeço, meu Deus, por tudo que o Senhor tem feito, por tudo que o Senhor está fazendo e por tudo que o Senhor fará, que ainda nem chegou aos nossos pensamentos, ao nosso raciocínio, porque grandes coisas o Senhor fará ao nosso favor. Só do fato, meu Pai, de que o Senhor nos dá o livramento, só do fato, meu Deus, que o Senhor nos deu o fôlego de vida, só do fato, Senhor, nós amanhecermos respirando, ó Pai, aleluia, são grandes coisas que é ao nosso entendimento, Senhor, custa entender, custa, meu Pai, compreender, custa, Senhor, raciocinar sobre tudo que o Senhor tem feito por nós. Muitas vezes somos mal agradecidos, muitas vezes nós só reclamamos, muitas vezes nós só pedimos e esquecemos de te agradecer, de te louvar, de fazer tudo pelo Senhor, porque o Senhor fez tudo por nós, até morte de cruz, aleluia. Até morte de cruz, ó Pai, o Senhor enfrentou para que nós possamos ter o privilégio de levantar, respirar, falar, aleluia, agir. Meu Pai, muito obrigado, Senhor. E neste momento, Senhor amado, eu me atrevo a te pedir, meu Pai, que o Senhor venha abençoar este ouvinte, que o Senhor venha abençoar este internauta, esta ouvinte, esta internauta que neste momento ora comigo, neste momento chora, neste momento clama, esta internauta, este internauta, este rádio ouvinte que neste momento te agradece por tudo. Senhor, abençoa, abençoa quem pede, quem clama, quem suplica, abençoa aquele que agradece, que te adora, que te louva, abençoa, Senhor Jesus, o homem e a mulher, o irmão, a irmã, abençoa, Senhor, meu Pai, o jovem, a jovem, abençoa, Senhor, o adolescente, a adolescente, abençoa, Senhor meu Deus, as crianças, sim, meu Deus, este menino, esta menina, abençoa, Senhor, abençoa, Pai Celestial, todos que estão conosco orando, Senhor, os irmãos que estavam no canal Direto com Deus Oficial orando, neste momento, Senhor, ora conosco também, Pai Celestial, vem abençoar, venha guardar, venha livrar cada um, Senhor meu Deus. Abra a janela dos céus e derrame uma bênção tal que dela e por meio dela advenha a maior abastança na vida deste irmão, na vida desta irmã, meu Pai. Senhor, esta pessoa que amanheceu triste, angustiado, angustiada, Senhor. Esta pessoa, meu Pai Celestial, que está doente, está enferma, Senhor meu Deus poderoso, vem abençoá-la, vem abençoá-lo, Senhor. Vem entrar com a providência divina, com a cura divina, com a medicina divina, Senhor, para repreender, para queimar toda doença, toda enfermidade e todo mal. Senhor, que o teu grande mover venha sobre ele, venha sobre ela agora, meu Pai. Senhor Jesus, abençoa esta pessoa que amanheceu com medo, síndrome do pânico, que amanheceu, meu Deus poderoso, temendo a todos e a tudo, ó Pai. Está vendo vultos estranhos, Senhor meu Deus, está ouvindo vozes estranhas, que fala na sua mente, no seu pensamento, para que ele tire a sua vida, para que ela tire a sua vida. Senhor meu Deus, vai queimando todas as obras malignas, diabólicas, todas as setas satânicas, sejam queimadas nesta manhã, agora, para já, meu Deus. Para que esta pessoa possa, meu Pai, sim, para que esta pessoa possa se sentir livre, sim, meu Pai, para que esta pessoa a partir de agora possa sentir a liberdade que o Senhor lhe concede a ele ou a ela, meu Pai, dando-lhe bênção, vitória. Senhor, tira esta pessoa que está nesse quarto isolado, tira esta pessoa que está neste apartamento sozinho, trancado, tira esta pessoa que está nesta casa isolada, Senhor meu Deus,

máquinas que foram feitas para a destruição desta pessoa, deste homem, desta mulher, deste empresário, desta empresária. Senhor meu Deus, toda obra maligna que foi feita nas encruzilhadas, toda obra maligna que foram feitas, ó Pai, nas cachoeiras, todas as obras malignas que foram feitas, Senhor meu Deus, nas matas virgens, toda obra feita nos campos, nos cupizeiros, nos formigueiros, na boca de uma serpente, na boca de um réptil, ó Pai, o sangue de Jesus tem poder para queimar, banir e destruir todas as obras do diabo. Senhor meu Deus, toda macumba e bruxaria, todo saravá, seja queimado agora, em nome do Senhor Jesus Cristo, pelo poder do sangue do Senhor Jesus Cristo. Meu Pai, vem abençoar, Senhor. Vem abençoar este homem, esta mulher que está em situação de rua, pois perdeu tudo. Perdeu a moral até mesmo, Senhor. Porque perdeu a família, perdeu a empresa, perdeu o salário, perdeu as economias que tinha feito durante a vida toda. Senhor meu Deus, e agora não tem mais nada, Senhor. Até mesmo o caráter, Senhor meu Deus. Até mesmo o caráter perdeu, ó Pai. Está nas ruas, nas drogas, no alcoolismo, na prostituição. Senhor meu Deus, liberta esta pessoa, salva ela, pois o diabo a lançou nas sarjetas da perdição, ó Pai. Tenha misericórdia. Tira ela da rua, tira ele da rua, meu Pai. Salva, liberta, pelo poder do sangue do Senhor Jesus. Lava e purifica, Senhor, esta pessoa, para que possa, Senhor, estar e ser digno na tua presença, meu Deus. Meu Deus, abençoa também as crianças que estão em situação de rua, crianças abandonadas pelos pais, crianças, ó Pai, que são órfãs. Meu Deus, não tem um teto, Pai querido, não tem uma família, não tem, Senhor, um aconchego de um lar. Está nas ruas, meu Deus. Esta criança, esta menina, este menino, meu Deus poderoso, precisa da tua ajuda, precisa que o Senhor estenda as tuas mãos para eles, prepara um lar para eles, prepara, Senhor, uma pessoa, um casal de amor puro, Senhor, de coração puro, ó Pai, para que possa adotá-la, adotá-lo. Olha para esta criança que está no orfanato, que toda vez que entra uma pessoa diferente, os olhos se alegram, porque pensa que será adotada, meu Deus. Porque pensa que vai para uma casa. Porque pensa que vai ter uma família a partir daquele momento. Quando uma pessoa diferente, uma pessoa estranha entra no orfanato, a esperança, o coração bate acelerado, ó Pai. Porque precisa de um lar, precisa, aleluia, de um abraço, precisa do carinho de uma família, meu Deus. Socorre as nossas crianças, as que estão em situação de rua e as que estão, meu Pai, nos orfanatos, meu Deus. Socorre. Socorre, meu Pai, socorre. Não deixe que o inimigo, aleluia, venha, Senhor, meu Deus, cirandar com a vida dele, cirandar com a vida dela, meu Pai. Mas que o Senhor,
aleluia, alcance com a sua infinita misericórdia, com o seu infinito

infinito amor esta criança que precisa. Pai querido, meu Deus amado, eu te peço, venha abençoar, meu Pai. Abençoa também, Senhor, os nossos jovens, os nossos adolescentes que estão, Senhor meu Deus, na Fundação Casa ou em uma outra casa de recuperação. Senhor meu Deus poderoso, venha ter misericórdia. Senhor meu Deus, Pai Celestial, este adolescente, este jovem, com tão tenra idade, ó Pai, e a ficha criminal extensa, meu Pai, roubos, furtos e até mesmo assassinato, Senhor. Tenha misericórdia dos nossos jovens, aqueles que estão nas drogas, aqueles que estão usando entorpecentes, Senhor, cocaína, crack, maconha. Senhor meu Deus, aqueles que estão, Senhor, totalmente dominado pelo vício, salva eles. Socorre eles, meu Pai. Ajuda cada um deles, meu Deus. Aleluia. Eu te peço nesta manhã, socorre os nossos jovens, Pai Celestial. Eu te peço para que o Senhor possa operar na vida deles, Senhor meu Deus. Por isso eu te peço, abençoa, Senhor. Abençoa esta conferência, jovem. Meu Deus poderoso, graça sobre graça. Para que todos aqueles que estiverem presentes, Senhor meu Deus, ou todos aqueles que acompanharem a transmissão, Senhor meu Deus, que sinta, Senhor, essa graça, esse poder. Aleluia, Pai querido. Que sintam-se abraçados pelo teu poder divino, pela tua graça divina. Pela tua graça salvífica, meu Pai. Neste final de semana, Senhor meu Deus, nesta sexta-feira, neste sábado, Senhor meu Deus, eu te peço para que os nossos jovens, Senhor, sejam abençoados, meu Pai, grandemente. Aleluia, glória a Deus. Tenha piedade, meu Pai querido, tenha misericórdia, Senhor. Ajuda, meu Pai. Ajuda, Senhor, os nossos jovens, Senhor. Liberta os nossos jovens, Senhor, aqueles que estão, Senhor, na prostituição. Aqueles que estão, Senhor, meu Deus, numa vida desregrada, Senhor. Tenha misericórdia, meu Deus poderoso, ajuda. E confirma, Senhor, a bênção. Por isso eu te peço, Senhor, que esta conferência jovem seja inesquecível, aleluia, para os nossos jovens, ó Pai, para que eles nunca mais, Senhor, sintam vontade de estar no mundo, de estar nas drogas, para que nunca mais sintam vontade, ó Pai, ou até mesmo curiosidade das coisas mundanas, ó Pai. Sim, Senhor, mas que sejam abençoadíssimos, Senhor, meu Pai. Senhor, abençoa.

0: aqueles que comparecerem, ó Pai, aleluia, que sintam o aconchego e o abraço divino, Senhor, nesta sexta-feira e neste sábado, Senhor meu Deus, e todos os dias das suas vidas, Pai querido, Deus amado, abençoa os nossos jovens do campo, das chácaras, das fazendas, dos sítios, ó Pai. Abençoa, Senhor, os nossos jovens que trabalham na pecuária, na lavoura. Abençoa os nossos jovens que trabalham, Senhor meu Deus, com o maquinário, na lida do gado. Senhor, abençoa, meu Deus. Pai querido, Senhor da glória, abençoa também a nossa diretoria mundial, a nossa irmã Irene Miranda, a nossa presidente, ó Pai. Abençoa também, Senhor Jesus, a nossa vice-presidente, a irmã Débora Miranda, pastor Lorival de Almeida, presbítero Davi Miranda Neto, Senhor, a nossa diretoria deliberativa, cada componente, Senhor, sejam abençoados. Abençoa também a nossa diretoria executiva, pastor Milton de Almeida, Senhor meu Deus, pastor Antônio Osmar de Oliveira, presbítero Marco Magno, presbítero Fabrício Beata. Abençoa também, Senhor meu Deus, presbítero Jerry Adriane. Abençoa também, presbítero Wilson Siqueira. Abençoa, Senhor Jesus, eu te peço, meu Deus Todo-Poderoso. Abençoa, meu Pai, a irmã Maria Josefina, Senhor, a nossa diretoria executiva, todos os membros da Igreja Pentecostal Deus e Amor, cooperadores, diáconos, presbíteros, evangelistas, pastores e missionários, ó Pai. Todos os dizimistas, ofertantes e aqueles que fazem votos e são sinceros com o Senhor, meu Deus. Abençoa a nossa equipe, cada componente desta equipe nesta manhã. Sejam abençoados, meu Pai querido, e sejam, em nome do Senhor Jesus, vitoriosos, e que o teu grande mover seja sobre nós, a quarta-feira do grande mover de Deus nas nossas vidas, em nome do Senhor Jesus Cristo, meu Deus Todo-Poderoso, amém e amém, Senhor Jesus, amém. Glória a Deus. Louvado seja o Senhor. Você orou comigo? Aleluia. Sentiu a presença de Deus? Aleluia. Está tão gostoso. Está tão maravilhoso falar com o Papai do Céu. Verdade. O Senhor Jesus, Ele quer cada dia mais te abençoar. Olha, depois desta oração, você está abençoado, abençoada. Você que sentia medo. Não, a partir de agora esse medo sumiu, desapareceu. Aleluia. Esse medo sumiu. Levanta essa cabeça. Abre a porta. Abre a porta agora. Isso mesmo. Abre a janela. Para que entre um ar fresco, para que entre um ar abençoado por Deus. Saia desse quarto em nome do Senhor Jesus. Saia desse apartamento em nome do Senhor Jesus. Saia dessa casa fechada em nome do Senhor Jesus. Pois o Senhor te visitou. O medo desapareceu. A depressão desapareceu. A opressão desapareceu em nome do Senhor Jesus. E a vitória é sua em nome de Jesus. Olha só, para que você possa usufruir cada dia mais dessas bênçãos, é momento de aceitar o Senhor Jesus. É momento de pedir a bênção de Deus sobre você por toda a eternidade. É momento de pedir o livramento eterno para você, para a sua vida, para o teu ser, em nome do Senhor Jesus.
1: Amém?
0: Então você vai orar comigo agora, entregando a tua vida para o Senhor Jesus, aceitando o Senhor Jesus como seu Salvador. E você que está afastado dos caminhos do Senhor, você que ganhou almas para o Senhor Jesus, eu quero te dizer, estas mesmas almas que você ganhou para o Senhor Jesus, estão em pranto, em clamor, em jejum, ao teu favor, para você voltar e fazer a obra de Deus novamente. Sim, ganhar almas para o Senhor Jesus novamente. Venha receber a tua bênção reconciliando com o Senhor. Diga comigo assim: Senhor Jesus, neste momento, eu te aceito como meu único e suficiente Salvador da minha vida e da minha alma. Senhor Jesus, neste momento, te peço perdão por todos os meus pecados. Me lava, me purifica de toda a iniquidade já praticada. Senhor Jesus, escreva o meu nome no livro da vida, sela com teu sangue, para que nunca mais eu tenha medo, para que nunca mais eu tenha depressão, para que nunca mais o inimigo da minha vida, da minha alma, que é Satanás, tenha poder ou influência sobre mim. Nunca mais. Me dê forças, me ajuda, para que eu possa estar firme até o dia da tua vinda, ou até o dia em que o Senhor me chamar para a glória eterna. Amém e amém, Senhor Jesus. Deus que te abençoe, você que aceitou o Senhor Jesus, você que reconciliou com o Senhor, Deus te abençoe muitíssimo, em nome do Senhor Jesus. Entre em contato com a gente, queroaceitarjesus@ipda.com.br é o nosso e-mail. Isso, você pode mandar, que você aceitou o Senhor Jesus, reconciliou com o Senhor, através do programa Sertão Evangélico, certo? Ou você pode enviar uma mensagem de texto ou uma mensagem de áudio. É o 11 9 50 94 46 45. Eu disse 11 9 50 94 46 45, é o nosso WhatsApp para você entrar em contato com a gente. E já em seguida, os nossos pastores de plantão vão te responder e te orientar para que você possa entrar em comunhão com o Senhor, você que reconciliou e você que aceitou o Senhor Jesus, ser batizado já no próximo batismo, em nome de Jesus Cristo, nosso Senhor. Deus te abençoe. Seja bem-vindo à Igreja Pentecostal Deus e Amor. Mais que uma igreja, uma família. A família que vai morar no céu com nosso Senhor e Salvador Jesus Cristo. Eita glória! É coisa boa demais da conta servir ao Senhor, minha gente. É isso mesmo. Olha, eu quero te dizer uma coisa. Jesus é bom e é bom demais. Isso, Jesus é bom demais. Olha, e tá chegando a nossa irmã Hilda Helena para contar a bênção, porque geralmente acontece o seguinte: quando a pessoa ora de coração, quando a pessoa pede de coração ao Senhor, o que acontece? Milagres, curas, libertações, salvação, isso mesmo, livramento eterno em nome de Jesus. Maiúda, é com você a palavra neste momento.
2: Eu quero contar o testemunho do meu genro, né, que ele usava droga, né, usava crack, isso, e vivia na rua, né. E a minha filha, quando começou a namorar com ele, levou ele para a igreja, minha filha mais velha. Aquela tá com 41 anos e ele tá com 40. Aí nisso ela chamou ele para ir pra igreja, eles começaram a namorar, tudo. E ele pegou e foi, né? Começou a ir pra igreja, frequentar. E ele gostou, sabe, irmão, de ir pra igreja, tudo. Aí a minha filha falou assim, ó, se você quer mesmo ficar comigo, né? Casar comigo, você tem que ser, você tem que vir pra igreja, né? Ser um servo de Deus, eu quero um homem de Deus na minha vida, né? Só sei que ela ia trabalhar, né? E aí ele pegava e ia pra rua, usar, sabe, os negócios dele lá. Aí ela ia atrás, tudo, e ela conversando com ele. Se você quer ser liberto mesmo, então, né, a gente vai arrumar um lugar pra você se internar. Irmão, ele não deu uma semana dele ficar lá, sabe? Aí ele falava assim, eu vou sair daqui, não, eu não quero ficar aqui. Aí ele, é um lugar bem longe. Aí, só sei que na hora da visita, ele conversou com os pessoal lá e trouxeram ele embora, né? Quando ele chegou em casa, ele falou assim, Jefferson, o que você tá fazendo aqui? Aí ele falou, não, eu vim embora. Ele, não, Kelly, eu não quero ficar lá, eu quero ir pra igreja. Não, Kelly, eu quero ficar com você, eu quero me batizar. Aí a minha filha falou assim, você tem certeza, é isso mesmo que você quer? Ah, eu não quero que você mintou pra mim, não. Aí ele ficou, falou assim, não, Kelly, vou seguir tudo direitinho, assim. Aí, irmão, pra honra e a glória do Senhor, ele pegou firme, irmão, sabe? Foi pra igreja mesmo e Deus libertou ele. Pra honra e a glória do Senhor, irmão, ele tá liberto, sabe? Ele fumava crack, né? Esses tipos de droga aí, né? E morava na rua, tudo. E Deus libertou ele. Então, assim, eu fico maravilhada com esse testemunho do meu jeito, porque, assim, ele chegou a ser internado nessa casa de recuperação, mas ele não chegou a ficar, né, muito tempo. Ele ficou uma semana lá e depois ele pegou e já veio embora. Então, foi Deus mesmo que pôs a mão e libertou ele, mano. Sem ele precisar, sabe, de usar, né, de usar remédio, de usar, né, pra ser liberto. Deus que libertou ele mesmo, pra honra e a glória do Senhor.
0: Que maravilha! Olha só, como que Deus é bom, não é verdade? Deus é maravilhoso demais. Por quê? Porque Deus opera de uma forma especial. É, o menino, o rapaz, se interessou pela irmã, né? É, queria casar-se com ela. Mas como ela é cristã, serva de Deus, filha de Deus, disse a ele, olha, se você realmente quer casar comigo, você vai ter que aceitar o Senhor Jesus, você vai ter que entregar a sua vida nas mãos de Deus. Então, ele começou a frequentar a nossa igreja pentecostal Deus e Amor, começou a entender, começou a aprender, e então tomou a decisão. A melhor decisão da vida dele. A melhor decisão da vida dele não foi o namoro ou o casamento. Não. A melhor decisão da vida dele foi aceitar o Senhor Jesus de coração e assim firmar-se na presença de Deus. Houve uma transformação, algo lindo, maravilhoso. Porque a partir do momento que o homem aceita o Senhor Jesus de verdade, ele trata bem a esposa, ele trata bem a noiva, ele trata bem a namorada, porque ele tem Jesus no coração. Quem tem Jesus no coração não é violento com a esposa, não é violento com a noiva, não é violento com a namorada, porque aprendei de mim que sou manso e humilde de coração. E foi isso que aconteceu, né, com este jovem que veio para a igreja através do convite daquela pessoa que ele se interessou. Você também pode receber a bênção, o milagre, a vitória, a cura, a libertação de uma pessoa que você ama. Isso pode acontecer, mas você deve vir para a igreja pentecostal Deus e Amor. Você deve dar o primeiro passo. Exatamente. O primeiro passo. Olha só, esse menino, esse jovem, ele deu o primeiro passo. Ele começou a ir a visitar a igreja, a observar, a ouvir a palavra de Deus. E então entendeu que Jesus estava e tinha que estar em primeiro lugar na vida dele. Aceitou o Senhor Jesus e então a bênção, a libertação aconteceu. Assim também você, venha, hoje é quarta-feira, a quarta do grande mover de Deus nas nossas igrejas Pentecostal Deus e Amor. Primeiro culto aqui na sede mundial, às 7 horas da manhã. O segundo culto, às 9 horas da manhã. Às 11 horas, teremos o terceiro culto. Exatamente, às 15 horas ou 3 horas da tarde, o quarto culto. E às 19 horas, 7 horas da noite, o quinto culto. Hoje, então, você tem 5 opções de horários para você vir, receber a bênção, dar o primeiro passo para Jesus. E a vitória será, ó, a vitória será infinita. Você sabe por que, que será infinita a vitória na tua vida? Porque o amor de Deus é infinito. É imensurável. É algo extraordinário e maravilhoso. Por isso que eu te convido para você vir, receber a bênção. Avenida do Estado, 4568, aqui na Liberdade. Ou a entrada principal é pela Avenida Prefeito Passos, número 10, para automóveis e para pedestres. Venha receber a bênção de Deus na nossa igreja pentecostal. Deus é amor! Aleluia! Oh, glória! É, você aí. É desse jeito mesmo. Venha receber a bênção. E tá chegando quem? Uma dupla de 2. Cledson e Evanilson, aceite a Jesus! É pra já, pra agora, não pra amanhã. Aleluia!

0: glória a Deus! Você ouviu o conselho de Cledson e Evanilson? Aceita Jesus, amigo! Isso mesmo! São 6 horas mais 44 minutos da capital paulista, horário oficial de Brasília. Eu quero agradecer a todos os meus irmãos que estão pelo YouTube, pelo Facebook, pelo Instagram, todos aqueles que estão pela Rádio Deus e Amor. Quem está pela Rádio Deus e Amor, olha, mais ou menos lá, 6h55, aí você vai vir pro YouTube. Você que está pela Rádio Deus e Amor, venha pro YouTube para você acompanhar, continuar acompanhando o programa Sertão Evangelho, porque às 7 horas da manhã nós teremos o horário político obrigatório, o horário político obrigatório pelas rádios, isso é lei, tá bom? Então, o que que acontece? Você vai vir pro YouTube acompanhar a gente, ou pelo Facebook, né? Isso, pelas nossas redes sociais, acompanhar a gente com o programa Sertão Evangélico, da Igreja Pentecostal Deus e Amor. Eu quero mandar um abraço à irmã Cristina Ruiz, desde Rosario, Argentina. Que Dios te bendiga muchísimo, mi hermana. Que la paz del Señor Jesús les bendiga. Y a todos los hermanos de habla hispana, a todos los hermanos del campo, a todos los hermanos campesinos. Dios les bendiga a todos ustedes, a nuestros hermanos de los países de habla hispana. Dios les bendiga muchísimo. Les amamos en Cristo Jesús, nuestro Señor. Aleluya. Dios abençoe. E olha, Monval Twires Gomes, bom dia, meu querido, bom dia, paz do Senhor Jesus. Tá entregue aqui a paz do Senhor Jesus pra equipe toda, tá bom? E pra todos os irmãos ouvintes também. Quem mais? Cristiane Silva dos Santos. Deus abençoe você, irmã Cristiane, por estar acompanhando a gente pelo YouTube. Eu quero também mandar um abraço para Claudinei, que está mandando uma paz do Senhor Jesus para nós através do YouTube. A irmã Maria Aparecida, Deus abençoe. Aleluia, glória a Deus. Vamos orar pela Raquel, pelo Kevin, Lucas e Fábio, tá bom? Ó. Deus abençoe, Persília Rosa. Deus abençoe em nome do Senhor Jesus Cristo. A irmã Daiane Gonçalves, a paz do Senhor Jesus. Oh, glória. Deus abençoe vocês. Olha, a porteira está aberta para você que quer falar com a gente. Porteira aberta, tá bom? Abrimos, escancaramos a nossa porteira. Fala com a gente, meu querido, minha querida irmã, em nome de Jesus Cristo,
1: bom
0: nosso
1: dia,
0: Senhor.
1: Bom dia, Senhor Jesus, aqui é a Geni.
0: Bom dia, irmã Geni.
1: É a primeira vez que estou participando do programa. Sertão Evangélico. Família, Deus abençoe a todos vocês aí da rádio. Pastor Medina, Deus abençoe.
0: Deus abençoe você e seja bem-vinda ao programa Sertão Evangélico, a Igreja Pentecostal Deus e Amor. Deus abençoe você muitíssimo e aquele abraço do tamanho do coração de Deus para você. Pode falar.
2: A paz do Senhor a todos os ouvintes do programa Sertão Evangélico.
0: Amém, a paz do Senhor.
2: Irmão Luiz Sérgio falando aqui do sítio Sonho Meu, município de Jaraguá, no estado de Goiás. Deus abençoe a todos em nome de Jesus.
0: Olha.
2: Manda um abraço para o nosso irmão pastor Jair de Lima.
0: Amém.
2: Pastor Ivan Rosa.
0: Tá bom.
2: Da cidade de Jaraguá.
0: Tá certo.
2: Nosso irmão pastor também, pastor João Santos, lá na cidade de São Francisco.
0: Tá certo, menino.
2: Todos nós somos ouvintes assíduos desse programa abençoado.
0: Que bênção.
2: Deus continue abençoando e usando a vida de cada um de vocês, em nome
0: Amém.
2: De Jesus.
0: Olha, eu só queria falar, né, mais uma vez, né, meu querido? O sítio Sonho Meu, não, pode mudar o nome, agora é sítio Sonho Nosso. A partir de agora vai ser sítio Sonho Nosso, não é verdade? Mas tá bom, Deus abençoe.
3: Dia. Sou Florisvaldo aqui de Uberlândia, tô trabalhando de motorista de aplicativo,
0: rapaz.
3: Tô agarrado aqui. Joga água nesse povão que tá dormindo ainda.
0: Tá bom.
3: Vou falar pra vocês, pra grande minha bênção. Bota a bicharada aí pra nós aí, pra acordar o pessoal com esse friozinho.
0: Tá bom, meu
3: friozinho
0: querido.
3: Friozinho gostoso que tá fazendo. Aqui não, aqui tá frio não, aqui tá bom.
0: Tá bom aí?
3: A Berlândia aqui não faz frio não.
0: Não faz não, é? Rapaz. Abraço,
3: que Deus abençoe.
0: Ó, Gaúcho, joga água em todos os motoristas de aplicativo aí. É, você que trabalha de motorista de aplicativo, nós estamos jogando água no C. Acorda, porque você tem passageiro pra pegar, rapaz. É verdade. Bota a bicharada mesmo, pra, ó, correr com todos os motoristas de aplicativo. Pai do Senhor pra vocês, hein? Eita maravilha, vamos que vamos.
1: Pai do Senhor Jesus, irmãos.
0: Pai do Senhor Jesus.
1: Deus abençoe a vida de cada um dos irmãos.
0: Amém.
1: Deus abençoe grandemente a vida dos irmãos, a programação. Muito
0: pode falar.
1: Gratificante ouvir essa rádio, né?
0: Amém.
1: Eu levanto 10 para 6, já ligo, já escuto a oração, já começo o dia na festa.
0: Aleluia.
1: Sou pastora Sérgio aqui do Diadema.
0: Amém.
1: Fique com Deus.
0: Deus abençoe, uma pastora séria, muito obrigado pela audiência aí, tá bom? Deus abençoe você muitíssimo. E sempre às 6 horas da manhã, ora junto com a gente, tá? É, todos os dias, de segunda a sexta-feira e no sábado também, né? Nós oramos às 6 horas da manhã no programa Sertão Evangélico, tá bom? Deus abençoe, hein? Quem mais tá com a gente? José Messias. Deus abençoe o José Messias, tá bom? A irmã Edmara, quer? A mãe de Mara tá com a gente também, certo? Vamos que vamos! A grande Seara, trio Voz que Clama no Deserto, chega cantando para louvar o Senhor. Aleluia! Aleluia!

0: Bom dia, bom dia, bom dia! 6:52. É a palavra de Deus chegando para os nossos corações neste momento. É o momento da palavra. Eu quero dizer pessoal da Rádio Deus e Amor, passe para o YouTube, que daqui a pouco já vai entrar o horário político obrigatório. É, daqui a pouquinho já vai entrar o horário político obrigatório. Então, peço-lhe para que você possa passar por YouTube. No Salmos, capítulo 20, versículos 6 e 7. E de costume, tiramos o chapéu para a palavra de Deus. Diz assim: agora sei que o Senhor salva o seu ungido. Ele o ouvirá desde o seu santo céu, com a força salvadora da sua destra. Versículo 7. Uns confiam em carros e outros em cavalos, mas nós faremos menção do nome do Senhor, nosso Deus. Amém. É a palavra do Senhor para nós. É? Olha só. Uns confiam em carros e outros em cavalos, mas nós faremos menção do nome do Senhor, nosso Deus. Agora sei que o Senhor salva o seu ungido. Ele ouvirá desde o seu santo céu com a força salvadora da sua destra. É para você. O Senhor quer te salvar, o Senhor quer te abençoar, o Senhor quer te guardar, o Senhor quer te livrar, o Senhor quer fazer algo especial e espetacular na sua vida. Tá bom? Aqui está. É, o Senhor salva o seu ungido. É a partir do momento que você entrega totalmente a sua vida ao Senhor, que você passa a ser um ungido do Senhor, uma ungida do Senhor. E então a proteção divina é certeira. Eu digo, livramento eterno. Bênçãos para toda a eternidade na vida daquele que aceita o Senhor Jesus. É a palavra do Senhor. Nós confiamos no Senhor, não confiamos em carros. Nós confiamos no Senhor, não confiamos em cavalos. Nós confiamos no Senhor. E essa confiança traz benefícios, vitória, paz, alegria, felicidade, prosperidade e salvação em nome de Jesus. É contigo, você decide. Aceita o Senhor Jesus, reconcilie-se com Ele. Amém e amém, Senhor Jesus. Amém! Eita maravilha! Okay.
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4: 5 horas e 58 minutos.

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1: Salmos de número 37, versículo 4, a palavra do Senhor nos diz: deleita-te no Senhor e Ele concederá o que deseja o teu coração. Olá, ouvintes, recebam a paz do Senhor Jesus Cristo. Eu sou o seu irmão, pastor Fábio Lúcio, e tenho aqui uma pequena e breve meditação da palavra de Deus ao teu coração. A parte mais dolorosa, porém necessária para a realização dos nossos sonhos, é quando Deus nos pede para entregar tudo a Ele. Para isso, é preciso confiar no Senhor e descansar nas suas promessas. Vocês sabiam que as promessas do Senhor são poderosas, infalíveis e maravilhosas? Quando nós colocamos tudo nas mãos do Senhor e cremos no seu agir, nós temos nossa vida abençoada, vivemos uma vida plena, pois Deus é maravilhoso e cumpre as suas promessas. Portanto, descanse no Senhor, creia no seu agir e no seu poder, porque Ele está no controle de tudo. Que Deus te abençoe e que esta palavra faça algo glorioso aí dentro do teu coração. Que esta palavra possa surtir efeito e você, neste momento, possa sentir o desejo de confiar em Deus e colocar nas mãos do Senhor toda a tua vida, os teus sonhos, porque Ele é maravilhoso. Eu sou o pastor Fábio Lúcio, que Deus te abençoe.
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3: São 7:28. Bom dia, Deus abençoe a sua vida, a sua casa, a sua família também, o seu lar. Rádio Deus é Amor é programação A Voz da Libertação. Seja bem-vindo a esta manhã de comunhão, manhã de bênção, manhã de graça, favor e também de milagre. Uma manhã em que vamos aproveitar da melhor maneira possível para falarmos do amor de Cristo, das grandezas do nosso Deus, do amor do nosso Deus, das maravilhas do nosso Deus também. Eu quero contar com a sua participação, tá? Quero contar com a sua presença, quero contar com a sua mensagem, quero contar, não é, com o seu alô e o seu bom dia. Quero contar contigo, sim, porque eu sei que o Senhor tem muita bênção para a sua vida. Na verdade, muita bênção é redundância, porque a bênção já é muito, não é? Só de ser abençoado já é muito. Mas para você entender o quanto Deus quer fazer um milagre, o quanto Deus quer mudar o cenário da nossa vida. Eu sou o seu irmão em Cristo e amigo, Erwin de la Lande, Lucas Rione, técnica, e nós já vamos para esta manhã, hein? É verdade, há muito de Cristo para a nossa vida. Deus tem a bênção, Deus tem a vitória e Deus tem o favor também. Hoje é o dia do florista, é verdade. E são poucos, né? Parece que o mundo artificial tirou a beleza do natural, não é? São poucos os floristas, poucas casas que ainda compartilham, que a gente passava um tempo, aquele cheiro de flores, tomava conta das calçadas. E hoje, meu Deus do céu, o artificial nem cheiro tem, não é verdade? Dia do repórter fotográfico. Estes são camaradas de coragem. Está uma guerra, está, e eles estão ali a tirar aquelas fotos, aquelas imagens, não é? Houve aquela imagem, Lucas, que circulou o mundo, daquela criança africana faminta e um urubu à espera que ela morresse. Aquela foto é real e o homem acabou por tirar a própria vida. Ele não resistiu, não só aquele cenário, mas o cenário à volta, para aquele menino estar assim, naquela condição, o cenário era terrível. E o repórter fotográfico, infelizmente, ele era alemão, ele não resistiu à pressão daquele ambiente e acabou por tirar a sua vida. Mas o repórter fotográfico são pessoas que deixam marcas, não é? E trazem a história para quem não consegue chegar lá. Dia Nacional da Kombi! É, a Kombi que fez parte aqui da a chamada perua, não é? É, Dia Nacional da Kombi. E vamos aproveitar porque é dia também de comunhão, dia de adoração, dia de celebração. Estamos em comunhão, estamos em fé, estamos em celebração a Deus, o nosso Pai, e temos a certeza que a vitória é nossa, no nome de Jesus. Aumenta o volume do seu rádio, vem viver conosco um tempo de vida, de graça, de favor e de fé.

0: Muito bem, vem comigo, 7h34 já, vamos aproveitar esta manhã, manhã de comunhão, manhã de bênção. E lembrar que daqui a pouquinho o pastor Milton estará no Santo Altar, hein? 9 da manhã, pastor Milton Almeida no Santo Altar, trará a palavra de Deus, alimento para as nossas almas em mais uma quarta do grande mover de Deus. E eu sei que Jesus Cristo tenha a bênção para a sua vida, a bênção para a sua casa, a bênção também para a sua família. Pastor Milton, no Santo Altar, Lucas, daqui a pouquinho, 9 horas, nesta manhã de quarta-feira, quarta-feira de milagre, quarta-feira de vida, quarta-feira de vitória.
1: O homem natural não entende este mistério. Estamos gozando desta paz, desta alegria, salvação, que hoje eu ouço a igreja dar um brado de glória, porque eles têm motivo para fazer isto. Na mensagem, Deus já está fazendo algo em corações aqui, aleluias. A palavra do Senhor, quando vem ao nosso encontro, suprindo a nossa necessidade. Vale a pena escolher essa boa parte, Jesus. Escolha esta boa parte. Escolha esta boa parte de ouvir a voz de Deus, de receber este poder, esta graça que vem de Deus, aleluias.
2: Paz do Senhor, meu nome é Juliana. Gostaria de falar sobre o culto das quarta-feira do Grande Mover de Deus aqui na nossa sede mundial. Eu quero te fazer um convite para que você venha ser edificado através da palavra. Deus tem feito grandes maravilhas na minha vida. Venha você também para que você seja edificado com esta grande palavra aqui na nossa sede mundial. E que Deus te abençoe.
3: Sou a Tacília, vim na quarta-feira do Mover de Deus. Fui abençoado e convido todos para vir aqui, o que visto o programa Voz da Libertação, para receber a grande bênção e o poder de Deus, o mover de Deus aqui na sede mulher, no tempo da glória de Deus.
4: Eu sou o Daniel, vim na quarta do grande mover de Deus, recebi a minha vitória, recebi a minha bênção, estou saindo daqui com a minha vitória e vem você também receber nesta quarta-feira a vitória da parte de Deus.
5: Eu sou a Marisete, sou da cidade soberana, Guarulhos. Eu tenho vindo aqui nas quartas-feiras do grande mover de Deus. O Senhor tem me abençoado grandemente. Você que não veio, venha nas quartas-feiras para Deus te abençoar também. Se precisa, traga uma pessoa também com você, entendeu? Para você, aleluia, Jesus, ser abençoado e abençoar a sua família também. Venha.
6: Meu nome é Leonice dos Santos. Eu convido a todos os irmãos que estão em casa, em qualquer parte do mundo, do estado de São Paulo, para vir aqui na igreja, na quarta do Mover de Deus, aqui na Avenida do Estado, 4568. Venha receber a sua bênção, a sua vitória, porque eu já estou com a minha vitória nas mãos, porque o Senhor já me concedeu e vai conceder para você também, em nome do Senhor Jesus Cristo.
7: Oh, glória! Eu moro em Bugaçu, me chamo Maria de Nalva, vim aqui na sede mundial receber a bênção. Venha vocês também, que é a coisa maravilhosa de Deus. Eu moro em Bugaçu.
0: Sede 38, estamos nesta manhã, é verdade. O povo de Deus está na fé, está na comunhão, está na certeza de que Deus vai trabalhar. Isso mesmo, nós cremos que Deus tem o poder de mudar o cenário da nossa vida. Rui Alfaiate, olha, outra profissão também que está em escassez, hein, ô Lucas? Os alfaiates, as costureiras. É verdade, é verdade. Eu tenho uma tia-avó, avó de Olinda, há muitos anos que não a vejo. Mas ela era o esposo dela, né? O tio Alfredo era costureiro de mão cheia. Pensa num, eu vou dizer um velho, mas assim com carinho. Pensa num velho que sentava, ele olhava assim, ó, parecia que tirava as medidas no olho, Lucas, no olho. Quando nós temos casamento de família e nós crescemos com o tempo, né? Chegava lá: vô, tudo bem? É que lá em Moçambique a gente não fala bênção. É bênção vô, bênção, a gente não tem esse hábito, né? Mas a gente comentava: bom dia, vô, tudo bem? Dava beijinhos nele e tal. Ele olhava assim: cresceu, hein, menino? Cresci, vô. Aí ele: tá, fazia a calça do jeito. Só que a gente deixava ele produzir. Ele era o vô, né? E é assim, lembranças que a gente tem de infância, de adolescência. E o irmão Rui Alfaiate me fez lembrar isso, tá? Deus abençoe, irmão Rui! Não só por contribuir com essa obra, mas através aqui do seu nome, não é? Trazer essa lembrança ao nosso coração. É verdade, coisa boa. Tempo bom, tempo de crescimento. E a minha avó de Olinda era dona de uma creche. Pensa numa mulher que era brava. Tudo assim, ó, à risca. E nós que éramos netos, pior ainda. Temos que dar exemplo. Ela não aceitava o nosso mau comportamento. De jeito nenhum, de jeito nenhum. Então vai um abraço a todos os alfaiates e a todas as costureiras e costureiros. Todos aqueles que trabalham com costura, trabalham com essa área, não é? Sentados horas a fio naquela máquina e problemas no joelho, problemas no tornozelo, problemas nos pulsos, porque tem que mexer e costura e pedala. Com tecnologia, lógico, as coisas mudam muito, mas é bom demais saber que vocês são responsáveis pelas calças que não andam mais rasgadas, pelas bainhas que não são mais mal feitas, é verdade. Bom dia na paz do Senhor, Deus abençoe sempre. É uma bênção, Deus abençoe nosso irmão que mandou a mensagem aqui, a nossa irmã. Acredito que seja a irmã Silvana. Deus abençoe a irmã Silvana pela sua mensagem, bom dia. Puliana, Deus abençoe também pela sua mensagem, precisa de oração. Vamos orar daqui a pouquinho pela sua vida, pela sua causa. E Deus derramará vitória. E por falar em vitória, quero lembrar-vos que hoje à tarde também teremos o pastor Fabrício Beata. Ele ministra 15 horas, palavra de Deus, alimento para a nossa alma. E olha, Deus tem milagre para a sua vida. Deus tem bênção para a sua família. Deus tem resposta para o teu casamento. Vem conosco, vem com fé, vem com alegria.
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10: Meu nome é Vânia, moro em Sorocaba. Eu gostaria de contar o meu testemunho sobre uma cura que Deus me deu. Eu comecei a sentir uma queimação na minha pele, no meu rosto, e dependendo do que eu comia, eu ficava muito vermelha, queimava a minha pele. E o sol também queimava a minha pele. E aquilo começou a me incomodar de uma certa forma. Se eu ficava em ambiente muito quente, muito frio, também queimava demais a minha pele. Até que eu decidi ir no médico. A doutora diagnosticou que era rosácea. É uma enfermidade que dá na pele, também não tem, é uma enfermidade que não tem cura, onde somente os tratamentos são tratamentos caros, onde é feito com laser. Então eu estava gastando muito dinheiro com o tratamento, não, porque não tinha cura, mas mesmo assim não resolvia, porque continuava a queimação no meu rosto, a vermelhidão. Foi então que, ouvindo o programa Voz da Libertação, eu via os testemunhos dos irmãos, e eu decidi fazer um voto com Deus, que se Jesus me curasse, eu iria vir aqui na sede mundial contar o meu testemunho, gravar o meu testemunho. A partir do dia que eu fiz esse voto, não sinto mais queimação no rosto, meu rosto não fica mais vermelho, posso comer de tudo que nada mais me atinge. E já faz uns 3, 4 meses que eu recebi essa cura, e de lá pra cá eu nunca mais senti mais nenhum desses sintomas. E pra honra e glória do Senhor Jesus, Ele me curou. Meu nome é Vânia e eu moro em Sorocaba.
0: Um tempo de fé, um tempo de cura, um tempo de libertação, um tempo de transformação, um tempo de viver a bênção e a promessa do Senhor, um tempo de entrega. E quando tudo se entrega, confia-se no Senhor e sabemos que Ele é bom. E eu tenho a certeza que a palavra do Senhor está em nosso coração. E hoje é o dia marcado. Na verdade, nós teremos aqui, Lucas, a partir de hoje, teremos uns dias extraordinários, porque nós teremos daqui a pouquinho o pastor Milton e à tarde o pastor Fabrício Beata e à noite fechamos com o culto transmitido. Amanhã, quinta-feira, Fundação Reviver, e nós teremos a participação da irmã Fernanda Soares, que vem lá de Mairiporã, vai ministrar a palavra de Deus. Sexta-feira, Guerra contra o Mal, 9 da manhã, Rivair Silva, 15 horas, Kleber Costa, 19, Fábio Lúcio. Só que nós teremos... Na verdade, não. Não, Fábio Lúcio, não. Sexta-feira, não. Porque teremos o conferência. É, a conferência sexta-feira. Então, teremos já a conferência nesta sexta-feira e será tremendo, tremendo que Deus vai fazer. Teremos Davi Miranda Neto, Karina Mendes, Regenere Music, Wilton Gabriel, Miquel Almeida, Gabriel Guedes, Nívia Soares. Serão 2 dias extraordinários. Isso é sexta-feira. E no sábado já teremos, não é, o último dia desta conferência. Regenere Expansão, Expansão Regenere, Juventude, Mocidade da Igreja Pentecostal. Deus é amor. E nós vamos já adorar a Deus, o nosso Pai. No domingo, anote aí para não se perder. Domingo pela manhã, temos aquele culto em jejum, em adoração, sim, em celebração a Deus, o nosso Pai. Famílias em Busca do Espírito Santo, 9 da manhã. E às 15 horas, o pastor Fabrício Beata vem para o primeiro domingo de 3, atenção, primeiro domingo de 3, em favor dos casais. É verdade. Um casamento firmado na rocha é neste primeiro domingo. Pastor Fabrício Beato. Fechamos, Lucas, na segunda-feira. É feriado, 7 de setembro. Blindando minha família, mudando minha nação. E o nosso querido irmão e pastor José Manuel vai ministrar palavra de Deus. E olha, prepare o seu coração para viver um tempo de fé, um tempo de milagre, um tempo de favor. Então, marque quarta, quinta, sexta, sábado, domingo, 6 dias de poder, de graça e de fervor aqui na nossa sede mundial. Vai ficar de fora só se não quiser ser abençoado. Vai ficar de fora só se não quiser vitória. Vai ficar de fora só se não precisa de Jesus. Vai ficar de fora só se você não quer viver um tempo novo e um tempo de favor. Vai ficar de fora só se você não quiser viver um tempo de cura e de milagre. Vamos com Priscila Rubio, 7h47, pode ser, Lucas, entrega! Priscila Rubio, entrega, e na sequência já o nosso jornal. Falamos sobre alimentação, não saia daí, até já! Jesus.

0: 7h50, entrega! A nossa vida está nas mãos do Senhor e Ele tem a vitória. Alimentação, bem-estar, nutricionismo, saúde. É o blog informativo. Até já!
1: 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Açúcar nos rótulos dos alimentos. Saiba como identificar. A variedade de nomes do açúcar nos rótulos dos produtos dificulta a escolha de alimentos saudáveis, pois muitos produtos rotulados como zero açúcar podem conter diferentes tipos de açúcares escondidos. No mercado, é comum encontrar açúcares tradicionais como refinado, mascavo, demerara e cristal, que variam em seu impacto nutricional. O açúcar mascavo e o de coco, por exemplo, são mais saudáveis por conta da concentração de nutrientes e ao baixo índice glicêmico, enquanto os açúcares mais processados, como o refinado, são os menos recomendados. Além disso, há os açúcares adicionados em produtos industrializados como sacarose, glicose e frutose, que também podem passar despercebidos. Embora o açúcar tenha benefícios como fornecer glicose necessária para o funcionamento do corpo e minerais importantes nas versões menos refinadas, o consumo excessivo é prejudicial. Alergia alimentar. O desafio diário que exige atenção e apoio especializado. No Brasil, cerca de 6% das crianças e 3,5% dos adultos sofrem de alergia alimentar. Essa é uma condição em que o sistema imunológico ele reage exageradamente a determinadas proteínas nos alimentos. Os alimentos mais comuns que causam essas reações incluem o leite, a soja, o ovo, o trigo, o amendoim, castanhas, peixes e frutos do mar. A alergia alimentar, ela pode se manifestar de várias maneiras, afetando a pele por meio da urticária, eczemas e coceira e pelo sistema gastrointestinal. A conscientização e o cuidado diário com a alimentação são fundamentais para o controle da alergia, o que inclui ler rótulos de produtos, tomar precauções ao comer, principalmente fora de casa, e garantir um preparo adequado das refeições.
0: Muito bem, 7h53, é verdade. Tem gente que nunca volta e tem gente que nunca vai. E nós é que temos que cuidar de quem fica e temos que orar por quem vai. É assim a vida. A vida é desse jeito. Vamos lá, 7h54. Graça sobre graça, Lucas. Graça sobre graça, final de semana. 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

7h47, bom dia! Deus abençoe a sua vida, a sua casa, sua família e o seu lar. Vamos lá, daqui a pouquinho, 8 horas, já muito a compartilhar. Lucas, podemos fechar com a Aparecida Jorge? Vamos então, belíssimo louvor, belíssima canção. E você adora conosco. 11 98292-3392 é nosso WhatsApp. E vamos orar daqui a pouquinho. Deus que sara, até já!

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0: 7:07.
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0: Tudo bem, 8 horas e 7 minutos, horário de Brasília. Sejam todos muito, muito, muito bem-vindos. Que Deus guarde a cada um de vocês, que Deus proteja a cada um de vocês no nome do Todo-Poderoso. Há muita bênção, muita vitória, muito milagre, muito favor. Há muito de Cristo para mudar o seu dia. Estamos em rede nacional e internacional. Bem-vindos! É, welcome everybody! Todo mundo bem-vindo em nome de Jesus Cristo! E vamos aproveitar esta manhã para falar do Senhor Jesus, da palavra, do poder, da graça, do favor. Vamos aproveitar para falar daquele que vive e reina para sempre. E Ele tem a bênção sobre nós, tá? Então, aproveitamos porque, olha, é gracioso falar de Jesus. É maravilhoso falar de Jesus. É poderosíssimo falar de Jesus. E você que está conosco já sabe, o tempo é hoje, o tempo é agora e o tempo é já.
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0: É tempo para tempo também, tempo e temperatura. Vamos, 36 para Boa Vista, Roraima e Manaus, em Amazonas. Céu com nuvens limpas e o céu também parcialmente limpo. 35 Porto Velho em Rondônia e Palmas em Tocantins, parcialmente nublado. 28 João Pessoa na Paraíba. 37 Teresina no Piauí, céu também nublado. E vamos com 28 Aracaju, Sergipe. Temos 32 para Cuiabá, no Mato Grosso. E temos 20 para São Paulo. Cuiabá, parcialmente nublado. São Paulo apresenta chuva e céu nublado, céu cinzento. Fechamos no sul. Temos 20 para Porto Alegre. Aquele tempo mais frio, né? Aquele tempo mais ameno. Curitiba, 19. Florianópolis também, 19. É a temperatura máxima. Tempo e temperatura das 8, fonte climatempo.com.br.
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0: Muito bem, 8 horas 13 minutos. Rádio Deus e Amor é programação à volta, tá? Libertação. Vamos preparar o nosso coração. Eu vou lhe dar um minuto para se preparar, um minuto para se ajustar, para nós começarmos a orar. Vamos falar com Deus, porque temos a certeza que o Senhor tem a palavra viva. Eu sou o Deus que sara, Ele é o Deus que sara, o Deus que cura e liberta. Então, prepare o seu coração. Vamos falar com Deus.
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eternamente. Clamamos, ó Pai, porque temos a certeza e a convicção de que a Tua mão poderosa nos tem sustentado. Ah, Senhor, se não fosse a Tua palavra, se não fosse a Tua graça, se não fosse o Teu favor, se não fosse o Teu poder, se não fosse, Senhor, a Tua justiça, se não fosse, meu Deus e meu Pai, sim, o Teu bem-querer, nós não estaríamos aqui. Se não fosse o Senhor, meu Deus e meu Pai, nós estaríamos perdidos, completamente perdidos, desamparados, desalinhados, desfavorecidos, mas o Senhor é bom, a Sua misericórdia dura para sempre, o Teu amor é grande e tem mudado a nossa vida, tem mudado a nossa história, tem mudado os nossos dias. Senhor, Pai poderoso, Pai maravilhoso, Pai gracioso, Tu és o nosso Jeová Rafá, Tu és o Deus que sara, o Deus que cura, o Deus que liberta. E eu oro, Senhor, meu Deus, eu oro, Senhor, meu Pai, para que haja cura nesta vida, haja cura, meu Pai, nesta casa, para que haja cura nesta família, haja cura, Senhor, neste lar, haja cura, Senhor, Pai, neste casamento, haja cura financeira, haja cura emocional, cura espiritual, em nome de Jesus Cristo, que o Senhor venha com o Seu poder agora e manifeste a Sua grandeza, Senhor meu Deus, esta família que precisa, Senhor, é de uma graça e de um favor, depende, Senhor, da Tua mão poderosa, ó meu Deus, ó meu grande Deus, Tu tens poder para gerar este milagre agora. Tu tens poder para gerar esta bênção agora. Senhor, Senhor, vai adiante do Teu filho. Vai adiante, Pai da glória, da Tua filha. Sim, meu Pai. E organiza a vida, organiza a estrutura, organiza a mente, organiza a alma, organiza este coração. Tu és o Deus que sara, o Deus que cura. Sim, meu Pai, a Tua palavra diz, Senhor, oh meu Deus, que na noite, Pai da glória, trouxeram-lhe muitos homens endemoniados, vários homens possessos, sim, e com uma única palavra, o Senhor expulsou todos os espíritos malignos que assolavam aqueles corpos e curou todos os que estavam doentes. Ah, Senhor meu Pai, ó Senhor meu Deus, e o Senhor gerou grande milagre. É a Tua palavra quem declara, Senhor, que é o Senhor quem faz maravilhas e milagres acontecer. Por isso oramos, oramos, ó Pai, Tu és o Deus, Tu és o Deus que sara, o Jeová Rafá. Então começa a curar agora, começa a libertar agora. Começa, meu Pai, a transformar pelo Teu poder e pela Tua palavra, assim como foi curado Namã, Senhor, através de uma palavra, meu Deus, do profeta Eliseu. Não impôs as mãos, não fez a unção, não fez a oração por milagre, mas liberou uma palavra. Vai, lava-te e serás curado. Libera a palavra, Senhor. Libera a palavra para a nossa vida. Libera a palavra para a nossa casa. Jesus, libera a palavra para o nosso lar, libera a palavra de vida agora, libera a palavra de transformação, Senhor, libera a palavra, meu Pai, de bênção, libera a palavra em nome de Jesus Cristo, que vai transformar nossa família, que vai transformar nosso lar, que vai transformar essa dor em alegria, em cura, em felicidade. Ah, Senhor, libera a palavra, meu Pai, que vai transformar agora, Senhor, esta situação, Pai, que parece perdida, esta situação na família, que parece desfavorável, mas o Senhor tem poder, ó glória. Libera a palavra, meu Deus, libera a palavra de vida, libera a palavra de graça agora, visita, Senhor, esta família, visita, meu Pai, esta casa, visita este lar agora, visita pelo Teu poder, no nome de Cristo, meu Senhor, visita, porque nós cremos que o Senhor é poderoso, visita este lar, visita em nome de Jesus, oh Espírito Santo, Tu és poderoso.

Tu és, Senhor, aquele que governa e aquele que comanda. Visita agora este corpo enfermo, cada célula, cada órgão, cada tecido que necessita, Pai, do teu toque da cura, do toque do milagre. Visita este corpo enfermo, Senhor, meu Pai, do alto da cabeça, a planta dos pés, aonde houver uma dor, aonde houver um incômodo, aonde houver um mal, eu declaro pelo poder da tua palavra, que haja alívio, que haja livramento, que haja, Senhor, sustento, que haja graça agora. Onde há uma enfermidade, eu declaro saúde, é no nome de Cristo, aleluia. Senhor, sara, sara este corpo enfermo, sara este corpo cansado, estas vistas cansadas, sara, Pai, essa dor nos ossos, nos músculos, nas vértebras, nos intestinos, cura agora, meu Pai. Mas também cura esta alma, ó Senhor, alma cansada, alma desesperada, alma ferida, alma angustiada, sara agora, em nome de Jesus Cristo, meu Deus, feridas do passado, feridas que atormentam, feridas, ó Pai, carregadas de história, Senhor, meu Pai, em que não deixe esta vida se libertar jamais, Tu és poderoso, meu Deus, cura agora, cura as feridas, meu Pai, do passado, as dores do passado, de alguém que um dia foi maltratado, de alguém que um dia foi pisoteado, foi abandonado, foi traído, foi enganado, Senhor, feridas do passado que são remoídas até hoje e não foram removidas, ó Pai, toda ansiedade, toda tristeza, toda dor que abate, meu Deus, sobre esta vida, em nome de Jesus agora, sara, sara esta vida, sara esta família, sara esta casa, sara este lar, em nome de Cristo agora, meu Deus, faz uma obra plena e completa, meu Pai, ó Senhor, meu Deus, aonde houver uma dor, aonde houver, Pai da Glória, um medo, uma incerteza, vidas, meu Deus, vidas que estão doentes, por causa, Pai da Glória, das palavras que ouviram, Senhor, e aquilo cresceu tanto no seu coração, não conseguem casar, não conseguem ter uma família feliz, não conseguem ter uma estabilidade emocional, não conseguem ter uma estabilidade financeira, não conseguem ter uma estabilidade psicológica e nem estabilidade espiritual, é uma guerra, Senhor, são pessoas doentes, feridas, machucadas, meu Pai, porque a vida inteira ouviram dizer, receberam, Pai da Glória, palavras de dor, palavras de sofrimento, palavras de inveja, palavras de maldição, palavras de culpa, palavras de abandono, mas eu repreendo agora, em nome de Jesus, o Senhor é o Deus que sara, o Senhor é o Deus que cura, o Senhor é o Deus que liberta, e muitos têm vivido em seus casamentos aquilo que um dia não quiseram viver, mas meu Pai da Glória, por causa das feridas, Senhor, tem vivido, por causa do histórico da família, tem vivido, Senhor, os mesmos problemas, as mesmas dores do passado, Senhor, meu Pai, a mesma insuficiência, mas em nome de Jesus, eu declaro cura, em nome de Cristo, eu declaro, porque a tua palavra que diz, que se confessarmos Cristo com a nossa boca, aleluia, então nós confessamos o Cristo vivo, o Cristo Redentor, o Cristo Salvador, mas o Cristo também que cura, o Cristo que liberta, o Cristo que vai arrancar das drogas a nossa família, o Cristo que vai restaurar o casamento, o Cristo que restaura a vida financeira, o Cristo que abre caminhos e portas, o Cristo que sara e dá a bênção, em nome de Jesus, eu creio que o Senhor é a restauração, é a cura, é a bênção, é o milagre, oh glória, oh glória, oh glória, oh meu Deus, Tu és a fonte da vida, Tu és a graça bendita, Senhor, aonde houver tristeza, agora preenche com a Tua alegria, aonde houver mágoa, cura com o Teu sangue essa ferida, restaura este coração, restaura esta alma que está, Senhor, rasgada, tamanha dor, meu Deus.
Oh, glória! Ele anda e me clama, aleluia! Alma cansada, ferida, mulheres cansadas, homens cansados, filhos cansados, é uma tribulação, é uma dor, é briga, é contenda, é dissensão, meu pai, a família não tem paz, não tem alegria. Oh, Deus maravilhoso, eu sei que tu podes restaurar e vais, eu sei que tu podes fazer e vais. Há poder no nome, no sangue de Jesus para confirmar esta bênção. Passa o bálsamo, Senhor. Passa o bálsamo, ó Pai. Passa o bálsamo, meu Deus. E traz de volta a alegria de quem serve o teu nome. No nome de Jesus eu creio e eu sei que o Senhor é com cada um de nós. Com cada ouvinte, com cada internauta. E a tua obra é certa, no nome de Jesus, amém e graças a Deus.

0: Usa-me, Jesus, usa-nos para a tua glória, para a tua graça e para o teu favor também. 8h27, vamos a conteúdo, clínica da alma, pessoas tóxicas. Oh, meu Deus do céu, lidar é difícil. Tome nota, até já.
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2: Olá, seja muito bem-vindo a mais um episódio do Clínica da Alma, um espaço para falarmos sobre saúde mental, qualidade de vida, inteligência emocional e desenvolvimento interior, sempre de forma leve, prática e com base científica. Nem toda relação faz bem. Algumas desgastam, confundem e esgotam emocionalmente. E o mais perigoso é que, muitas vezes, isso acontece de forma silenciosa. Por essas razões que hoje nós vamos falar sobre pessoas tóxicas, como identificar e como se proteger. Você sabia que conviver constantemente com pessoas emocionalmente tóxicas pode aumentar significativamente os níveis de estresse, ansiedade e até mesmo sintomas físicos? Relacionamentos tóxicos são marcados por padrões disfuncionais como manipulação, críticas constantes, desvalorização e controle. Do ponto de vista psicológico, esse tipo de convivência acaba ativando o estado de alerta cerebral e, com isso, elevando o cortisol e gerando desgaste emocional contínuo. Por exemplo, aquele relacionamento em que você sai de uma conversa se sentindo culpado, confuso ou diminuído. Você compartilha uma conquista e a pessoa responde com ironia ou desvaloriza aquela conquista. Ah, mas isso aí nem é grandes coisas, não é tudo isso não. Ou ainda, alguém que constantemente inverte situações, fazendo você duvidar da sua própria percepção. Você se incomoda com algo e a pessoa diz que o problema é você ser sensível demais. Então, nós precisamos entender esses padrões que às vezes são inconscientes. Uma crítica pontual não define alguém como tóxico, mas quando há uma repetição de comportamentos como desvalorização, manipulação ou controle, isso acende um alerta. Observe como você se sente com frequência após interagir com essa pessoa. Estabeleça limites claros e objetivos. Por exemplo, se alguém constantemente invade o seu espaço ou faz comentários ofensivos, diga com clareza, com firmeza: olha, eu não me sinto confortável com esse tipo de comentário. Então, os limites precisam ser comunicados e não apenas sentidos. Evite também entrar em jogos emocionais. Pessoas tóxicas muitas vezes provocam para gerar reação. Então, em vez de discutir ou tentar provar algo o tempo todo, aprenda a se retirar com sabedoria de conversas que são improdutivas. Fortaleça a sua percepção interna. Se você começa a duvidar constantemente de si mesmo após algum tipo de interação com alguém, isso é um sinal importante. Então, trabalhar a autoconfiança ajuda a não absorver distorções externas. E ainda, reavalie o nível de acesso que essa pessoa tem à sua vida. Nem toda relação precisa ser cortada, mas pode ser limitada, não é? Então, reduzir contato, evitar temas sensíveis ou estabelecer distância emocional pode ser necessário. Como disse Lillian Glass, pessoas tóxicas drenam sua energia e distorcem a sua realidade. Então, entendemos que relacionamentos saudáveis, eles fortalecem, mas não esgotam. aprenda a se proteger. Do ponto de vista emocional, né? E isso não é egoísmo, é só uma questão de maturidade. E aí, você gostou desse conteúdo? Então compartilhe a nossa programação aí com amigos e familiares e continue nos acompanhando. Fique atento, porque a qualquer momento estaremos de volta com mais reflexões que podem transformar a sua vida. Um forte abraço e até breve.
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0: paz do Senhor a você que me ouve. Todas as quartas-feiras nós estamos aqui neste culto tão maravilhoso, o Grande Mover de Deus. E eu vou ser sincera, Deus tem movido as suas mãos sobre a minha vida, sobre a minha família. Tem sido um culto assim muito abençoado, palavra de Deus, louvores e o mais importante, nós vemos a salvação das almas. Lindo culto. E eu quero convidar você, você que tem enfrentado aí dias difíceis, vem estar conosco. Você será abençoado por Deus, terá a vitória de Deus na sua casa e na sua família, onde você tem encontrado tantas dificuldades. Vem estar conosco todas as quartas-feiras, a partir das 14 horas. Conto com você.
1: Meu nome é Vanessa. Eu sou de Várzea Paulista, eu vim na quarta do Mover de Deus. Uma bênção, você é o nosso convidado especial. Assim como Deus abençoou a minha vida, com certeza o Senhor também estará abençoando a sua vida. Não fique de fora, nossa, grande é o mover do Senhor, é milagres, é providência do Senhor. Vem você também pra cá?
2: Eu sou a Marina, lá de Jundiaí, né? Tô vindo nas quarta-feira, tá uma bênção. A gente sai com a nossa fé renovada. E a palavra do Senhor Deus fala que é, a fé vem de ouvir e ouvir a palavra de Deus. Se você vem e ouve a palavra de Deus, você sai alegre, feliz. Vem você também. Meu nome é Marina, sou lá de Jundiaí.
3: Meu nome é Sérgio Arcanjo. Eu venho aqui todas as quarta-feira. Não tem nenhuma quarta-feira que eu não recebo a vitória da casa do Senhor. Venha e receba a força do Senhor. Em nome de Jesus.
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5: Muito bem, 8 horas e 43 minutos. Palavra de Deus, alimento para nossa alma, longevidade. Bíblia em Foco, Antônio dos Santos Firmiano é o pastor que traz palavra ao seu coração. Não sai daí, daqui a pouquinho, culto no lar, palavra de Deus, alimento para a sua alma. Pastor Milton Almeida ministra palavra de Deus e de certeza que Jesus vai mudar a sua vida. Não sai daí, voltamos na sequência, até já.
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7: Ouvintes do programa Voz da Libertação, aceite a paz do Senhor, do teu irmão em Cristo, o pastor Antônio dos Santos. Hoje eu quero falar um pouquinho com vocês sobre a longevidade. A minha Bíblia está aberta no livro de Provérbios, no capítulo de número 10, e no versículo 27, que diz assim: o temor do Senhor aumenta os dias, mas os anos dos ímpios serão abreviados. Queridos ouvintes, eu quero neste momento pedir alguns minutos da sua atenção para nós meditar aqui um pouquinho. O temor do Senhor aumenta os dias. Nós observamos hoje pelos meios de comunicação, nos programas de autoajuda, como as pessoas buscam aumentar as suas expectativas de vida, ou mesmo viver mais e melhor. Hoje são diversos profissionais das ciências humanas que apresentam soluções, apresentam alternativas para melhorar e até mesmo prolongar a vida do homem na Terra. Mas eu quero, neste momento, que você entenda que em nenhum dos casos há 100% de sucesso. Nós vemos aqui o sábio Salomão escrevendo: o temor do Senhor aumenta os dias. Nós entendemos que Salomão não consultou atuários, especialistas, não. Ele sabia, por revelação da própria palavra de Deus, passo a passo, que para ter uma vida longa, para ter paz, para viver dias de qualidade, ele deveria temer a Deus. No capítulo 4 do livro de Deuteronômio, no versículo 40, está escrito: guarda os teus estatutos, os seus mandamentos que hoje te ordeno, para que te vá bem a ti e teus filhos depois de ti, e para que prolonguem os seus dias na terra que o Senhor teu Deus te dá. Olha aí, ouvintes, o segredo para viver bem, dias de qualidade, para você viver muito, aí está o segredo: temer a Deus. O temor do Senhor aumenta os dias. Olha bem, viver com qualidade é um segredo do céu. Em Provérbios 3, no versículo de número 1 e 2, está escrito assim: filho meu, não te esqueças do meu ensino, e o teu coração guarda os meus mandamentos, pois eles aumentarão os teus dias e te acrescentarão anos de vida e prosperidade. Aqui está o segredo para viver bem, viver muito, ter dias de qualidade: é guardar o ensino da palavra de Deus. Nós vemos hoje que existem algumas companhias de seguro de vida, eles usam atuários para calcular médias, gastam milhões de dólares para determinarem a duração da vida humana. Mas olha, este cálculo, ouvinte, não é 100%, não pode garantir 100%, prolongar a vida do ser humano. Agora eu quero que você entenda uma coisa: a fonte da longevidade, ela existe, e ela está disponível a mim, está disponível a você. Em Mateus, no capítulo 6, no versículo 27, Jesus afirmou que ninguém pode acrescentar qualquer medida de tempo ao curso da sua existência. Ninguém pode aumentar seus dias aqui na terra. Eu e você, ouvinte, não podemos aumentar o nosso tempo aqui na terra. Mas eu quero que você entenda uma coisa: Deus, ele pode acrescentar os seus dias aqui. Se você abrir a Bíblia comigo, aí no livro de Isaías, no capítulo 38, a partir do versículo 1, você vai ler aí sobre o rei Ezequias. Ele estava com uma enfermidade mortal, ia morrer. Só que ele clamou a Deus. Ele se humilhou diante de Deus. Um homem que estava condenado à morte, a enfermidade era mortal. Para a medicina não tinha mais jeito, ele não tinha nenhuma condição de acrescentar os seus dias. Na oração que ele fez, se humilhou, Deus acrescentou mais 15 anos de vida a ele. Curou a enfermidade e acrescentou seus anos de vida. Então o sábio Salomão nos apresenta a fonte da longevidade nos seguintes termos: o temor do Senhor prolonga os dias da vida. Olha, o mesmo texto em outras versões, ouvintes, traz o seguinte: o homem que obedece ao Senhor aumenta a duração da sua vida. Você pode observar uma coisa, talvez eu esteja agora falando com você, que possa dizer assim, mas eu tenho muito dinheiro. Muitas das vezes você faz uma boa alimentação, segue passo a passo as recomendações médicas. Eu digo que isso é muito importante e você deve seguir sim as orientações médicas. Você deve seguir aí lutando para ter uma boa alimentação. Mas o segredo para viver mais, ter uma vida abundante, uma vida de qualidade, é o temor a Deus, a obediência à sua palavra. O profeta Isaías empregou a palavra acrescentar, e Salomão usou as palavras aumentar e prolongar. Cada uma delas, ouvintes, tem basicamente o mesmo significado. Viver em concordância com Deus é o mesmo que estar de bem com a vida. É com certeza a maior garantia de vida longa e abundante. De maneira mais clara, nós podemos afirmar que a vida verdadeira e tudo que ela proporciona, ouvintes, está no próprio Deus. Eu e você, nós precisamos entender, ouvinte, que nós estamos na terra, mas nós somos sustentados pelos céus. E Ele sabe quanto tempo viveremos, mas o seu poder ilimitado pode alterar isso. Eu posso dizer isso em outras palavras. A nossa obediência à vontade de Deus nos garante vida longa e abençoada. Que Deus abençoe a todos vocês, que esta palavra ela possa edificar a sua vida e edificar toda a sua família.
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2: Oito horas e seis minutos.
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5: Abre brechas para que você possa usar uma palavra comum, mas com uma estrutura mais complexa. Um dos maiores erros na hora de criar uma senha é colocar, por exemplo, uma sequência numérica simples. 1, 2, 3, 4, 5, ou colocar a sua data de nascimento, com dia, mês e ano. 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Extensões no navegador. Os riscos de baixar extensões no PC. Extensões são úteis para adicionar funções ao navegador, mas também podem trazer perigos ao usuário. Segundo especialistas em segurança, esses softwares apresentam algumas das mesmas possibilidades de dano do que qualquer outro programa baixado diretamente na internet. Por isso, requerem os mesmos cuidados. Dependendo da loja, um plugin baixado pode prejudicar o funcionamento dos sites visitados e, em situações mais sérias, até roubar dados pessoais, como senhas e login de redes sociais. O principal perigo de baixar extensões é abrir caminho para vírus afetarem o computador. Embora Google, Microsoft, Apple e outras empresas verifiquem irregularidades periodicamente, hackers usam diversos truques para esconder malware em plugins aparentemente inofensivos. Uma das estratégias é abordar desenvolvedores de extensões legítimas e fazer uma oferta para comprá-las. Muitos usuários, portanto, podem virar alvo de ataques cibernéticos do dia para a noite, sem saber que o motivo é a troca de dono de um plugin que já estavam acostumados a usar. Mesmo que não cheguem a praticar espionagem, algumas extensões podem ser bastante invasivas. Como plugins não costumam gerar muitos retornos financeiros aos desenvolvedores, é comum que alguns optem por coletar dados com ideia de vendê-los para uma empresa de marketing digital. Portanto, o ideal mesmo é evitar esse tipo de serviço no navegador.
6: 9 horas, 7 minutos.
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9: Glória a Deus. Saúdo a todos com a paz do Senhor Jesus. Quem tem a Bíblia, vamos ler? Vamos ler a Bíblia Sagrada. Aleluias. Vamos falar de Jonas, capítulo 4. Jonas, capítulo 4. Ah, vai contar a história de Jonas? Não, a história de Jonas nós já sabemos, né, irmãos? Capítulo 4, versículo 4. Capítulo 4, versículo 4 de Jonas. Nós já sabemos quem é Jonas. Nós vamos saber também que Jonas foi um ser humano igual a gente. Não foi um super-homem. Né? Não foi um super-homem. Foi um homem como a gente. Mas com o chamado específico da parte de Deus como profeta. Vamos ver aqui 4:4, que nos diz assim a palavra do Senhor. E disse o Senhor: é razoável esse teu, o quê? Vamos ver se vocês estão junto comigo. E disse o Senhor: é razoável esse teu ressentimento. Pode sentar, pode tomar seus assentos. Glória a Deus. Irmão, pode louvar, pode louvar, pode bater palma para Jesus. Irmãos, quando nós lemos qualquer parte da Bíblia Sagrada, a gente lê, relê e volta a ler novamente. E para a gente é uma história que para a gente não afeta muito o nosso cotidiano. Mas quando a palavra exige de nós o maior cuidado, uma maior aproximação de examinar, de se aprofundar nas escrituras, aí a palavra começa a nos confrontar. A palavra começa a nos confrontar. Quando a gente olha em Jonas aqui, nós colocamos todos esses atributos aí que vocês falaram. Medroso, negou, imprudente, aquela coisa toda. Mas a Bíblia fala que Deus conhecia muito bem a Deus. Ou melhor, Jonas conhecia muito bem a Deus. Jonas sabia que Deus era um Deus misericordioso, tremendo e poderoso. Então, quando Deus chama Jonas, não é o qualquer ou mandou um profeta falar com Jonas. O próprio Deus foi tratar com Jonas. Olha que coisa, irmãos. Deus não mandou alguém para falar com Jonas. O próprio Deus falou com ele. Então nós vamos trabalhar um pouquinho nesse versículo 4, que é um texto muito rico para falar sobre a maneira como Deus trata o coração dos seus servos. Quem é servo de Deus, levanta a sua mão. Então, pega esse ponto aqui, meus irmãos. Pega esse ponto que é muito importante. Quem tem coração, sentimento, é para você. Aqui nesse versículo, o Senhor fala claramente, não para Jonas, mas também para todos, a maneira como Deus trata o coração dos seus servos. Então a gente vê que um problema, meus irmãos, era Nínive, que estava condenada à execução. Jonas foi enviado para levar uma palavra de juízo, e não foi para levar uma palavra, mais uma oportunidade. Não foi lá para dizer: olha, Deus está te dando mais uma oportunidade. Porque se Jonas chegasse, ou se Deus mandasse Jonas dizer: olha, liga para esse povo que é a última oportunidade, não haveria um arrependimento geral como houve em Nínive. Então Jonas chega dizendo: olha, Deus vai destruir Nínive, Deus vai destruir em 40 dias essa cidade. E o próprio rei, ouvindo esta palavra, esta mensagem que mexeu no coração de todos, o rei tirou suas vestes reais, se humilhou. E o que ele fez? Proibiu até os animais tiveram que jejuar. E Deus se moveu pela sua grande e infinita misericórdia. Então nesse ponto a gente olha para esse contexto. Mas depois de tudo isso acontecer, o que acontece aqui? Surge no coração de Jonas o descontentamento e a resposta de Deus. Eu acho que todos nós aqui, isso é muito familiar para a gente, sobre descontentamento. Eu sei que tem gente aqui que está descontente. Algo aconteceu na sua casa, na sua família, as coisas não vão bem. Você veio hoje para ouvir a voz de Deus, ou você veio hoje na igreja em busca de uma revelação, ou você veio hoje na igreja em busca da solução de um problema, mas tudo isso está trazendo dentro do seu coração uma inquietação, um descontentamento. Então, quando olhamos aqui, meus irmãos, o Senhor fala para Jonas, o Senhor podia muito bem repreender Jonas, mas o Senhor fala para Jonas aqui: olha, disse o Senhor, é razoável esse seu ressentimento, mas sabe o que ele pediu antes no versículo 3? Peço-te, ó Senhor, tira a minha vida. Quando um homem, uma mulher, crente, temente a Deus, chega a esse ponto, é porque o copo transbordou. Não, o copo transbordou. Soma, multiplica uma depressão por 10. É muito mais além do que isto. Um profeta temente a Deus, não faz que nem muitos, né? Diz que é crente, mas tira a própria vida. Mas aqui não. Aqui ele sabia: não vou tirar minha vida, mas eu vou pedir para Deus tirar minha vida, porque não dá.
4: Então, o que eu vejo nesse texto aqui, nesse versículo, no versículo anterior, ou vocês quiserem sim entrar mais no texto, pode pegar no versículo 1 a seguir, do capítulo 4 de Jonas, vai dizer aqui, ele desgostou-se, Jonas, extremamente. Ele falou, Senhor, o Senhor me tira lá da minha cidade, manda para Nínive, eu tento fugir da tua presença, o peixe me engole, fico 3 dias e 3 noites no ventre de um grande peixe, peço ao Senhor misericórdia, o Senhor me dá o livramento, eu entro aqui, olha, nem passagem, nem preciso comprar uma passagem de novo, o próprio Senhor me deu essa carona no ventre do peixe e me deixou na praia de Nínive. O Senhor é maravilhoso, o Senhor é tremendo, mas o Senhor pediu para eu anunciar a destruição desta cidade. E agora o Senhor não vai fazer, olha, eu estou chateado. É isso que o Jonas está dizendo, eu estou chateado, eu estou ressentido. Como é que o povo vai falar?

de chatice para com Deus. Nunca. Eu nunca orei dessa maneira. Deus, eu estou chateado contigo. Não. Eu passei, irmão. Passei muito. Nós não contamos a nossa história, irmãos. Não se justifica. Não se justifica, irmão. De jeito nenhum. Não se justifica. Se nós olharmos para todos os nossos irmãos aqui, todos os nossos irmãos têm um problema sério. Que vieram da macumba, da feitiçaria, que perderam filhos, que tem gente aqui que estão passando por uma prova, mas uma prova brava, orando pelos filhos que estão sem dar notícia aos pais. Então, cada um de nós temos nossos problemas. Então, eu não posso chegar aqui num culto e me justificar que eu sou a pessoa mais sofredora da face da terra. Todos nós sofremos e passamos. O que o Senhor está falando aqui não é para dizer eu sou o pior sofredor. O que o Senhor está dizendo aqui, eu quero tratar o seu coração. É isso que a palavra está dizendo. Então cabe a nós aqui reconhecer que nós já passamos por algo parecido ou até pior, mas até aqui o Senhor tem nos sustentado porque Ele nos presenteou com esse fôlego de vida. Ele nos presenteou com a vida. Uma coisa eu digo, meus irmãos, uma coisa eu afirmo a vocês. No dia que nós não tivermos mais nada para fazer nesta terra, não faz sentido de permanecer nesta terra. O próprio Senhor, dono da vida, Ele fala, chegou a hora, vem embora. Eu acredito nisto. A Bíblia me dá um respaldo nisto. Mas talvez, irmãos, alguns problemas podem fazer a gente sofrer quando a gente começa a viver nessa situação de tentar se justificar a Deus, dizendo, eu sou pior, eu sou mais sofredor. Ou como o irmão disse, com todo respeito, é que o irmão nunca passou pelo que eu passei. Então, vocês também nunca passaram pelo que eu passei. Então, quero que vocês, irmãos, ouça a palavra e receba esta palavra para você. E o bem da palavra retenha no seu coração. Receba e guarda no seu coração. Amém? É muito bem-vindo à manifestação do irmão. É muito bem-vindo. Perfeito. Mas esse é o ponto que Deus está trabalhando em nossos corações para nós sairmos daqui hoje curados. Para nós sair daqui hoje curado, eu vou trazer um pouquinho mais para vocês sobre aqui. E o Senhor disse, um homem de Deus, servo de Deus, profeta de Deus, depois de uma grande evangelização, depois de uma grande conversão na cidade, ele chegar para Deus e falar, eu estou chateado, eu peço a morte, Senhor, tira a minha vida. Tira a minha vida, porque é melhor morrer do que viver. E o Senhor disse, é razoável esse seu ressentimento, é razoável. É razoável. E ele jogou para Deus isto. É por isso que eu fugi lá da minha cidade e peguei o caminho para Tarsis. É por isso, Senhor. Eu não comprei a passagem para Nínive direto. Eu comprei uma passagem para o oeste, de hoje, que seria Espanha. Porque lá eu achava que Deus não estaria. Tentei fugir, porque eu sei da tua misericórdia. Mas agora, Senhor, houve um arrependimento na cidade, aleluia, o povo se arrependeu. Mas o Senhor não vai destruir a cidade, como é que fica a minha palavra? Quer dizer, a minha palavra agora é aqui Jonas dizendo, Senhor, eu sou teu profeta, agora eu estou sofrendo. Não tem nenhum profeta da Bíblia Sagrada que passou pelo que eu passei, Senhor. O Senhor usou os profetas, profeta Isaías, profeta Elias, profeta Eliseu. O Senhor usou esses profetas. Olha o que aconteceu com Elias. Olha o que aconteceu. Ele orou e fogo do céu desceu, mas aqui nem fogo o Senhor vai descer sobre essa cidade. Ah, Senhor, eu estou chateado mesmo. Eu estou chateado. E Deus fala, é razoável o seu ressentimento. Jonas havia pregado em Nínive, Deus usou de misericórdia aquele povo, houve arrependimento. Jonas ficou irado porque Deus não começa repreendendo. Deus faz uma pergunta. É razoável esta tua ira? É razoável isto? É razoável esse teu ressentimento? Sabe por quê? Que Deus queria levar Jonas a olhar não para Nínive, mas para dentro de si mesmo. Jonas precisava de uma cura. Jonas precisava desse milagre.

0: Eu estou usando você, Jonas, para Nínive, mas eu tenho que trabalhar no seu coração. Jonas está virado, mas Deus conhecia a verdadeira razão daquela ira. Aí é permitido a gente se irar? Podemos esconder sentimento das pessoas, podemos até tentar justificá-lo, mas não podemos esconder de Deus. Esse é o ponto principal. Você pode esconder de mim os seus problemas, as suas ocupações, as suas inquietações, as suas revoltas. Você pode também até tentar justificá-lo, mas fique sabendo, Deus conhece você muito bem. Deus te conhece muito bem. Então a melhor coisa, meus irmãos, nós como pó, como barro, é bom chegar na presença de Deus e falar: Senhor, sonda esse coração. Olha para o meu coração, Senhor, e julga segundo as tuas misericórdias. Não julga pelas minhas razões que estou lhe apresentando. Não venha julgar não, Senhor. Não julga pelas minhas considerações ou por minhas justificações. Ou não me justifica, não olha para isso, porque eu não tenho palavra alguma para apresentar nenhuma razão da minha pessoa na presença de Deus, porque Deus é santo. Mas, Senhor, julgue pela sua infinita misericórdia. Porque eu estando na mão de Deus como um filho, Deus me tratará como um filho. E eu respeitarei Ele como pai. Antes de perguntarmos, Senhor, que está acontecendo? É aquilo que eu sempre falei, meus irmãos. Muitas vezes a gente faz uma oração que a gente deveria evitar. A gente chega, tem dia que antes, eu já cheguei, mas tem dia que a pessoa chega na igreja como uma revolta, e ele quer desabafar essa revolta para Deus. Senhor, eu sou crente, Senhor, e tudo isso está passando comigo. Onde é que o Senhor está? O Senhor não responde meu jejum, não responde minha oração. Oh, meu Deus, olha a situação. Tenho um problema grave para resolver daqui 3 horas. Eu tenho um problema grave para resolver daqui os próximos dias. E eu já não sei mais o que fazer. Sabe o que está acontecendo, meu irmão? Sabe o que está acontecendo? Para, reflita. Orar, buscar é importante, mas pare e reflita. Você está vivendo o dia do amanhã já? Ou não? Mas infelizmente você está antecipando o seu sofrimento no presente. Você está preocupado demais com o que vai acontecer nas próximas horas e está deixando de viver esse momento especial na presença de Deus. Então não antecipe o seu sofrimento. Amanhã é outro dia, daqui 2 horas é outro momento, é um futuro próximo. O importante é você viver agora. O importante é você viver o presente, que é este momento. E a gente muitas vezes, irmãos, tem o problema de insônia, não consegue dormir, pressão vai lá nas alturas, se fica nervoso, fala bobagem, fica irado, revoltado, pelo que vai acontecer, ou porque você está deduzindo que vai acontecer, e deixa de viver o presente, que é este momento. E se a gente trazer o futuro para o presente, que não estamos vivendo o futuro ainda, mas trazer o futuro para o presente, e chegarmos a Deus, nós temos uma facilidade muito grande de nós chegar para Deus, e orar aquelas orações impositórias, né? Deus, olha o Salmo 23 que diz... Deus, olha o Salmo 91. Para com isso, irmão. Você está tentando esfregar a Bíblia na presença de Deus, na face de Deus. Ele conhece muito bem. Você acha que ele esqueceu? Está pensando que nós estamos na posição de mestre para ensinar Deus como faz? Ele sabe muito bem como faz. O nosso Deus sabe como agir, como atuar. O Senhor nos trouxe para ouvir esta palavra. Eu sim usei a tua voz, Jonas, para pregar em Nínive. Mas a minha maior preocupação é cuidar você internamente, é curar seu coração, porque você está ressentido. E aí você acha que isto é razoável, o seu ressentimento? Nem toda ira é justificável. Jonas achava que tinha motivo de estar irado, mas Deus pergunta: é razoável? Isso nos ensina que ter um caminho não significa que temos a razão. Isso não significa que eu estou no caminho, que eu estou cheio de razão. Isso não significa que ter um sentimento é estar cheio de razão. A gente tem que tomar cuidado, irmãos, porque a gente pode cair no legalismo, na religiosidade e começarmos a achar que eu sou mais do que você. E acharem, e quando o cidadão acha que é mais do que o outro, começa a julgar. Começa a apontar o dedo. Parece que ele é um santo, não é? Parece que ele é o salvador da pátria. Parece o Satanás querendo derrubar Deus do trono para assumir o lugar de Deus. A verdade é essa. Isso acontece em todo lugar, irmãos, em todas as igrejas, em toda empresa, em toda instituição, em todo lugar acontece isso. Isso é triste de falar, mas isso acontece. Mas nesse momento Deus estava tratando justamente com Jonas, com o coração de Jonas, ao ponto dele entender. Ao ponto de ele entender que às vezes ele possamos ou estamos magoados, frustrados, contrariados. Deus fez algo diferente daquilo que imaginávamos. E precisamos perguntar: Senhor, minha reação está de acordo com a tua vontade? Eu gosto muito de me posicionar nesse ponto aqui, olha. Eu me sento aqui e falo: o Senhor está aqui do meu lado. O Senhor aprovaria essas minhas orações? O Senhor aprovaria essas minhas inquietações? O Senhor aprovaria essas minhas murmurações? O Senhor aprovaria a maneira que eu estou conduzindo a minha situação, os meus assuntos? Muitas vezes a gente quer, irmão, apressar Deus, a gente está tão frustrado que a gente quer pressionar Deus de todo jeito. E Deus está falando: o teu coração eu conheço, está precisando da cura, está precisando do milagre. Você vem em busca hoje, olha, essa enfermidade que você está sentindo no seu físico é um dos motivos de você estar aqui na casa de Deus para ouvir a minha palavra, diz o Senhor. Talvez se você não tivesse nenhuma dor, nenhuma enfermidade, você não estaria aqui, mas você está aí desenganado, você está com tantos exames marcados, o médico toda vez que vai numa consulta, você volta mais abatido para casa, porque as respostas ou o semblante do médico não lhe faz bem, porque parece que ele está escondendo alguma coisa de você, e você volta assustado, com medo de morrer breve, ou perder a vida, ou ficar pior a situação. Deus preparou esses momentos para que você tomasse uma decisão: eu vou na casa de Deus. Mas hoje você está sendo confrontado com a palavra do Senhor, porque o principal é a cura da alma, é um milagre acontecendo na alma do cristão. Eu vou intensificar mais nessa palavra. Jonas queria a justiça, mas Deus queria a misericórdia. Jonas conhecia o caráter de Deus, ele mesmo declara: porque sabia que tu és Deus, compassivo e misericordioso. Que está aqui, olha, no versículo 2, eu posso até ler para vocês. Olha, eu orou ao Senhor e disse: ah, Senhor, não foi isso que eu disse, estando ainda na minha terra? Por isso me preveni, fugindo para Tarsis, pois sabia que és um Deus piedoso, misericordioso, longânimo e grande em benignidade, e que te arrependes do mal. Aí Jonas fala: então é melhor morrer, Senhor. Eu estou muito desgostado, eu estou chateado extremamente disso. E ficou todo ressentido, ficou todo mimimi, né? Ficou todo ressentido. O que vai adiantar? Não dá mais, que situação, não tem condição mais, sabe? Só vim conhecer, se eu viesse fazer um turismo em Nínive, seria melhor, mas eu vim aqui para pregar, e eu preguei. Fiquei conhecido em 3 dias em toda Nínive. E pensa que Nínive era pequena, era uma cidade de 120 mil habitantes, era uma cidade muito grande para a época. Ele conseguiu, irmãos, anunciar o que Deus estava planejando para executar a cidade. Eu sempre falo, irmãos, a mensagem de Jonas para Nínive não foi uma mensagem de perdão, de humilhação, foi uma mensagem de juízo. Foi uma mensagem de juízo. A cidade vai ser destruída. Mas sabe o que aconteceu pela humilhação do povo? Deus não destruiu naquele momento, mas a cidade foi destruída. Nínive foi destruída. Porque eles receberam a palavra, se humilharam naquele momento. Deus falou: vou deixar para destruir lá na frente, porque eu sei que esses corações vão se voltar novamente, fazer tudo o que estão fazendo. E Deus destrói esta cidade, bem, muitos anos depois. Mas o importante é aquele momento. Então, o que o Senhor chama a gente aqui, irmão? Eu sei que vocês estão quietinhos aqui, ouvindo atentamente. Isso é muito bom para você refletir. Como que está meu coração? Será que o que eu estou fazendo está no centro da vontade de Deus. Muitas vezes podemos conhecer a palavra de Deus, ainda precisamos permitir que Deus transforme o nosso coração, achando que eu entreguei minha vida, eu me batizei, eu sou obreiro, eu sou presbítero, eu sou pastor, eu sou... De repente, você não permitiu que a palavra do Senhor venha transformar o seu coração. De repente, o Senhor está dizendo bem claro aqui, olha, Deus trabalha primeiro no mensageiro. E aqui Deus precisou fazer isso, usar a boca de Jonas para depois ficar bem descontente, bem angustiado, para Deus começar a falar, Jonas, eu acho que quem está mais precisando aqui de um milagre, não é Nínive, é você. Quem está precisando mais aqui de um mover, é você. Primeiro, você já confessou que eu sou um Deus de misericórdia. Você já confessou que eu sou um Deus piedoso. Você já confessou que eu sou um Deus longânimo e grande benignidade e te arrependes do mal. E você sabe muito bem por que eu não vou destruir Nínive. Eu não vou destruir Nínive agora, porque a tua palavra fez o efeito. A palavra que eu coloquei na sua boca fez o efeito de arrependimento para toda a cidade. Eu não posso destruir esta cidade. Aí o que acontece, irmãos? Deus leva Jonas para um lugar bem alto. Naquele calor, naquele sol escaldante, ele fica no lugar tentando proteger um pouco da calvície dele, né? De repente, de uma noite para o outro, nasce uma boboreira que se tornou uma sombra. Ele tinha aquela visão privilegiada da cidade e aquela sombra sobre a sua cabeça. Aquele vento lá no deserto, aquele vento que trazia brisa para ele. Falou, oh, que coisa boa. Aí Deus manda um lagarto lá e... comeu e a boboreira secou-se. E ficou mais angustiado ainda. Aí Deus fala, você está reclamando tanto. E como eu poderei destruir esse povo, que são pessoas como você, que ouviram a minha palavra e se arrependeram? Eu não vou destruir. Eu não vou destruir. Então o versículo 4, irmão, o versículo 4 do capítulo 4, ele é riquíssimo sobre isto. Traz para nós aqui um confrontamento pessoal. Traz um confrontamento individual. O problema é que nós falamos no coletivo. O problema é que nós queremos resolver no coletivo, na coletividade. Esse é um dos maiores problemas. Quem está entendendo? O que é coletivo, meus irmãos? Um aglomerado de pessoas, onde nós estamos aqui em 20, 30, 40, 50, 100 pessoas, e eu trato o assunto na coletividade. Mas o Senhor está trazendo esta palavra hoje para a nossa posição pessoal, na individualidade. Cada indivíduo, cada pessoa que está ouvindo esta palavra merece se atentar no que Deus está falando e dizendo, Senhor, esta palavra está falando comigo, esta palavra é para mim, esta palavra é para eu me arrepender, esta palavra é para eu rever alguns conceitos da minha vida. Então, desta forma, a gente consegue compreender, absorver o que Deus está falando com a gente. Vamos continuar um pouquinho mais, já vamos encerrar. A pergunta de Deus continua ainda hoje. É razoável essa tua ira? É razoável? Você que chegou aqui hoje já oferecendo o Salmo 23 para Deus? Você que já chegou apresentando o Salmo 23, Salmo 91, Salmo 40, Salmo 70 para Deus? É razoável? Podemos transformar essa pergunta em algumas perguntas pessoais. É razoável essa minha mágoa? É razoável a minha revolta? É razoável essa atitude que eu estou tomando? É razoável tudo isso? É razoável eu não perdoar? É razoável eu não me alegrar com a vitória do meu irmão? É razoável eu querer limitar a misericórdia de Deus? É razoável? E era justamente isso que Jonas estava tentando limitar a misericórdia de Deus. Senhor, eu como teu profeta, eu falei. Então o Senhor tem que cumprir. É isso que Jonas está dizendo. Eu estou ressentido. Eu não vou te abandonar, mas eu estou muito magoado, eu estou ressentido, eu estou chocado. que Jonas estava querendo fazer? Limitar a misericórdia de Deus. Irmãos, e a misericórdia de Deus é sem limites. Para o pior pecador da face da terra, a misericórdia de Deus alcança essas vidas. Estão entendendo? Mas a gente, como é no coletivo, achamos que temos o direito de apontar o dedo na cara do outro, dizendo, você é um perdido. Que nem certos pais, mães falam para os filhos, você é um filho do diabo. Já logo criança, logo menino, fala, ô filho do capeta. Hã? Coitado do menino, já cresce com aquele trauma. Veio de abençoar. Depois, sabe o que acontece no final, quando eles se tornam adultos? Sabe o que acontece? Os pais ficam sozinhos. Os filhos nem têm prazer de ir para casa tomar um café na casa dos pais. Porque os pais semearam isto. Crianças crescem numa revolta. Crianças crescem num ambiente de revoltas e brigas. Então a criança, quando chega na idade de adulto, fala: eu vou embora de casa. Eu nem quero tomar um café na casa da minha mãe, do meu pai. Nem quero me reunir com eles. Não quero. Já era desde criança filho do capeta. Ele já nem me reconhecia como pai. Já me dava até o nome do meu pai, que era o diabo. Então os filhos crescem nessa revolta. Isso que eu falo, irmãos, a palavra do Senhor nos confronta. Quem está começando uma família agora, presta muita atenção nisto. Abençoe seus filhos. Converse seus filhos. Abrace seus filhos. Brinque com seus filhos. Você vai ver que as crianças vão crescer sempre. Um dia vão se casar, vão embora de casa, mas não vão se desgrudar da casa do pai e da mãe. Nunca. Sempre vão estar junto. E aqui eu tenho certeza que tem irmãos que, infelizmente, não tiveram esta orientação. E hoje seus filhos mal lembra do seu aniversário, né? Mal lembra do seu aniversário para dizer parabéns. Estão entendendo, irmãos? Eu estou falando isso, irmãos, com muita propriedade. Eu não estou inventando nada. Mas conforme o ambiente que a gente vai criando, a gente vai crescendo, a gente vai se ambientando, a gente não vai esperar coisa boa devido à situação que estamos fazendo. Olha que palavra que fixou no meu coração, irmãos. O Senhor está nos chamando hoje não de forma coletiva. O Senhor está falando aqui individualmente para cada um de nós. O Senhor está falando, Ele está tentando trabalhar no nosso coração, dizendo, eu te dou saúde, deixa eu entrar na sua vida. Deixa eu agir na sua vida. Deus não queria mudar a cidade de Nínive, queria mudar o coração de Jonas. Esta é a realidade. Deus estava trabalhando no íntimo, no coração de Jonas. Jonas queria que Deus mudasse Nínive. Mas Deus estava mudando ali o coração dele. Tanto que ficou registrado aqui no versículo 4 do capítulo 4 de Jonas. Então isso é muito importante, meus irmãos, olharmos para nossas vidas de hoje e falar, poxa, quem foi Jonas? Jonas era íntimo com Deus. Jonas teve experiência que eu nunca tive. Qual foi? De Deus falar com ele, como vocês estão ouvindo a minha voz. Jonas ficou tão temeroso que ele pegou um navio para Tarsis, sabe onde se escondeu? No porão do navio. No porão. Quero me esconder aqui, olha, não quero nem saber. Primeiro eu não estou vendo Deus, eu não estou vendo Deus, mas Deus está vendo ele. E você sabe a história, né, meus irmãos? E tão interessante que Jonas não tirou a própria vida, porque ele sabia que o suicídio leva para uma coisa pior. Não, ele não se suicidou. Ele falou, não, faz o seguinte, me jogue, me lance no mar. Ele entendeu que tudo isso, todo o prejuízo aqui, o causador sou eu. Então me lança no mar. E quando lançaram Jonas, o peixe já estava de boca aberta esperando ele. E houve bonança, o mar se acalmou. Irmãos, o que eu estou tentando trazer para vocês, quero que vocês compreendam em nome de Jesus. Que muitas vezes, irmão, nós temos que fazer os nossos julgamentos, não no coletivo, mas no individual. Porque se eu estou no coletivo, sempre alguém vai me dar razão. Sempre alguém vai me dar razão. Ô, pastor, é isso mesmo, pastor. Você tem toda a razão, vai para cima. Isso, vai para cima, processa ele, bate nele. Vai, fala mal dele. Sempre te vai ter. Mas quando Deus chama nós no individual, parece que a gente entra no secreto de Deus, não é? Aí Deus fala, não, não é dessa forma. Deixa eu cuidar para você. Eu vou cuidar. Como estou cuidando do seu coração, eu vou cuidar do coração dele também. Mas parece que a gente não tem paciência para isso, né? Parece que a paciência da gente está esgotada para esperar em Deus. Eu acho que a gente, na realidade, a gente é tão limitada, a gente é tão temporal, que a gente fala, Deus, está demorando, vou morrer, não vou ver a promessa se cumprir, né? Mas uma coisa eu digo com toda certeza: primeiro, quem criou todas as coisas tem o controle de todas as coisas. Segundo, quem criou todas as coisas, que tem um bom nome para ser chamado de Criador, ele tem o controle de tudo. Segundo, os mistérios que está aí no seu corpo funcionando, nem a medicina com a sua ciência avançada consegue entender tudo isso que acontece no seu interior. Isso falando todos os seus órgãos, coração, sentimento, percepção, psicológico, emocional, tudo isso, meus irmãos, faz parte da tua alma, do teu espírito. E não vou dar lição aqui, meus irmãos, porque todos vocês são muito inteligentes. São inteligentes demais, sabem muito bem o que estou dizendo. Depois que a pessoa tomba a sepultura, ninguém quer chegar nem tocar no cadáver. Mas o que formoseia, o que alegra, o que traz graça, o que traz prazer de estar junto, é o espírito, a alma que está dentro de você. Tua alma saiu, irmão, morreu, acabou. Nem é permitido ficar com o defunto uma semana dentro de casa, porque ninguém vai suportar o mau cheiro. Então você vê esse movimento criativo de Deus, a obra criadora de Deus, é perfeita. Tão perfeita que você... Quem conhece sangue aí? Levante a mão. Quem conhece sangue? Você não conhece? Quem tem sangue aí? Não estou falando sangue de barata, é sangue, sangue vermelho. Se fizer uma machucadinha, sai sangue. Você sabe que a ciência não vai conseguir jamais fazer um sangue orgânico ou fazer alguma coisa assim? Jamais. Deus dá os seus limites. Deus limita tudo, meus irmãos. Para começar, nós vivemos num mundo limitado. Vivemos no nosso limite. Temos aí, meus irmãos, a gente nasce já com prazo de validade. Quem nasceu com prazo de validade, levante a mão. Todos vocês, não vem com essa não. Ah, não. Todos nós nascemos com prazo de validade. E quer mais além um pouquinho? Todos nós nascemos com a citação de óbito já na mão, olha. Só tem um segredo que você não sabe a data o dia, mas nós, a gente vai. Vai se acostumando, ah, é um monstro. Se a morte para você é um monstro, você vai ter que encarar esse monstro. Porque monstro, ou melhor, porque morte é realidade. Morte é realidade, não queira fugir da realidade. Não viva no mundo virtual, viva no mundo real. Mundo real. Eu já vou encerrar mais um minutinho, irmãos, prometo para vocês. Falei para vocês que é difícil. Falei para vocês que não é fácil, mas vamos lá. Talvez Deus esteja nos chamando para abandonar a mágoa, o orgulho, a falta de perdão, o desejo de justiça pelas próprias mãos. Quem já ouviu falar, fulano fez justiça com as próprias mãos? Quem já ouviu falar isso? Então, talvez até alguém já fez, né? Porque um coração transformado consegue celebrar quando a misericórdia de Deus alcança outras pessoas. Isso Deus faz com aqueles que têm um encontro com o Evangelho. Não, o que Deus está fazendo na vida daquele homem, daquela mulher, é a própria mão de Deus, é a misericórdia de Deus. Aquele irmão que chegou na igreja desempregado, desesperado, agora está bem empregado, tem a casa, tem o carro, tem emprego, agora está pensando até abrir a própria empresa. Glória a Deus por isso, nós nos alegramos e celebraremos juntos. Então quem tem um coração transformado, ele consegue celebrar sim, ele consegue celebrar no no coração e dizer, isto é misericórdia de Deus. E para encerrar, quando Deus pergunta ao nosso coração, Ele não está preocupado em informação, está procurando transformação. Faz sentido para vocês? Quando Deus pergunta ao nosso coração, Ele não está procurando informação. Ele sabe tudo. Ele está procurando transformação. Eu encerro aqui com esta palavra. Deus quer transformar o seu coração. Deus quer transformar o seu coração. A pergunta é, eu vou encerrar agora. A pergunta é, quem está preparado para deixar Deus transformar seu coração? Levanta a sua mão. Amém? Dê um aplauso bem forte para o Senhor.
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3: Muito bem, 9 horas e 48 minutos. Deus abençoe a sua vida, palavra, alimento, graça, favor e milagre. De certeza que Jesus muda o cenário da sua vida. Você que está conosco, não se esqueça que daqui a pouquinho tem mais. Em 15 horas, pastor Fabrício Beata no Santo Altar. É Deus quem vai derramar milagre, é Deus quem vai derramar favor, é Deus quem vai operar os sinais e maravilhas. Vem conosco, vem com fé, vem com alegria, porque nós estamos em um final de semana especialíssimo na presença do nosso Deus e Pai. Então, olha, continua oração, continua clamor, continua graça, continua o poder de Deus e de certeza que a vitória é nossa no nome de Jesus. 9h49, vamos fazer o seguinte, Lucas, falamos um pouquinho de graça, sobre graça, e na sequência fazemos aquela oração para finalizarmos a programação nesta manhã e mandarmos o sinal para a equipe que está no IPDA Play. Então, prepare o seu coração, graça sobre graça é o que Deus tem.
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Muito bem, 9h52, Deus abençoe a sua vida, a sua casa e a sua família. Continuamos, Rádio Deus é Amor, a programação, a voz da libertação. A vida, tem vida aí. Então vamos agradecer a Deus por essa programação, agradecer por essa manhã. E temos que devolver o sinal mais rápido, porque tem horário político. E para não atrapalhar também o IPDA Play, tá bom? Então, encerramos um pouquinho mais cedo. Uma palavra de oração, Lucas, para agradecer a Deus. Pode ser com fundo com o jardim de oração? Pode ser? Pode ser? Ou até um mais lento que tu gostes? Vamos lá. É verdade. Vamos lá. Uma palavra de oração para agradecer a Deus, o nosso Pai. Maravilhoso Deus, poderoso eterno Pai, obrigado, Senhor, por esta manhã. Obrigado por esta programação e obrigado pelos teus filhos, cada irmão e cada irmã, que conosco partilhou o dia hoje, a programação, que conosco dividiu um tempo de comunhão. Que o Senhor os abençoe. Em nome de Jesus, visita a cada ouvinte, a cada familiar agora, em nome de Cristo, aos irmãos lá em Porto Alegre, em Itaí, que o Senhor venha abençoar e dar a vitória. Ao irmão Sérgio, que está conosco também, que o Senhor responda. Ao Edson Maximiliano, abençoa, meu Pai, no nome de Jesus Cristo, e dá a bênção. A Érica Miranda, abençoa, Senhor, pede oração pela Jéssica, pelo Deus, que eles estão com febre e dor de garganta, o Senhor pode curar agora. Visita, meu Pai, a Terezinha, no nome de Cristo, dá a bênção, dá a vitória, dá um milagre para a família, para a casa, para a netinha. Visita, meu Pai, em nome de Cristo, a todos aqueles que trabalham no Instituto, Senhor, dá a bênção, dá o favor ao Jorge Pereira, lá em São Bernardo do Campo, dá o teu milagre e dá a tua resposta. Em nome de Cristo, meu Pai, visita os teus filhos, Senhor. Derrama a tua bênção ao Eliel Fernando. Sim, meu Pai, visita e prospera o seu caminho da saúde e livramento. A Crislaine, Senhor, da vitória. Abençoa, Senhor, a cada ouvinte que esteve conosco. Oh, meu Pai, visita os teus filhos. Abençoa ao Pai oculto desta tarde. Abençoa ao evento deste final de semana. Ao culto especial de domingo pelos casais. Abençoa, meu Pai, da glória, o culto, Senhor, meu Deus, de segunda-feira, de feriado. Senhor, visita o teu povo. Abençoa a equipe do IPDA Play. Abençoa a equipe, Senhor, que trabalha nas câmeras, que filma, que apresenta. Em nome de Cristo, abençoa a tua igreja. Visita, Senhor, aos ouvintes, a Elumara, dá a bênção, dá a vitória. Ó, oh, Pai maravilhoso, Alessandra, coloca a tua mão, meu Deus, e dá a resposta no nome de Jesus que ela pede pelo seu filho, que está desempregado. Pai, abre porta, o Senhor tem poder. A irmã Cláudia, lá, Senhor, Pai, a Cláudia Cristine, visita e dá a bênção onde ela estiver agora, no nome de Jesus. Que o Senhor hoje opere sinais e maravilhas. Cura, livra, sara e desfaz toda a obra do diabo, meu Deus. Vem confirmar a bênção e o favor, em nome de Jesus. O irmão Rogério, que está com uma dor na perna e não sabe o que fazer, o Senhor é o Deus que sara. Coloca a tua mão em cada ouvinte enfermo, doente, aflito e problemático. O Senhor tem a resposta. Obrigado, Jesus. Confirma a bênção. Amém e graças a Deus. Muito bem, meu povo. Obrigado pela sua presença, obrigado pela sua companhia. Receba o seu milagre. Onde você estiver agora, pode procurar que está curado no nome de Jesus. Da nossa parte é tudo. Amanhã temos mais. Não se esqueça, hein? Amanhã, Clínica da Alma. Jessé Ávila, perdão, Família em Foco. Setembro Amarelo, vamos falar dos mitos sobre saúde mental. Então você está conosco amanhã, não perca a oportunidade, tá bom? Fiquem todos na paz do nosso Senhor e Salvador Jesus Cristo. Lucas, até amanhã, em nome de Jesus, que Deus abençoe. Tá bom, Nana? Nos veremos. Até amanhã, Munduzuco. Até amanhã, você catequista. Que Deus te abençoe. Até lá.

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23: 9:05.
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Bom dia, com a paz do Senhor Jesus, você está ouvindo o programa Voz da Libertação, programa oficial da Igreja Pentecostal Deus e Amor. Nossa sede mundial está localizada na Avenida do Estado, 4568, Liberdade, São Paulo, capital. Responsável mundial é a presidente Ereni Miranda de Oliveira. E a nossa sede estadual está localizada na Rua Brasília, 2145, no centro de Porto Velho. Responsável estadual, pastor Renato Lemos. Agora 9:09 desta quarta-feira, 2 de setembro, iniciando mais um mês, que o Senhor venha abençoar grandemente a nossa vida. E este mês inicia, que nós tenhamos a bênção do Senhor conosco, que a bênção do Senhor seja com a nossa família. Deus abençoe você que está conosco. Eu, presbítero Juscelino Alves, estarei com vocês até o horário das 10 horas da manhã. Continue ligado, nós temos aqui os louvores da gravadora MC Music, também momento de oração, momento de reflexão bíblica. Estaremos também falando para vocês sobre os cultos, atividades, eventos realizados aqui na Igreja Pentecostal Deus e Amor. Que o Senhor lhes abençoe poderosamente. Eu convido você já, junto comigo, neste momento, orarmos ao Senhor. Vamos falar com nosso Deus. Grande Deus e Pai, no nome de Jesus, nós oramos, pedimos, meu Deus, o direcionamento do Senhor sobre esta programação, trazendo edificação espiritual, derramar da Tua bênção sobre a vida de todos os irmãos, Senhor, todos os ouvintes que nos acompanham no Grande Porto Velho, setor Chacareiro, sítios, fazendas, em todas as cidades aqui do estado de Rondônia. Senhor, abençoa onde está sendo alcançado também na nação brasileira este ouvinte que nos acompanha, em nome de Jesus. Vai repreendendo todo o mal, Senhor, lança por terra as doenças e enfermidades, trazendo cura, relança por terra a opressão maligna, traz libertação, traz a bênção maravilhosa, pelo poder e autoridade do nome de Jesus Cristo. Em Ti, Senhor, nós somos mais do que vencedores. Cremos, meu Deus, na Tua providência, no Teu trabalhar. Vem, Senhor, e peleja as nossas pelejas, batalha as nossas batalhas, nos entrega vitória. Continua, Senhor, conosco, que tenhamos a presença e o direcionamento do Senhor para as nossas vidas, em nome de Jesus. Glória a Deus. Maravilha, vamos prosseguindo agora, 9:11, vamos para a previsão do tempo aqui para Porto Velho. Agora em Porto Velho, marcando 29 graus, oscilando no decorrer do dia entre 36 e 25 graus e sensação térmica de 33 graus. E temos previsão para chuva das 13 às 15 horas e as máximas de temperatura de 35 a 37, as mínimas de 24 a 26, com a umidade relativa do ar marcando 72% e o vento marca 4 km por hora. Essa é a previsão para o momento, podendo variar com o passar das horas. E vamos prosseguindo com louvor Soberano Deus, com a cantora Débora Miranda. Vamos ouvir.

Maravilha, maravilha, glória a Deus, agora 9:18. E quero falar para vocês sobre os cultos que acontecem aqui na sede estadual. Agora já está acontecendo o culto do horário das 9 horas. Os irmãos estão na presença do Senhor. Logo mais a nossa irmã cooperadora Carmen estará ministrando a palavra de Deus e orando pelos dons do Espírito Santo. E temos o culto também no horário do meio-dia, a responsabilidade da nossa irmã Lucilene. E hoje temos esta poderosa campanha de milagre na presença do Senhor Jesus. Vou falar para vocês sobre o pregador de hoje que estará ministrando a palavra de Deus no horário do meio-dia, campanha abençoada. A nossa irmã Lucilene, na presença de Deus, se dedicando a essa campanha Tempo de Restauração e Milagres. Hoje ela estará ministrando a palavra do Senhor, ou seja, hoje é o Pastor Charles ministrando a palavra de Deus e o Senhor operando de forma maravilhosa. Temos também o culto no horário das 15 horas com o Pastor Elian, e também temos o culto no horário das 19 horas, responsabilidade aí das mulheres de fé e os homens de fé na presença do Senhor, e com certeza será um momento de muita bênção. Também temos os cultos de quinta-feira, que são os cultos beneficentes em prol das instituições Reviver, a ação social. Então você tem a oportunidade de cultuar em um destes horários, 9 da manhã, também ao meio-dia, às 15 horas e 19 horas. Está adorando a Deus em um desses horários, dois horários, dependendo da sua disponibilidade, e está contribuindo com a ação social que é realizado aí pela Fundação Reviver e Associação Reviver Help, na presença do Senhor Jesus. Que Deus abençoe os irmãos que participem e têm contribuído aí com as instituições Reviver. Também nós temos os cultos na sexta-feira, os quatro horários de culto do propósito de cura e libertação. Temos a participação do Pastor Renato Lemos nos dois últimos horários, às 15 horas e 19 horas na sexta-feira. Na sexta-feira, os quatro horários, 9 da manhã, meio-dia, às 15 e 19 horas. Bênção de Deus, pregação da palavra, oração pelos dons do Espírito Santo, propósito de cura e libertação, ministração forte no nome de Jesus Cristo. Também nós temos aí no sábado os cultos no horário das 9 da manhã e também no horário das 19 horas. 9 horas da manhã com o círculo de oração, e no horário das 19 horas no sábado com a equipe do PEMU de evangelismo, na presença de Deus, ministrando palavra, oração pelos dons e a operação divina com poder do Espírito Santo. E temos os cultos também no domingo a partir das 8 horas da manhã, culto de consagração, e o culto no horário das 18h30 com o Ministério Jovem Expansão, na presença de Deus. Mas para esse final de semana nós temos uma programação diferente. Temos aí o aniversário, o 41º aniversário do Círculo de Oração Raiz de Davi. Isso mesmo, é momento de agradecimento para esse congresso aí, 41º congresso Círculo de Oração Raiz de Davi. O tema: Aviva-nos. E no sábado estará ministrando a palavra de Deus a cooperadora Grace Castro, a partir das 18h30. E também nós temos o culto do dia 6, no domingo, com a cooperadora Pamela Marques, ministrando a palavra do Senhor, orando também pelos dons do Espírito Santo. É no horário a partir das 18h30, estes

0: dois cultos abençoados esse final de semana. E falando de propósito também, campanha, nós temos a campanha da unção. Nós vamos ouvir aí a chamada com o pastor Renato Lemos. Essa campanha da unção tem sido uma campanha abençoada, realizada aí desde o início do ano, né? Desde janeiro, todos os sétimos primeiros dias de cada mês, né? Os sete dias de cada mês, Deus tem operado e não será diferente esse mês de setembro. Com certeza o Senhor estará confirmando bênçãos. Vamos ouvir então a chamada para esta poderosa campanha da unção.
1: Olá, querido ouvinte, a paz do Senhor Jesus. Que maravilha, hein? Passando aqui com muita alegria no meu coração para convidar você e a tua família para o propósito da campanha com sete presbíteros ungindo a igreja do Senhor. Iniciará no dia 1º de setembro de 2026, na terça-feira, quarta, quinta, sexta, sábado, domingo e segunda. Terça-feira, dia 1º, ungido para vencer. Quarta-feira, ungido pelo sangue de Jesus. Quinta-feira, unção que liberta. Sexta-feira, unção que despedaça o jugo. Sábado, unção de prosperidade. Domingo, unção para a família. Segunda, unção da saúde. Que maravilha! E aproveitando e realizando também a campanha A Medicina do Céu. Que maravilha, hein? Deus vai curar, libertar e todos vão sair daqui com a unção de Deus sobre a tua vida. Quando estiver enfermo, chama os presbíteros. E os presbíteros vão estar ungindo toda a igreja do dia 1º ao dia 7 de setembro de 2026. No horário das 19 horas, é isso mesmo, no horário das 19 horas, inicia-se o culto. Que maravilha, hein? E você vai ouvir o que Deus já tem feito através destas campanhas, hein? Deus tem feito grandes maravilhas, pessoas têm recebido cura e milagres neste lugar. Corra para cá para receber as bênçãos do Senhor. Antônio, conta aí a bênção recebida das mãos de Deus.
2: Semana passada eu estava apresentando um quadro de inflamação no meu corpo, né? Tava bem inflamado, aí eu acho que era rins, pulmão, não sei, sei que tava bem complicado. E eu tava preocupado porque eu tô sem plano de saúde, eu já tava pensando, né, no caso de ter que procurar uma UPA, né? Vim no sábado, na abertura da campanha da Medicina do Céu. Eu já vim no propósito, né? E eu vim no final, eu fui revelado e foi assim, instantâneo. E fui curado. E tanto que eu cheguei em casa, já achei assim, meu Deus, eu não tava mais sentindo. Não. Eu pegava no meu estômago, doía, as minhas costas doía, tava tudo dolorido mesmo. E sumiu. Aí no outro dia almocei até churrasco, coisa que eu não estava podendo comer nada. Então eu só tenho a agradecer a Deus.
1: Olha aí, pastor Miranda, povo de Deus, o servo do Senhor foi curado, né? Na Medicina do Céu. Glória a Jesus. Glorifica a Deus, igreja. Glorifica o Senhor. Nós estamos na Rua Brasília, número 2145.
0: Maravilha, glória a Deus, são testemunhos, milagres, maravilhas operadas aí. É o poder de Deus sendo derramado aqui na Igreja Pentecostal de Os Amores, milagres acontecendo, testemunho maravilhoso aí da cura divina, a restauração na saúde. O Senhor, ele tem o poder para nos conceder saúde perfeita e a glória é do Senhor. Já ouvimos aí então o testemunho de bênção. E nós vamos agora para mais um louvor. Agora 9h26 e vamos para o louvor. Jesus é Deus, Ele é Deus, né? Com o cantor Elias Silva.

0: Glória a Deus, maravilha. É isso aí, o Senhor, Ele é Deus, maravilha. O Senhor Jesus é Deus. 9h30 e nós vamos agora para o quadro Sementes, com o tema hoje: se Deus é por nós, quem será contra nós? Pastor Lucas Reis, vamos ouvir.
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3: Olá, queridos irmãos, que a graça e a paz do Senhor Jesus esteja com todos vocês. Aqui falando com todos, o teu amigo e irmão em Cristo, pastor Lucas Reis. O apóstolo Paulo, na carta aos Romanos, no capítulo 8 e no verso 31, ele diz algo bastante interessante. Ele diz: que diremos, pois, diante destas coisas? Uma pergunta ele está fazendo. Se Deus é por nós, quem será contra nós? Aquele que não poupou o seu próprio filho, mas o entregou por todos nós, como não nos dará juntamente com ele e de graça todas as coisas? Quem fará alguma acusação contra os escolhidos de Deus? É Deus quem os justifica. Neste momento de grande dificuldade em que todos nós estamos passando e enfrentando, é bem possível que em algum momento desse período de provação, deste período de dificuldade, tenha sido posto diante de você desafios para a sua fé. É possível que neste período você possa ter sido confrontado. É possível que nesse período você pode ter vivido pressões que obrigaram a você a responder ou dar uma satisfação para alguém ou para alguma coisa. Alguém pode ter questionado a você: está acontecendo tudo isso e você tem um Deus grande? Está acontecendo tudo isso na sua casa e você tem um Deus poderoso que você tanto falou que ele opera maravilha, que ele faz grandes sinais? O apóstolo Paulo, ele nos dá uma aula, ele nos dá uma instrução, uma direção e uma orientação de como nós devemos proceder diante dessas coisas. Neste texto, ele reflete-se a nós uma alusão muito propícia para esse momento. Diante dessas coisas que nós estamos vivendo, o que é que nós vamos dizer? Diante dessas coisas que nós estamos passando, o que é que nós vamos falar? Olha o texto que acabamos de mencionar. O apóstolo Paulo, ele está dizendo: o que diremos, pois, diante dessas coisas? E ele vai responder: intrinsecamente e implicitamente, eu não tenho que responder absolutamente nada. Por que eu não tenho que responder absolutamente nada? Porque se Deus é por nós, quem será contra nós? Embora pareça que vivamos uma dificuldade extrema, embora pareça que vivamos um desequilíbrio e um descontrole gigante, nada fugiu do controle das mãos de Deus. Nada fugiu do controle das mãos do Senhor. E você pode até já ter se perguntado: como assim? Deus não está vendo que eu estou sofrendo? Deus não está vendo que eu estou precisando de ajuda? É evidente que Ele está vendo. E se Deus é por nós, quem será contra nós? É necessário saber que a nossa fé nos dá a certeza de que quem está no governo, quem está na sala de comando do universo é o nosso Deus. É necessário entendermos, à luz das Sagradas Escrituras, que a nossa fé está fundamentada no sacrifício que foi feito no Calvário por nós. E você acha que que diante destas coisas o nosso Deus irá nos abandonar? Você acha que diante dessa situação nós seremos desprezados? Você acha que diante dessas tormentas todas nós seremos oprimidos e pressionados pelo nosso adversário? Não precisamos responder sobre tais indagações. E quando a sua fé oscilar e dentro de você houver um questionamento do que o seu Deus está fazendo por você, leia essa palavra ou reflita nessa expressão do apóstolo Paulo. Se Deus é por nós, quem será contra nós? Ele é conosco, Ele é pela igreja, Ele é pelos seus. Então, absolutamente não existe nenhuma necessidade de desesperarmos e não somos obrigados neste tempo dar nenhuma resposta. Nós devemos manter a nossa posição de embaixadores de Cristo e saber, se Deus é por nós, quem será contra nós? Em dias difíceis, lembre-se, se Deus é por nós, ninguém será contra nós. Eu espero que você tenha sido edificado e que você receba encorajamento da parte de Deus neste instante e que você levante-se do lugar onde você está e lembre-se, você tem um Deus que vela pela sua palavra e Ele é fiel e Ele não perdeu o controle da situação. As mãos dele está estendida sobre a sua vida, sobre a sua casa e sobre a tua família. Deus te abençoe e até uma próxima oportunidade.
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0: Maravilha, glória a Deus, é isso aí, 9:38, que maravilha. Se Deus é por nós, quem será contra nós, né? Quem será contra nós, operando o Senhor, quem impedirá? O nosso Deus é maravilhoso. E nós temos aqui a participação da nossa irmã Áquila. Ela pede oração em favor da vida profissional, do trabalho. Vamos estar orando, irmã. No final, na oração da fé, estaremos orando por você e por todos os ouvintes, apresentando a cada um na presença de Deus, que o Senhor conceda bênção aí na sua vida profissional, no seu trabalho. Agora 9:38, vamos prosseguindo com mais um louvor, o louvor Holocausto Vivo com a cantora Ângela Gonçalves, louvor abençoado, vamos ouvir aí.

Maravilha, glória a Deus, o Senhor é Deus tremendo, é Deus de milagre, o nosso Senhor. Hoje eu quero falar para vocês sobre, neste momento, sobre os cultos que acontecem ali na Igreja Pentecostal Deus e Amor do bairro São Sebastião, que está na rua Mário de Andrade, 5856, Igreja Pentecostal Deus e Amor. E hoje nós temos o culto com o Círculo de Oração Rosa de Saron, campanha Provando o Extraordinário de Deus no Meio do Fogo, Daniel 3. E aí nós temos as mulheres de Deus ministrando a palavra do Senhor. Hoje é agradecimento diante da presença de Deus, essa campanha abençoada. Tem oração, louvores, palavra, revelação do Espírito Santo. E na quinta-feira nós temos, o culto beneficente em prol das instituições Reviver. Temos na sexta-feira dois horários de culto, às 15 horas e às 19 horas. E no sábado temos o culto com o Ministério Jovem Expansão. No domingo, o culto da família. E os cultos acontecem ali todos os dias da semana. E na sexta-feira, dois horários de culto, né? Às 15 e 19 horas. Deus tem derramado bênçãos, participe dos cultos ali na Igreja Pentecostal Deus e Amor do bairro São Sebastião, que está na rua Mário de Andrade, 5856. Agora 9h43 e nós vamos prosseguindo aqui a programação e com mais louvor na presença do Senhor. O louvor, O Céu Desceu, com o cantor Ivan Luiz. Vamos ouvir.

0: Parece que o céu desceu, maravilha, louvor abençoado. Quando o poder de Deus desce, né? É o derramar do poder e das bênçãos do Senhor nosso Deus. Agora 9h47, nós vamos ouvir mais um testemunho de bênção e retornaremos com o momento da reflexão bíblica e após a reflexão estaremos orando por você.
1: Qual é a sua bênção? Qual o seu nome?
2: Meu nome é Emília, sou a irmã Emília. Eu sou vítima de um erro médico em 2011. E ali era para extrair o útero. Fui para extrair o útero numa tarde, mas só que eu morri. A primeira vez foi difícil. Aí o médico chegou, o especialista tomou a frente, mas aí eu morri novamente. Mas o Senhor entrou ali na sala de cirurgia. E eis que eu estou aqui desde 2011. Não era para estar viva, porque derramou a urina dentro de mim. Menos de 24 horas a gente falece com a urina derramada, porque infecciona tudo. Mas o Senhor, ele entrou ali e me deu vitória. Então, após o ventre da minha mãe, me

O nome seu seja glorificado. Eu agradeço muito a Deus por eu estar viva aqui, fazendo o que Deus me mandou aqui na terra. E não para por aí, não cessa os milagres. Naquele ano que a irmã Leia veio aqui em Porto Velho, eu entortei, a minha boca entortou para esse lado esquerdo. A comida caía da minha

fui para casa com aquele remédio ali. Ali eu peguei, passei, foi óleo ungido, igreja. Eu passei o óleo ungido, que é do altar do Senhor. Eu andava na baia, massageava, puxando para o lado contrário. E

No passado operou e continua operando ainda hoje, vai operar amanhã e vai operar um milagre muito grande dentro da tua casa, porque você que está aqui nesta noite, você vai levar bem.

Glória a Deus, maravilha, testemunho de bênção, a operação do nosso Deus é a fé, o poder de Deus, ele é real, glória a Deus, a manifestação da misericórdia, graça divina, pelo mover através dos dons do Espírito Santo. Agora 9h50, vamos prosseguindo aqui, agora o momento da reflexão bíblica com o tema Você é Povo que pertence a Deus. Temos a referência bíblica na primeira carta de Pedro, capítulo 2 e o versículo de número 9. Nos diz a palavra de Deus: Vocês, porém, são geração eleita, reino de sacerdotes, nação santa, povo que pertence a Deus, para anunciar as grandezas daquele que vos chamou das trevas para a sua maravilhosa luz. Vivemos perguntando quem somos o tempo todo, o perfil nas redes sociais, o corpo, o cargo, o número de curtidas, tudo isso vira material para responder essa pergunta. E quando a resposta muda de acordo com a opinião alheia, a identidade fica instável, dependendo sempre da próxima aprovação. Pedro escreveu essas palavras para cristãos espalhados, muitas vezes rejeitados pela sociedade ao redor, sem status nem lugar de destaque. E mesmo assim ele declara quem eles são: geração eleita, sacerdócio real, nação santa, povo que pertence a Deus. Palavras que antes descreviam só o povo de Israel, agora são usadas para qualquer pessoa que pertence a Deus. Antes não éramos povo de Deus, mas agora sois povo de Deus, herdeiros da promessa. Isso muda de onde vem a sua identidade. Ela não nasce do que os outros dizem de você, nem do seu desempenho, nem dos seus erros mais recentes. Nasce de quem te chamou das trevas para a luz. Antes de qualquer coisa que você faça ou deixe de fazer, você já pertence a Deus. Você pode parar de negociar quem é a cada comentário, cada comparação, cada fracasso. Sua identidade não está em jogo o tempo todo. Ela já foi definida por Deus. Isso não significa deixar de crescer ou de se importar com o que faz. Significa parar de buscar em outros lugares algo que já foi dado. Firme sua identidade em Deus, e temos identidade no Senhor. Antes de chegar ou antes de checar curtidas ou comentários hoje, lembre quem você é em Cristo. Identifique uma comparação que tem roubado sua paz e entregue-a a Deus em oração. Releia a primeira carta de Pedro, capítulo 2, verso 9, sempre que se sentir invisível ou rejeitado. Escreva três coisas que definem você, além de conquistas ou aparência. Agradeça a Deus por pertencer a Ele antes de pertencer a qualquer grupo ou opinião. Que nós venhamos reconhecer quem nós somos, a nossa identidade em Cristo. É quem nós somos diante do Senhor, e que nós venhamos colocar nele a nossa esperança. Nós seremos abençoados com o crente Abraão, assim diz a palavra de Deus, e não é segundo a herança segundo a carne, mas a herança segundo a promessa. É que nós venhamos sempre buscar e ter essa fé, essa esperança no Senhor, entregando nosso caminho a Ele, porque tudo Ele fará. Ele que nos direciona, Ele que nos guia, Ele que derrama a bênção. Ele veio para que nós tenhamos vida e a tenhamos com abundância. Que a bênção do Senhor seja sobre a sua vida, sobre a sua casa, sobre a sua família. Que a paz de Cristo venha reinar sobre a sua vida. Que toda sorte de bênção em Cristo Jesus seja confirmada sobre as nossas vidas. Em nome de Jesus, permaneça firme a sua aliança com Deus. Você é povo de Deus, você é crente em Cristo Jesus. Glória a Deus, continue firme e o Senhor com certeza lhe entregará vitória. Se você talvez quebrou aliança com Deus, você se distanciou da comunhão,
com o Pai, Filho e Espírito Santo, com a Igreja, você pode estar reconciliando com o Senhor, renovando a sua aliança, permanecendo firme na presença do Senhor, e que haja um derramar de bênção sobre a sua vida, em nome de Jesus. E agora é 9h55 e eu te convido a orar juntamente comigo. Vamos falar com Deus. Neste momento, volte o teu pensamento, o teu coração para Deus neste momento de oração. Grandioso Deus, poderoso Pai, cada ouvinte, Senhor, que ora juntamente conosco, em nome de Jesus, nós nos apresentamos diante da tua presença em oração, ó Pai Celestial. Estende as tuas poderosas mãos, Senhor, enquanto nós oramos, para realizar sinais e maravilhas, ó grande Deus. Estende as tuas mãos sobre este ouvinte, sobre o lar, sobre família, cada vida, Senhor, que está sendo alcançada através desta programação, este momento de oração, Senhor, que seja um mover do poder do Senhor, lançando por terra barreiras, muralhas, empecilhos, confirmando providência, confirmando milagre, trazendo cura, Senhor, trazendo libertação. Vai repreendendo, Senhor, esta enfermidade, vai expulsando agora, Senhor, esta força maligna, esse espírito maligno, essa obra contrária. Vai queimando agora, Senhor, vai repreendendo toda a opressão maligna, toda a perseguição, os ataques, os levantes do maligno. Vai destruindo e desfazendo os intentos do maligno, os projetos do adversário, garantindo vitória, garantindo proteção divina, trazendo paz, meu Deus, sobre este coração que está aflito. Olha esta pessoa em desespero, muitas pessoas até mesmo em depressão e ansiedade, muitos já não sabem mais o que fazer, o que decidir. Meu Deus querido, muitos perderam o ânimo de viver, muitos passam por um momento de frustração, decepção. Santo Espírito da Verdade, vai trabalhando, Senhor, abrindo portas para esta pessoa que se encontra desempregada. As portas se fecharam, não há fonte de provisão, uma fonte de renda, Senhor. Grande Deus, olha esta pessoa, Jesus querido, nesta hora está diante da tua presença, juntamente comigo em oração, clamando, Senhor, com o coração, a mente voltada para ti em oração, Senhor. Que o Senhor possa, neste momento, Senhor, inclinar os teus santos ouvidos e ouvir a voz da nossa súplica. Que o Senhor venha estender as tuas mãos poderosas e conceder vitória, pois a tua palavra nos diz, Senhor, que os ouvidos do Senhor não estão agravados para que não possa ouvir, nem as mãos do Senhor encolhidas para que não possa salvar. Cremos que o Senhor nos ouve e que o Senhor tem resposta para as nossas orações. Atende, Senhor, este ouvinte. Decreta, Senhor, ordena, Senhor, vitória, a resolução deste problema, esta causa impossível, Senhor. Olha, meu Deus, esta pessoa necessita de socorro, esta pessoa necessita, meu Deus, da ajuda do Senhor, ó Pai. Grande Deus, essa pessoa precisa de um verdadeiro milagre, e nós cremos, Senhor, em milagres da parte do Senhor. O Senhor tem o poder, o Senhor tem o domínio sobre os céus e terra, sobre todas as coisas. Meu Deus querido, vai decretando, vai ordenando, vai confirmando, meu Deus, vitória, vai confirmando, Senhor, milagre, a cura instantânea, Senhor, a libertação. Que o poder das trevas caia por terra nesta hora, em nome de Jesus Cristo. Nós oramos pela irmã Áquila, Senhor, que pede, meu Deus querido, em favor do trabalho, da vida profissional. Que o Senhor venha estender as tuas mãos de poder, Jesus querido, trazendo a bênção, Senhor, sobre a vida profissional, financeira da nossa irmã Áquila, que ela possa, Senhor, testificar da bênção do teu mover maravilhoso para a glória do teu grande nome, ó Pai Celestial. Que o teu nome seja engrandecido e louvado, em nome de Jesus. Glórias a Deus. Maravilha, ouvintes. Que o Senhor abençoe a sua vida, o Senhor abençoe o seu lar e família. Nós vamos agora finalizando esta programação. Continue ligado, acompanhando as demais programações desta rádio
abençoada em nome do Senhor Jesus Cristo. 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

0: 10 horas.
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5: Olha, 11 horas e 6 minutos, conforme eu disse, aqui a gente traz informações da nossa igreja e agora a gente vai para um momento que a gente chama de externa do Voz. O nosso diácono Tiago Santos está lá na sede mundial, vai entrevistar alguém ao vivo agora e trazer atualizações sobre a Conferência Jovem 2026, Graça sobre Graça. Está chegando, faltam 2 dias, então Tiago, é com você, traga-nos informações e atualizações.

0: A paz do Senhor Jesus, Diácono Ítalo Siqueira. A paz do Senhor aos meus amigos de bancada e, claro, a você, nosso querido internauta e ouvinte. Sejam bem-vindos a mais uma externa do Voz. Olha, faltam poucos dias para a Conferência Jovem e, por isso, a nossa equipe de externas veio até o terceiro andar aqui do prédio administrativo para conversar com algumas pessoas referente a esse evento. Nós falaremos sobre expectativas e organização e traremos mais algumas informações. Mas antes, eu queria mais uma vez, para você que está pelo YouTube, aí, pelo Instagram ou Facebook, eu queria que você visse essa camisa. E você que está pela rádio, convido você a vir também para o YouTube, mas porque eu irei agora mostrar esta belíssima camisa, porque os últimos dias que eu terei ela com uma exclusividade. Olha só que belíssima camisa, graça sob graça, João, capítulo de número 1, versículo de número 16. Olha só que benção, uma camisa belíssima e graças a Deus aqui obtivemos ela com exclusividade. Mas olha só, eu vou chamar agora aqui o nosso convidado mais do que especial, Ivan de Jesus, ele que é líder mundial do Reação e meu grande amigo. Deus abençoe, Ivanzão, muito obrigado por nos receber aqui. Olha só, eu queria que você se apresentasse para as pessoas que estão nos acompanhando neste momento, por favor.
1: Paz, família, eu sou Ivan de Jesus, sou líder mundial do Reação, para quem não sabe, a frente de evangelismo dos jovens, sede mundial e a nível, literalmente, do mundo inteiro. Estamos, assim, com uma expectativa, família, aqui em cima, ou olha eu já pecando. Paz do Senhor Ítalo, meu querido Levi e Gabriel, né? Tudo bom, gente? Vamos lá. Então, o evento de verdade vai ser incrível. Nós já estamos, né, alguns dias, já temos algumas informações, já estamos soltando, inclusive, cronograma, já sabemos quem estará junto conosco. Vai ser incrível, vai ser incrível. E é importante que nós, o tempo todo, estejamos passando, informando, né, a nossa galera que está vindo. Uma coisa muito impressionante é que, assim, gente, todas as idades. Eu tenho recebido muitos telefonemas e a galera de toda... Ah, o evento é jovem. Não, tá vindo uma galera. E de todos os locais. Eu acho que isso também tem muita relevância. O que eu queria falar um pouquinho agora, e é muito importante também, sobre o transfer, tá? Tem pessoas que estão vindo, por exemplo, de ônibus até um terminal, ali elas vêm até a estação e não sabem o que fazer. Alguns de casa, bairros próximos, bairros distantes. O que acontece, família? Vamos lá, vai ser bem simples. Nós temos os transfers que estarão passando. Percurso, início aqui na Prefeito Passos, número 10, gravem isso, sede mundial. Sai da sede mundial, estará indo até o metrô Dom Pedro, terminal de ônibus e vai até o Templo 3, porque alguns ônibus estarão parados lá também. Então, esse percurso o tempo todo. Temos alguns horários, tá, que já estão definidos, estaremos passando isso até hoje, final da tarde, a gente já bate o martelo com os horários. Muito importante, além dos transfers, nós... Quero falar um pouquinho, pode? Pode dar spoiler.
0: É bom dar spoiler. Passa tudo, entrega tudo.
1: Gente, é que agora eu tô magrão, né? Fala de comida, eu fico com a mente pesada. Mas vamos lá. Gente, os nossos food trucks estão incríveis. Nós teremos, assim, uma praça de alimentação realmente muito completa. Fala alguma coisa que você gosta de comer, Tiagão.
0: Hambúrguer.
1: Vai ter. Fala outra coisa.
0: Lasanha.
1: Vai ter. Fala outra coisa.
0: Pizza.
1: Vai ter. A lasanha, por exemplo, nós teremos aonde? Dentro da nossa cantina da Help. Gente, é muito importante. Temos os food trucks, né, do lado externo, mas nós temos a nossa estrutura aqui, sede mundial. Que, gente, dentro da Help, teremos uma barraca de pastel na frente, temos vários alimentos para quem gosta de parmegiana e outras coisas, é na cantina da Help. Vem com a gente, não deixa de vir não, pô.
0: Mas olha só, Ivan, a sua animação, assim, falando, alegra qualquer um. Olha só, então, você trouxe aqui diversas informações. As pessoas que virão aí de ônibus, de metrô, já deu o itinerário, transfer, Dom Pedro e Avenida Prefeito Passos 10. E também food trucks, comida. Então, quem vir, não precisa se preocupar com questão de alimentação, de sair aqui da sede mundial. Tudo estará por aqui mesmo.
1: Só vem pronto para receber mais do poder de Deus. O resto deixa com a gente. Amém?
0: Maravilha. Olha, isso demonstra que esse evento está sendo bem organizado. Parabéns a todos vocês que fazem parte dessa organização, que estão aí por trás dos bastidores. É uma bênção saber que quem vir para este evento será abençoado de todas as maneiras possíveis, tanto com a organização, com bênçãos ministeriais também, Ivan.
1: Glória a Deus por isso. Nós costumamos dizer nos bastidores, e o evento começou lá em cima, se começa no coração do Pai, não tem como dar errado, Tiagão. Estamos dentro.
0: Glória a Deus. Ivan, bênção de Deus, muito obrigado por essas informações. Eu queria saber do Ítalo Siqueira, nosso amigo âncora lá, se ele vai pagar aí um pastelzinho, pelo menos que seja, para nós.
1: Em nome de Jesus.
2: Rapaz, se você me desse o cartão de crédito, a gente paga pizza, pastel, lasanha, mas a gente vai comer junto aí, mano. Vamos comer junto. Olha, vai ser muito bom o Ivan, nosso amigo. Eu gostava de chamar o Ivan de grandão, né? Que o homem tava... gigante. Agora tá menor que você, Thiago.
3: Em forma.
2: Parabéns, Ivan. Deus
1: abençoe. Forte com o irmão Jairo. Deu certo. Aleluia.
2: Thiago, muito obrigado. Meu Deus abençoe. Obrigado, Ivan.
0: Magro aqui, então, vamos dar uma conversa aqui, porque sempre que eu tô com o Ivanzão, é uma benção conversar, um grande amigo, irmão de Deus, irmão que Deus me deu, e nós retornamos com vocês aí do estúdio. Que Deus abençoe.
2: Muito bom, muito bom. Obrigado, essa dupla maravilhosa, Thiago Santos e Ivan de Jesus, trazendo informações pra gente aí do Graça sobre Graça. E olha, você não pode faltar, você não pode perder, né? Dias 4 e 5, sexta e sábado, aqui na Sede Mundial, com a nossa diretoria, nossa liderança, todo o nosso Ministério Jovem e com cantores especiais, em Gabriel Guedes e Nívia Soares, né? Você está convidado a participar com a gente. Agora, 11 horas e 13 minutos, a gente tem informações para você aqui. O nosso programa Voz da Libertação sempre atualiza você sobre a nossa igreja, desenvolvimento, crescimento, expansão do reino. E é por isso que agora a gente vai falar com o pastor Ezequiel Antônio. Ele está falando lá da IPDA Estadual de Ji-Paraná. Pastor Ezequiel, a paz do Senhor Jesus, muito bom dia, seja bem-vindo ao Voz da Libertação. É uma honra tê-lo com a gente aqui. Então, olha, queremos saber as novidades aí da IPDA. Bom dia.
4: A paz do Senhor Jesus, Diácono Ítalo. A paz do Senhor, Presbítero Levi, irmão Gabriel. E todos os ouvintes do programa Voz da Libertação, é muito bom estar aqui mais uma vez. Estamos aqui na sede estadual de Ji-Paraná, Rondônia. E hoje é o culto, logo mais às 16 horas, o mover de Deus e a prosperidade em tempos de crise. A Igreja Deus e Amor, aqui em Ji-Paraná, está na rua T16, entre a Manuel Franco e a Avenida Brasil. E os cultos são todos os dias às 8 da manhã e também às 19 horas.
2: Glória a Deus.
4: E queremos também, pastor Diácono Ítalo.
2: Pode falar, meu irmão.
4: Falar sobre o Agosto Verde, né? E foi uma bênção aqui, com a participação de toda a região, todas as congregações. Foram mais de 1.500 quilos arrecadados, o povo participando, abrindo a mão para socorrer vidas.
2: Olha só que bênção.
4: Foi uma festa maravilhosa, com presença da irmã Regilene pregando a palavra do Senhor. Grupo Expansão, o Pequeno Galileu participando, e Deus abençoando poderosamente.
2: Glória a Deus, pastor. Isso demonstra muito o trabalho da nossa Igreja Deus e Amor no interior do Brasil, né? No norte, nordeste, sul, sudeste. A nossa igreja tem essa identidade. Vai para cima mesmo, prega o evangelho, faz ação
4: social. Com certeza.
2: E nós passamos aí por essa campanha solidária, né? Agosto Verde, parabéns aí por esses milhares de quilos arrecadados. Pastor, e como é que, quando se trata de missões, evangelismo, aí na região de Ji-Paraná, como é que está o desenvolvimento da obra missionária?
4: Sim, nós temos o ministério, o grupo do PEMU, né? O trabalho do

0: socorro de Deus e da palavra de Deus.
1: Glória a Deus, que bênção. Os cultos acontecem todos os dias. O senhor pode repetir, por favor, os horários para quem está nos acompanhando? Tem muita gente, pastor, acompanhando pelas redes sociais.
0: Sim, e aqui rádio também. Na Estadual do então, Paraná,
1: por favor, repita aí os horários.
0: Às 8 horas da manhã, todos os dias, e também às 19 horas. Nesse endereço, Rua Barão do Rio Branco, 1750, Nova Brasília. Essa rua mais conhecida aqui na região como antiga T16. Né? Nós falamos mais T16, que o povo está mais habituado.
1: Muito bem, pastor Ezequiel, muito obrigado pela sua participação, viu? Deus abençoe. Parabéns aí pelo trabalho, que a IPDA de Ji-Paraná continue avançando em nome de Jesus. Glória a Deus. É o pastor Ezequiel lá de Ji-Paraná, pastor Ezequiel Antônio, trazendo essas informações para a gente aqui e mostrando que a nossa igreja está presente no Brasil todo. E você que está acompanhando, tem igreja aí na tua cidade? Tem uma IPDA aí na tua região? Deixa aqui no chat, comenta, que a gente vai acompanhar você. Ô Gabriel, falando sobre o chat, atualiza pra gente aí como é que está a participação. Você citou anteriormente que tem bastante mensagem. Estou curioso, hein?
2: Tem, ó. Pelo YouTube, a Lise Silveira, ela de Camaquã, Rio Grande do Sul, ela falou que está numa grande expectativa. Ah, temos a mensagem aqui também da Divani Pereira. A paz do Senhor Jesus a todos os irmãos. Há alguns dias venho ouvindo a programação pelo rádio e percebi o quanto os irmãos são abençoados com sabedoria e discernimento para falarem da palavra de Deus. Olha só, ela tem sido abençoada através das mensagens aqui contidas, através do devocional, através das enquetes. Então, que Deus abençoe, é um privilégio fazer parte dessa bênção para a sua casa. Também temos aqui a mensagem da Marinês Pimenta. Bom dia, meus irmãos, graça e paz. Gabriel, você é meu conterrâneo, a terra do cacau. Glória a Deus. Olha aí, ó, tá vendo? Aí. Temos conterrâneo em todos os
1: lugares. Terra do cacau, varão?
2: A terra do cacau.
1: Lá é conhecida como a terra do cacau.
2: Lá é conhecida como a terra do cacau.
1: Mas você falou hoje, geralmente você fala Itabuna, você falou outra cidade.
2: É, que eu sou de Itajuípe, mas o cartório, a qual foi registrado, é Itabuna, que é maior, então...
1: Terra do cacau.
2: A terra do cacau,
1: rapaz,
2: né?
1: Mas eu vou pedir um cacau de lá, varão.
2: Eu também queria, hein? Você que é de Itabuna, manda o cacau pra gente. Tanto que a Fátima falou assim, a buchada... É, que falou que a buchada lá é o mais conhecido. É porque assim, eu fui criado por pernambucanos, então eu já comi de tudo, buchada, é tudo que se pode imaginar aí sem frescura. Então, aprendi a comer de tudo. Então, não sei qual é a região, né? Vamos lá. A Fátima Dantas mandou: o que daremos por alguém que morreu em nosso lugar?
1: Meu Deus.
2: Todo amor, toda gratidão nunca será suficiente. Glória. Quando estávamos falando da graça sobre graça.
1: Resumiu tudo.
2: Ela resumiu o tema, ela soube ser pontual. Também tem a Persília Rosa mandando mensagem, o Natan mandando mensagem, muitas mensagens subindo agora. Essas foram mensagens pelo YouTube. Temos também mensagens pelo WhatsApp. E a primeira mensagem do WhatsApp que eu quero ler é da Benildes, a paz do Senhor e Salvador Jesus Cristo, pastor. Hoje eu quero te fazer um pedido muito especial para mim. Eu quero pedir as vossas orações por esse casal. E ela mandou foto do casal. Por este casal aqui, olha. Por essa família, né? Esse casal e essa criancinha. Nós iremos orar com certeza. Ela não deixou o nome, mas eu convido você a partir das 11h30, né? Orar junto conosco por esse casal, por essa família. E Deus vai fazer a grande obra. Temos mais mensagens pelo WhatsApp de pessoas que pela rádio nos acompanham. O Ítalo Cavalcante de Arujá, ele manda a paz do Senhor Jesus a todos do Voz, a Libertação, ao Ítalo, ele fala que é o Ítalo de Arujá. Eu creio que a alternativa B é a correta. Foi em Atenas que Paulo fez o debate no Areópago, ou como diz alguns pregadores, Areópago. Mas aí, ó, deixou a resposta dele. Será que é? Será que é a B? Temos mais mensagens? Se tivermos mensagem, ele vai jogar na tela. O Arcas vai jogar na tela a outra mensagem.
1: Tá chegando.
2: Vamos lá. Tá chegando. É porque tem pessoas mandando agora, de forma simultânea, pela rádio mesmo. Estão mandando mensagem.
1: Tá vindo lá de Itabuna.
2: Ele manda a segunda parte, né? A programação está show de bola, chuchu, beleza. Eu estarei na conferência jovem.

0: vem no sábado. Deus abençoe a todos e dá um abraço aí para o Levi Muniz.
1: Obrigado.
0: Para o Ítalo, querem parar o Gabriel. Mande um abraço para o irmão. Ele fala para mandar um abraço para o pessoal de Arujá, de Santa Isabel, para o pastor Gildásio de Itacoaxetuba e toda a redondeza. A programação está um sucesso, uma bênção, que Deus abençoe. Amém. Que obrigado. Deus abençoe. Um abraço a todos vocês. Temos mais mensagens. A Dilma, mãe do Natan, ela, a paz do Senhor, sobre a enquete foi Atenas. Atos 17, 15, a seguir. Deus abençoe a todos vocês. Não somente ela, deixa eu pegar meu celular aqui, porque, ó, quem mandou mensagem para nós também no, pelo WhatsApp, isso da rádio, veio da rádio e respondeu. O Luiz Carlos mandou mensagem, o Wesley Levi, a nossa irmã Dilma também, outra Dilma, Andréia Munhoz, Marcos Antônio, Benildes, Maria Brito, todos eles estão nos acompanhando, mandaram mensagem agora para nós, que Deus abençoe. Ítalo, temos mais?
2: Temos.
0: Temos mais.
2: Temos. Olha, mais... vamos fazer o seguinte, Gabriel, o pessoal está respondendo a enquete, então vamos logo apresentar a resposta.
0: Vamos.
2: Está todo mundo querendo saber do Areopago.
0: Areopago.
2: Muito bem, você que tem em casa, atenção, chegou o momento de descobrir a resposta certa da enquete de hoje. Em qual cidade o apóstolo Paulo, ele fez o seu famoso discurso no Areópago? Nós temos letra A, que é Corinto, letra B, Atenas, letra C, Roma. Nino, que rufem os tambores para a resposta da enquete. É com você, Gabriel.
0: Vamos lá, o Linderberg, ele falou assim: Gabriel, vou te apresentar o irmão Jairo, olha aí, ó. É afronta contra a minha vida.
2: Falou brincada, né, varão?
0: É tudo que eu perdi, tudo que eu perder, você vai ganhar em dobro em nome de Jesus.
2: O glória.
0: E ele tá precisando, ele tá precisando. Mas enfim, a resposta correta é a letra B. 120 pessoas votaram e a correta é a letra B. Atos capítulo 17, o verso 15 está escrito assim, ó: e os que acompanhavam Paulo o levaram até Atenas, e recebendo ordem para que Silas e Timóteo fossem ter com ele mais depressa possível,
1: partiram.
0: Versículo de número 20 e 21. Pois no 19, ele levaram para o Areópago, dizendo: poderemos nós saber a nova doutrina, essa que vocês falam? E eles falam assim: são coisas estranhas, novas, que vocês estão trazendo aos nossos ouvidos. Paulo, ele é levado e ele começa a discursar no 23, porque passando eu, verso 22, perdão, e estando Paulo no meio do Areópago, disse: varões atenienses, em tudo que vos vejo um tanto supersticioso. O que eu vejo de vocês, vocês são muito supersticiosos. E a partir do 23, foi o devocional do Ítalo sobre ao Deus desconhecido, foi justamente no Areópago, em Atenas, na cidade de Atenas.
2: Muito bem.
1: Muito interessante,
2: interessante, né?
1: Interessante, né, Levi? E é interessante que Paulo, lá no Areópago, ele achou aquele pessoal, assim, muito... como que eu explicaria? Um pessoal que gostava de novidades, né? Porque a Bíblia diz que todos os atenienses, estrangeiros, residentes, de nenhuma outra coisa se ocupavam, senão de dizer e ouvir a última novidade.
2: Olha.
1: Isso fez com que todo mundo soubesse sobre o Deus desconhecido que Paulo pregava. Maravilhoso isso.
2: E os atenienses se consideravam inteligentes, intelectuais, sim, talvez a capital intelectual do Império Romano da época.
1: Exato.
2: Mas aí Paulo chega assim: olha, vocês são muito supersticiosos.
0: Exato.
2: Ele chega logo dando uma... Aí, mas é a tese dele, né?
1: Exato.
2: É uma técnica de retórica, de oratória.
1: Sim.
2: Fala assim: ó, vocês são supersticiosos. Por quê? Eu passei e vi uma descrição aí, ó, desde conhecida, é sobre isso que eu quero falar. O homem é fera.
0: Sabia como pregar. Sabia como pregar.
2: É exemplo para nós pregadores,
0: exato,
2: né? Às
0: exato.
2: Vezes o camarada quer pregar e não sabe nem o que vai falar, não sabe como vai começar, não sabe o que é tese, introdução, desenvolvimento, aplicação, e aí, às vezes, põe a culpa até em Deus, né?
0: É.
2: Mas, Gabriel, obrigado, viu? Parabéns.
0: Amém. Deus abençoe. Talvez a culpa do Areópago, não sei.
2: É, vamos lá. Obrigado, Levi, pela contribuição.
1: Glória a Deus.
2: Deus abençoe.
1: Amém.
2: E obrigado às 120 pessoas que votaram.
0: 125.
2: 125 pessoas, que Deus abençoe. Amanhã nós teremos mais enquete aqui no Voz da Libertação. A gente vai ficando por aqui, devido ao momento político que a gente está passando no Brasil, né? Por lei a gente tem um horário reduzido, mas assim que passar esse período a gente volta com a nossa programação normal. Você vai ficar agora com a oração, né? Que foi adiantada também, e na sequência a programação da nossa igreja Deus e Amor. Venham para cá, Gabriel Araújo, Levi Muniz, muito obrigado pela companhia, pela participação e apoio. E você que está em casa, pelas redes e pela rádio, Deus abençoe. Fique na paz do Senhor Jesus.
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7: 11 horas e 28 minutos.

Deus, estamos em campanha de jejum e oração desde o dia 1º. Estamos aqui clamando a Deus, 21 dias de jejum e oração. Desde ontem, o povo de Deus se levantou para clamar o grande avivamento de Deus sobre esta obra. Todas as igrejas pentecostais, Deus Amor, estão em oração e você vai fazer parte agora desse grande clamor, desse propósito de jejum e oração, e o poder de Deus, o avivamento, vai ser derramado sobre nós. Aqui no livro de Salmos 46 nos diz: Deus é o nosso refúgio e fortaleza, socorro bem presente na hora da angústia. Vamos agora falar com Deus, nosso Pai. Maravilhoso e eterno soberano Deus, adentramos, ó Pai, na Tua presença, Senhor, Te enaltecendo, Te glorificando, pois Tu és o Deus da nossa alma, Deus da nossa salvação, meu Pai. Nós entregamos tudo em Tuas mãos, Senhor, e Te agradecemos pelo fôlego de vida, pela oportunidade, meu Pai, de estarmos buscando a Tua face, a Tua presença, Senhor. Ó, meu Pai, olha para nós com olhar de misericórdia, meu Deus. Contempla, meu Pai, ó Deus, o Teu povo que está conosco, reunido nesta oração. Meu Deus, vai socorrendo, meu Pai, vai ajudando, meu Pai, sobre esta vida, Senhor. Ó Deus querido, queremos aqui, meu Pai, estar, meu Pai, no centro da Tua vontade. Queremos, ó Pai, quebrantar o nosso coração perante o Senhor, porque escrito está na Tua palavra que um coração contrito e quebrantado o Senhor não rejeita, meu Pai. Ó Deus, a nossa súplica, Senhor, não rejeita, meu Pai, ó Deus, a oração da Tua filha.

Nós pedimos perdão, nos livra, meu Pai, de tudo que não provém do Senhor, nos livra, meu Pai, do orgulho, do ego, nos livra da soberba, meu Pai. Oh Deus, que o nosso coração esteja, meu Pai, aquebrantado diante da Tua glória, Senhor. Oh Deus querido, atende, meu Pai, o grito de misericórdia desta pessoa que está aflita, desta pessoa que está, meu Pai, oh Deus, tão abatida pela uma situação que aconteceu com ele e com ela. Oh Deus, enxuga as lágrimas, oh Pai, essa pessoa que tem chorado, essa pessoa, meu Pai, que nem tem mais palavras, Senhor, assim como Ana, não tinha nem palavras para se expressar, somente os seus lábios se moviam, oh Deus, porque a sua alma estava amargurada. Pai, tira, Deus, a tristeza, a angústia desse coração agora.

essa pessoa que caiu, essa pessoa, meu Pai, que está arrependida, Senhor, restaura a vida dele, ó Deus, restaura a vida dela, Pai, esta pessoa que reconhece a transgressão, reconhece aonde errou, aonde falhou, mas quer uma nova oportunidade, Deus, faça tudo novo, ó glória, ó Espírito da verdade, ajuda o teu filho, ajuda a tua serva, meu Pai, livra, Senhor, meu Pai, este homem, livra esta família, esta casa, livra esta pessoa, meu Pai, de toda investida do adversário. Esse mal não vai prevalecer, esse mal não vai derrotar, porque o Senhor está pelejando. Escrito está na tua palavra que esta peleja não é nossa, mas é do Senhor. É o Senhor que está guerreando, é o Senhor que está batalhando, ó, meu Pai, através da oração. O teu filho, a tua serva, vai levantar a bandeira da vitória através da oração. Esse mal será repreendido, esta macumba será repreendida, esta inveja, esse olho gordo vai cair por terra agora. Meu Deus Todo-Poderoso, contempla, meu Pai, o grito de socorro pro papai, para essa pessoa que está enferma, essa pessoa que está doente, essa pessoa até mesmo que está desenganada pela medicina, oh glória, tende misericórdia, Senhor, cura ele, cura ela agora, meu Pai. O Senhor se revelou dizendo, eu sou o Senhor que te sara, cura mesmo, meu Pai, se compadece, oh Deus, traz a cura, traz o milagre, traz, oh Deus, o teu grande mover, Senhor, toca agora, meu Pai, nesse nódulo, arranca esse câncer, arranca, meu Pai, essa enfermidade, arranca esse nódulo agora. Essa pessoa, meu Pai, que está, meu Pai, gritando de tanta dor, meu Pai, já tomou até mesmo morfina, e esta dor não passa, mas eu creio que há poder no sangue de Cristo para repreender as enfermidades, para jogar por terra agora todo o mal. Sai desta casa, sai da saúde desse homem, desta mulher, meu Deus, cura esta criança, cura esse bebê, cura esse idoso, esta idosa, cura esse senhor, essa senhora, meu Pai, ó Deus, que pede o milagre, que clama a cura divina, ó Deus querido, vai curando agora, vai manifestando o teu poder, antes que houvesse dia, o Senhor já é, e operando o Senhor Deus, quem impedirá? Ninguém pode impedir, ó Deus, o teu agir, ninguém pode impedir, ó Pai, o teu trabalhar. Senhor, nós confiamos em ti, a nossa esperança está no Senhor. Eleva meus olhos para os montes, e de onde me virá o socorro? O meu socorro vem do Senhor, que fez os céus e a terra. Pai, cremos que o Senhor tem socorro nesta oração. Pai, vai ao encontro desta vida, meu Pai, nesse local de trabalho, essa pessoa que ora conosco no seu local de trabalho, essa pessoa que está no seu automóvel, mas está em espírito de oração clamando, ó Deus, buscando milagre, pedindo misericórdia, pedindo a bênção na sua casa, na sua família. Visita agora essa parentela, meu Pai, não permita o mal, meu Pai, prevalecer contra esta casa, mas que esta família seja blindada, protegida pelo sangue do Cordeiro de Deus. Escrito está na tua palavra que o Senhor dará ordem a teus anjos a nosso respeito para nos guardar em todos os nossos caminhos. Guarda mesmo, meu Pai, a nossa entrada, a nossa saída. Guarda essa pessoa, meu Pai, ó Deus, que sai muito cedo para trabalhar. Livra esse homem, esta mulher, livra no ponto de ônibus, livra no metrô, no trem, livra, meu Pai, ó Deus, essa pessoa que pega o aplicativo, o táxi, ó Pai, livra de todo assalto, todo sequestro, toda violência. Guarda, meu Pai, livra, meu Pai, Deus, nós cremos na tua palavra, ó Espírito Santo, no Salmo 91, 1000 cairão ao teu lado, 10 mil à tua direita, e tu não serás atingido. Protege, meu Pai, livra mesmo, meu Pai, Senhor, assim como o Senhor livrou, ó Deus, Daniel naquela cova, o Senhor fechou a boca do leão, fecha a boca do leão, repreenda toda afronta, todo levante, repreenda toda fúria,
cura do maligno, Senhor, meu Pai, e guarda, meu Deus, esta vida. Olha aí, ó Deus, desta manhã orando pela libertação dos seus filhos, ó Pai, liberta mesmo, Senhor, essa esposa orando pela libertação do seu esposo, esse esposo clamando milagre pela libertação também da sua esposa, meu Pai, atende o teu filho, atende a tua serva que a te clama com muita fé, que a te busca um milagre divino, ó Deus querido, vem libertar essa pessoa das drogas, da bebida alcoólica, do cigarro, liberta essa pessoa, meu Pai, desse vício, desse pecado, da prostituição, liberta do crime, liberta essa pessoa, meu Pai, ó Deus, para a tua glória, eu creio, o Senhor Jesus Cristo veio libertar os cativos, liberta mesmo os cativos, ó Pai, aqueles que o diabo está amarrando, aprisionando, essa pessoa, meu Pai, que perde toda a sua renda, todo o seu salário, nos jogos online, liberta esse homem, liberta esta mulher, Pai, visita essa clínica de recuperação, Pai, que essa pessoa seja liberta, transformada, lavada e remida pelo sangue do Cordeiro de Deus, e conhecer a verdade, e a verdade vos libertará, e a verdade é o Senhor Jesus Cristo, o pão vivo que desceu do céu. Pai, te louvamos pela tua presença, te damos graças ao Pai, porque o Senhor está conosco, ó Deus, atento à nossa humilde oração, atento à oração do teu filho, à oração da tua serva, à oração desse jovem, desse senhor, dessa senhora, que te pede, meu Pai, ó Deus, o milagre, a resposta, responde, meu Pai, ó Deus querido, o teu servo, a tua filha, que pede um direcionamento, fala, Espírito Santo, fala com ele, meu Pai, fala com ela, Espírito Santo, não deixa, Papai, essa pessoa nem enganada e nem confundida, mas que o Senhor nosso Deus possa se revelar

0: gente, porque muitas vezes somos teimosos ao Pai, queremos fazer somente a nossa vontade, mas todavia seja feita a vontade do Senhor. Faça o teu querer na minha vida, faça a vontade do Senhor na vida deste homem, desta mulher, e o Senhor possa, Senhor, direcionar a nossa vida, nossos passos, ó Deus, Pai de poder, Pai de misericórdia. Derrama a bênção agora, o milagre, a cura divina. Visita esse estômago, meu Pai, essa pessoa que está enferma, ó Deus, com essa enfermidade, está clamando milagre, cura, meu Pai, agora, repreenda essa enfermidade no fígado, no baço, nos rins, ó Pai, essa pedra nos rins, eu arranco agora, ó Deus, livra esta pessoa da cirurgia, livra agora esse homem, meu Pai, desta úlcera, esta mulher, dessa enfermidade do estômago agora, queima, meu Pai, essa doença que está alojada, ó Deus Todo-Poderoso, no joelho, ó Pai, no sangue, nos ossos, ó Deus, tende misericórdia, meu Pai. Vai curando, meu Deus, essa enfermidade que está alojada nesta coluna, meu Pai. Ó Deus, traz o milagre agora. Não permita, meu Pai, essa pessoa parar numa cadeira de roda, mas que o Senhor possa entregar o grande livramento por intermédio da oração, do propósito. Cura ele, cura ela agora. Pai, repreenda toda a enfermidade no ouvido, na garganta, nos olhos. Pai, repreenda toda a catarata. Queima com teu fogo, meu Pai, essa enfermidade nas vistas, Senhor meu Deus, em nome do Senhor Jesus Cristo, ó Pai, cura a tua filha, cura o teu servo, Pai, essa pessoa que a sua visão, a cada dia, meu Pai, ó Deus, está, meu Pai, Senhor, com dificuldade para enxergar, ó Deus, restaura, restitui a visão do meu irmão, da minha irmã, Senhor. Ó Deus, eu te peço, meu Pai, o grande livramento, meu Deus, Senhor, neste local de trabalho, nesta chácara, nesta família, nesta fábrica, nesta indústria, Senhor, livra para a tua glória, meu Deus, Pai poderoso, Pai de misericórdia. Eu quero interceder, meu Pai, por cada pedido de oração que está chegando, meu Pai, nessa transmissão, nesta live. Ó Deus, atende este homem, esta mulher, socorre esta casa, esta família, resolve, ó Pai amado, esse problema, Senhor, resolve essa situação. Eu creio na tua palavra que escrita está: o choro pode durar uma noite, mas a alegria, ela vem pela manhã. Alegre esse coração, meu Pai. Essa pessoa até mesmo está lutando contra a depressão, contra a ansiedade, contra a crise do pânico. Livre esse homem, livre esta mulher desta crise, livre dessa ansiedade, livre, Senhor, desta depressão agora. Traz a cura, Senhor, traz o milagre. Eu clamo, meu Pai, para que o Senhor possa ter um encontro com esta pessoa, meu Pai, e tirar este mal, e tirar essa tristeza profunda, pois o Senhor ama. O Senhor, meu Pai, vai visitar esse homem, esta mulher, por intermédio da oração. Oh, glória! Sinta, meu irmão, minha irmã, a presença do Espírito Santo tocando o íntimo do seu coração. Oh, glória a Deus, Espírito Santo, faça tudo novo, meu Pai. Essa pessoa, meu Deus, que está, meu Pai, pedindo uma restauração, essa pessoa que teve perdas na sua vida, restitui, meu Pai, o que essa pessoa perdeu, restaura, meu Pai, o que essa pessoa perdeu, meu Pai. Estamos aqui orando, meu Pai, 21 dias de jejum e oração. Ó Deus, ouve o clamor do teu povo, da tua igreja, Pai, aviva a tua obra, aviva a tua casa, meu Pai, derrama poder celestial, derrama a graça do teu Espírito Santo, renova a fé desse homem, renova a fé desta mulher, meu Pai, essa pessoa que se encontra desanimada, receba, meu Pai, o renovo da tua parte. Toca agora no teu servo, toca agora na tua filha, meu Pai, e dá força para o teu povo clamar, buscar a tua presença, meditar na tua palavra, ó Deus, jejuar, ter prazer na tua lei, ter prazer na oração do jejum e buscar a face do Senhor, pois o Senhor voltará para buscar a sua igreja, Jesus Cristo. Ó, Papai amado. Derrama o teu poder, o teu fogo na tua palavra. Que a tua palavra, a cada dia, meu Pai, possa estar no centro da nossa vida. Pois lâmpada para os nossos pés é a tua palavra, e luz para o nosso caminho, meu Pai. Que nós possamos a cada dia nos voltarmos à tua palavra, meditar na tua palavra de dia e de noite. Espírito Santo, aviva a tua igreja, aviva a nossa vida, meu Pai. Queremos ser tocados por ti, Espírito da verdade. Meu Pai, tende misericórdia em nós, ó Deus. Nos ajuda, meu Pai, a cada dia perseverar na oração, no propósito, na intercessão, meu Pai. Salva esta família, liberta esta família, meu Deus, de todo ataque, meu Pai, maligno, Senhor. Essa pessoa que está oprimida, escutando vozes, ó Deus, liberta a vida dele, liberta a vida dela. Essa pessoa que vê vultos passando, meu Pai, traz a libertação. Essa criança que está espantada, Deus, repreenda todo o mal. Saia desta casa agora, saia todo o mal, em nome do Senhor Jesus Cristo. Pai poderoso, Pai de misericórdia, entra, meu Pai, com milagre, entra com a cura divina. Visita esse hospital, esta família está orando pelo seu ente querido que se encontra hospitalizado. Visita essa UTI, meu Pai, sopra o fôlego de vida. Essa pessoa, meu Pai, ó Deus, que foi desenganada pela medicina, nós cremos no poder sobrenatural. Assim como o Senhor ressuscitou Lázaro, o Senhor tem poder de fazer um milagre na vida desse homem e desta mulher. Visita, meu Pai, esta maternidade, guarda esta mãe, guarda esse bebê, meu Pai, que nasceu prematuro, dá saúde, restaura, ó Deus, a saúde agora, põe as tuas mãos poderosas, ó Pai, operando milagres. Visita, meu Pai, esse presídio, visita agora, meu Pai, esse cárcere, essa pessoa que ora conosco, que está arrependida dos seus pecados, dos seus crimes. Faça uma grande obra, faça tudo novo para a tua glória, meu Pai, ó Deus, conceda uma nova oportunidade. Meu Deus, tem de misericórdia em nós, ai de nós não fosse a tua graça, o teu favor imerecido, meu Pai. Ó Deus, precisamos a cada dia da tua presença, Espírito Santo, queremos, ó Pai, buscar a tua face. Ó Deus, ajuda esse homem, ajuda esta mulher, meu Pai, que busca o milagre, que está perseverando, meu Pai, não permita esse homem desistir, essa mulher regressar, meu Pai, mas que esta pessoa possa olhar para o Senhor Jesus Cristo, o autor e consumidor da nossa fé. Sim, meu Deus, confirma a vitória. Pai, eu quero interceder, meu Pai, por vidas que estão desempregadas. Pai, ó Deus, essa pessoa está desempregada, meu Pai, já enviou currículo, ó Deus, por todas as partes, e até agora essa pessoa não foi chamada. Essa pessoa até mesmo é formada, meu Pai, ó Deus, numa faculdade, mas, Senhor, até agora esta porta está fechada. Tira esta barreira, tira esse impedimento, meu Pai, e abre porta do emprego, do trabalho, do bom ganho, meu Pai. Ó Deus, tem de misericórdia esse pai de família, ó Deus, que precisa desse trabalho, esta mãe de família que necessita trazer o sustento para a sua casa, para os seus filhos, pagar o seu aluguel, meu Pai. Tu és o Deus provedor. Prepara, meu Pai, esta vitória. Prepara esse emprego, meu Deus querido. Eu quero orar, meu Pai, por esta causa, Senhor da justiça. Pai, decreta a vitória, entra com milagres, Senhor meu Deus. Jesus Cristo, tu és o nosso advogado, ó Senhor da vitória, meu Pai. Ó Deus, tu és o nosso juiz, Senhor, faça justiça. O Senhor diz da tua palavra: bem-aventurado aqueles que têm fome e sede de justiça, pois eles serão fartos. Faça, meu Pai, justiça essa pessoa que está sendo injustiçada, ó Deus. Pai, entrega a vitória essa pessoa que necessita do benefício, meu Pai, do INSS, da aposentadoria. Prepara esta vitória. Eu creio, ó Deus, que o meu irmão, que é minha irmã, vai cantar o hino da vitória, vai receber o milagre. Eu creio, meu Deus, Senhor, meu Pai, que o Senhor está sustentando o teu filho, a tua serva. O Senhor está cuidando desse deste homem, desta mulher nesse deserto. Ó Pai, eu creio na multiplicação, pois o Senhor Jesus Cristo multiplicou 5 pães e 2 peixes daquele deserto. Vai multiplicando agora na prova que esse irmão, que essa irmã está enfrentando financeiramente. Ó Deus, sustenta esta casa, esta família. Ó Deus, liberta, meu Pai, este homem, esta mulher, ó Deus, dessa situação que ela não consegue sair, mas o Senhor tem poder de libertar, de trazer vitória, quebra as algemas, amarras do inferno, para a tua glória, meu Pai. Faz essa pessoa prosperar, faz essa pessoa ser feliz na vida, meu Pai. Essa pessoa tem falado, parece que eu nasci para sofrer, mas não, meu Pai, é o diabo que está lutando, é o diabo que está trazendo sofrimento, angústia, aflição, meu Pai. Eu oro para que essa pessoa receba a libertação, ela possa ter um encontro contigo, assim como Saulo no caminho de Damasco, que teve um encontro contigo. Eu oro, meu Pai, para que essa pessoa possa ter um encontro com o Senhor e ser, meu Pai, feliz, abençoada, que a paz do Senhor, que excede todo o nosso entendimento, possa, meu Pai, adentrar nesta casa, nesta família, nesse casamento, nesse matrimônio. Derrama a bênção e a vitória, meu Pai, o milagre, meu Deus. Ó Pai, confirma, Senhor, o teu grande mover. Pai, abençoa, Senhor, a nossa diretoria mundial, meu Pai, a nossa presidente, a nossa irmã Helene Miranda, dando vitória, dando saúde para a tua filha, meu Pai, guardando. Abençoa, meu Pai, a nossa irmã vice-presidente Débora Miranda, da saúde, da vitória, guarda a tua filha, abençoa a saúde. Abençoa o pastor Lourival de Almeida, dando vitória para o teu servo. Abençoa o pastor Davi Miranda Neto, toda a diretoria, meu Pai, ó Deus, deliberativa, executiva. Eu coloco em tuas mãos, ó Pai, a nossa liderança mundial, livra de todo o ataque do inimigo, blinda com teu sangue, com teu poder. Ó, meu Pai, abençoa esta obra, meu Pai, abençoa, Senhor, meu Pai, ó Deus, os departamentos, ó Pai, ó Deus, Senhor, da tua obra. Visita o pequeno Galileu, visita o Expansão Regenere, ó, meu Pai, abençoa a conferência, ó Deus, de jovens, ó Pai, nessa sexta-feira, feira, ó Deus, e nesse sábado, abençoa as caravanas que vão estar conosco aqui na sede mundial, que a tua glória possa ser derramada, ó Deus, em nossas vidas, ó Pai. Abençoa, Senhor, as mulheres de fé, os homens de fé, meu Pai, a escola teológica, Deus amor, os pastores, obreiros, obreiras, igrejas, ó Pai, desde a menor até a maior, derrama bênção e salvação de almas. Abençoa os novos convertidos, ó Pai. Muito obrigado, meu Pai, pela tua presença. Confira o milagre, a resposta, a cura e a libertação que eu te peço, e já te agradeço, Papai, por tudo que o Senhor está fazendo. Amém, amém, amém, Jesus. Glória a Deus, louvado seja o nome do Senhor. Eu quero agora chamar a sua atenção, você que está afastado do Evangelho e você que ainda não confessou a Cristo como teu Salvador. Ore comigo agora. Entrega a tua vida para Jesus. Entrega o teu caminho ao Senhor. Confia nele e tudo fará. Diga assim:
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4: 11 horas e 25 minutos.

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2: A paz do Senhor, meu nome é Gesildo Henrique dos Santos. Quero dizer para os irmãos que estou muito feliz com o curso CBDA que estou realizando aí em São Paulo. Comecei fazendo CFO aqui na nossa setorial de Atibaia e depois, esse ano, comecei fazendo CBDA aí na sede mundial. Dizer para os irmãos que estou muito contente, muito feliz, né, com os irmãos, com os professores que são atenciosos conosco no aprendizado. Quero dizer para os irmãos que sou muito feliz e pretendo sim continuar com outros cursos também da nossa igreja. Deus é amor. Amém? Que Deus abençoe a todos.
3: A paz do Senhor Jesus, queridos ouvintes, aqui é o professor Michael Kenner. Quero ter uma conversa bem direta com você que serve ou deseja servir na obra do Senhor. Servir no ministério é uma grande responsabilidade. Não basta apenas a vontade de fazer. A obra de Deus exige preparo, maturidade e atitude no dia a dia para lidar com pessoas, liderar e ensinar. Pois tudo isso exige constante desenvolvimento e aprimoramento. 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É o conhecimento teórico se tornando prática direta na sua rotina ministerial. 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É um transporte que leva os alunos diretamente da escola até a estação Dom Pedro II e você não pode ficar de fora. Venha se capacitar e servir ao Senhor com excelência. Um grande abraço a todos e que Deus te abençoe.
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1: Com esses acordes, anunciamos mais uma audição do nosso programa Mensagens Cantadas. Vos saúda na paz do Senhor, Débora Miranda de Almeida. Tenham todos uma ótima recepção desse programa, onde estaremos com vocês até as 2 horas dessa tarde, com muito louvor. Teremos dicas de saúde, momento da família, uma palavra, um conselho para edificação dela, oferecendo o conhecimento da palavra de Deus. Fique aqui, você vai gostar. A paz do Senhor, meu querido esposo.
2: Paz do Senhor, como vai você? Tudo bem?
1: Graças a Deus. Dormiu
2: bem?
1: Dormi muito bem, ao seu lado.
2: Agora como você já não está chegando mais atrasada.
1: Que bom.
2: Agora cabe ao Bitoca começar a chegar atrasado também.
1: Será?
2: 30 segundos atrasado.
1: 30 segundos?
2: Rever a situação.
1: Mas não precisa falar, né? 30 segundos.
2: Mas então... isso. Pai do Senhor, gente amiga, Pai do Senhor, ouvintes. Que Deus abençoe todos vocês e espero que vocês não estejam atrasados para ouvir o MC, senão nós vamos começar a descontar no almoço.
1: Aqueles que estão ouvindo agora não estão atrasados, mas daqueles que vão ouvir ainda, nós temos que falar isso lá pelas 1h30.
2: Um zoião a menos.
1: 1h45.
2: Vamos cortar o almoço, um zoião a menos. Ouvinte, fique aqui e que você seja edificado através de todas as coisas que nós preparamos para vocês no dia de hoje. E a gente já vai começar oferecendo a vocês um hino. Que hino vamos agora tocar, Débora?
1: O hino Abraça-me, que está no CD, que tem o título Débora e Leia ao Vivo, volume 2.
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0: O controle da vida do crente pertence a Deus. Sabia, Débora, que esse negócio, não, Deus está no controle. Qualquer pessoa falar isso é errado.
1: É.
0: Deus só está no controle das pessoas que entregaram o controle das suas vidas a Ele.
1: Com certeza. Porque
0: a gente vê muito isso. Ah, Deus está no controle, Deus está no controle. É, Deus quis assim. Não é bem assim. Mas, de qualquer maneira, o controle do crente pertence a Deus. Não temais, pois, mais valeis vós do que muitos passarinhos. Esse é o Senhor Jesus falando do valor e da providência e do controle na vida das pessoas, muito mais do que aqueles que Deus cuida, os passarinhos, as aves, não é? Não sei que tipo de situação você poderia estar vivendo hoje, que de repente você pensa, não, eu não tenho controle dessa situação. Ah, talvez você tenha muitas coisas nessa vida que você gostaria de fazer, mas talvez você diga para você, não, isso não vou conseguir, não tenho como conseguir. E a verdade é que a maioria de nós, né, age como se tudo estivesse conforme previsto o tempo todo. Até que os problemas apareçam e se misturem de tal forma que mal sabemos por onde começar para encontrar então a solução para aqueles problemas. Não importa o quanto você seja rico, inteligente ou famoso, todas as pessoas vivem situações em que não podem interferir ou mudar. Não podem dizer o que acontece, nem como acontece. E se você ainda não viveu, pode ter certeza que você vai viver. Haverá um momento e que você vai se ver de mãos atadas. Que você vai ver que, de repente, as suas ideias, a sua mente ficou totalmente vazia. Você vai ficar com a boca fechada. E você vai sentir um desespero, um sentimento de incapacidade, descontrole perante a vida. Aí pode chegar o vazio, pode chegar a solidão, pode chegar a tristeza, pode chegar aquele sentimento de que sou derrotado. Somos invadidos, sim, por esse sentimento, sentimento perante a vida. Ficamos pessimistas às vezes, não é? O que nós fazemos? Quando as coisas parecem não fazer mais sentido. Então, nesse momento, você precisa aprender a entregar as suas preocupações ao único e verdadeiro Deus. Se você não tem esse Deus ainda, você precisa ter. Eu recentemente comentava com a Débora que muitas pessoas atribuem, mesmo sendo de Deus, algumas desgraças a Deus, colocando Deus num patamar que não é o patamar de Deus. Esse famoso, não, porque eu estou atravessando uma situação que o Senhor impôs na minha vida para eu fazer isso ou fazer aquilo. Ou, ele está doente, está lá daquela forma que está lá, Deus está fazendo isso aí para o fulano tomar atitude assim, assim, assado. Não faça isso. Não faça isso. Recentemente eu dizia a vocês a respeito daquela tradição da Bíblia, quando perguntaram ao Senhor, Senhor, quem é que pecou? O pai ou o avô, sei lá, porque ele vive nessa situação. E algumas bíblias dizem, não, olha, na verdade ele não pecou, nem os pais pecaram, mas ele está assim para que se manifeste nele a glória de Deus. Na verdade, a tradução do versículo, a tradução nos originais é, nem o pai pecou, nem ele pecou, mas já que ele está assim, manifestará-se nele a glória de Deus. Então existem coisas que nós temos que buscar originais para a gente não falar coisas que denigrem a imagem de Deus. Tem muita gente que está em estado de miséria profunda. Não, Deus está no controle e é a si mesmo, porque ele tem que fazer isso ou aquilo. Dando a sensação, Débora, que Deus está forçando a pessoa a converter-se. Deus não faz isso. Então, ouvinte, isso que eu tô falando. Olha, quando nada mais parecer fazer sentido na sua vida, você tem que aprender a se entregar. Entregar a Deus, entregar a Ele as suas preocupações. É fácil. Parece que é tão fácil falar, né? Mas é difícil para a maioria das pessoas abrir mão do controle que elas pensam ter de certas situações e entregar esse controle a Deus. Porque nós sempre queremos resolver com os nossos próprios esforços. E uma das coisas mais difíceis de se fazer é ficar esperando Deus trabalhar. Porque nós nos sentimos talvez fracassados ou nos sentimos talvez no vale da estupidez, quem sabe, sei lá, coisas assim. Mas a verdade é que quando não há absolutamente nada que nós podemos fazer, e nós somos de Deus, então nós precisamos aprender a esperar. Por isso que a Bíblia fala, esperem com paciência no Senhor. A Bíblia está dizendo que Deus tem que ser o seu Senhor. Quando a tarefa depende apenas de Deus, você não precisa tomar providência. Deus já está preparado para tomar. Não adianta você agir com o seu físico, não adianta você agir com a sua inteligência. Basta você confiar, confiar, confiar. Deus cuida dos passarinhos. Você é de Deus, Deus cuidará de você também. Confiar que Deus é fiel à sua palavra é preciso. Acreditar que Ele pode fazer mais coisas em num abrir e fechar de olhos do que você faria em décadas é preciso. Eu sei que você às vezes é tentado a fazer por si mesmo o que somente Deus pode fazer. Mas se você é de Deus, dedique-se a confiar em Deus. Ele está trabalhando. Ele está fazendo o que você precisa receber e o que precisa ser feito da maneira que precisa ser feito. Deus está fazendo sim, se empenhando para que aconteça o melhor para você. Nesse momento, sim, eu diria que pode confiar que Deus está no controle da situação e Deus vai fazer o que é preciso ser feito, porque você é de Deus. Nesse momento, sim. Nesse momento, eu até acredito que Deus possa estar te provando, o que é diferente de repente, Deus estar te induzindo a tomar uma atitude que você não tomou por si mesmo, sendo necessária a atitude ser tomada por você mesmo. Recebê-lo, por exemplo, como Deus. Agora, a provação, sim, cada provação que Deus traz ou permite na nossa vida, porque Deus pode trazer isso controlando, né? Se eu cerrar os céus, é Deus falando. Se eu cerrar os céus. É uma pressão de Deus para um povo que tinha Deus como Deus, mas havia se esquecido de Deus como Deus. Então, ouvinte amado, é isso. Vamos confiar no Senhor que Deus está no controle, se você é de Deus. Humilhai-vos, pois, debaixo da potente mão de Deus, para que a seu tempo vos exalte, lançando sobre Ele toda a vossa ansiedade, porque Ele tem cuidado de vós.
1: Aí está a mensagem do Senhor e nós vamos concluindo ela com este bonito louvor. Com Cristina Santana, do CD Vaso Restaurado, hino, louvor e adoração.

0: nome do Senhor, que Ele seja louvado na sua vida, na sua casa, no seu trabalho, nos seus estudos, pois o nome dEle é grande. Nós vamos falar um pouquinho sobre curiosidade bíblica. Eu trouxe aqui um pouquinho de curiosidade sobre a Babilônia, né? Depois de Jerusalém, é a cidade mais citada em toda a Bíblia. Você sabia disso? A antiga Babilônia, ela começou imediatamente após o dilúvio. E ela simboliza, vamos poder dizer assim, né, a expressão da rebelião direta do homem contra Deus e contra a sua ordem.
1: E de Babel, né?
0: Aí Deus disse, fecundai, né, multiplicai-vos e enchei a terra, está em Gênesis 9. Mas o reinado humano, né, começou na Babilônia com uma rebelião clara e evidente contra Deus. Aí o Senhor interveio e espalhou a humanidade naquele episódio de Babel, né? E ali foi dado a cidade de Nimrod por causa da sentença de Deus sobre seus habitantes. Então, a Babilônia começou ali, né? E dando um salto até o Apocalipse, nós vamos descobrir Babel, agora transformada em Babilônia, a grande cidade que domina sobre todos os reis da terra. Então, a Babilônia será a última cidade a se levantar contra Deus e contra o seu povo. Mas, para responder a esta aberração, Deus mesmo vai edificar uma cidade santa, perfeita, a Nova Jerusalém, que desce dos céus como noiva ataviada para seu esposo. Esta sim é santa, esta sim é agradável aos olhos de Deus. Né, Lorival? O homem sempre desejou fazer alguma coisa tosca e rude para si, imitando aquilo que Deus já tem preparado para ele. Cidades, podemos dizer assim, são abominações contra Deus, porque são a tentativa humana de realizar aquilo que somente Deus pode realizar.
1: Tá aí a explicação para você, Babel, Babilônia. Acho que eu vou dar mais uma curiosidadezinha aqui, hein?
0: Eu deixo.
1: Não, permite? Obrigado, viu? Muito obrigado. Já falamos aqui no programa várias vezes. Vamos ver se você se lembra, porque ontem você me surpreendeu se lembrando de uma coisa que até eu já esqueci o que foi que eu falei.
0: Não, você perguntou qual a última cidade.
1: Exatamente.
0: Que seria mencionado.
1: É até questão de cidade mesmo. Uhum. Agora vamos ver se você se lembra dessa.
0: Agora não vai dizer que você vai pegar
1: Deixa eu tapar aqui, que eu acho que você deu uma colada, hein?
0: Mas quem falou que eu estou tentando colar?
1: Não, deixa eu tapar. Você sabe qual é exatamente o livro e o capítulo que está no meio, no centro da Bíblia? Vamos ver agora.
0: Olha, eu não vou falar que é Salmos, porque é muito fácil, né?
1: Livro e capítulo.
0: Ah, isso aí, olha, eu vou ser humilde e falar que eu não sei.
1: Hoje eu fechei a porta aqui, né?
0: Mas você acha que eu estava colando ontem? Acho que não.
1: O livro de Salmos, o capítulo 100...
0: Olha, então, Salmos!
1: Sim, Salmos. Salmos é fácil, mas...
0: Ah, eu pensei que 118. Fosse Provérbios, então... Então eu acertei Salmos, né?
1: Salmos 118. Fica exatamente no meio da Bíblia.
0: Então eu acertei meia resposta, então.
1: É, meia resposta é inteiramente errado, né? Então, a gente sabe que existem 594 capítulos antes e 594 capítulos depois do Salmo 118. Ou seja, o capítulo 118 de Salmos é o 595 capítulo da Bíblia, que seria, não é? E parabéns, você acertou o livro, mas não acertou o capítulo.
0: O capítulo, eu ia até falar 119, sabia? Porque é o mais longo da Bíblia, né? Eu pensei que ele estivesse ali bem
1: com
0: no centro.
1: 176 versículos.
0: Você está lendo aí, né?
1: Não. Não, o Salmo 119 tem 176 versículos.
0: Eu não sabia.
1: Não sabia, é que você esqueceu. Vamos a mais um hino?
0: Ah, A Fiança. Mensagem bonita na voz de Daniela Balabem.

0: Aqui é a irmã Lindaí, aqui de Goiânia, município de Aparecida de Goiânia. Eu quero dizer que desde o ano de 2000 que eu ouvo esse programa e muito tem me alegrado a minha vida espiritual, tenho aprendido muito com o momento da família, com o quadro Conhecendo Melhor a Sua Bíblia, e todos os quadros são abençoados.
1: Bênção no meu lar, tenho aprendido muito, meu esposo também, tenho aprendido bastante a valorizar a nossa família através desse abençoado programa. Deus abençoe e a paz do Senhor Jesus. Sou a Sara daqui de Poá.
2: Hoje eu consegui ouvir um pouquinho o MC, é a irmã Elaine aqui de Palhoça, Santa Catarina. Vocês estão de parabéns, programa abençoado, maravilhoso. E eu me despeço com a paz do Senhor Jesus para ir para o meu trabalho e que Deus abençoe vocês, tá? Amo vocês de coração, amo esse ministério, esse povo abençoado por Deus.
3: Aqui é a irmã Carla, de Calcaia do Alto, Cotia. Eu gosto muito de ouvir o seu programa. É um programa muito abençoado. Gosto de ouvir a sessão da criança, a maneira como você trabalha com as crianças. Acho muito interessante o trabalho de vocês. Vocês estão de parabéns.
4: Nós temos um tempozinho curtinho aqui antes dos nossos prefixos, mas dá para falar uma coisa que eu acho muito importante nesse exato momento da nossa história. A Organização Mundial da Saúde, Débora, acabou declarando que o vício em videogames é doença, é uma patologia. Ou seja, tem pessoas que realmente deixam de comer. Um japonês morreu, ele passou ali, ficou no videogame, não sei, foram ver, o camarada estava duro, morto lá, não comeu, não bebeu, não dormiu por causa do videogame. E não é o único caso, são vários casos.
5: É viciante, né? O jogo é viciante.
4: Exatamente. Então as pessoas que não conseguem, olha, não conseguem dar importância a outras atividades, mas só ao videogame. As pessoas que aumentam o seu tempo diante do jogo, né? Com muito mais frequência, não consegue abandonar apesar das consequências, está emagrecendo, não come, não interage com outras pessoas. Então essas pessoas são consideradas viciadas.
5: Acredito.
4: E a medicina diz que há de se fazer um tratamento, porque pode ter consequências horrorosas. Se você está passando por esse processo, você precisa de tratamento. É uma questão de comportamento, é um vício que a própria Organização Mundial de Saúde diz que é preciso tratar, é preciso buscar ajuda profissional. E olha, Débora, é inacreditável, mas tem pessoas que é noite e dia naquilo ali.
5: Não, até uma vez nós estivemos num hotel, aí nós passamos por um local ali dentro do hotel que tinha uma pessoa jogando, dormimos e tal, no dia seguinte a pessoa estava lá ainda sentada, com a mesma roupa, no mesmo local, ainda jogando. Você se lembra que a gente comentou isso?
4: Então, né? Então você que está em casa aí, pai, preste atenção nos seus filhos. E até você que é adulto, porque hoje tem jogos para adultos. Então, se você não consegue mais deixar, não consegue nem trabalhar mais, está no trabalho, está pensando no jogo, está pensando no game. Então, faz um tratamento, porque isso pode destruir a sua vida.
5: E também da sua família.
4: Sem dúvida. Prefixos, já voltamos.
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Tudo bem? Com Jesus tudo vai muito bem, porque Ele é nosso amigo, não é mesmo? A paz do Senhor para você, para todos que estão com você aí, acompanhando este programa, perto, longe, que estão dentro do Brasil, fora. Muito obrigada a vocês que estão nos acompanhando todas as terças e quartas-feiras, o nosso programa. E nós vamos agora começando, como a gente sempre faz, cantando. Eu amo cantar. E você? Vamos cantar? Do meu CD, Débora Kiss.

vocês podem aprender a cantar este hino, cantarem na sua igreja e também na sua casa. Vocês podem adquirir esse CD que tem o hino, tem o playback, que é o acompanhamento, e tem uma história linda sobre a criação. Vale a pena você comprar esse CD e dar de presente para um amigo da escola, para a sua amiga lá da igreja e para você mesmo. Não é verdade? Peço para a mamãe comprar para você esse CD Débora Kids Volume 2, tá certo? E agora nós vamos para aquele momento mais importante do nosso programa aqui.

uma escola muito linda. Nesta escola, quase todas as crianças já sabiam ler. Então, elas liam todos os cartazes que as professoras colocavam nas paredes. Sempre tinha avisos de quando haveria aula, quando eles tinham de trazer o boletim de casa, assinado pela mamãe, enfim. E havia naquela escola um portão. Ah, um portão muito grande e pesado, pois era de ferro e todo pintado de preto. Nesta escola havia muitas crianças. E elas gostavam de brincar na hora do recreio, do lanche, e um brincava com o outro, e eles se conheciam, pois estavam estudando naquela mesma escola há muito tempo. Havia crianças japonesas, havia crianças brasileiras, havia crianças bolivianas, de todos os países. Esta escola era em São Paulo, e São Paulo é uma grande cidade que recebe pessoas do mundo inteiro, não é verdade? E Deus amava todas aquelas crianças, gordinhas, magrinhas, orelhudinhas, crianças negras, amarelas, vermelhas, de todas as raças. É a Bíblia quem fala que Deus ama a todos do jeito que a gente é. Que Deus ama você exatamente da maneira que você é. A Bíblia diz em João 3,16, porque Deus amou o mundo de tal maneira. Como é lindo o amor de Deus por nós. E então, aquela escola era uma escola muito famosa na cidade de São Paulo. Pois era uma escola que havia professores muito bons. A escola era muito bem arrumada, tudo muito bem novinho, reformado. Ah, e nesse portão grande de ferro, neste portão a diretora e as professoras colocaram um cartaz bem grande. E sabem o que estava escrito? É proibido sair. Estava escrito: é proibido sair. E aquele portão era um portão perigoso. Portão perigoso? É, porque quando aberto, logo dava para uma rua cheia de carros, movimentada, cheia de gente. Então aquele portão da escola vivia fechado com chave. Mesmo assim estava escrito o que mesmo, crianças? É proibido sair. Mas uma tarde, as crianças de uma classe saíram para o recreio. Algumas abriram seus lanches, outras foram brincar, outras corriam, conversavam. E no meio da diversão, que cheirinho bom de pipoca! Você gosta de pipoca? Ah, eu amo aquela pipoca doce, acaramelizada, sabe? Uma delícia! Que cheirinho é esse? Da onde está vindo esse cheiro de pipoca tão delicioso? Ah, o cheiro vem lá da rua, disseram algumas meninas. Claudinha correu para o portão proibido e gritou: pipoca!
sozinho, se abriu. Claudinha olhou para o recreio, olhou para o cartaz que estava escrito "É proibido sair". Olhou para o portão aberto, olhou para o pipoqueiro e... encheu o peito e gritou: "Ei, gente! O portão está aberto! Quem quiser pipoca é só comprar!" Foi aquela correria de crianças. Todas as meninas nem pensaram que estavam fazendo uma coisa errada. Era proibido sair do portão para fora. E lá estavam elas, com o portão aberto, escancarado, e estavam desobedecendo. Vocês estão vendo? Desobedeceram. Isso é pecado. Aborrece a Deus, ele fica triste. E a Bíblia fala que todos nós pecamos. E elas então estavam todas para fora da escola e ficaram em volta do carrinho do pipoqueiro. Cercaram o pipoqueiro. As que tinham dinheiro emprestavam para as que não tinham. A garotinha Suzana, ela não saiu. Ela não saiu para fora, ficou sozinha lá no recreio. E de lá de dentro, ela gritou: "Gente, é proibido sair! É proibido sair!" Mas a garotinha Claudinha gritou mais alto: "Deixa de ser boba, Suzana! A pipoca está cheirosa!

0: estava ali ao lado do carrinho do pipoqueiro se distraiu. Pôs o pé no meio da rua. Depois foi para mais longe um pouco, procurando distrair o dinheiro no bolsinho da saia, quando este carro atropelou. Neste momento, as meninas gritaram assustadas. As professoras saíram correndo de dentro da escola e viram no meio do recreio a garota Suzana sozinha. Depois, lá fora, todas as meninas em volta de um carro parado. As professoras chegaram perto e ali no chão, machucada, estava a menina Claudinha. Todas as professoras estavam em volta. As pessoas que estavam andando pelas calçadas em volta da escola, todas foram até lá para ver o que havia acontecido. Naquele momento, uma das professoras disse: gente, vamos levá-la ao hospital. Rápido, rápido. E outra, telefone para os pais dela. Foi uma tristeza geral. As pipocas, ninguém mais quis comê-las. Jogaram fora as pipocas da desobediência. Os dias se passaram. Todo mundo na vizinhança sabia o que havia acontecido. Dias depois, chega na escola um homem muito bravo. Muito bravo. Era o pai da menina Claudinha.
1: Onde já se viu deixarem minha filha sair no período de aula? Onde já se viu? Eu quero saber.
0: Lá estava o pai de Claudinha, vermelho de raiva. Queria saber quem havia aberto o portão.
1: Eu quero falar com a diretora agora. Quero saber quem deixou a minha filha sair pelo portão afora.
0: A diretora chega e disse: Meu senhor, nós não a deixamos sair. Havia no portão um cartaz muito grande e escrito em vermelho: é proibido sair. E foi ainda avisado na classe.
1: Mas pelo que eu soube, todas as crianças estavam na rua. Será que todas não sabiam que era proibido sair? Todas não sabiam?
0: A diretora pensou um pouco e disse: um momento, senhor. Eu já volto. O pai de Claudinha não estava entendendo nada. Ele só tinha vontade de arrebentar a escola. Ele estava muito bravo, muito decepcionado com o que havia acontecido. É claro que ele tem até razão de estar decepcionado, mas arrebentar a escola, isso também é errado. E isso é pecado. Isso aborrece a Deus. A diretora foi até o sino da escola e bateu. Depois reuniu todas as alunas no salão e disse para o pai: o senhor queira nos acompanhar, por favor?
2: O pai de Cláudia foi seguindo a diretora e pensando:
3: o que será que ela vai fazer? O que será?
2: Chegaram no salão. E diante de todas as alunas, a diretora disse assim: atenção, atenção, alunas, todas sentadas, eu quero falar com vocês. Por favor, atenção, atenção, eu quero falar com vocês, por favor, se sentem. Um silêncio absoluto reinou naquele salão. E então a diretora começou a dizer assim: olhem aqui, meninas. Eu quero apresentar para vocês este senhor. Ele é o pai da Claudinha. Ele está aqui. E por sinal, ele está muito bravo, muito zangado, porque nós, professoras, deixamos a filhinha dele, a Claudinha, sair pelo portão e disse que todos vocês estavam lá fora da escola. Houve um silêncio, porque era verdade. Elas saíram para a rua sem licença, e quando elas ouviram isso, todas elas abaixaram a cabeça. E a diretora continuou dizendo: vem aqui uma de vocês. Eu quero conversar primeiramente e vamos ver você, Luísa. Vem até aqui. Luísa, com a cabeça baixa, saiu de seu lugar e foi à frente onde a diretora a chamava. E ela, muito envergonhada, levantou a cabeça e a diretora então perguntou a ela: Luísa, por que que você saiu? Fale! Você não sabia que era proibido? A garotinha Luísa, muito sem jeito, envergonhada, gaguejando, respondeu: Eu sabia que não era para sair. Então por que você saiu, Luísa? Bem, naquele momento, a garotinha Luísa olhou para o pai da Claudinha e bem baixinho respondeu: bem, eu saí porque a Claudinha me chamou para ir comer pipoca lá fora na calçada. Aí falou o pai irritado, né?
4: Mas o portão estava aberto, não estava?
2: O pai de Claudinha estava irritado. E assim a menina Luísa, com vergonha, respondeu: o portão estava aberto, mas... A diretora mandou Luísa para o seu lugar e chamou Suzana. Suzana, o portão estava aberto? Diga a verdade.
5: Estava. Parecia fechado. Mas quando Cláudia se encostou nele, o portão se abriu sozinho.
2: A diretora ainda perguntou: todas as meninas saíram? O pai de Cláudia se mexeu inquieto e...
4: Não, não! É mentira sua! Todas estavam na rua quando o carro atropelou a minha filha.
2: A garotinha Suzana, com voz forte e firme, respondeu ao pai dela:
5: Senhor pai da Cláudia, quando eu disse não, eu não disse uma mentira. Eu disse uma verdade. Sabe por quê? Eu não saí para a rua. Eu e todas as alunas sabemos que é proibido sair. Há um cartaz no portão escrito: é proibido sair. Mas a Claudinha olhou para mim e me chamou de... Me chamou de boba. Mesmo assim, eu não desobedeci, não saí.
2: O pai de Claudinha, vendo aquela menininha vermelha e tão inocente, pensou um pouco e depois perguntou:
4: então por que... Me responda uma coisa. Então por que só você não saiu para fora?
5: Bem, eu acho que é porque que eu acho que porque eu tenho Jesus no meu coração. E eu aprendi na escola muitas coisas importantes que a gente não deve desobedecer. E eu sei que se eu saísse, eu estaria pecando contra Deus. E eu aprendi na escola que Deus quer que eu obedeça, mesmo que isso seja difícil para mim. É por isso que eu não saí.
2: O pai de Claudinha arregalou os olhos e a garotinha Suzano continuou olhando para ele com seus olhos grandes e puros e disse:
5: é sim! Jesus, o único filho perfeito de Deus, mora aqui dentro do meu coração. Então, não sou eu quem faz as coisas certas, mas é Ele. Ele só faz coisas certas. Por exemplo, não desobedece.
2: Naquele momento, o pai da Claudinha baixou a cabeça. E mesmo sendo um homem tão grande, ele chorou. Não somente o pai de Claudinha chorou, as professoras também choraram. A diretora também chorou. Elas ficaram emocionadas de ver o testemunho de Suzana. Como ela era uma menina exemplar naquela escola. Ela não desobedeceu. Agora eles sabiam por que Suzana era tão diferente. O pai da menina, da Claudinha, que estava tão bravo, agora ele estava totalmente emocionado, pois nunca havia visto uma garota tão honesta, tão obediente. Naquele momento, a chamou e disse:
3: venha cá, garota. Eu quero te dar um abraço e te pedir desculpas, pois eu estava errado. Vem aqui, me abrace.
2: Todo mundo ficou feliz porque ele reconheceu que estava errado. Aquela garotinha tão pequenininha foi abraçada pela diretora, pelas professoras. E o pai de Claudinha convidou a garotinha Suzana.
3: Ei, garota, eu queria te fazer um convite. Você aceita?
5: Se der para eu aceitar, vamos ver o que é.
3: Eu gostaria que você fosse à minha casa. Eu queria que todos ouvissem você falar sobre esse Jesus.
5: É, eu vou sim. Eu gosto muito de contar a história de que Ele morreu por nós, que Ele ressuscitou por nós, que Ele é o nosso amigo.
3: Ah, sim. Então você vá à minha casa e eu ficarei muito feliz.
2: Algumas horas depois, o pai de Claudinha havia deixado Jesus entrar no seu coração. Ele aceitou o maior presente que ele poderia receber. E você? Você, criança ainda não crente, já aceitou Jesus? Já recebeu o maior presente, que é a salvação? Então, neste momento, ore comigo esta oração se você quer aceitar a Jesus como o pai de Claudinha também o fez. Ore comigo estas palavras. Senhor Jesus, eu te agradeço, porque aqui nesta história eu te conheci e eu sei que tu és o meu Senhor a partir de hoje. O meu Salvador, perdoa todos os meus pecados, todos os erros que eu cometi. Escreve o meu nome no livro da vida, em nome de Jesus.

0: gostaram dela? Eu amei. Vocês viram como é importante nós obedecermos? Quando nós erramos, sempre tem algo ruim que acontece depois, que a gente chama de consequência. Quando fazemos também coisas boas, há algo também que acontece depois quando fazemos coisas boas, que são consequências boas, resultados bons. Por isso vale a pena nós sermos obedientes. Fala a verdade, não é? Agora, neste momento, eu também quero ouvir vocês. O que vocês estão achando do programa? Quem são vocês? O que vocês gostam de fazer? Vamos lá, vamos lá. Vamos ouvir as mensagens, os recadinhos que vocês estão deixando aqui na nossa caixa postal do nosso WhatsApp.
1: Oi, tia Débora. Eu moro em Goiânia. Chamo Samuel. Gosto muito das suas historinhas. Beijo. Tchau.
2: Oi, tia Débora. Meu nome é Agatha. Eu gosto muito de ouvir seu programa. Eu moro aqui em Joaçaba.
3: Oi, tia Débora. Meu nome é Ramila. Tenho 7 anos. Moro aqui no Ceará. Eu gosto muito de ouvir a sessão da criança.
0: Que delícia! Beijo para todas vocês que conseguiram mandar um recadinho. Vocês que vão mandar ainda. Olha, o meu abraço, o meu carinho para todas vocês. E não se esqueçam que Deus ama a gente do jeito que a gente é. Você pode repetir esta frase sozinha? Sozinho? Vamos lá. Então, Deus ama a gente do jeito que a gente... Isso, do jeito que a gente é. Olha, estamos já terminando o nosso programa, mas eu quero deixar aqui o nosso endereço para você mandar também o seu e-mail.

0: Boa tarde, na paz de nosso Senhor e Salvador Jesus Cristo, com muita alegria, muita satisfação, mais uma vez, juntamente com todos nossos queridos irmãos e ouvintes, através de mais uma edição do programa Voz da Libertação, através do 96,9 FM, Rádio Deus e Amor, diretamente aqui da Avenida Brasília 2145, Templo Central, ou seja, sede estadual da Igreja Deus e Amor. E vamos, então, cumprimentando a todos com a paz do Senhor, seu irmão em Cristo, Ismael Santos, e também a nossa irmã...
1: cooperadora Maria Sidneuza.
0: Na mesa de som, nosso irmão jovem Túlio, e vamos estar com todos vocês até às 14 horas, levando a mensagem do Senhor nosso Deus. Amado ouvinte, nós nesta tarde, nós queremos falar sobre o Pai das Misericórdias. Este é o assunto que estaremos falando, baseado aqui na Bíblia Sagrada, nesta tarde. Mas antes disso, nós queremos ainda atender nossos irmãos, que já pediram louvor, já temos aqui três louvores aqui anotados, né? Para nós estar ouvindo juntamente com todos os ouvintes. E também, nós teremos ainda a leitura da palavra, vamos ler dois versículos da palavra de Deus e um momento de oração. Glória a Deus por isso. E tudo seja para a glória do nome do Senhor.
1: Salmo 34. Bendirei o Senhor em todo o tempo. O seu louvor estará sempre nos meus lábios. A minha alma se gloriará no Senhor. Os humildes ouvirão isso e se alegrarão. Louvem comigo a grandeza do Senhor. E todos juntos lhe exaltemos o nome. Busquei o Senhor e ele me acolheu. Livrou-me de todos os meus temores. Os que olham para ele ficarão radiantes. O resto deles jamais se cobrirá de vexame. Clamou este aflito e o Senhor ouviu e o livrou de todas as suas angústias. O anjo do Senhor acampa-se ao redor dos que o temem e os livra. Graças a Deus.
0: É a palavra do Senhor, amado ouvinte, nesta tarde, mais uma vez, afirmando de uma maneira maravilhosa, e nós estamos felizes pela presença do Senhor através da sua palavra. Vamos orar ao Senhor, momento de falar com Deus agora. Santo, eterno, soberano Deus, Criador dos céus e da terra, é mais uma tarde maravilhosa, meu Deus, em que diante da tua presença nós estamos em oração, porque sabemos, meu Deus, que o Senhor, através da tua grande e infinita bondade, o Senhor se compadece de cada um daqueles que clamam a ti, pois o Senhor conhece, papai querido, e sabe verdadeiramente a necessidade de cada ser humano. Mas agora, papai, nós queremos pedir perdão se pecamos contra o Senhor, até mesmo sem perceber, mas o Senhor tenha compaixão de cada um de nós. Meu Deus, dai o perdão para este ouvinte, conceda, pai, através da tua grande e infinita bondade, para que haja mais e mais comunhão com o Senhor, e através da comunhão todos possam receber da provisão do Senhor em tudo que necessitam. Ó, Pai eterno e soberano, seja, meu Deus querido, agora a tua mão poderosa, Senhor, alcançando os órfãos, as viúvas, os desabrigados, meu Deus, os que estão nos presídios, os que se encontram neste momento em meio a grande turbulência, em países, Pai, que estão atingidos por terremotos, por bombas. E assim, meu Deus, o Senhor possa estar dando vitória a todos aqueles que clamarem a ti, papai, pois é a tua palavra que afirma dizendo: Deus que confia no Senhor são como um Sião, que não se abala, mas permanece para sempre. Ô, papai querido, faz com que todos sobre a face da terra possam compreender, papai, que tu é o Deus que perdoa, tu é o Deus que salva, o Deus que tem verdadeiramente todo o poder nos céus e na terra. E assim, papai, cuida de cada um de nós, porque em ti nós confiamos, e que a fé deste ouvinte deste homem, desta mulher, desta pessoa, e acompanha também a oração nesta tarde, que seja uma fé inabalável, uma fé verdadeiramente alicerçada, Pai, através da Tua Palavra, e seja para a glória do Pai, para a glória do Filho e para a glória do Espírito Santo de Deus.
1: Senhor meu Deus, meu Pai, quero apresentar nesta hora nossa irmã Tamires, juntamente com seu esposo, Adriano Oliveira Almeida. Visita nossa irmã Maria e o Edgar, Senhor, que está precisando da Tua ajuda, Papai. Nossa irmã Thelma. Senhor meu Deus, meu Pai, aqui apresento nesta hora a irmã do nosso irmão Oséias, Senhor, que se encontra na UTI. Faça a Tua vontade, faça o Teu querer sobre aquela vida, Papai.
0: Livramento, meu
1: Visita
0: Deus.
1: Também, Aleluia, meu Deus, Senhor. Nesta hora, esta pessoa, meu Pai, a qual o nosso irmão Ezequiel Cardoso pede oração. Pelo João Marcos Soares, Papai, que está também internado. Senhor, meu Deus, visita todas as pessoas que se encontram enfermas. Nesta hora, Papai, livra, meu Deus, livra do mal, Senhor. Visita também, meu Pai querido, meu Pai amado, todos os irmãos que têm mandado mensagem. Pastor Samuel Ferreira, Senhor. Visita o nosso irmão Feitosa nesta hora. Nossa irmã Márcia e família. Nosso irmão Ezequiel Cardoso e sua família. Visita também o nosso irmão João Pedro e familiares. A nossa irmã Edna. A nossa irmã Rosa Félix, Papai. A Cristiane Carvalho. Nossa irmã Dalva Guimarães e família, nossa irmã Maria Francisca e toda a sua família. Visita também nossa irmã Matilde nesta tarde gloriosa. Todos esses irmãos que têm ligado, meu Pai. Sê com cada um, meu Pai. Entrega a bênção, entrega a vitória para eles.
0: Grande Deus, maravilhoso, Papai querido e santo, nós sentimos, Pai, verdadeiramente, e através da oração da Tua igreja, o Senhor já está agindo agora, Papai. Já está operando maravilha nesta tarde, pois hoje, esta quarta-feira, do grande mover de Deus, onde nos quatro cantos desta terra, há pessoas que estão clamando agora, porque sabe, ó Pai, desse poder maravilhoso que se estende, Pai querido, para conceder vitória para todos sobre a face dessa terra. Até porque o Senhor mesmo diz na Tua Palavra, e a chuva ela vem sobre a terra, não somente para os bons, não somente para aqueles que são lavados e remidos no sangue do Cordeiro, mas para todo ser humano de uma forma em geral, porque isto representa o grande amor de Deus sobre toda a face da terra. Assim te agradecemos, Papai, a nossa mais sincera gratidão ao Senhor por todas as bênçãos alcançadas. Seja assim, para a glória do Pai, para a glória do Filho, e para a glória do Espírito Santo de Deus. Amém. E graças a Deus. Aleluia.

Graças a Deus, amado ouvinte, vamos prosseguindo aqui, já, não é? Ganhando tempo, já ouvindo aqui louvores. Nosso irmão Adailton já deixou aqui marcado, né? É, um louvor abençoado com a nossa irmã Daniela Balabem. E nós vamos aproveitar a oportunidade de enviar uma saudação para o servo de Deus, a Zona Sul de Porto Velho, todos os moradores daquela região, e também uma saudação para todos os irmãos que têm deixado a mensagem aqui através do grupo de WhatsApp. Né? Pela manhã cedo já temos aqui dezenas e dezenas de pessoas que deixaram mensagens maravilhosas. E nós louvamos a Deus pela vida de todos os nossos irmãos. Vamos ouvir então este louvor abençoado. Daniela Balabem canta com alegria e satisfação para edificação da nossa vida espiritual, e tudo seja para a honra e glória do nome.

Agora em Porto Velho, 13 horas e 26 minutos, cidade, capital do estado de Rondônia, onde estamos transmitindo ao vivo a programação para todos os ouvintes do programa A Voz da Libertação, em qualquer lugar, em qualquer região, neste país, até mesmo os países distantes, onde nos acompanham através do link. Deus abençoe a todos nesta tarde maravilhosa, tarde de quarta-feira, do grande mover de Deus. Lembrando que temos aqui uma campanha em andamento, aqui na sede estadual da Igreja Deus e Amor, na Avenida Brasília 2145. É campanha esta que tem a presença de 7 presbíteros todos os dias, no decorrer de 7 dias. 7 presbíteros ungindo a todos com azeite e orando também em favor de todos. Deus operando grandemente. E dizer que nesse momento acontece aqui também culto abençoado aqui na sede, né? Este é o segundo horário de culto, né, irmã Maria? Logo mais às 15 horas. Sim. Novamente, não é? A presença do servo de Deus, nosso irmão, pastor Elian, vai estar ministrando a palavra também com a sua equipe de obreiros a partir das 15 horas. E às 19 horas, culto especial com toda a família. Ninguém pode ficar de fora, porque esse mover de Deus vai estar alcançando todos aqueles que confiam no Senhor. Portanto, ainda anunciando aqui que amanhã, quinta-feira, não será diferente, hein? Vai estar acontecendo aqui na sede, culto muito especial a partir das 15 horas, a presença da nossa irmã Maura, vindo ali do Orgulho Madeira. Ela vai estar pregando a palavra e orando em favor de todos. E olha o título da mensagem, ou seja, da campanha: Agindo Deus, quem impede?

0: dirá, né? Certamente ninguém, com certeza ninguém, né? Glória a Deus por isso. Então Deus vai estar agindo também nessa campanha maravilhosa, quinta-feira, aqui na sede estadual, na Avenida Brasília, 2145. E com mais informações a partir de agora, através da nossa irmã Maria Sidneusa.
1: A IPDA de Tranquedo Neves fica na Rua Amador dos Reis, 3930, né? Essa é a entrada de Tranquedo Neves. E todos os sábados, às 19h30, lá no Salão 2, tem ensinamento para os novos convertidos. E o mês de setembro é o mês de orarmos pelos novos convertidos, né? Pelos irmãos que estão se preparando para se batizar. A Central de Tranquedo Neve, as regionais e locais do campo estão orando neste mês de setembro. E começa às 18 às 19 horas esta poderosa oração. E essa semana nós estamos com uma campanha abençoada, né, Pastor Ismael?
0: Exatamente,
1: meu irmão. Começou segunda,
0: glória a Deus,
1: segunda-feira, né, dia 31 de agosto. Quem pregou na Central do Tranquedo Neve nesta campanha, dia 31, foi o pastor, né, pastor Davi Carmo. E no dia 1º de setembro, pastor Samuel, que foi ontem, né? E hoje num culto de mulheres de fé, e prossegue esta campanha, quem vai estar pregando é a cooperadora Eliane Silva. Dia 3 de setembro será o pastor Josué Santos. Dia 4 de setembro será o cooperador Itamar Moraes, né?
0: É o nosso irmão Diácono, irmã Maria.
1: É Diácono, né?
0: É, exatamente.
1: Diácono Itamar Moraes, certo.
0: Ali do socialista, né?
1: Sim. Homem
0: de Deus. É o segundo dirigente, inclusive, ajudando aquela obra ali, né? Deus tem operado grandemente ali, na rua Rio de Janeiro, 8885, onde está o templo da Igreja Deus e Amor também. E todos são muito bem-vindos a este lugar. Muito bem.
1: Então, dia 4 de setembro, é o Diácono Itamar Moraes, que vai estar pregando na Central do Tranquedo Neve. E dia 5 de setembro será a cooperadora Amélia Marques. E no encerramento desta poderosa campanha, que será dia 6 de setembro, domingo, pastor Samuel Lopes estará pregando a palavra de Deus e orando em favor de todos. E lembrando da tarde da bênção, né, pastor Mel?
0: Exatamente, sexta-feira.
1: No mesmo endereço, sexta-feira, na Central do Tranquedo Neve, Rua Amador dos Reis, 3930, aonde a cooperadora Maura, né, vai estar pregando
0: glória
1: a palavra
0: a Deus,
1: de Deus,
0: verdade,
1: e orando em favor de todos. Deus, e lembrando que hoje, pastor, tem o culto das mulheres de fé, né?
0: É verdade, meu marido.
1: Culto forte, abençoado, onde a cooperadora Eliane Silva vai estar pregando e orando em favor de todos, e Deus abençoe a todos.
0: Agora em Porto Velho são precisamente 13 horas e 31 minutos. Vamos prosseguindo com o programa Voz da Libertação, porque a Rádio Deus e Amor já faz parte de todos sobre a face desta terra. Quantos testemunhos nós temos ouvido? Ouvinte, nós estamos num tempo muito especial para buscar a Deus, né? Precisamos buscar a Deus enquanto se pode achar. E eu quero contar aqui, inclusive, um testemunho do que eu vi hoje, irmã Maria. Hoje, passando ali, em frente a uma congregação, né? Já que as congregações dos bairros, certamente, geralmente, elas só abrem à noite, né?
1: Sim.
0: A partir das 19 horas. Passando ali em frente a uma congregação, quando estava indo para o trabalho, eu pude observar uma senhora ali com as mãos sobre a grade daquela congregação, e ela estava orando juntamente com a criança, né, ali clamando ao Senhor. Então eu pude perceber como é grande a carência, não é, das pessoas, e glória a Deus por isso que estão buscando, estão correndo para os pés do Senhor. Certamente ela estava passando alguma situação difícil.
1: É verdade.
0: E passando em frente à congregação, ela teve o despertamento de estar ali orando, né, na frente da congregação. Mas assim, amado ouvinte, dizer que geralmente em todos os bairros da cidade de Porto Velho, nas comunidades, em todas as cidades, né, sempre tem um templo da Igreja Deus e Amor de porta aberta a partir das 19 horas. Vamos prosseguindo aqui, ouvindo mais um louvor, a pedido da nossa irmã Márcia, já deixou aqui o seu pedido desde ontem, está marcado aqui. Deus abre o mar. Este louvor com a nossa irmã Débora Miranda.

Louvado e exaltado seja o nome de nosso Senhor e Salvador Jesus Cristo. Vamos prosseguindo com o programa Voz da Libertação. Lembrando que sexta-feira nós teremos aqui mais um convidado muito especial, não é? Sexta-feira pela manhã vamos estar aqui ouvindo mais testemunhos ao vivo, não é, ouvinte? O homem de Deus vai estar aqui contando a bênção ao vivo e falando da obra de Deus, falando aí do progresso, daquilo que Deus tem operado grandemente, e o nome do Senhor tem sido glorificado e exaltado a cada dia. E na próxima semana, se Deus assim permitir, nós estaremos também na terça-feira pela manhã e na quinta-feira também pela manhã. Olha que bênção, Maria. Glória a Deus por isso, né? Louvado seja o nome do Senhor. Então, amado ouvinte, vamos aqui ouvir mais um louvor, porque nossos irmãos estão pedindo louvor, e a Bíblia Sagrada diz que quem está alegre cante hino de louvor a Deus. E a nossa irmã Ana Lúcia, ali é da congregação socialista, já deixou também marcado aqui na agenda um louvor abençoado. Este louvor com a nossa irmã Ângela Gonçalves. É a eternidade, na eternidade, né? É o louvor, e a nossa irmã pediu. Nós vamos ouvir este louvor e logo após seguiremos aqui com o convite especial para a grande campanha aqui da sede estadual. Ângela Gonçalves canta conosco na eternidade.

0: Olá, querido ouvinte, a paz do Senhor Jesus, que maravilha, hein? Passando aqui com muita alegria no meu coração para convidar você e a tua família para o propósito da campanha com 7 presbíteros ungindo a Igreja do Senhor. Iniciará no dia 1º de setembro de 2026, na terça-feira, quarta, quinta, sexta, sábado, domingo e segunda, terça-feira, dia 1º, ungido para vencer. Quarta-feira, ungido pelo sangue de Jesus. Quinta-feira, unção que liberta. Sexta-feira, unção que despedaça o jugo. Sábado, unção de prosperidade. Domingo, unção para a família. Segunda, unção da saúde. Que maravilha! E aproveitando e realizando também a campanha A Medicina do Céu. Que maravilha, hein? Deus vai curar, libertar e todos vão sair daqui com a unção de Deus sobre a tua vida. Quando estiver enfermo, chama os presbíteros e os presbíteros vão estar ungindo toda a igreja do dia 1º ao dia 7 de setembro de 2026, no horário das 19 horas, é isso mesmo, no horário das 19 horas inicia-se o culto. Que maravilha, hein? E você vai ouvir o que Deus já tem feito através destas campanhas, hein? Deus tem feito grandes maravilhas, pessoas têm recebido cura e milagres neste lugar. Corre para cá para receber as bênçãos do Senhor. Antônio, conta aí a bênção recebida das mãos de Deus.
1: Semana passada eu estava apresentando um quadro de inflamação no meu corpo, né? Tava bem inflamado, aí eu acho que era rins, pulmão, não sei, sei que tava bem complicado. E eu tava preocupado porque eu tô sem plano de saúde, eu já tava pensando, né, no caso de ter que procurar uma UPA, né? Vim no sábado na abertura da campanha da Medicina do Céu. Eu já vim no propósito, né? E eu vim no final, eu fui revelado e foi assim instantâneo e fui curado. E tanto que eu cheguei em casa já achei assim, meu Deus, eu não tava mais sentindo, não. Eu pegava no meu estômago, doía, as minhas costas doía, tava tudo dolorido mesmo. E sumiu. Aí no outro dia almocei até churrasco, coisa que eu não estava podendo comer nada. Então eu só tenho a agradecer a Deus.
0: Olha aí, pastor Miranda, povo de Deus, o servo do Senhor foi curado, né? Na Medicina do Céu. Glória a Jesus. Glorifica a Deus, igreja. Glorifica o Senhor. Nós estamos na Rua Brasília, número 2145.
2: Agora em Porto Velho, 13 horas e 42 minutos e já vamos preparando aqui nossos corações para ouvirmos aqui a mensagem do Senhor. Mas antes disso, quero ainda registrar a participação do nosso querido irmão Alberto Ayala Filho. Já deixou aqui o seu pedido louvor e daqui a pouco nós estaremos ouvindo. Após a gente meditar na palavra, vamos seguir ouvindo este louvor abençoado que tem como título Chuva Purificadora. Também vamos estar orando pela nossa irmã Zanaide, não é? É pedido aqui do nosso irmão Daniel, deixou também ontem aqui o pedido de oração pela serva de Deus, e vamos estar orando pela nossa irmã Zanaide e por todos aqueles que estão, né, nos hospitais, nas clínicas, nas unidades de saúde, né? Quantas pessoas estão buscando, né, fazer exame, estão correndo atrás aí dos médicos para poder ter o auxílio, né, em relação à sua saúde. Isso é bom, porque Deus, ele trabalha também desta forma, né? Deus vai usar o médico, ele vai estar orientando da melhor maneira possível. E se você precisa de um milagre, não é, onde a medicina não consegue resolver, aí sim, aí Jesus com certeza vai estar operando milagre na sua vida. Vamos então à mensagem da palavra do Senhor. 2 Coríntios, capítulo de número 1 e versículo 3. Vamos ouvir este versículo, a leitura deste versículo, e depois a gente prossegue com referências bíblicas sobre este assunto maravilhoso.
3: Ação de graças. Bendito seja o Deus e Pai de nosso Senhor Jesus Cristo, o Pai de misericórdias e Deus de toda a consolação. Graças a Deus.
2: Glória a Deus, louvado seja o nome do Senhor. Então, como falamos, como anunciamos para esta tarde, falando sobre o Pai das misericórdias. Eu lembro, amado ouvinte, que há uma referência aqui, livro de Marcos, capítulo 10, versículo 18, quando um homem rico chegou para Jesus e disse para ele: Bom mestre, que farei para herdar a vida eterna? E Jesus então disse a ele: Por que me chamas bom? Ninguém é bom senão um que é Deus. E esta frase chama muito a atenção para todos nós, porque como é que nós desfrutamos de tantas coisas boas sobre esta terra, ouvinte? Qual é a causa de nós sermos beneficiados? Qual é a causa de nós receber tantas vitórias sobre a face desta terra? Aqui está a palavra do Senhor falando, não é? Seguindo aqui aquilo que Jesus falou, que Deus, ele é bom. Ele é o Pai das misericórdias. Êxodo capítulo número 20, versículo 6. O Pai das misericórdias nos faz uma promessa dizendo: E faço misericórdia em milhares aos que me amam e guardam os meus mandamentos. Oh, glória a Deus! Olha que benefício maravilhoso! E o Senhor fala conosco através da sua palavra. Mas ainda observando aqui, registrado aqui na Bíblia Sagrada, Deus é conhecido nas Escrituras como Pai de misericórdia. A misericórdia é a expressão transbordante do amor e da compaixão divina. Misericórdia é sinônimo de compaixão, clemência, beneficência, benignidade, bondade. A misericórdia é um sentimento doloroso causado pela miséria dos outros. É sentir simpatia ou compaixão pela situação de outras pessoas, não é? E fazer também, ou seja, e trazer o miserável para dentro do coração. Quando Deus usa de misericórdia para com o pecador, ele traz o miserável pecador, né, para dentro do seu coração. Ele é o Deus de graça e misericórdia. Então, amado ouvinte, como podemos compreender isto? Podemos compreender que ninguém pode se gloriar pelos seus próprios méritos em nenhum momento. Essa é a verdade. Mas o que se gloriar? Glorie-se em conhecer Deus. E saber que ele é maravilhoso, ele faz beneficência sobre toda a face da terra, ele alcança cada um de nós com a sua misericórdia, que inclusive é a causa de nós não sermos consumidos.
3: Aleluia.
2: Glória a Deus, aleluia. Olha o que disse o nosso Deus através do nosso irmão Jeremias. Deixou bem claro para nós, dizendo: Não se glorie o rico com a sua riqueza. Não se glorie o sábio com a sua sabedoria. Não se glorie o forte na sua força. Mas o que se gloriar, glorie em conhecer o Senhor. Glória a Deus por isso,
3: glória,
2: né?
3: Deus.
2: Este sim, este é bom. Este é maravilhoso. Este alcança toda a face da terra com a sua bondade, com seu amor, trazendo o mais vil pecador, trazendo para dentro do seu coração, como diz aqui na referência bíblica, não é? Nesse ensinamento, ou seja, nesta reflexão desta tarde. Então, amado ouvinte, aqui está registrado em Êxodo, capítulo 33, versículo 19, o Senhor disse a Moisés: Eu farei passar toda a minha bondade por diante de ti, e apregoarei o nome do Senhor diante de ti, e terei misericórdia de quem eu tiver misericórdia, e me compadecerei de quem me compadecer. Êxodo capítulo 34, versículo 6. A Bíblia afirma que quando o Senhor passou diante de Moisés, ele clamou: Jeová, o Senhor Deus, misericordioso e piedoso, tardio em irar-se, e grande em beneficência e verdade. Números capítulo 6, versículo 24 ao 26. Arão abençoava os filhos de Israel, dizendo: O Senhor te abençoe e te guarde, o Senhor faça resplandecer o seu rosto sobre ti, tenha misericórdia de ti, o Senhor sobre ti, levante o seu rosto e te dê a paz. Olha que palavra maravilhosa, o próprio Deus ordenou para que Moisés e o seu irmão Arão pudessem pronunciar em relação ao povo de Israel. Sabe por quê, amado ouvinte? Porque quando essas palavras são proferidas pelo homem de Deus, pela uma mulher de Deus, pela uma pessoa que verdadeiramente teme a Deus, que tem o Espírito Santo, são palavras de vitória, né? São palavras que aumentam em tudo as bênçãos na vida da pessoa. Glória a Deus, aleluia. Por isso que você vê a igreja abençoada. Por isso você vê um povo abençoado, contando bênção, glorificando a Deus. É porque os pastores, eles têm a satisfação de estar direcionando para a igreja uma palavra de fé, uma palavra de confiança, uma palavra com amor. Não sendo áspero, né? Não sendo, digamos assim, desconsiderando ninguém, mas entregando a mensagem do próprio Deus, esse Deus misericordioso, esse Deus bondoso, que deseja que todos na face da terra venham ao conhecimento da verdade, venham arrepender-se para a salvação da alma. Glória a Deus.
3: Aleluia.
2: Então,
3: aí
2: está. Você chega na congregação e você ouve aquelas palavras maravilhosas, né? Da parte do Senhor. Promessa de Deus. Isso enriquece. Enriquece a vida da pessoa. Né? Faz com que o rebanho, ele possa estar sadio, ele possa ser um rebanho próspero, aí não vai faltar mantimento, né? Glória a Deus, não vai faltar nada, porque as palavras já foram proferidas da parte de Deus em relação à sua misericórdia para com todos nós sobre a face dessa terra. Então não tem ninguém bom, né? Não tem ninguém bom. Bom é Deus, que perdoa, que dá a saúde, que proporciona vida para todos nós. Esse sim, esse é bom, de
3: aleluia,
2: verdade.
3: Jesus.
2: Glória a Deus, aleluia. Então, amado ouvinte, esse Deus maravilhoso, ele quer te abençoar cada vez mais. Ele quer que você esteja incluído também nas suas promessas, tomando posse das promessas de Deus para você, para a sua família. Então, vem conosco, vem com alegria, vem com fé, porque Moisés e Arão, eles falavam assim em relação aos filhos de Israel: o Senhor te abençoe e te guarde, o Senhor faça resplandecer o seu rosto sobre ti, tenha misericórdia de ti, o Senhor sobre ti levante o seu rosto e te dê a paz. Graças a Deus por
3: aleluia,
2: isso.
3: Deus.
2: E assim, com certeza, vai continuar as bênçãos de Deus sobre toda a face da terra. Porque tem homens e mulheres que têm conhecimento da palavra e sabem que essas palavras, elas são fortes, suficientes para fazer com que a fé aumenta. A fé de quem ouve vai aumentar. E o milagre vai continuar acontecendo. Vem conosco esta campanha maravilhosa. 7 presbíteros aqui na sede, orando em seu favor no decorrer desta semana. Né? Não perca a oportunidade, porque você vai ser muito bem recebido, não somente pela igreja, mas muito mais pelo Senhor Jesus, que vai proporcionar a você tudo aquilo que você necessita para a honra e para a glória do nome do Senhor. Entrega o teu caminho ao Senhor, confia nele e tudo ele fará. Amém? E graças a Deus. Vamos aqui seguindo, ouvindo aqui o louvor Chuva Purificadora. Nosso irmão Alberto Ayala Filho pediu louvor. Vamos seguir aqui ouvindo esse louvor e depois teremos aqui uma palavra de oração diante de Deus.

0: Povo abençoado, amado ouvinte, que maravilha da parte do nosso Deus através dessa linda faixa musical. Mas vamos seguir aqui em oração, porque já está se aproximando já do final da programação. Então vamos orar ao Senhor, ao som deste louvor, clamemos ao Senhor agora. Oh, maravilhoso Deus eterno e soberano, te louvamos, meu Senhor, pela palavra que ouvimos nesta tarde, pela mensagem que vem diretamente do trono de Deus para nós, e que cada um de nós, papai, possamos pronunciar essas palavras maravilhosas com a autoridade do teu Santo Espírito, meu Deus, para que todo o rebanho possa estar prosperando e nada tenha falta, pai, na tua casa e na vida e na família de todos que nos ouvirem. Pai amado, seja a tua mão poderosa, papai, alcançando toda a parte da terra, da saúde, meu Deus, para nossa irmã Zanaide, da saúde para nossa irmã, pai, também nossa irmã Davina, da saúde, papai, para todos que estão enfermos, tenha misericórdia, usa os médicos, papai, usa a medicina, para que eles possam ter sabedoria suficiente. E este homem, esta mulher, que está nesse momento, nesse consultório, diante desse médico, diante desse profissional de saúde, que assim o Espírito de Deus possa tocar no coração deste homem, desse profissional, para que possa atender este paciente, e ele possa sair daí livre deste mal, através do grande poder de Deus, da sabedoria de Deus, proporcionada aí, pai, para os profissionais de saúde. Senhor, meu pai amado, nesta tarde, com todos os nossos irmãos, com toda a tua igreja, papai, com todos os pastores, com todos os obreiros e obreiras na tua seara, papai, para que tenham verdadeiramente, aleluia, glória a Deus, essa autoridade maravilhosa de estar abençoando, papai, todos que entrarem na congregação, porque esta palavra com autoridade é que proporciona a libertação que vem da parte do nosso Deus para todos aqueles, pai querido, que ouvirem a tua palavra. Seja, meu Senhor amado, o teu nome glorificado e exaltado nesta tarde, Senhor, nos quatro cantos desta terra, e assim seja, para a glória do Pai, para a glória do Filho e para a glória do Espírito Santo de Deus, abençoando o pastor Ezequiel Cardoso, todos aqueles, ó Pai, que o teu servo também está apresentando aqui na oração. Sê, meu Pai amado, agora a vitória completa no nome do Senhor Jesus. Amém e graças a Deus. Aleluia. Amado ouvinte, chegamos ao final de mais uma edição do programa Voz da Libertação, mas não sai daí, porque a Rádio Deus é Amor, ela prossegue com informações importantes, não é? Todo dia, ou seja, 24 horas no ar, e é uma bênção de Deus para a nossa casa, para a nossa família. Assim, despedindo com a paz do Senhor, seu irmão em Cristo Ismael Santos e também a minha querida aqui ao meu lado,
1: cooperadora Maria Sidneusa.
0: Na mesa de som está conosco nosso irmão jovem Túlio, e que Deus abençoe este jovem cada vez mais e abençoe todos os ouvintes, e até amanhã nesse mesmo horário, se Deus assim nos permitir. Fique com Deus, ouvintes, no nome de Jesus.

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enfermidade, sai tristeza, expulsa igreja, expulsa, sai desta casa, Satanás, sai desta família, em nome de Jesus Cristo de Nazaré. Oh glória, oh glória, manifesta o teu poder, meu Pai, corta o laço do passarinheiro, meu

pessoa, meu Pai, que foi desenganada pela medicina. Nós cremos na cura divina, no grande mover da tua parte. Deus, visite esse presídio, Pai, faça uma grande obra para a tua glória, Senhor meu

glória, em nome de Jesus Cristo, meu Deus, visita, ó meu Pai, essa escola, visita, meu Pai, essa faculdade, guarda esse jovem, guarda esse adolescente, meu Deus, faça uma grande obra, que nós te pedimos nesta tarde, ó Deus, que o povo que clama, receba a resposta, receba o grande mover da tua parte, pois o Senhor falou para nós, se o povo que chama pelo meu nome, orar, se humilhar, se converter, se arrepender dos seus maus caminhos, o Senhor ouviria do céu, o Senhor perdoaria os pecados,

0: creio, meu Pai, ó Deus, Senhor, na tua misericórdia, na bênção, em nome do Senhor Jesus Cristo, diga amém. Quem orou com fé, levanta a mão e dê glória a Deus. Irmãos, estamos em campanha de oração. Ontem, dia 1º, iniciou um grande propósito em todas as igrejas pentecostal Deus Amor. 21 dias de jejum e oração para Deus avivar a sua igreja, a sua obra, para Deus despertar o teu povo, para clamar o povo, para buscar a palavra de Deus, o povo para abrir o coração e deixar o Espírito de Deus se mover. Quem vai fazer parte desta campanha, levanta a tua mão e dê glória a Deus. Deus vai derramar um grande avivamento em nosso meio. No capítulo 3 do livro de Abacuque, o avivamento começou por intermédio da oração. Quando Abacuque começou a orar: Senhor, eu ouvi a tua palavra e temi, ó Deus. Aviva, Senhor, a tua obra. Por intermédio da oração, por intermédio do temor a Deus e da palavra, Deus despertou uma nação. Deus também vai te despertar, meu irmão, minha irmã. Amém? Se coloca em pé. Nós vamos passar agora para o pastor Kleber de Oliveira, que vai dar continuidade nesta obra. Amém? Vamos receber o pastor Kleber com oração. Diga: Senhor Jesus, abençoa a tua obra, esta campanha de 21 dias de jejum e oração. Diga: meu Deus, abre os céus e visita o teu povo aqui na terra. Receba o giro de Deus com palmas que glorifica o nome de Jesus.
1: Glória. Glória a Deus. As palmas podem ser mais fortes, mais alegres. Aleluia. Queridos, quem está dentro do propósito de todo, toma os seus assentos. Quem já sabia, não tinha sido informado, não foi compartilhado, que a igreja está neste propósito dos 21 dias, levante as mãos. Quem já sabia, dá um sinal com as mãos. Quem ainda não sabia, levante as mãos. Então depois nós faremos aquela unção com azeite sobre você. O Bruno vai louvar a Deus, e depois que ele louvar a Deus, nós vamos fazer esta unção especial para Deus blindar a tua saúde, para Deus colocar as mãos, para que esta legião que ataca a saúde, que ataca a mente, para não te deixar jejuar e orar, caia por terra. Quem sabia que o jejum é uma guerra? Levante as tuas mãos. Quem sabia que para você orar é uma batalha? É uma batalha ou não é? Só que nós vamos vencer no poder do jejum e da oração. Vamos louvar a Deus, vamos adorar ao Senhor, e nós já vamos receber este servo de Deus que vai louvar a Cristo, mas nós vamos recebê-lo com alegria, com palmas, com adoração, com exaltação ao nome do Senhor.
2: Mais forte as palmas para Jesus, ele merece toda a honra, toda a glória, todo o nosso louvor e toda a nossa adoração. Vamos louvar o nome santo do Senhor, cante assim comigo.

Mas vamos fazer o seguinte. Ficou bom pro ensaio. Vamos ficar de pé? Vamos? Vamos? Porque é melhor respirar de pé. Seu diafragma fica alinhado, você canta com mais conforto. Meu irmão, o culto já começou já há muito tempo. Eu te peço, te convido para que você se desligue dos problemas alheios, dos problemas lá fora. Reserve esse momento para estar na presença do Senhor. Vamos?

0: Santo Deus, Santo Deus da glória, pode glorificar. Aleluia! Queridos, nós vamos entregar nas mãos de cada um de vocês, pastores, obreiros. Cadê os obreiros? O batalhão da fé, o esquadrão da libertação. Vamos lá. Irmãos, entregaremos nas mãos de cada um de vocês o propósito desta quarta-feira. Nada, nem ninguém vai te impedir a prosperar. Diga comigo, nada. Eita, mas com autoridade, com robustez, com segurança, diga nada. Nem ninguém nos impedirá de prosperar no propósito do Senhor. Não é esse voto não, queridos, é o voto da prosperidade. Eu quero o meu aqui. Quem não quer prosperidade? Quem não quer prosperidade? Em um minuto eu vou resumir esta pequena oração que vamos fazer. Eu não ouvi de um pastor, de um pregador, de um reverendo. Eu não ouvi de um bispo, de um presbítero, de um diácono. Eu ouvi de uma pessoa que eu sempre considerei muito. Ouça isso, senão você vai perder a bênção do culto. Eu fui ministrar a Santa Ceia para uma senhora no estado do Rio de Janeiro. E quando eu estava, pastor Fabrício, saindo, ela parou e disse assim: pastor Kleber, duas perguntas e um conselho. Falei, mande logo as perguntas. Quantas igrejas o senhor abriu neste mês? Eu disse, irmã, na verdade foi só um. Ela disse, tem que cuidar com isso. Segunda coisa, ela disse para mim, está cuidando da saúde? Eu disse, mais ou menos, mais para menos do que para mais. E terceiro, eu falei, agora o conselho. Ela disse, eu vou te dar o maior conselho espiritual. Eu vou te dar o conselho mais espiritual da tua vida. Eu falei, manda. Ela disse, ganhe dinheiro e guarde dinheiro. Falei, está repreendido. A irmã me faz duas perguntas já me enquadrando. E no último conselho, ela disse que vai ser o conselho mais importante, mais espiritual. E ela disse para mim, ganhe dinheiro e guarde dinheiro. É o conselho mais espiritual que eu posso te dar. Eu não entendi. Fui murmurando, murmurei uma semana, murmurei um mês. Esqueci. Sofri um embate e fui tremendamente humilhado. O que estava envolvido no processo? Diga comigo, dinheiro. Passou mais 3 meses, aconteceu mais uma situação, era necessária uma viagem, uma intervenção. Deu tudo errado, eu me amarguei. Perguntei, o que, que estava envolvido na situação que eu me amarguei? Dinheiro. Voltei na casa da irmã e disse, mãe, ninguém nunca me deu esse conselho. O conselho mais espiritual que eu posso te dar hoje. Ganhe e guarde. Você vai precisar. Fica de pé. Ah, eu não quero prosperidade. Eu quero. Manda para cá. Quem quer, levante a mão e diga glória a Deus. Não, você não entendeu. Nós não estamos pregando teologia de prosperidade. É a prosperidade da teologia. Quem entendeu, diga glória a Deus. A igreja, Deus e amor não se envolve com isso. Agora, se você é espiritual, você já pegou. Se você é espiritual, você já entendeu. E quando eu estava virando o carro, ela falou assim para mim, vai ter dia que o senhor vai precisar para transporte, para se cuidar, para o médico, para o hospital e para a família. Falei, esse conselho é espiritual. Guarda para você. Se você não quiser compartilhar, não precisa. Guarda para você, vai fazer falta. Levante as mãos, diga comigo, meu Deus. Com mais autoridade, diga comigo, meu Deus. Aí eu me preocupo, sabia? Tem ouvintes que está em casa e não pegou, hein? Ele não entendeu, ele pensa que lá sentado vai ser abençoado como vocês que estão aqui. Diga, eu creio que o Senhor já preparou a prosperidade, a bênção que enriquece e que não acrescenta dores. Guarda o seu voto. Guarda, calma, calma lá. Guarda o votinho. Quem não pegou, pegue. É de Deus o que eu estou te falando. E já vamos nos posicionar. Pastor Fabrício já está aqui. Guardou o seu voto? Então, com as duas mãos desocupadas, nós vamos receber o pastor Fabrício como? Com tristeza, com alegria, com louvor ou com adoração? Pode glorificar ao Senhor.
1: Glória a Deus, aleluia. Eu saúdo a todos na paz do Senhor Jesus. Quantos estão alegres por estarem na presença de Deus? Digam amém. Digam graças a Deus. Que Deus abençoe a todos vocês. Que Deus abençoe também os nossos irmãos e irmãs que estão nos assistindo através dessa transmissão. Aqueles que estão nos ouvindo também através do rádio. Que Deus abençoe a todos. E eu creio que mais uma vez sairemos daqui abençoados em nome de Jesus. Quem veio nesta fé, levante a sua mão e dá um glória a Deus. Com a mão levantada.

a único, mais uma vez, a único. A único. Abra seu coração agora. Adore ao Senhor, porque enquanto você adora a Deus, Ele está cuidando de você.

Fale com Deus agora, fale com Deus agora. Ah, Senhor, nós estamos aqui em Sua presença esta tarde, ó Pai. Em nome de Jesus, nós estamos aqui, meu Deus, te adorando. De todo o nosso coração, com toda a nossa alma. Senhor, nós estamos aqui, receba o nosso culto. Receba a nossa adoração, ó Deus. Perdoe os nossos pecados por pensamento, por palavras e obras.

providência nesta causa. Entra com providência na causa desta pessoa. Este que precisa de um milagre. Este que precisa, Senhor, do socorro divino. Ah, meu Deus, esta pessoa que está ouvindo agora, através do rádio, vai visitando no trabalho, vai visitando em casa, vai visitando, Senhor. Oricalabá, subicalabadarás.

0: Quem pode aplaudir ao Senhor Jesus? Mais forte, mais forte. Glória a Deus. Quantos têm a Bíblia aqui, a palavra de Deus? Digam amém.
1: Amém, Jesus.
0: Digam glória a Deus. Então abra sua Bíblia no livro de Hebreus, no capítulo 6, verso 12. Hebreus, capítulo 6, versículo 12. Somente um versículo da palavra de Deus. O tema desta mensagem é exortação a permanecer na fé. Quantos permanecem na fé, digam amém.
1: Amém.
0: Hebreus capítulo 6, versículo 12, diz assim a palavra de Deus: para que vos não façais negligentes, mas sejam imitadores dos que pela fé e paciência herdaram a promessa. Eu queria que vocês observassem que nesse texto que nós estamos lendo, duas coisas andam junto: fé e paciência. Tomem os assentos de vocês, irmãos. Duas coisas importantes apareceram aí. Podem aplaudir ao Senhor. Para que vos não façais negligentes, mas sejais imitadores dos que pela fé e paciência, pela fé e paciência, pela fé e paciência, pela fé e paciência, herdaram as promessas. Quando nós lemos a Bíblia, o livro dos heróis da fé, quando nós lemos Hebreus 11, nós observamos ali exemplos maravilhosos para a nossa fé, de homens e mulheres que alcançaram a promessa, que alcançaram a herança através da fé. E nós devemos ser imitadores destas pessoas, ou em outras palavras, seguir o exemplo destas pessoas que alcançaram a bênção pela fé e pela paciência. Mas tem uma coisa que nós observamos hoje, que a fé não é tão difícil. Muitas vezes nós nos posicionamos na presença do Senhor em fé. O Senhor nos faz uma promessa, o Senhor nos faz promessas através da sua palavra, através dos dons do Espírito Santo. O Senhor nos faz promessas e nós temos fé de que iremos receber todas as promessas e de que todas as palavras que o Senhor falou na nossa vida se cumprirão. E realmente, todas as palavras que o Senhor fala, elas se cumprem. Só que o mais difícil que tem é a paciência. Porque muitas vezes nós temos fé, e a Bíblia está dizendo que nós devemos ser imitadores dessas pessoas que alcançaram as promessas de Deus, não somente pela fé, mas alcançaram pela fé e pela paciência. É bom ter fé, mas se você perder a paciência, você vai perder o melhor de Deus para a sua vida. E eu digo e repito que uma das coisas mais importantes que você precisa aprender é sobre o tempo de Deus. Eu costumo dizer, quando eu estou pregando a palavra do Senhor, que não existe lugar mais difícil de estar do que na sala de espera de Deus. É o lugar mais difícil de estar. Eu sei que quando nós estamos na sala de espera de Deus, Uma das coisas que acontece que nos deixa às vezes muito preocupados é o silêncio do Senhor. Às vezes o Senhor te coloca na sala de espera e Ele faz silêncio, e muitas vezes isso nos deixa aflito, nos deixa angustiados. Mas nós aprendemos, precisamos aprender, que não é porque Deus está calado que Ele não está agindo, que não é porque Deus está, não está dizendo nada, que Deus não está trabalhando. Deus trabalha mesmo no silêncio. E nós precisamos observar isso. Que nós precisamos ter não somente fé, mas nós precisamos ter também paciência. Uma das pessoas que a Bíblia fala que pacientemente o Senhor fez promessas para ele e o Senhor cumpriu as promessas na sua vida foi Abraão. Às vezes, aquilo que Deus te promete não vem no seu tempo, mas vem no tempo certo. Escuta, vai ficar bom. Porque nem sempre, escute, nem sempre o tempo que você acha que Deus deve te dar alguma coisa é o tempo certo. Deus é conhecedor de todos os tempos, Deus é conhecedor do nosso coração, Deus é conhecedor da nossa necessidade. Uma coisa eu lhe garanto aqui nesta tarde: o Senhor não vai permitir com que você pereça, mas a bênção Ele vai te entregar no tempo certo, no tempo exato. Pode aplaudir ao Senhor. E muitas vezes nós temos um problema, que é um problema muito sério. Qual é esse problema? É porque nós ficamos comparando a nossa vida com a vida dos outros. Fulano já conseguiu. Fulano já recebeu. Para fulano já deu tudo certo. Na vida de fulano aconteceu. Tem uma coisa que a minha esposa fala para as crianças lá em casa, que eu acho muito importante, e ela sempre enfatiza isso. Quando as crianças fazem alguma coisa errada, a minha esposa sempre diz para ele: por que vocês fizeram isso? E eles sempre usam aquelas desculpinhas de criança: porque as outras crianças estavam fazendo, todo mundo está fazendo. Aí ela sempre diz assim: você não é todo mundo. Você não é todo mundo. E sempre ela está marcando isso com eles, quando eles fazem alguma coisa. Não, é porque nós somos na onda dos outros, então nós entramos na onda deles, e nós acabamos fazendo também porque todo mundo está fazendo. Ela sempre diz: vocês não são todo mundo. E eu quero dizer isso para você que está me ouvindo aqui agora, ou você que está me ouvindo através da transmissão, em alto e bom som. Às vezes você diz assim: fulano teve sorte, para fulano aconteceu, para fulano deu sorte, parece que tudo com ele vai, e para mim não deu até agora. O que é que está acontecendo comigo? Espera o tempo do Senhor, você não é todo mundo. Porque às vezes nós achamos que nós estamos ficando para trás e que deveríamos estar mais adiantados. Às vezes nós pensamos isso: Senhor, parece que eu estou ficando para trás, eu acho que eu deveria estar adiantado. Mas Deus tem bênçãos que irão arremessar a sua vida para frente. Deus tem bênçãos para você. Às vezes parece que Você é sempre o último da fila. Não sei se alguém às vezes tem essa sensação. Eu já tive. Às vezes parece, Senhor, eu vejo ao meu redor, e fulano, e ciclano recebendo, e as coisas dando certo para fulano, para ciclano. O Senhor está dizendo, acalma-te, acalma o seu coração, que parece que tem muita gente que estão passando na sua frente na fila, mas eu vou te dar uma bênção que vai arremessar você para frente, e você vai saber que eu sou Deus, que tenho cuidado de você em todo o tempo. Tenha paciência, porque o que eu tenho para você está guardado. Podem aplaudir o nome do Senhor. A fé e a paciência precisam andar juntos. Observe a expressão do texto que nós lemos. Fé e paciência. Não é somente fé, não é somente paciência, são as duas coisas juntos. A fé é continuar acreditando quando aquilo que Deus prometeu ainda não apareceu. Isso é fé. Deus falou, Deus prometeu, ainda não aconteceu, mas vai acontecer. As promessas do Senhor são fiéis, as promessas do Senhor se cumprem. Deus falou com Abraão, lá em Gênesis 2:2, far-te-ei, farei de ti uma grande nação, mas não foi do dia para a noite, existe um processo. E o nosso Deus é o Deus que trabalha com processos. Por que que Deus é o Deus que trabalha com o processo? Porque em cada fase da nossa vida, Ele nos ensina uma coisa. Tem uma palavra que os irmãos sempre gostam de dizer, que eu quero repetir aqui, e eu creio que você precisa ouvir isso. Deus não está mais preparando uma bênção para você, Ele está preparando você para a bênção. A bênção. Agora Ele está preparando você. A bênção já está preparada. O que Deus tem estabelecido para você já está estabelecido. Escute, o que Deus tem preparado para a sua casa já está preparado, já está estabelecido. Que Deus tem preparado para a sua vida, para o seu casamento, que Deus tem preparado para a sua empresa, já está estabelecido. Agora Deus está preparando você para a bênção, porque o que Deus vai te dar vai impactar e você vai glorificar o nome dEle. Tem alguém que pode levantar a sua mão e dar um grito de glória a Deus? Entre a promessa e o cumprimento dela, existe um intervalo. E é esse intervalo onde muitas pessoas se perdem. É nesse intervalo onde muitas pessoas se perdem. Senhor, mas o Senhor prometeu. Senhor, mas o Senhor falou, aonde está que os meus olhos ainda não conseguem ver? Tem uma história muito conhecida na Bíblia, que todos nós conhecemos. O problema é que a gente conhece, e a hora de colocar em prática, nós temos dificuldades. O irmão hoje me lembrou, quando nós conversávamos lá embaixo, ele disse, pastor Fabrício, eu coloquei uma coisa no coração, que o senhor disse em uma ministração uma vez, que é quando Deus, a diferença de quando Deus diz não e agora não. Porque é diferente. Quem não entende o não e agora não, escute. Quem tem essa dificuldade de entender não e agora não, são as crianças. Criança tem dificuldade com isso. Quando você diz para ele, ele diz, papai, mamãe, eu quero um sorvete, eu quero um sorvete. E você diz para ele, agora não. Muitas vezes ele entende como não definitivo. E tem cristão que é assim também, estão agindo como criança. Às vezes o senhor fala, agora não, e ele entende como não definitivo. Mas o não e o agora não são diferentes. E existe um momento que Deus precisa falar para você, porque você é um pouquinho ansioso. Tem alguém aqui que é um pouquinho só ansioso, levanta só um dedinho, mas não levanta muito alto, não. Nós somos ansiosos, o Senhor falou, às vezes você pede, Deus fala assim, agora não. Aí você fica triste, fica angustiado, querido, Deus não está dizendo que não vai lhe dar, Ele só está dizendo, agora não, não é agora. Pode esperar. E aí o diabo vem com seus argumentos, o diabo vem com seus ardis, o diabo vem com seus maus pensamentos. Está vendo? O que adianta ser fiel ao Senhor? Está vendo? O que adianta você ser uma pessoa boa? Está vendo? O que adianta você ser uma pessoa amorosa? Está vendo? O que adianta você ir na igreja? Aí o diabo já traz argumentos mais robustos. O que adianta você fazer voto? Quando o pastor fala para você fazer um propósito, o que adianta você ser dizimista? Aí o diabo vai jogando todos os seus lixos para tentar contaminar a mente das pessoas e para tentar fazer com que a promessa de Deus enfraqueça na sua mente, enfraqueça.

vai entregar a minha bênção. Pode glorificar, porque você é filho amado de Deus. Tem uma história que nós conhecemos, só que nós temos dificuldades de lembrar no momento em que nós precisamos aplicar. Porque às vezes nós conhecemos a palavra de Deus, mas no momento de aplicar nós temos dificuldade. Às vezes a pessoa diz assim, mas essa história que você está citando aí é muito conhecida, por exemplo, a história de José lá no Egito, que recebeu de Deus promessa. O Senhor falou com ele através do sonho, mas ele teve que passar um processo muito grande na vida. Talvez alguém me ouvindo pregar diz assim, pastor, eu conheço essa mensagem de frente para trás, de trás para frente. Eu já ouvi essa mensagem inúmeras vezes. Eu já preguei essa mensagem inúmeras vezes. O importante não é o quanto você conhece só dessa mensagem, quanto você já ouviu, o quanto você já pregou, é o quanto dela você consegue aplicar na sua vida. É o quanto dela você consegue aplicar em você. Porque às vezes nós temos muita facilidade, Levi, para dar uma palavra de fé para as outras pessoas. Irmã, não desiste não. Irmã, não desanima não. A luta está grande, mas Deus vai te estender as mãos. Deus vai te ajudar. Deus vai fazer alguma coisa para você. Nós temos isso para os outros. Quando é para nós? Não é? Nós temos essa palavra de fé para outras pessoas? Não, você precisa seguir, você precisa ir em frente. Aí a porta fechou para a pessoa, você diz, mas Deus vai abrir outra. Vamos glorificar o Senhor quando a porta fecha para você. Sabe o que nós devemos fazer? Nós devemos fazer da mesma forma que o salmista fazia, não ter uma palavra de fé, uma palavra de ânimo, uma palavra de esperança somente para as outras pessoas, mas vamos fazer como o salmista. Ele virava para o espelho e dizia, por que te abate, ó minha alma? Espere em Deus. Porque você está aflita, minha alma, espera em Deus, porque Ele vem com socorro. Espera, espera, espera em Deus. Você, rapaz, você, moça, que está me ouvindo agora, que está me assistindo agora, talvez aquilo que você queria não deu certo, e você está entristecido por quê? Se é Deus quem controla a sua vida. Pastor, não deu certo o contrato que eu ia fechar, não deu certo, estou triste. Pastor, não deu certo, pastor, o negócio que eu ia fechar, não deu certo. Pastor, não deu certo, pastor, isso ou aquilo que eu iria fazer, não deu certo. Não pode não ter dado certo. Deus ainda continua no controle. Deus ainda continua fazendo. Deus ainda continua. Deixa eu falar uma coisa para você. Mesmo quando você está dormindo, Deus continua trabalhando. Existe um processo. E você precisa ser paciente. Eu fico olhando aquelas pessoas que dizem assim, uma vez uma irmã veio pedir oração para mim, disse, sim, irmã, eu vou orar pela senhora. Ela disse, pastor, eu preciso dessa bênção para ontem. Eu disse, me desculpe, irmã, mas se fosse assim, Deus teria te dado ontem. Eu entendo a aflição da senhora. Eu entendo a angústia da senhora, mas tenha fé, creia no Senhor. Ah, pastor, mas o advogado falou que se não acontecer em tempo tal, o médico falou que se não acontecer em tempo tal, o que é que a Bíblia está falando? Espera no Senhor, confia no Senhor, coloca os teus problemas nas mãos do Senhor. A Bíblia diz, lançando sobre ele toda a vossa,
lançando sobre ele a sua ansiedade, lançando sobre ele os seus medos, lançando sobre ele as suas preocupações, porque ele tem cuidado de você, ele te conhece, ele sabe, a sua bênção vai chegar, ele tem o tempo para entregar a sua vitória. José recebeu a promessa do Senhor, ou as promessas de Deus, todo o processo que ele teve que passar, todo o processo que ele teve que enfrentar, foi um processo muito difícil. Mesmo sendo abençoado por Deus, mesmo tendo promessas do Senhor na vida dele, foi um processo muito difícil. Mas ele precisava passar por aquele processo, ele precisava amadurecer, ele precisava conhecer o cuidado de Deus, ele precisava conhecer a bondade de Deus, ele precisava conhecer ainda mais o amor de Deus com ele durante todo o caminho. Ele foi traído pelos seus próprios irmãos, vendido pelos seus próprios irmãos. Ele foi caluniado, teve que ir para a prisão, mas a promessa de Deus, ela se cumpre. Se você permanecer firme, se você permanecer na presença de Deus, sem duvidar, você vai receber muito mais do que você imagina. Deus irá te surpreender. Eu sempre digo, quando eu passo por esta mensagem, que as duas coisas precisam andar junto, tanto a fé como a paciência, porque a paciência protege a nossa fé. Há pessoas que têm fé para receber, mas não têm paciência para esperar. E quando a promessa de Deus demora, eles começam a produzir alternativas. Quando a pessoa não tem paciência para esperar, e aí a promessa de Deus demora, eles começam a querer fazer com os próprios meios, com as próprias mãos. Abraão recebeu a promessa de um filho. Mas diante da demora, aos olhos de Abraão, ele teve Ismael com Agar. Deus não havia esquecido Abraão. Porque o que Deus tinha com ele, o que Deus havia prometido a ele, estava de pé. Mas muitas vezes nós queremos fazer acontecer no nosso tempo, muitas vezes nós queremos fazer da nossa maneira. O que aconteceu com Abraão é que Abraão tentou acelerar aquilo que Deus havia determinado. Abraão tentou acelerar aquilo que Deus havia de fazer, mas Abraão queria que fosse talvez ao seu tempo. Tenha paciência, irmão. Tenha paciência, irmã. Eu sei que tem pessoas aqui no nosso meio esta tarde que estão dizendo assim: pastor, o senhor está pedindo para eu ter paciência porque o senhor não sabe que eu estou passando na minha casa. O senhor está pedindo para eu ter paciência porque o senhor não sabe que eu estou passando na minha família. O senhor não sabe que eu estou passando na minha saúde. Eu realmente não sei o que é que você está passando na sua casa, na sua família, na sua saúde. Mas nós temos um Deus onipotente, onisciente, que Ele sabe, Ele conhece, Ele está ciente de todas as coisas, e é

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consumidos, Ele restitui. Eu sinto aqui nesta tarde, no meu coração, que Deus vai trazer vitória para muitas pessoas que já estavam desesperançosas. Quem crê, diga glória a Deus. Quem crê, diga aleluia. Levante a sua mão e diga: minha bênção vai chegar. Mais forte, a minha bênção vai chegar. Em nome de Jesus, o tempo de Deus é melhor do que o meu tempo. Você crê nisso? Você crê nisso? Que você ainda vai desfrutar de tudo que Deus tem para a sua vida? Então eu quero que você levante a sua mão para receber. Você vai desfrutar de tudo aquilo que você tem buscado de Deus. Mas não perca a sua paciência. Não deixe o inimigo confundir você. O Bruno já vai cantar. O Bruno já vai louvar a Deus. Mas eu quero que você levante a sua mão. E eu quero que você diga comigo: Senhor Jesus. Mais forte: Senhor Jesus. Eu creio na tua palavra. Eu sei que o seu tempo é diferente do meu, mas eu tenho certeza que eu não estou atrasado, eu estou sendo preparado. Diga: eu tomo posse de tudo aquilo que o Senhor tem para a minha vida. Diga: eu sei que o Senhor é o Deus que restitui, é o Deus que trabalha, mesmo naquilo que é impossível para mim. Aplauda o nome do Senhor agora. Podem aplaudir ao Senhor. Aleluia, mais forte. Mais forte que Ele merece. Mais forte que Ele merece. Mais forte que Ele merece. Mais forte Ele merece a sua adoração. Aleluia. Daqui a pouco eu quero orar, porque Deus já está me revelando. Deus está me revelando coisas lindas. Eu quero orar por você. Quem crê no poder da oração, digam amém. Amém. Digam glória a Deus. Amém. Deus falou que te trouxe aqui esta noite para tomar posse das bênçãos. Deus te trouxe aqui esta tarde para tomar posse das bênçãos. E o Senhor disse que Ele vem com resposta do seu clamor. A senhora que está de pé com a Bíblia na mão. O Senhor disse que vai te surpreender lá dentro da sua casa. E todos verão que Deus responde o seu clamor, que o seu Deus responde a sua oração. O Senhor disse: diga para ela que eu sou Deus que tenho visto as lágrimas e as aflições, e eu sou Deus que dou a vitória. Tem alguém que pode glorificar o nome dEle? Louve, Bruno.

Eu quero convidar você agora para vir à frente do altar. Tem uma unção de Deus aqui na frente agora. Uma unção para restituir. Uma unção de restauração para a sua vida. Venha na frente agora, pastor. Eu vim para receber a palavra de Deus e para receber uma cura, para receber um milagre. Eu quero que você venha à frente agora. O milagre não é somente para o seu corpo físico, mas é um milagre também, a cura para a alma. É a cura para a família. Venha, venha, venha, venha. Venha à frente do altar, porque eu quero orar aqui agora. E eu tenho absoluta certeza que Deus vai tocar sobre a sua vida agora. Eu tenho absoluta certeza que Deus vai tocar sobre a sua vida aqui agora. Venha, porque Deus vai restituir. Pastor, eu estou pedindo uma bênção, um milagre para o meu filho, para a minha filha, para o meu neto, para a minha neta. Venha na frente do púlpito aqui agora. Venha tomar posse daquilo que o Senhor tem para a sua vida em nome de Jesus. Venha à frente do altar. Eu quero orar aqui por duas pessoas que o Senhor está me dizendo que está tocando sobre o coração dessas duas pessoas. O coração dessas pessoas está enfermo e Deus me diz que essas pessoas sentem muito cansaço com pouca caminhada, o coração disparando, e com isso vem muitas dores nas costas. É assim que essas duas pessoas estão sentindo. E eu quero que essas duas pessoas levantem as mãos, porque hoje vocês vão receber a cura.

inchada. Eu queria, recebe o seu milagre. Chega mais para cá, para frente do altar. Chega mais para cá, para frente do altar. Recebe. Eu queria as pessoas reveladas deste lado. Aqui tem uma pessoa. Eu queria que levantasse a mão, mas queria que aquele senhor viesse aqui na frente também, para receber a bênção dele. Isso, venha. Digam glória a Deus. Tem mais uma pessoa. O Senhor tem um milagre, o Senhor tem um milagre, o Senhor tem a bênção para a sua vida. Eu queria que você levantasse a sua mão. A pessoa revelada não levantou a mão. Deus tem a... Chega para cá, digam glória a Deus. Tem alguém que pode aplaudir ao Senhor nosso Deus? Podem aplaudir ao Senhor. Eu quero aqui uma pessoa que veio buscar uma bênção por uma pessoa que está no hospital. Chega para cá. Deus está visitando, vem aqui. Ela veio pelo milagre e Deus vai visitar esta pessoa e o milagre vai acontecer. Quantos podem bater palmas e dar glória a Deus? Podem dar glória a Deus. Eu quero orar por uma pessoa que você ficou muito preocupada porque tem uma pessoa da família, é uma mulher, que um homem disse para ela: eu vou te matar. E o diabo já está com todo o planejamento para matar ela. Já está tudo esquematizado. Mas Deus não vai deixar. Ele ouviu o seu clamor. Você quer levantar a mão e levar o livramento para ela? Porque foi isso que o diabo colocou no coração e na mente daquele homem. Eu queria que você levantasse a sua mão. Porque Deus está cortando o laço de morte. Algumas pessoas levantaram a mão, mas a pessoa revelada, chega para cá, levantou. Isso. Quem pode bater palmas e dar glória a Deus? Dai glória a Deus, meus irmãos. Aqui tem uma pessoa que me revela o Espírito Santo. Que você sente uma dor na sua cabeça. Não é dor de cabeça, é uma dor na sua cabeça. E às vezes, quando vem essa dor, você sente até o olho doer. E o Senhor Jesus está me revelando que Ele está te dando um grande livramento. Esta vez, chega para cá, minha querida. Quem pode dar glória a Deus aí agora? Quem crê que o Senhor Jesus está agindo aqui no nosso meio? Levante a sua mão e dai glória a Deus. Vamos orar aqui agora, clamar a Deus com fé. Quem tem fé, diga glória a Deus. Diga glória a Jesus. Nós vamos orar e vamos expulsar todas as enfermidades. Você que está nos ouvindo na sua casa, você que está nos assistindo, você vai expulsar junto comigo toda a enfermidade, todo o mal agora. Quem crê que Deus vai derramar a unção sobre a sua vida? Digam glória a Deus. Sabe o que eu quero fazer? Pastor Kleber, me dá aqui os votos. Digam glória a Deus. Digam glória a Jesus. Quem crê que Deus está operando aqui no nosso meio? Diga, eu creio. Eu vou passar os votos aqui agora, para que você possa fazer o seu propósito com Deus. Quem crê que o nosso Deus é o Deus que abre portas? Levanta a mão. Você sabe o que significa Deus que abre portas? Deus que abre portas, é claro, Ele abre portas da prosperidade também. Ele tem todo esse poder. Mas Ele abre as portas da saúde para a sua vida também. Ele abre as portas da alegria, da paz, lá na sua casa. Quem quer que Deus manda paz lá na sua casa, gente? Digam glória a Deus. Nós vamos fazer esse clamor aqui agora, porque nós vamos orar. E o poder de Deus, o Espírito Santo, vai se manifestar sobre a nossa vida. E Deus vai fazer milagres e maravilhas. Onde estão as obreiras? Para distribuir esses votos agora, para você já colocar a sua oferta, porque nós já vamos clamar.

0: Ah, nós vamos pedir a Deus milagres. Vamos pedir a Deus para abrir as portas. Digam glória a Deus. Aí tem gente que olha para cá. Tem gente que diz assim: pastor, mas agora a gente não anda mais com dinheiro, pastor. Não tem problema. Eu vou pedir os irmãos para colocar aqui o Pix, a chave Pix, o QR Code também aqui na tela. E você pode fazer o Pix, você pode ajudar através da conta bancária da igreja. Ó, olha lá o QR Code, ó. Para aqueles que vão fazer pelo celular. E você que está na sua casa também, você pode fazer a sua doação. Digam glória a Deus. Digam glória a Jesus. Aonde estão aqui, ó, as cinco pessoas que vocês sofrem muito do tal do refluxo? E Deus está falando que vai... Só crê que Deus toca na sua vida agora? Só crê que Deus toca na sua... Levanta a sua mão se você crê que Deus toca na sua vida. Levante a sua mão e diga: eu creio, Senhor. Eu creio, Senhor. Toca na minha vida agora. Deus está tocando na sua vida agora em nome do Senhor Jesus. Aqui tem duas pessoas que o Senhor está dizendo para mim que Ele vai dar uma grande vitória para essas duas pessoas em uma documentação que está presa, que está agarrada. Eu não sei que documentação é essa, mas o Senhor, um lá, só que ele está lá no banco ainda, ele tinha que vir para cá. Vem, irmão, sou de preto. Eu não sei que documentação é essa, mas o Senhor está falando e eu creio a ela ali. Cadê o glória a Deus? Cadê o glória a Jesus? Quem já está com o seu voto aí, levante ele nas suas mãos assim, ó. Levante ele nas suas mãos. Isso, nós vamos orar aqui agora. Já prepara a sua oferta, já prepare o seu voto, porque nós vamos clamar a Deus aqui agora. Este Deus que repreende todo mal, este Deus que repreende toda a enfermidade. Você que está nos assistindo, que está nos ouvindo agora, ore comigo. Feche os teus olhos agora, feche os seus olhos agora. Atentos, obreiros, atentos, me ajudando nesta oração, porque o mal vai sair agora em nome de Jesus. Todos dando glória, glória, glória, glória. Isso, comece dando glória, glória, glória, glória, glória. Mas você precisa orar com fé. Você precisa orar com fé. Feche os teus olhos. Não ore somente por orar. Ore com todo o seu coração. Não ore somente para preencher o tempo. Ore com todo o coração. Glória, glória, alabassuri clama alabas, shemadabarabassuri canda alabassuri canda alabas, alabanda alabassuri clama alabas, glória, vai repreendendo agora, Jesus. Repreende a macumba, repreende a feitiçaria, sai, sai obra de feitiçaria, sai obra de bruxaria, sai, saia, queima ele, Jesus, queima ele, Jesus. Sai a doença, sai a enfermidade, sai, sai agora a enfermidade, sai em nome de Jesus, queima ele, Jesus, queima ele, Jesus, sai a enfermidade, sai, sai a opressão maligna, sai, sai, saia, sai a enfermidade no coração, enfermidade no sangue, nos ossos, no fígado, nos rins, no pulmão, no pâncreas, sai, sai agora, saia lupus, saia lupus, saia enfermidade autoimune, saia em nome de Jesus, saia doenças que atacam o psicológico, sai agora ansiedade, sai depressão, sai, queima ele, Jesus, queima ele, Jesus, queima ele, Jesus, sai daí, Exu, sai daí, Exu das trevas, saia, demônio, você que foi mandado para amarrar a vida desta pessoa, sai, queima ele, Jesus, queima ele, você foi mandado, demônio, você foi mandado para amarrar a vida dela, mas o sangue de Jesus te queima, e agora, sai, sai, vai embora, você está trancando a vida dela, está trancando o caminho dela, queima ele, Jesus, queima ele, Jesus, sai em nome de Jesus, saia toda a obra das trevas, ore com fé, igreja, ore com fé, igreja, sai amarração,
1: amarração. Sai, sai, grita, queima ele, Jesus. Sai, amarração, sai. Sai do caminho dela agora. Ore, porque tinha uma macumba. Tinha uma macumba contra a vida dela. Queima ele. Queima ele, Jesus. Sai, sai, sai do caminho dela agora. Sai da vida dela agora. Eu te mando embora, espírito das trevas. Segura, segura, queima ele, Jesus. Sai, espírito das trevas. Repreende agora em nome de Jesus. Sai do caminho dela. Sai do caminho dela. Sai, repreenda a igreja. Saia, saia, saia, saia, saia. Saia toda dor. Saia doença mandada. Saia enfermidade. Saia enfermidade. Queima ele, Jesus. Queima ele. Sai agora. Sai, demônio. Exu da meia-noite. Cuidado aí. Cuidado aí. Sai. Você que está chamando o nome dela. Você chamou o nome dela lá no portão. Você chamou o nome dela lá no portão. Queima ele, Jesus. Queima ele, Jesus. Queima ele, Jesus. Saia da coluna. Saia da coluna desta pessoa agora. Saia dos ossos. Sai da cabeça. Sai, sai, sai da família. Manda embora da família. Sai da família. Sai da família. Sai da família. Sai, grita, queima, Jesus. Queima, Jesus. Queima, Jesus. Sai. Diga, saia. Saia. Mais forte, sai. Sai. Sai. Sai, manda embora, sai. Jesus está queimando aí agora. Jesus está queimando, guerreia. Guerreia, guerreia, guerreia. Sai. Sai toda amarração. Eita, la basúria. Forianda la barra. Pastor Kleber, Deus falou comigo que Satanás estava trabalhando fortemente. Pega a unção na sua mão, Pastor Kleber. Satanás estava trabalhando fortemente para trancar os caminhos de 8 pessoas que estão aqui. Diga, queima ele, Jesus. Ele não mais vai trancar o seu caminho. Eu quero que vocês recebam a unção. Aquele rapaz de mochila nas costas, vem aqui. Você que está aqui na frente, tinha uma obra de macumba contra a sua vida. Deus te trouxe aqui hoje para desfazer essa obra. Chega aqui, moço. Nada mais vai amarrar a sua vida. Você que está em pé aqui, vem aqui, por favor. Você com a blusa segurando. Nada mais vai amarrar a sua vida. Vem. Chega aqui na frente para vocês receberem esta unção. Moço, chega aqui também, moço. Chega aqui nesse lado aqui também, moço. Chega aqui você também desse lado aqui. Digam glória a Deus. Toda amarração, deixa ela passar aqui. Toda amarração das trevas. Passa para cá, dá lugar para ela. Traz essa senhora aqui também para receber esta unção. Você com a bolsa preta, venha receber esta unção. Isso, isso. Aquela moça de branco, Deus tem algo tão bonito para ela. Vem receber esta unção. Aquele rapaz de marrom também. Deus tem isso, vem receber esta unção. Eu quero que vocês venham aqui bem na linha de frente aqui. Digam glória a Deus. Deus está operando aqui, meus irmãos. Cadê a moça? Cadê o rapaz que eu chamei? Isso, deixa eles passarem para cá. Pastor Kleber vai ungir a cabeça deles aqui agora. Dá lugar para eles aqui, dá lugar, dá lugar. Isso, isso. É coisa de Deus, irmãos. Desculpe, viu? Mas é coisa de Deus. Eu acho que as coisas de Deus, você não deve ficar segurando. Digam glória a Deus. Digam glória a Jesus. Tem duas pessoas. Segura que o pastor Cleber vai fazer unção aqui agora. Que você ficou muito triste com algo que você perdeu. O Senhor disse que você não perdeu. O Senhor disse que ele deixou ir embora. Porque a bênção que o Senhor tem para a sua vida. Oh, glória a Deus. Eu queria que essas duas pessoas levantassem a mão, porque é muito específico o que Deus está falando com essas pessoas.
0: é muito direto o que Deus está falando. O Senhor disse, não veja como perda, não. Veja como, eu quero orar por aquele lá, ó. Chega aqui também, aqui. O Senhor está dizendo, não veja como perda, não. Veja da seguinte maneira, da seguinte forma, sou eu que estou trabalhando, o que eu tenho para você é muito mais. Vem aqui o Senhor de preto também. Vem aqui você de marrom também receber esta unção abençoada na sua cabeça. Digam glória a Deus. Digam glória a Jesus. Olha o que Deus está me falando. Aqui tem 11 pessoas que o Senhor diz que está trabalhando de forma extraordinária no coração do seu filho. Quem crê que Deus faz isso, levante a sua mão. Então agora levante a sua mão, enquanto o pastor Kleber vai ungindo, pastor Humberto também pode nos ajudar aqui. Isso, vai dando glória a Deus, vai dando glória, vai dando glória, vai dando glória, vai dando glória a Deus, que o fogo está caindo, o fogo está caindo, o fogo está caindo. Vai dando glória a Deus, vai dando glória a Deus, vai dando glória a Deus. Ah, Espírito Santo, visita não somente a igreja, visita também esta casa. Visita Labassuri, clama Labassuri, anda Labaias. Visita também esta família, Espírito Santo. Visita também esta família, Espírito Santo. Vai dando glória, vai dando glória, vai dando glória, vai dando glória. Liga, saia todo mal. Saia todo mal agora. Saia toda a obra do adversário agora. Em nome do Senhor Jesus. Em nome do Senhor Jesus. Em nome do Senhor Jesus, nós cremos na bênção e na vitória. Diga, sai todo mal. Sai. Em nome de Jesus. Quem pode dar glória a Deus? Continue aqui na frente, porque Deus está falando. Cadê a salva? Levante a salva assim. Coloque o seu voto e a sua oferta na salva agora. Coloque dizendo, eu abençoo a casa de Deus, porque Deus me abençoou primeiro. Digam glória a Deus. Vai dar tudo certo. Profetize isso. Vai dar se a gente colocar a nossa, vai dar. Já deu, já deu tudo. Profetiza isso.

0: diga: já deu tudo certo na minha casa e na minha família. Escuta o que é que eu vou dizer aqui agora. Desceu uma unção de Deus poderosa aqui no nosso meio. Quem crê, diga glória a Deus. Você pode procurar a enfermidade. Você pode procurar a dor. Para orar. Obrigado, minha irmã. Que Deus te abençoe. Muito obrigado. Obrigado. É o carinho, né? Você pode procurar a enfermidade agora. Já foi embora em nome de quem? Em nome de quem? Aquela dor que estava no seu corpo. Não somente os que estão aqui, mas os que estão em casa também. A dor que você sentia já não está mais, porque o Senhor Jesus tocou em você aqui agora. Quem está com a chave da sua casa? Pega ela na sua mão. Pastor Kleber. Pastor Kleber vai orar por nós aqui agora. Ele vai orar pela sua casa, pela sua família. Agora deixa eu falar uma coisa. Para a bênção de Deus ser completa na sua vida, a pessoa precisa ter quem na vida? Porque senão de nada vale. Você que ainda não aceitou o Senhor Jesus como seu Salvador, você não pode sair daqui sem fazer isso. Pastor Kleber já vai orar. Quem aqui já declarou Jesus como Salvador da sua alma? Já fizeram isso? Então vocês estão seguros. Tem alguém que ainda não fez, mas hoje está dizendo: Pastor Fabrício, eu tomo posse da minha bênção, eu quero Jesus como meu Salvador. Não somente você que está no templo, mas você também que está assistindo em casa, inclusive na tela, tem o nosso endereço, o nosso WhatsApp, o nosso e-mail, para você escrever: olha, eu estou aceitando Jesus nesse culto, e eu quero falar com o pastor, eu quero uma orientação, porque eu quero estar firme com Jesus. Faça isso agora. E você que está aqui no templo, se Deus está tocando no seu coração, você vai fazer isso agora. Porque o Senhor Jesus te recebe. Todos, levantem as suas mãos e diga: Senhor Jesus, muito obrigado pela oportunidade da salvação. Amém. Pastor Kleber, que Deus te abençoe, meu pastor.
1: Aleluia, que Deus abençoe.
0: Muito obrigado.
1: Senhor.
0: Quarta-feira de novo.
1: Tem mais em nome.
0: Quem vai estar conosco na quarta, dá um grito de glória a Deus. Muito obrigado. Deus abençoe, pastor.
1: Que Deus abençoe o senhor. Nós que agradecemos. Levante as mãos para cá. Nesta oração nós já vamos apresentar a casa e a família. Quem quer a bênção de Deus sobre a casa e a família? Pastor Fabrício, que excelente notícia me deram. Irmãos, a nossa diretoria acabou de comunicar que dia 7 de setembro, pastor, vai haver um momento único aqui na nossa igreja. Deus preparou já o pregador. Pastor José Manuel Raimes estará conosco. Mas vai ser um dia, pastor, de consagração. Porque hoje é o segundo dia já de jejum e oração. Quem sabia da campanha de 21 dias de oração? Então, pastor, eu vou orar agora pelo senhor, pela campanha e pelo pastor José Manuel. Levante as mãos agora, levante as mãos, levante as mãos. Soberano Deus, maravilhoso Pai, queremos entregar todo este mês, cada dia deste mês nas tuas mãos, Pai. Que será o mês que o senhor vai tirar o cansaço, vai tirar o sono, vai tirar as limitações, vai tirar as dificuldades. Alamai de Candalaia. Pai, eu quero apresentar a vida do teu filho, do pastor Fabrício. Enche ele dos teus dons e das tuas dádivas, Pai, que na próxima quarta-feira milagres, sinais, maravilhas, como o Senhor já operou e está operando, alamanda, candalabaia, venha acontecer, ó Deus de poder, ó Deus santo. Agora eu apresento, Pai, estas quatro pessoas que foram também desenganadas pela medicina, e o Senhor está mostrando que elas estão orando, Pai, crendo na vitória, crendo no milagre. Senhor, abençoa a vida da nossa diretoria. Abençoa a vida do pastor José Manuel Jaimes. Abençoa, Pai, este propósito de um dia de consagração para o Senhor. Pai de amor, dá vitória em nome de Jesus. Antes de orar, Deus está me mostrando quatro pessoas que você vai testemunhar. Estava se rompendo os véus do seu pulmão, e Deus me dizia que se rompia, e você sentia ardor, queimava, doía, alabasteria. Levanta a mão e recebe aí, homem. Levante as mãos, ai, faltou glória a Deus para celebrar. Meu Deus! Vidas de pessoas que estão em casa, e quarta-feira que vem você não vai ficar, você vai vir para receber esta unção. Quem sentiu aquele momento? Oito pessoas que o bichão estava bloqueando. Quem entendeu a revelação? Então, cada vez que você vem, é uma muralha que cai, é uma vitória que Deus faz. Agora, mão na cabeça para receber a cura. Agora é a cura, cura completa. E agora, pastores, levanto a taça de azeite, porque Jesus vai derramar uma gota da virtude dele neste azeite, pastor Humberto. E todo mundo já vai lá na porta. Pastor Douglas, diácono Lindenberg, prepare-se para colher testemunho, porque não é que Deus vai fazer nesta oração, não. Ele já fez. Diga comigo: já fez em minha vida. E agora você só vai levantar. Ponha ânimo nesta oração. A Bíblia diz que Deus só não dá duas coisas, Douglas. Tudo Deus dá, tudo Deus faz. Ele levanta da cova, ele ressuscita mortos, ele faz o impossível. Só que a Bíblia diz assim, ó: tende bom. Deus nunca vai te dar ânimo. Ele te dá condições para usar o ânimo. Segunda coisa que Deus não te dá: a glória dele. A minha glória não darei a outrem. O resto ele te dá tudo. Então quando você vai orar, você tem que colocar ânimo. É, meu Deus. Quem ouviu a palavra? Eu ouvi a mensagem. É, Senhor, será? É, Pai, já foi mês passado, não consegui chegar. É, aí com esse ânimo aí não vai, meu irmão. Você já tentou expulsar o diabo com ânimo? Ou sem ânimo? Dá, meu irmão, tá? O ânimo se revela na fé e a fé se revela no ânimo. Levante as suas mãos, ponha ânimo aí agora, deixa de desânimo para lá. Pastor, faz década que eu estou na luta. Jesus vai te tirar. Põe a mão na cabeça, agora é hora da vitória. Começa dando glória, glória, glória, glória. Pai da glória, enche ele de autoridade agora para clamar. Enche ela desta convicção de fé agora, para expulsar este bloqueio, para expulsar esta dor, para expulsar esta legião. Olha quantos anos, Pai, esta vida bloqueada, esta causa amarrada, alamai de candarabassúria. Olha quanto tempo, Pai, o inimigo está fazendo a vida dele impossível. O casamento, o matrimônio, a vida, o sentimento. Agora em nome de Jesus, em nome de Jesus, agora nós expulsamos. Sai, Satanás! Sai, Satanás! Sai, legião! Sai, furioso! Sai, espírito da fúria, espírito do laço, espírito da feitiçaria, espírito da bruxaria, espírito da doença! Sai, sai, sai, Satanás! Nós te repreendemos. Sai do lar, sai da casa, sai da saúde agora. Sai da saúde agora. Você não vai mais bloquear a saúde sanguínea dela, você não vai mais bloquear a saúde cardíaca dele, você não vai mais operar nos pensamentos deste homem, desta mulher, dizendo que não tem jeito, é de voltar a ter a mesma saúde que possuía, em nome de Jesus agora.

0: aqui estamos sobre o horário. Você vai testemunhar lá na porta aqui, ó, lá na porta já. Quem recebeu o toque de Deus, levante as mãos. Então não seja covarde, não seja medroso e não seja ansioso. Eu tenho que ir embora. Vamos glorificar a Ele com testemunho. Que o Senhor te abençoe e te guarde. Que o Senhor tenha misericórdia de ti. Epa, sexta-feira eu te espero à tarde. Você vai vir naquele jejum. Quem pode fazer um jejum na quinta-feira para sexta-feira da vitória, da libertação total? Fica de fora não, eu espero vocês à tarde, de manhã e à noite tem culto abençoado aqui também. Amém? Vamos agora com a paz do Senhor Jesus. E quem vai estar dia 7 de setembro? Quem vai estar dia 7 de setembro? Pastor José Manuel Raimes conosco, que Jesus abençoe a todos. Paz! Vão em paz, Deus acompanhe, Deus livre, Deus guarde. E agora unção na cabeça de todos aqui, ó. Os presbíteros estão aqui para ministrar a unção. Deus abençoe São Paulo, Deus abençoe os moradores da terra.
1: A paz do Senhor, que Deus abençoe a todos vocês, internautas e ouvintes do programa Voz da Libertação. Nós acabamos de participar desta grande concentração essa tarde, concentração de milagres, concentração de poder, Deus operando maravilhas aqui na sede mundial, no Templo da Glória de Deus. Vocês que não puderam participar, poderão vir na próxima quarta-feira, a partir das 9 da manhã e às 3 da tarde aqui na sede mundial, onde estamos localizados na Avenida do Estado, 4568. Portanto, ouvintes, internautas, quero convidar a todos vocês. Vocês não poderão perder estas grandes concentrações que estão acontecendo aqui na Grande São Paulo, na capital paulista. Então venham buscar a Deus e já temos aqui uma irmã. Já temos aqui uma irmã e ela contará. Irmã, uma tarde gloriosa, uma tarde abençoada na presença do nosso Deus.
2: Então, Pai do Senhor, irmão.
1: Qual o seu nome?
2: Maria de Fátima.
1: Uma tarde maravilhosa onde a senhora recebeu de Deus e está voltando para casa abençoada.
2: Então, eu vou dar o testemunho, né, de hoje.
1: Sim. Entendeu?
2: É o seguinte, e Deus mandou eu dar esse testemunho hoje, entendeu? Ele falou, porque o meu filho algum tempo aí, ele sofreu um sequestro, entendeu? Meu filho sofreu um sequestro e acontece o seguinte, que ele foi na casa de um amigo e quando ele saiu no sábado, 11 horas da noite, o amigo dele pegou ele na academia e levou para a casa dele. Vamos na minha casa. Aí ele foi. E quando foi 11 horas da noite que ele resolveu ir para casa, o amigo, em vez de levar ele de carro para casa, deixou ele sair sozinho, numa chácara. Entendeu? Era uma chácara. E meu filho saiu sozinho, procurando um ponto de ônibus para ver se encontrar para ir para casa. E aconteceu o seguinte, de repente desceu 3 caras de um carro e jogou ele dentro do carro. E levaram para as quebradas. A gente estava em Itapevi, a gente mora...
1: Inimigo furioso, né, irmã?
2: É, aí nisso jogaram ele dentro do carro, levaram para as quebradas em Osasco. E queria o quê? Queria que ele desse o quê? A senha do celular, né? A senha do celular... tudo para descobrir o dinheiro dele, que ele tinha sido demitido de uma firma de 12 anos de firma, ele tinha sido demitido.
1: Deus deu grande livramento pro seu filho, né, irmã?
2: É, e ele não tinha recebido nada, mas os caras já sabiam, né? Acho que os caras sabiam. Aí naquele sequestro lá, o meu filho não deu a senha do celular, aí eles bateram muito no meu filho, deram muita pancada na cabeça, nas pernas dele, tudo, mas ele não entregou a senha do celular. Aí os caras tomaram o celular dele, mesmo sem senha, e tomaram também a aliança, que era bem grossa, a aliança dele. Aí, resultado... depois levaram putas quebradas na Lapa, bateram também bastante nele, e bateram, mas não conseguiram nada dele, aí jogaram ele dentro, junto com os mendigos, jogaram ele. Aí ele desmaiado. Quando foi de manhã que ele acordou, ele estava junto com os mendigos, todo machucado, e a mochila dele estava assim do lado, no chão, a mochila, e quando ele abriu a mochila dele, a carteira dele, os caras não encontraram a carteira dele, Não encontraram a carteira dele e não encontraram os cartões de banco que estavam dentro da carteira.
1: Enquanto isso, a senhora estava em oração.
2: Enquanto isso, orando a noite todinha, a madrugada.
1: Clamando a Deus.
2: Clamando a Deus Todo-Poderoso para ter misericórdia do meu filho, que não aparecia. E Deus livrou. Por quê? Porque eu congrego na igreja pentecostal. Deus é amor, né?
1: Irmão, vale a pena participar destas campanhas?
2: Vale a pena eu participar das campanhas, dos cultos aqui, entendeu? Porque aqui, se você não consegue uma bênção tão grande dessa, um livramento de morte...
1: É um verdadeiro milagre. Meu Deus, a senhora está feliz, contente, agradecendo a Deus por esta grande vitória.
2: Feliz e contente, e hoje eu vi um anjo falando comigo, um anjo que Deus mandou para me dar o testemunho, esse testemunho.
1: Amém. A senhora vem de qual cidade, qual bairro?
2: Eu venho de Itapevi.
1: Maravilha. Diga obrigado, Jesus.
2: Obrigada, Jesus.
1: Muito obrigado, viu, minha irmã, pelo seu testemunho. Que Deus te abençoe. Muito obrigado, tá bom? Estou aí, internautas e ouvintes do programa Voz da Libertação. Temos mais um irmão aqui conosco também. Ele contará seu testemunho rapidamente para edificação dos nossos irmãos que estão em casa. Meu irmão, seu nome?
3: Meu nome é Lucas Alif.
1: Qual foi a bênção que você recebeu de Deus?
3: Até o final do ano passado eu perdi um contrato que eu tinha, né? Passei muita dificuldade financeira. Tem umas duas quarta-feiras atrás, Deus usou o servo dele para me revelar que Deus estava abrindo as portas. E eu perdi um contrato e hoje Deus me deu 3. Eu tô até sem tempo para cultuar Deus.
1: Meu Deus do céu, Deus escancarou as portas.
3: Exatamente, Deus operou a obra e abriu uma porta muito grande. Foi os maiores contratos que eu já tive na vida.
1: Meu irmão, vale a pena ser fiel a este Deus.
3: Com certeza, e hoje eu falei, não, hoje eu tenho que agradecer, vou testemunhar. E fui revelado mais vezes, né, que o inimigo estava sendo repreendido e não pode deixar de vir não, tem que estar firme.
1: Amém, maravilha, olha só, o servo de Deus está com 3 contratos. E olha só, é o maior do que você já recebeu.
3: É o maior de todos.
1: Meu Deus, está feliz com Jesus?
3: Sempre.
1: Maravilha, está trabalhando, está servindo a Deus, veio cultuar aqui conosco e está agradecendo, testemunhando pela porta que Deus abriu. Meu irmão, confirme seu nome e seu endereço.
3: Meu nome é Lucas Alves, eu moro na Barra Funda, Rua do Bosque, 36.
1: Que Deus te abençoe, muito obrigado pelo seu testemunho. Estou aí, internautas, ouvintes, é a quarta do grande mover de Deus. Se você ficou em casa hoje e mora próximo aqui aos bairros, cidades adjacentes aqui da sede mundial, não percam a outra oportunidade. Venham para cá, venham receber de Deus a bênção completa, o milagre de Jesus para a sua casa e para toda a sua família. Diácono Douglas Almeida, o servo de Deus que já vai estar aqui, dará continuidade destes testemunhos, destas pessoas que já estão vindo, já após esta concentração, testemunhando do milagre que recebeu de Deus. Muitos milagres nesta tarde, Diácono Douglas, e nós estamos desfrutando das maravilhas, do poder de Deus que o Senhor operou nessa tarde de quarta-feira. Paz do Senhor, meu irmão.
4: A paz do Senhor, Diácono Lindenberg, a paz do Senhor, querida audiência, estamos regozijando por tudo que Deus fez nessa tarde, coisas extraordinárias, milagres, libertações, salvação, foi algo extraordinário e as pessoas, pode vir aqui meu irmão, as pessoas estão voltando para casa, mas antes vão deixar aqui o testemunho, compartilhar aquilo que recebeu das mãos de Jesus. Seu nome, meu irmão?
5: Pode chegar aqui mais perto.
4: Não,
5: meu nome é Fernando.
4: Irmão Fernando, conte a sua experiência, como foi para o senhor estar conosco nesta quarta do grande mover de Deus. O que que o senhor recebeu das mãos de Jesus e vale a pena compartilhar com a nossa audiência?
5: Ah, foi muito bom. Eu creio que eu recebi uma cura e eu quero contar esse testemunho, sabe?
4: O senhor chegou a ter algum sintoma de alguma enfermidade, como que estava?
5: Era muita dor nas costas.
4: Sentia muita dor nas costas. Quanto tempo essas dores nas costas, meu irmão?
5: Já faz, na verdade, alguns anos já.
4: Já tem alguns anos, então é um processo que vem se arrastando aí há alguns anos. E o senhor chegou a procurar a medicina ou não?
5: Não.
4: Colocou nas mãos dos médicos, colocou nas mãos de Jesus. Chegou aqui na Igreja Deus de Amor, então, nessa tarde, com essas dores, mas foi revelado pelo Espírito Santo de Deus. E cadê as dores, meu irmão?
5: Não, sumiu tudo.
4: Desapareceu?
5: O irmão me chamou ali, que ele me ungiu, eu senti que Jesus tinha me curado, eu tenho certeza.
4: Aquele mal tinha batido em retirada da sua vida. O senhor não tomou dipirona, não tomou nenhum medicamento? só foi a graça de Deus que se manifestou na sua vida e está voltando para casa curado.
5: Sim, com certeza.
4: O que, que o senhor não podia fazer sem sentir dores? O senhor tem fé de abaixar, de se agachar aí agora?
5: Não, eu tinha dificuldade um pouco de me abaixar, mas o resto eu fazia normalmente.
4: Abaixa aí para nós vermos se o senhor está sentindo alguma coisa.
5: Não, nada.
4: Está sentindo nada, meu irmão? Esse é o nosso Deus, o Deus que cura, o Deus que restaura, o Deus que levanta.
5: Era muito incômodo, sabe, de verdade. É como se tivesse alguma coisa ali, sabe, dentro, sabe, nas costas, mas graças a Deus sumiu tudo.
4: Desapareceu. Essa bênção foi pequena ou foi grande pro senhor?
5: Ah, pra mim foi grande, que já faz tempo.
4: Tá feliz com Jesus?
5: Sim, sim.
4: E na próxima quarta-feira, o senhor vai estar aqui de novo? Faça um convite para os nossos irmãos internautas, pessoas que estão enfermas, assim como o senhor chegou enfermo aqui com essa enfermidade que os médicos não conseguiam resolver. Faça um convite para essas pessoas, porque aqui na Igreja Deus de Amor, Jesus cura, Jesus liberta, Jesus salva.
5: Sim. Eu acho que tem que convidar todos, né, que estão enfermos, né, que tem algum problema de saúde, né, e crer que, né, que pode receber a cura. Aí depende de cada um, né? Crer.
4: Se tiver fé e vir em busca do milagre, o milagre acontece aqui na Igreja Deus de Amor.
5: Sim, sim. Tem que crer. Se você crer, você recebe a cura. Não importa de qual doença, qualquer problema.
4: Deus, para Deus não tem problema pequeno ou grande, Ele resolve todos.
5: Resolve todos.
4: Que maravilha. Deus abençoe, irmão. Obrigado pela sua participação aqui no programa Voz da Libertação.
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Santos, está no ar mais um Deus é Amor com você. Eu sou o Cido Gamelo, tô chegando, vou te fazendo companhia por aqui com muito prazer. Muito obrigado pelo espaço que você dá pra nós no seu dia, seja no seu trabalho, seja no seu veículo, tá no carro, no caminhão, tá viajando. Ó, vamos tomar cuidado na estrada aí, sem abuso de velocidade, hein, irmão? Ô, irmã, ó, a gente chega no tempo e com segurança. Uma trilha sonora perfeita para sua tarde de quarta-feira, que por sinal está uma delícia. Agora 5 e 6, a gente vai falar hoje de muitas coisas maravilhosas. Ó, programa Regeneradas, vamos falar da Conferência Jovem 2026, tem batismo nas águas no mês de setembro, culto especial 7 de setembro. E aí, e o relacionamento, como é que tá? O irmão, a irmã, workshop de casais, uma manhã especial para fortalecer o casamento à luz da palavra de Deus. Tem Santa Ceia do Senhor, tem campanha, 3 domingos em favor dos casais. Quantas coisas boas, quantos eventos maravilhosos acontecem nas igrejas Deus é Amor. É, Igreja Pentecostal Deus é Amor. Você que está chegando agora na sintonia, seja muito bem-vindo, muito bem-vinda. E olha, a gente vai para o nosso primeiro louvor, hoje com Elias Santos. Conversa, agora 5 e 7.

A sua presença é o que me faz continuar. Glória a Deus. Elias Santos, conversa agora 5:12. Vou chamar você, sabe pra quê? Pra um convite muito especial no mês de setembro. Olha, mês de setembro tá maravilhoso, hein? Em todas as igrejas pentecostais, Deus é amor. Sim, batismo nas águas. Durante todos os finais de semana do mês de setembro, a Igreja Pentecostal Deus é Amor realiza o batismo nas águas. Aqui no Brasil, na sede mundial, também nas sedes setoriais. Sim, se você está fora do Brasil, o batismo será realizado de acordo com a orientação local e as condições climáticas de onde você está. Já nas igrejas locais, o batismo será programado pelos seus dirigentes. Então, se você mora numa região, tem ali a igreja, você vai lá, bate um papo com o pessoal, fala: olha, como é que vai ser o batismo aqui, qual será o horário, que dia certo para se programar, viu? Você que deseja dar esse passo de fé e seguir os ensinamentos de Jesus, procure a Igreja Pentecostal Deus é Amor mais próxima de você e se informe sobre a programação. Se você não é do ministério, mas gostaria de passar numa Igreja Pentecostal Deus é Amor mais próxima de você, mas não sabe onde tem, vamos resolver, ó. ipda.com.br tem todos os endereços da Igreja Pentecostal Deus é Amor e de repente tem uma bem próxima de você. Você pode ir, comparecer ao culto, conversar com um líder espiritual, com um pastor, com um irmão da igreja, com um presbítero, pegue informações e, claro, busque o Senhor Jesus de todo o coração, aceite Ele como o único e suficiente Salvador da sua vida e tenha certeza que as coisas vão mudar significativamente para melhor na sua vida, no seu relacionamento. Às vezes a gente vai se afastando de Deus, é como um calor, né? A gente está num ambiente quentinho, mas aí a gente vai se afastando de Deus e a gente vai passando frio e começa a adoecer e começa a passar mal. Aí fala: poxa, mas Deus me abandonou? Não, foi a gente que foi se afastando de Deus. Mas Ele é tão maravilhoso que à medida que a gente vai se aproximando, a gente vai sentindo esse calor. E aí a gente volta a nos aconchegar nos braços do Senhor. Então procure ipda.com.br. Setembro é mês de batismo nas águas. Participe com a gente e viva esse momento tão especial. Avenida do Estado 4568 ou Avenida Prefeito Passos, número 10. E agora tem Priscila Rubio. Entrega. 5:15, uma tarde abençoada para você.

0: Estamos aqui no Deus é Amor com você. Entrega agora 5h19, logo mais às 18 horas, tem mais uma oração do entardecer aqui na nossa programação. E também às 6h30 tem mais uma edição do Informativo Reviver. Agora, por influência da propaganda eleitoral gratuita, ela está mais curta um pouquinho, né? Mas a programação entra normal, ok? E agora a gente vai para um momento de testemunho aqui. A irmã Cláudia fez um voto com Deus para que o seu filho fosse curado. Ela conta a história, ela dá o testemunho aqui agora.
1: A paz do Senhor, o meu nome é Cláudia, eu moro em Minas Gerais, Contagem. Eu queria contar um testemunho do meu filho, que uma certa vez ele foi ao médico para tratar uma gripe que ele estava, e o médico falou que estava achando ele muito pequeno para a idade dele. Só que assim, como na minha casa a gente não é muito alto, né, eu achei que era normal. Aí ele pediu para levar o endocrinologista, pediu para levar para fazer uns exames. E aí eu e meu esposo, a gente começou, né, a tratar. Aí fez exame, tudo, e deu que ele estava com deficiência no hormônio de crescimento. Aí, até então...

0: E depois ele ainda completou, ele falou, olha, e ainda eles começam a dar, depois para, aí você tem que entrar na justiça de novo. Aí eu falei com Deus, falei, Senhor, como que eu vou fazer? Porque é muito caro, eu não tenho condições de comprar esse remédio. E aí, dobrei meu joelho e fiz um propósito com Deus, que se ele abençoasse que meu filho conseguisse o hormônio, esse medicamento, eu ia ajudar na Fundação Reviver. Aí eu fiz vários cofrinhos, era assim, era dois cofrinhos por mês. Eu, num ano eu fiz seis cofrinhos e peguei o carnê e ajudava assim também, né? Igual quando os irmãos pediam no rádio, água, cesta básica, eu sempre estava ajudando. E aí um certo dia, a sobrinha do meu patrão, eu conversando com ela, ela falou comigo que ela tinha uma prima que era endocrinologista e que era muito boa. Era referência, né, aqui em Belo Horizonte. Aí ela me deu o contato dela e falou: pode marcar e você não vai pagar nada a consulta, porque a consulta com o endocrinologista, essa mulher, era muito cara, era mais de R$ 300, uma consulta só. Aí eu fui, levei meu filho, ela olhou os exames e pediu para repetir. Aí eu repeti todos os exames que ela pediu e tal. Aí a gente levou lá para ela. Ela foi e olhou, examinou meu filho todo e falou assim: olha, não tem deficiência nenhuma de hormônio. Ele tá normal, tá tudo normal. Assim, dentro do padrão, ele tá normal, não tem nada de errado aqui. Então, assim, eu agradeci muito a Deus porque eu pedi pelo medicamento e o Senhor deu a cura. Assim, não tinha nada mais no exame. Então, assim, através de ajudar a Fundação Reviver, né, do voto que eu fiz, não só a Fundação Reviver, mas a igreja em todo, o Senhor me deu uma bênção, assim, grandiosa, porque eu não ia ter condições de pagar por essa medicação e Deus curou meu filho. E eu sou eternamente grata ao meu Deus.
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0: você, André Alexandre, sou dessa família. E a contagem regressiva acontecendo, hein? Que coisa maravilhosa. Vem aí a Conferência Jovem 2026. Começou a nossa expectativa. Aliás, a expectativa está lá no alto. Sim, é nesta sexta-feira. A Igreja Pentecostal Deus e Amor. Haverá na Igreja Pentecostal Deus é Amor, haverá um momento marcante em sua história no mês de setembro. Sim, verdade. Um momento muito especial. Após 64 anos de fundação, a denominação receberá a cantora Nívia Soares e Gabriel Guedes para ministrar durante a Conferência Jovem 2026. O evento está programado para os dias 4 e 5 de setembro, ou seja, começa nessa sexta na sede mundial, e a participação da cantora chama atenção por representar uma abertura em nomes e estilos que historicamente não faziam parte da programação da IPDA. Vem aí a nossa Conferência Jovem 2026 com o tema Graça sobre Graça. Ó, então vai se programando, porque tá chegando. É nesta sexta e sábado, dias 4 e 5 de setembro, aqui na nossa sede mundial da Igreja Pentecostal Deus é Amor. Jovem, repara, prepara aí você que quer vir, você que é de outra cidade, de outros lugares, prepare aí a sua caravana, chame os seus amigos, vem viver esse tempo de renovo com a gente, porque Deus tem algo muito especial aguardando para a sua vida. Ó, contagem regressiva, hein? Nesta sexta, a Igreja Pentecostal, Avenida do Estado, Igreja Pentecostal Deus é Amor, Avenida do Estado 4568. Você quer mais informações? ipda.com.br. Avenida Prefeito Passos, número 10, para você que vem de carro, motorista por aplicativo, fica fácil, faça parte desse momento singular na Igreja Pentecostal Deus é Amor. São dois dias maravilhosos nesse momento tão singular, o que está acontecendo aqui na IPDA. Você é nosso convidado, você é nossa convidada. Conferência Jovem 2026. Agora tem Cláudia Silva e Ellen Coutinho. Braço forte.
1: Seja fortalecido.

Silva, Ellen Coutinho, no Deus é Amor, com você agora 5h37. Programa Regeneradas. O tema do programa Regeneradas de hoje é graça sobre graça e tem participação especial, hein? As apresentadoras Karina Mendes Miranda, Priscila Mendes, Luciene Almeida recebem o presbítero Davi Miranda Neto. Eles conversam sobre santificação, libertação do legalismo e como viver um relacionamento verdadeiro com Deus. Lembrando que graça não se explica, graça se vive. Siga agora mesmo os participantes das redes sociais e nas redes sociais acompanhe todo esse conteúdo abençoado. 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Arroba oficial regeneradas, arroba Carmen Des Miranda, Carmen Des Miranda, Pri, é com duas I, Pri S. Mendes, Luciene Almeida, também tem duas letras N, e do nosso presbítero, Davi Miranda Neto, ok? 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

0: Deus é amor com você, Priscila Santana, te adoramos. Faltando agora 15 para 6. Logo mais às 18 horas, tem a oração do entardecer. Maravilhoso Deus.
1: Ele é o nosso Deus e está aqui.
0: Te adoramos.
1: Nós adoramos o teu nome, Senhor, porque o Senhor é digno.
0: Programação maravilhosa aqui na Deus é Amor com você, na maior rede de rádio do país. E tá chegando, hein? 7 de setembro, um culto muito especial. Na segunda-feira de feriado nacional, no dia 7 de setembro, a Igreja Pentecostal Deus e Amor realiza um culto muito, mas muito especial aqui na sede mundial. O tema desse culto, blindando sua família, mudando minha nação. Olha, blindando a minha família, mudando minha nação. É um momento especial para darmos juntos, estarmos juntos buscando a Deus em oração, colocando a nossa família, a nossa nação diante do Senhor. Então, programe-se, é dia 7 de setembro, e você também poderá acompanhar pela rede de rádio Deus é Amor, pelas redes sociais oficiais. Chame a família, se você tem a oportunidade, está em São Paulo, está na grande São Paulo, tem condições de participar ao vivo aqui, venha, chame sua família, convide um amigo, venha participar desse momento de oração tão íntima, tão especial. Ao buscar ajuda, conversar com Deus, a vida pode mudar. Então, receber o acolhimento são formas de cuidar da vida. Busque o Senhor de todo o seu coração. Avenida do Estado, 4568. Avenida Prefeito Passos, para quem vem de carro. Avenida Prefeito Passos, número 10. Você é bem-vindo, você é bem-vinda. É dia 7 de setembro, na sede mundial. E você vai ter um encontro íntimo com o Senhor. Um momento muito especial na sua vida. Então a gente segue com a nossa programação. Agora 5h47. Ângela Gonçalves, clame por ele.

Voltando agora 10 para as 18 horas e hoje tem o programa Regeneradas. 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

do Ehlers, o verdadeiro Dom. E daqui a pouquinho, às 18 horas, tem a oração do entardecer. Às 18h30, mais uma edição do Informativo Reviver aqui na nossa programação. E eu quero chamar sua atenção também aqui para um momento muito especial na nossa programação aqui, porque a gente vai falar sobre o relacionamento. Como é que está o relacionamento? Workshop de casais em setembro. A gente sabe que a rotina é corrida, que são muitas responsabilidades, casa, o trabalho. Tudo isso é importante. Mas reservar um tempo para cuidar da vida um do outro é importante também. Às vezes você dá completa, né? Você é homem, está trabalhando, sabe, leva o sustento para casa, dá conforto. Mas é importante também você separar um momento para conversar, que seja do trabalho. Às vezes a pessoa fala assim, ah, não, eu não falo de trabalho quando eu chego em casa. Não, seu marido quer falar sobre o trabalho, pergunte. Se ela quer falar sobre o trabalho dela, como é que foi o dia dela. Sabe o que é importante? Não é o assunto, mas a gente conversar. A pessoa se sentir importante para a gente. E a gente se sentir importante para a pessoa. Olha, eu quero contar como é que foi o meu dia de trabalho. Tá, meu amor, conte. Ah, eu não quero falar de trabalho. Quero falar que o seu jantar foi maravilhoso. Ah, que bom, sabe, fazer um agrado. Tudo isso é diálogo. Ah, não quero falar do trabalho, não quero falar como é que foi meu dia, não quero falar, eu só tô cansado, eu quero ficar quieto. Poxa, às vezes a gente tem paciência com pessoas durante o dia, pessoas que de repente nem merecem tanta atenção nossa assim, porque nem nos tratam bem, mas a gente não que deva revisar, mas eu vou concluir aqui. Pessoas que nem merecem tanta atenção assim, mas agora aquela pessoa que dá a vida por você, que vai estar ali, ó, do seu lado, se você passar uma dificuldade maior amanhã ou depois, é aquela pessoa que vai estar ali do seu lado segurando a tua mão. É fácil ser grosseiro, grosseira com ela, com ele. Por quê? Porque você sabe que ele vai te perdoar. Vai machucar? Vai, mas tá ali, ó. Você sabe que você sendo grosseiro, a pessoa vai te perdoar. E isso não leva, né, a uma estrutura boa dentro do relacionamento. Agora, o carinho, o amor, isso é adubo para o relacionamento. O respeito, a atenção. E às vezes a pessoa tem dificuldade com isso. E é por isso que eu vou te fazer esse convite tão especial, baseado em relacionamento. No domingo, dia 20 de setembro, tem um workshop de casais na sede mundial da Igreja Pentecostal Deus é Amor, às 9 horas da manhã. Será um momento especial para refletir, para aprender, para fortalecer a comunhão e, acima de tudo, buscar a direção de Deus para o casamento. Se você não puder estar aqui, se você está fora de São Paulo, fora da grande São Paulo, fala, não tenho condições de ir até a sede mundial. Tudo bem, você pode acompanhar a transmissão pela rede de rádio Deus é Amor e pelas redes sociais oficiais, ok? Workshop de casais no dia 20 de setembro, às 9 horas da manhã, aqui na sede mundial, Avenida do Estado 4568, ou Avenida Prefeito Passos, número 10. Você é nosso convidado, nossa convidada.

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Deus, independente da placa denominacional, porque nós sabemos que o Senhor não vem buscar uma placa, mas o Senhor vem buscar uma igreja lavada, redimida no teu sangue, uma igreja, Senhor, que não olha para o mundo, mas vive de acordo com a tua palavra. Meu Deus e meu Pai, nos ajuda a viver de acordo com a tua palavra, nos ajuda, Senhor, a sermos sal da terra, luz do mundo, nos ajuda, Senhor, a sermos homens e mulheres que proclamam a tua palavra e que vivem a tua palavra e que glorificam e exaltam o seu nome através das atitudes. Meu Deus, meu Pai Todo-Poderoso, abençoa, Senhor, a nossa casa, a nossa família. Senhor, eu oro pela minha vida, oro pela minha esposa, oro pelos meus familiares. Senhor, meu Deus, eu oro por todos aqueles que nesta tarde precisam de uma bênção, precisam de uma resposta, precisam de um milagre, precisam de uma cura para a sua enfermidade, para a solução do seu problema. Ó Pai de amor, ó Pai de bondade, ó Pai de misericórdia, quebra, Senhor, todas as cadeias, quebra, Senhor, todos os grilhões, quebra, Senhor, todas as amarras, derrama a tua paz sobre a tua igreja, derrama, Senhor, a sua paz sobre o teu povo. Senhor, meu Deus e meu Pai, eu te peço uma bênção especial em favor de todos aqueles que ainda hoje, ainda nesta noite, estarão ocupando o altar para ministrar a tua palavra, não só aqui na sede mundial, mas em todas as nossas igrejas. Abençoa, Senhor, esta quarta do grande mover de Deus. Pai, que seja uma quarta-feira de milagres. Senhor, que pessoas sejam curadas, que pessoas sejam tocadas, que pessoas sejam alcançadas pelo teu poder e pela tua graça. Ó Senhor, meu Deus e meu Pai, eu te apresento, ó Pai, esta vida aflita, esta vida angustiada, esta vida desesperada, esta vida atribulada. Senhor, visita agora, tenha misericórdia, tenha compaixão, tenha piedade. Senhor, eu quero apresentar, ó Pai, todos os obreiros da tua seara, todos aqueles, meu Pai, que pregam a tua palavra ao redor da terra, independente da placa denominacional. Senhor, abençoe os pastores, abençoe os presbíteros, os diáconos, Senhor, os cooperadores, os evangelistas, os missionários, as missionárias, os pastores. Senhor, abençoa também os cooperadores e cooperadoras da tua seara, aqueles, meu Pai, que são levitas na tua casa. Usa cada um, usa em tuas mãos, ó Pai, para que o teu nome seja exaltado, para que o teu nome seja glorificado e para que estas pessoas possam saber que o Senhor é quem está cuidando delas. Meu Deus, eu te louvo, ó Pai, porque o Senhor não desampara aqueles que te buscam, o Senhor não desampara aqueles que clamam ao seu nome, aqueles que clamam dia e noite à tua presença. Pai de amor, Pai de bondade, Pai de misericórdia, estenda a tua mão para curar, estenda a tua mão para libertar, estenda a tua mão, Senhor, para trazer alegria. Sim, Pai, alegria para o coração. Senhor, eu oro por este coração aflito, eu oro, Senhor, por este coração desesperado, eu oro, Senhor, por esta pessoa que já perdeu até mesmo a vontade de viver e de lutar. Meu Deus e meu Pai, muda a história desta mulher, muda a história deste homem. Senhor, eu te peço por aqueles, ó Pai, que nesta oportunidade estão aflitos por causa de uma conta que tem que pagar e não tem o recurso. Senhor, meu Deus, esta pessoa que está passando tanta aflição, tanta decepção, meu Pai, tenha misericórdia, tenha compaixão, tenha piedade. Senhor, nós colocamos nas tuas mãos o teu povo, colocamos nas tuas mãos a tua igreja, colocamos nas tuas mãos, ó Pai, todos aqueles que nesta oportunidade, ah, meu Pai, estão clamando pelo Senhor, estão clamando pela tua misericórdia, estão clamando, ó Pai, pelos teus filhos, pelos teus servos, pelos teus ungidos. Meu Pai querido, meu Pai maravilhoso, abençoa, Senhor, a nossa nação brasileira. Ó, meu Deus, tenha misericórdia, livra-nos, Senhor, livra-nos da corrupção, livra-nos, Senhor, dos homens maus, daqueles corruptos, meu Pai, que estão por aí fazendo aquilo que não deve ser feito. Ó, meu Deus, eu coloco nas tuas mãos a nossa nação. A tua palavra diz: feliz é a nação cujo Deus
Deus é o Senhor. Meu Deus, eu te apresento a vida dos nossos líderes, ah, meu Deus, da nossa igreja pentecostal, Deus e Amor. Visita agora, Senhor, a presidente deste ministério, a irmã Ereni Miranda. Visita, Senhor, a nossa irmã Débora Miranda. Visita o pastor Lourival de Almeida. Visita, Senhor, o teu servo, o presbítero Davi Miranda Neto. Senhor, meu Deus e meu Pai, eles estão à frente desta grande obra. Senhor, dá sabedoria, dá discernimento, dá, Senhor, a unção, para que eles possam levar palavras de vida, palavras de vitória, palavras que muda a história do homem e da mulher. Senhor, meu Deus e meu Pai, abençoa também, Senhor, a vida financeira do teu povo. Derrama sobre o teu povo, Pai, a bênção da prosperidade. Senhor, eu te apresento esta igreja. Ah, meu Pai, eu te apresento o trabalho que nós teremos aqui neste fim de semana, nesta sexta, neste sábado. Ah, meu Pai, a conferência Graça sobre Graça. Usa, Senhor, usa aqueles que virão para louvar o teu nome, aqueles que virão para ministrar a tua palavra, aqueles que virão, Senhor, para ministrar o louvor. Senhor, meu Deus e meu Pai, nós colocamos nas tuas mãos o teu povo, colocamos nas tuas mãos o nosso trabalho, a nossa igreja. Senhor, nós colocamos nas tuas mãos todo o nosso trabalho. Ah, meu Deus e meu Pai, coloca o teu anjo, Senhor, na porta da nossa casa, coloca o teu anjo, Senhor, na porta das nossas casas, para que haja proteção. Senhor, meu Deus, eu te peço em favor das caravanas que virão de todas as partes do Brasil para participar da conferência. Senhor, eu te peço em favor daqueles que virão de outros estados, de outros países. Ah, meu Deus, que a tua bênção, que a tua graça, que a unção do teu Espírito esteja sobre o teu povo. Ó, meu Pai, ó, meu Deus, ó, meu Senhor, nós não temos palavras para chegar diante de ti, ó Pai, mas nós abrimos o nosso coração para dizer obrigado, obrigado pelo teu amor, obrigado pela tua bondade, obrigado pela tua misericórdia, obrigado porque o Senhor tem estado conosco até aqui, obrigado porque o Senhor tem nos feito filhos de Deus. Oh, aleluia, louvado seja o nome daquele que vive e que reina para todo sempre. Senhor, meu Deus e meu Pai, abençoa, Senhor, abençoa este ouvinte, abençoa este internauta, abençoa, Senhor, esta pessoa que me acompanha agora e precisa de uma bênção das tuas mãos, precisa de um milagre, precisa da cura da enfermidade, da solução dos problemas. Ó, Pai de amor, Pai de bondade, Pai de misericórdia, eu te apresento, Senhor, a vida financeira do teu povo. Senhor, esta pessoa que está passando por dificuldade financeira, derrama, Senhor, derrama a bênção da prosperidade. Senhor, meu Deus, eu quero te apresentar aqueles que estão enfermos. Ah, meu Pai, o Senhor levou sobre si todas as nossas dores, o Senhor levou sobre si todas as nossas enfermidades. Agora, Senhor, repreende esta enfermidade, em nome de Jesus Cristo, eu repreendo agora toda a enfermidade na cabeça, toda a enfermidade no rim, toda a enfermidade no pulmão, toda a enfermidade no útero, toda a enfermidade no ovário, toda a enfermidade no coração, toda a enfermidade na garganta. Sai agora, sai deste corpo agora, pelo poder do sangue de Jesus Cristo. Ó, meu Deus, ó, meu Pai Todo-Poderoso, como és precioso, Pai, como tu és lindo, como tu és maravilhoso. Senhor, não há um Deus tão grande quanto o Senhor, que trabalha para aquele que em ti espera, e é no Senhor que nós esperamos, é no Senhor que nós confiamos. A tua igreja crê no teu sangue. Senhor, meu Deus e meu Pai, passa agora uma gota do teu sangue na vida desta mulher, na vida deste homem. Senhor, meu Deus, esta pessoa que está passando uma dificuldade muito grande, uma prova tão grande, Senhor, dá vitória para o teu filho, dá vitória para o teu servo. Senhor, meu Deus, esta pessoa que está passando pelo vale da sombra da morte, eu repreendo agora, em nome de Jesus Cristo, a morte que está rondando a fortaleza deste coração. Ó, morte, em nome de Jesus, vai saindo agora toda a perturbação, toda a depressão, toda a ansiedade. Nós colocamos
por terra agora, em nome de Jesus Cristo, meu Deus e meu Pai, tenha misericórdia da tua igreja, tenha misericórdia do teu povo, tenha misericórdia, meu Pai, dos teus servos, dos teus filhos, das tuas filhas e daqueles, ó Pai, que estão orando juntamente comigo, Pai de amor, Pai de bondade, Pai de misericórdia, tenha compaixão, Senhor, daqueles que estão presos. Eu oro agora pelos presidiários. A tua palavra diz: orai pelos presos como se estivessem presos com eles. Nós oramos agora, Senhor, pelos presidiários. Eu apresento, Senhor, a vida daqueles que estão no abrigo de idosos. Senhor, eu te apresento a vida daqueles que estão nos orfanatos. Ó, meu Deus e meu Pai, quantos que não têm um pai, não têm uma mãe, não tem alguém que vela por eles, Pai. Senhor, vela pelo teu povo, vela pela tua igreja. Cuida, Senhor, cuida deste teu filho, cuida desta tua filha, para que o teu nome seja exaltado e glorificado, Pai de amor, Pai de bondade, Pai de infinita misericórdia. Nós não temos palavras para chegar diante do Senhor, mas abrimos o nosso coração para dizer obrigado. Obrigado pelo teu amor, obrigado pela tua bondade, obrigado pela tua misericórdia, obrigado porque até aqui o Senhor tem estado conosco, obrigado porque o Senhor não desampara aqueles que te buscam. Ó, meu Pai querido, ó, meu Deus amado, meu Deus maravilhoso, nós não temos palavras para chegar diante de ti, Pai. Ah, meu Deus, mas nós estamos diante do Senhor. Nos perdoa, nos purifica, nos lava com o teu sangue. Senhor, nos prepara para aquele dia glorioso, que é o dia do arrebatamento. Meu Deus, nós não queremos ficar aqui, Pai. A tua igreja não quer ficar aqui, a tua igreja quer subir. E eu sei, ó Pai, que o Senhor só vai levar um povo especial, zeloso, de boas obras. Então nos prepara, Senhor. Tira de nós tudo aquilo que não agrada ao Senhor. Tira de nós, ó Pai, tudo aquilo que entristece o teu Espírito Santo. Senhor, meu Deus e meu Pai, esta pessoa que está pedindo libertação, liberta agora, Senhor, liberta do vício, vício do cigarro, vício da bebida alcoólica, vício, Senhor, da pornografia, vício, Senhor, dos jogos ilícitos. Meu Deus e meu Pai, liberta este moço, liberta esta moça, liberta este pai de família. Ah, Senhor, liberta pelo poder do teu sangue, pelo poder da tua palavra. Meu Deus e meu Pai, eu oro também pela vida de todos aqueles, ah, meu Pai, que nesta hora já estão se preparando para logo mais à noite estar na tua casa te adorando. Meu Deus, usa cada um em tuas mãos, usa, Senhor, os teus filhos, os teus servos. Senhor, meu Deus, este pai de família, meu Pai, que chegou o mês de setembro e ele está desempregado, está passando uma dificuldade muito grande e ele não sabe como agir, como resolver. Senhor, resolve esta questão, resolve este problema para o teu servo, resolve, Senhor, abrindo uma porta, meu Deus, esta pessoa que precisa de um recurso a mais, ó Pai, para poder saldar as dívidas deste mês. Ah, Senhor, eu sei que o Senhor é poderoso, eu sei que o Senhor vai fazer, eu sei que o Senhor vai agir, eu sei que o Senhor vai fazer um milagre e esta pessoa vai conseguir saldar todas as suas dívidas. Ó Deus de poder, ó Deus de bondade, Deus de misericórdia, nós não temos palavras para chegar diante de ti, Pai, mas abrimos o nosso coração e colocamos tudo diante do Senhor. Meu Deus, prepara, Senhor, prepara a bênção que esta pessoa precisa, prepara o milagre na vida deste irmão, o milagre na vida desta irmã. Prepara, Senhor, a bênção na vida desta moça e deste rapaz. Pai de amor, Pai de bondade, Pai de misericórdia, nós colocamos tudo nas tuas mãos, colocamos nas tuas mãos a vida deste irmão, a vida desta irmã, a vida deste jovem, a vida desta criança, deste adolescente. Nós colocamos nas tuas mãos, ó Pai, todos os teus filhos e servos, e sabemos que o Senhor é poderoso, sabemos que o Senhor é maravilhoso, sabemos que o Senhor não desampara. Sabemos que o Senhor não vai desamparar esta mulher e este homem.

fé, os homens de fé, a orquestra, o coral, Senhor meu Deus, toda a mocidade, toda a membresia, Senhor, os nossos jovens, Senhor meu Deus e meu Pai, abençoe o teu povo, Senhor, aquele que está fraco, aquele que está debilitado, fortaleça, Senhor, a tua palavra diz, fortalecei-vos no Senhor e na força do seu poder, meu Deus, fortalece este irmão, para que ele possa continuar na tua presença, Senhor, esta irmã, que ela possa continuar na tua presença, servindo ao Senhor com alegria, ai, apresentando-se diante do Senhor com cânticos, meu Deus e meu Pai Todo-Poderoso, nós cremos no teu poder, nós cremos na tua graça, nós cremos que o Senhor é poderoso para fazer infinitamente mais, além daquilo que pedimos ou pensamos, Pai de amor, Pai de bondade, Pai de misericórdia, visita o teu povo, Pai, visita a tua igreja, visita os nossos amados, visita os nossos obreiros, Senhor, eu oro pelos obreiros da tua seara, eu oro, Senhor, pelas obreiras da tua casa, eu oro, Senhor, por todos aqueles que ao redor da terra proclamam a tua santa palavra, Senhor meu Deus, derrama sobre nós, ó Pai, o teu Espírito Santo, derrama sobre nós, ó Pai, os dons excelentes do Espírito Santo, para que a tua igreja possa ser edificada, Senhor meu Deus, os dons de maravilha, os dons de sabedoria, os dons de discernir os espíritos, o dom da profecia, o dom da variedade de línguas, o dom da ciência, o dom de interpretar línguas, Senhor meu Deus, o dom da fé, o dom de curar, ó Pai, todos os dons espirituais, ó Deus, o Senhor pode derramar agora na vida dos irmãos, não para a nossa glória, mas para a glória do teu santo nome, não para o nosso louvor, mas para louvor e glória do Senhor que vive e reina para todos sempre, ó meu Deus, ó meu Pai Todo-Poderoso, nós não temos palavras para chegar diante de ti, Pai, mas abrimos o nosso coração e dizemos, obrigado, obrigado pelo teu amor, obrigado pela tua bondade, obrigado pela tua misericórdia, Senhor, passa o teu sangue agora, Senhor, no corpo desta mulher, no corpo deste homem, para que ele seja curado, eu repreendo agora em nome de Jesus Cristo, toda a perturbação, todos os demônios que atingem esta vida, todos os demônios que atingem, que perturbam esta mulher, este homem, caiam por terra agora, em nome de Jesus Cristo, Senhor meu Pai, todos os opressores, todos aqueles que oprimem esta vida, que esta pessoa agora seja liberta, liberta pelo teu poder, liberta pela tua graça, liberta pelo teu Espírito Santo, Pai, fica conosco neste dia, fica conosco, Senhor, fica com os nossos ouvintes, fica com os nossos internautas, fica com os nossos obreiros, fica, Senhor, com o teu povo, Senhor meu Deus e meu Pai, eu quero te apresentar também, ó Deus, esta pessoa que mora de aluguel, e quer sair do aluguel, meu Deus, prepara, Senhor, oh meu Pai, prepara, Senhor, para que esta pessoa possa sair do aluguel, principalmente esta pessoa que neste momento está fazendo um voto com o Senhor, eu sei que tem alguém orando e colocando diante do Senhor esta causa, e o Senhor me faz saber que o Senhor vai dar vitória para esta irmã, Senhor meu Deus, esta pessoa que precisa de um automóvel, que precisa trocar o seu automóvel, meu Deus e meu Pai, o Senhor é poderoso, o Senhor é o dono da provisão, o Senhor é o dono da bênção, e o Senhor não desampara aqueles que te buscam, ah Senhor da glória, ah Deus Todo-Poderoso, tenha misericórdia, confirma a vitória, confirma o livramento, confirma a bênção na vida deste homem, na vida desta mulher, para que o teu nome seja louvado e engrandecido, Pai, fica conosco neste dia, Pai, em nome de Jesus Cristo, amém e amém, Senhor Jesus, glória a Deus, são 18 horas, 25 minutos em São Paulo, eu sinto a presença de Deus fortemente aqui no estúdio da Deus é Amor, e eu quero dizer a você que estava aí com dor, pode procurar a sua dor, porque a dor já foi embora. É, você que estava com uma enfermidade no seu corpo, ei, o Senhor já arrancou esta enfermidade e você vai glorificar o nome dele. Coloca aí nos comentários, Jesus me curou. Você que estava se sentindo oprimido, ah, pastor, eu estava tão oprimido.
creia que o Senhor agora te faz leve, que o Senhor agora tira esta opressão e você pode glorificar e exaltar o nome dele. Deixe nos comentários que o Senhor Jesus te deu vitória. Amém? E são 18 horas e 26 minutos. Eu quero falar com você que ainda não entregou a sua vida para Jesus. Jesus

0: Jesus disse na sua palavra: eis que estou à porta e bato. É Apocalipse capítulo 3, versículo 7. Eis que estou à porta e bato. Se alguém ouvir a minha voz e abrir a porta, eu entro na sua casa. Cearei com ele e ele ceará comigo. Veja bem, Jesus só abre, Jesus só entra se você abrir a porta. A porta é o seu coração. Se você deixar ele fazer morada, ele vai mudar a tua história e vai mudar a tua vida e você vai se tornar uma nova criatura. Porém, se você não abre a porta, não tem como ele entrar, porque ele não arromba. Se você quer entregar a sua vida ao Senhor, chegou o momento. Talvez você está me assistindo aí e você está afastado dos caminhos de Deus. Ah, pastor Levi, um dia eu cantei no coral, eu toquei na banda, eu participei da escola bíblica. Um dia eu fui uma bênção, hoje eu estou afastado. Ei, o Senhor te convida para voltar. O Senhor te convida para ter uma nova intimidade com Ele. Ori canta alabás. A partir do momento em que você entregar a sua vida a Ele, Ele vai perdoar os teus pecados, Ele vai salvar a tua alma e Ele vai te dar uma nova oportunidade. Quer entregar a vida para Jesus agora? Aí onde você está? Então diga comigo assim: Senhor Jesus, nesta tarde eu te recebo como meu Salvador. Diga: Senhor, me perdoa, me purifica, me lava com o teu sangue e me ajuda a estar na tua presença. Diga assim: Jesus, a partir de hoje, eu me entrego a ti de todo o meu coração. Em nome de Jesus, amém. Glória a Deus. Entregou a sua vida ao Senhor? Agora nós queremos te apacentar, cuidar de você. Nós temos um WhatsApp que é o 119-5094-4645. DDD 119-5094-4645. Ou o e-mail queroaceitarjesus@ipda.com.br. Bem-vindo, Igreja Pentecostal Deus e Amor, mais que uma igreja, uma família. São 18 horas e 28 minutos em São Paulo. Deus abençoe você que orou comigo. Ó, no rádio, você vai ficar agora com o Informativo Reviver, na comunicação da evangelista Eliana Miranda. No canal Direto com Deus, a oração não para. É 24 horas de oração. Terminando aqui, já tem um servo de Deus para orar com você. E no canal Deus e Amor Oficial, daqui a pouquinho, às 19 horas, nós teremos 19h30, né? O grande culto da noite e você vai ser abençoado. Hoje é quarta do grande mover de Deus. Nós aguardamos você aqui na Avenida do Estado, 4568, no bairro da Liberdade. 18h29, um abraço, fiquem com Deus e até a próxima oportunidade. Despede-se de vocês o presbítero Levi Muniz. A paz do Senhor São Paulo, a paz do Senhor Brasil!
1: Todo aquele que não permanece no ensino de Cristo, mas vai além dele, não tem Deus. Quem permanece no ensino tem o Pai e também o Filho. 2 João 1:9.

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0: Bruno, o que você plantou, isso eu não tenho dúvida. Se você tem um coração solidário, aquele coração que não pode ver o outro ali, olha, passando por necessidade, você já é aquele que está fazendo o quê? Espalhando o amor de Deus. E se você espalha o amor de Deus por onde você passa, Deus assume o compromisso de te abençoar nas tuas necessidades. Por quê? Porque a palavra de Deus diz o seguinte: quem dá ao pobre, empresta a Deus. É, e eu vou chegar agora espalhando amor na tua vida, espalhando amor na tua casa. Por quê? Porque receba a gloriosa paz do Senhor Jesus. Eu sei, tem mais alguém aqui?
1: Tem, sem dúvida nenhuma. Chega mais perto aqui, Larizinha, paz.
2: Oi.
1: Aí, ó.
0: Oi. Ela chegou agora. Oi, mal sabe o povo que ela tava cantando aqui.
1: Verdade, hein?
0: E nem vou falar que tava esguelado, porque é
1: minha amiga. E ela aí, ó. Contaram pra ela que ela é cantora.
0: Ela imposta a voz, né? A voz de comunicador e... Oi.
1: É isso.
0: Mas sabe o que é isso? Espalhando amor.
1: Espalhando amor.
0: Espalhando alegria.
1: Mesmo com a taquara rachada, né?
0: Já cheguei aqui.
2: Como é que é?
1: Mesmo com a taquara rachada. Coisa boa. Espalhando o amor através do sorriso, da felicidade, do carinho. Tem várias maneiras de espalhar o amor, né, Eliana?
0: Da gentileza. Ser gentil é algo que tem que andar junto com o cristão. O cristão que verdadeiramente é transformado por Deus, ele precisa ser gentil. E quando eu falo ser gentil dentro e fora de casa. Sabe de uma coisa? Eu vou comentar aqui com vocês. Eu gosto, por exemplo, de preparar um jantar, colocar a mesa bonitinha. Eu vou lá com carinho, escolho o copo, né, que eu vou pôr ali na mesa. Eu amo receber a família ali, né? E os meus filhos hoje já, só o Gabriel mora comigo, os outros já têm a vida deles, né? Tem a casa deles. Então, é maravilhoso recebê-los ali em casa. E eu vou lá, eu pego o que eu tenho de melhor, o que eu tenho de melhor na geladeira, o que eu tenho de melhor no armário, tudo eu coloco ali de o melhor que tem. Sabe por quê?
1: É.
0: Porque eu aprendi com a psicóloga que nós não podemos deixar, porque minha mãe era daquela assim, ó. Vamos usar o copo de massa tomate.
1: Ah, sim.
0: Sabe? Vamos usar a caneca que foi feita da lata...
1: De óleo.
0: Sabe?
1: De azeite.
0: É, da lata que veio lá, aquele tempo vinha em café, vinha em tudo, né?
1: É verdade.
0: O prato, vamos usar a latinha da goiabada. Mas quando tem visita em casa, vamos colocar o melhor que nós temos. Aí é hora de tirar a toalha de mesa do armário, sabe? Lava, deixa lá limpinha, cheirosinha, para quando chegar a visita, colocar ali na mesa, colocar o que tem de melhor. Mas eu aprendi com a psicóloga que, na verdade, o melhor não deve ser para as visitas, mas o melhor tem que ser para mim, para os da minha casa. Por quê? Porque, às vezes, né, minha mãe tinha isso de guardar os copos, de guardar só para as visitas e... Não usava, não usufruía daquilo que ela tinha de melhor em casa. Aí quando tinha visita, minha mãe era daquelas que saía da cama dela para pôr visita para dormir na cama. Então, ela pegava o melhor. Mas nós, os filhos dela ali no dia a dia, usava as outras coisas. E eu também vim para... eu me casei com a minha família, também tinha isso. Quando vier visita, a gente usa, tinha sempre tudo separadinho. Do dia a dia é isso, da visita. Agora eu mudei totalmente. Por quê? Porque você tem que fazer o melhor para a sua família. A sua família tem que ter o melhor de você. Então, minha mãe teve uma tradição lá que ela foi criada, mas eu já pude entender... que o melhor que eu tenho tem que ser para mim. Então, a psicóloga disse para mim, olha, Nada de deixar o seu copo guardado para quando vier uma visita. Esse copo é seu. Você precisa usar esse copo. Nada de deixar o prato lá guardado para quando vier uma visita. Não. Ah, vou colocar uma colcha bem bonita para quando a visita vier e vai dormir na cama. Não. Você precisa ter essa colcha no seu dia a dia, porque é para você. Você trabalha, você compra. Então, você precisa usar o que você tem. Porque essa vida é tão passageira. E, certamente, depois que você for embora, os seus filhos, as pessoas que ficarem, não vão dar o mesmo valor para essas coisas materiais que você dava. Então, preste bem atenção. Tá preparando a janta aí? Tá preparando o papazinho da família? Olha, coloca o que você tem de melhor. Coloca aí. Faz a mesa bonitinha, mas como que faz a mesa, irmã Eliana? Se fosse lá no meu tempo na roça, o povo já ia falar assim, a mesa já tá feita.
1: Né? A mesa já tá feita, é verdade.
0: A mesa, como você coloca a mesa, coloca lá uma toalhinha, se não tem uma toalhinha, coloca um paninho lá que você tem, né? Coloca lá.
1: É, algo prato, que te agrada, né? Que você olha e fala assim, eu tenho prazer nisso, né?
0: Fala assim, nossa, que capricho,
1: exatamente.
0: Né? Então, vai ser satisfatório pra você, vai ser satisfatório pra sua família. Eu não gosto muito dessa coisa de um tá comendo na sala, outro tá comendo no quarto, outro tá comendo na cozinha. Eu não gosto disso. Porque a mesa é um momento tão especial, tão sagrado, eu posso dizer assim, que o próprio Jesus relata ali nos momentos em que ele sentava ali para tomar a ceia, para comer junto com os seus discípulos. A Bíblia fala disso. Então, é um momento de comunhão, é um momento de você estar ali. Inclusive, é um momento em que as feridas são curadas, são saradas, porque você acaba esquecendo dos momentos ruins junto com a família e você vai ter lembranças dos momentos bons, porque é isso que você deve guardar. Os momentos bons. Os momentos ruins, fica pra lá.
1: Olha, você hoje, você fez uma mudança de chave em muita gente.
0: Foi, é.
1: Fez. Porque eu passei por isso também no passado, né? Uhum. E, claro, passei no passado, só pode ser no passado, né? Passei por isso quando era jovem, vinha muito isso na mãe, de guardar as coisas para uma visita. E a gente comia, bebia nos copos mais simples, sim, que era o mar de tomate, né?
0: Então,
1: tomate. De requeijão, era assim. Então, eram copos que a gente usava no nosso cotidiano.
0: A gente usava
1: mas
0: aquelas canequinhas de alumínio.
1: Exatamente. Mas numa visita era tudo muito especial, tudo mais delicado. Que na realidade a gente é que deve desfrutar, né?
0: Exatamente.
1: E você se abriu assim, sem ser demagogo, mas você que está ouvindo agora, essa abertura de horário hoje aqui, aliás, o Informativo Reviver é mais curto, né? Mas assim, é uma virada de chave para você que está passando por isso. Viva o seu melhor, porque o amanhã não foi prometido. Maravilhoso.
0: É maravilha. E aproveitando.
1: Então.
0: Aproveitando. Vou dizer uma coisa pra vocês. Acabou a nossa campanha do Agosto Verde, mas eu vou dizer, todo dia a dia, de fazer o bem. Exatamente. Não tem tempo ruim pra isso, não. Agora é hora de fazer o bem. 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
1: É só ouvir.
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0: É isso aí, Agosto Verde acabou, mas estamos contabilizando ali os quilos de alimentos que foram arrecadados nessa nossa grandiosa campanha. E lembrando vocês, ó, qual será, gente? Meu coração tá assim, ó, que vocês não têm ideia. Tô ansiosa, mas nem pra mim, pastor Paulo Martins contou quantos quilos já foram contabilizados, viu? Ele tá esperando encerrar, os irmãos, os pastores terminarem de enviar, mas já adianto pra vocês, terça-feira, no horário das 18h40, teremos a nossa live de revelação de quantos quilos foram arrecadados este ano para a glória de Deus. E atendendo a pedido, né? Que eu não vou contar que foi a Lari que pediu. Que hoje nós estaremos meditando na palavra de Deus aqui, falando um pouquinho sobre o quê? Sobre a Rainha Esther. É isso mesmo. Ela quer aprender sobre a Rainha Esther. Então, a leitura hoje no nosso manual de vida na Terra será no livro de Esther, capítulo 5, versículo 1, que diz o seguinte: sucedeu, pois, que ao terceiro dia, Esther se vestiu de suas vestes reais e se pôs no pátio interior da casa do rei, defronte do aposento do rei. O rei estava sentado sobre o seu trono real, na casa real, defronte da porta do aposento. E sucedeu que, vendo o rei a rainha Esther, que estava no pátio, alcançou graça aos seus olhos, e o rei estendeu para Esther o cetro de ouro que tinha na sua mão. Então Esther chegou e tocou a ponta do cetro. Então o rei lhe disse: que é que queres, rainha Esther? Ou qual é a tua petição? Até metade do reino se te dará. Eita maravilha! Então vou falar um pouquinho sobre a história da rainha Esther, porque para quem não conhece, né, e quem quer se aprofundar mais, a rainha Esther era uma jovem judia que perdeu seus pais, provavelmente, aí nas guerras, nas batalhas, e que aconteceram, que culminou na escravidão do povo de Deus, e que foi levado, inclusive, o povo de Deus para Susã, um reinado persa, onde ali as pessoas que estavam ali eram obrigadas a trabalhar para o rei, estavam longe da sua pátria, porque a Pérsia, para quem não sabe, fica ali na região do Irã, pertence ao Irã, e ela era judia, ela nasceu em Israel, criada na vontade de Deus, criada nos preceitos, né, que ela aprendeu desde criança ali nas leis de Deus. Então ela foi instruída como serva de Deus, e de repente a família que ela tinha, ela já não tinha mais. Ela ficou ali, passou a ser cuidada, a pessoa que se responsabilizou por ela. Algumas Bíblias dizem que era primo, outras Bíblias dizem que era tio. Então vamos colocar aí um primo-tio, que era aquele que se tornou responsável por ela. E ele era muito, muito inteligente. Ele era um escriba. E então ele escrevia para o rei as histórias do rei, porque ele sabia ler, ele sabia escrever. Ele que contava ali, né, as crônicas, ele escrevia tudo ali para o rei. Ele documentava para o rei. E passado um tempo, o rei deu uma grande festa no seu palácio. E essa festa, o que que aconteceu? Depois que ele estava bastante bêbado, ele manda chamar a rainha, que na época era Vasti, manda chamar ela, E para apresentar ela para como o seu troféu ali. Veja a rainha, que é a minha esposa, que é, sim, a rainha era vista como um troféu. Então eles procuravam as mulheres mais bonitas para poder casarem, né? Faziam negócios. Então era muito importante que ela se apresentasse diante dos que estavam ali na festa dele, dos convidados dele. E ele manda chamar ela e ela se recusa, porque ele já estava bêbado, já estavam todos bêbados e ela não quis ir. Então, para que não ficasse, não fosse todas as mulheres do reino se tornasse como ela, hostil, e não obedecesse ao seu marido, o que que eles fazem? Os príncipes sugerem ao rei, ela não pode mais ser rainha. Então, destitua do seu legado e coloque uma outra no seu lugar, uma que realmente obedeça. E ali, então, Vasti é tirada e o rei, junto com os príncipes ali, decretam uma ordem onde ele sai procurando todas as virgens do reino. E Esther está entre estas virgens e ali ela é levada. Durante um ano, ela se prepara para ir à presença de Deus. Não só ela, mas todas as moças. E todas as moças que estavam ali, elas pedem coisas para ir à presença do rei. Esther, ela não tinha ali no coração dela, no sentimento dela, porque ela pensava, eu estou aqui por um tempo, até que Deus nos liberte, que Deus nos livre, e aí eu vou voltar para a minha terra. Então, ela não tinha no coração dela pretensão de ficar ali. E ela não pede nada. Ela vai na sua beleza natural, ela não pede riqueza, ela não pede joia, ela não pede nada para sua vaidade ali, para cuidar dela. Ela vai no seu natural. Porém, quando ela se apresenta diante do rei, o rei se apaixona por ela. Aquela moça que o rei que chamasse, ela iria, passaria a noite com o rei, depois voltaria. Se o rei não chamasse mais, aquela moça ela seria para sempre ali, concubina do rei, mas não seria rainha. Ela ficaria no lugar ali, como servindo ali, mas ela não seria rainha. E Esther não queria ficar. Ela pensava, um dia eu vou conseguir ser liberta dessa escravidão e voltar para a minha terra. Mas aquela que o rei mandasse chamar por segunda vez, aquela seria a rainha. E ele escolheu Esther para ser a sua rainha. Só que, por detrás de tudo isso, também havia ali um homem chamado Amã, que era inimigo do povo de Deus. Inclusive, a história é longa, gente, estou resumindo bastante. Inclusive, ele almejava ser até rei mesmo. Ele queria, ele tinha poder ali, autoridade, para agir como rei. E naquele momento lá, então, ele prepara uma lei, e esta lei é para quê? Para que se matassem todos os judeus. E ele não sabia que a rainha Esther era também uma judia. Ela é levada para casa, ela se torna rainha, e aí então começa o plano de Deus para poder concluir exatamente isso, o grande livramento, que não seria só para Esther, mas para todos. E eu não vou conseguir terminar hoje, por quê? Porque o tempo não me permite, mas eu continuo amanhã e vocês vão saber como essa história maravilhosa da rainha Esther termina. Nosso tempo já foi embora. Deus abençoe vocês, muitíssimo obrigado. Gostou, Lari? Gostou, né? Pois é, vai ter mais, tá bom? Então, amanhã tem mais. Permitindo Deus, voltaremos. Em nome do Senhor Jesus. Até lá, se Deus quiser.
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0: e municipais de todo o país. Márcia Fernandes.
1: Para lidar com os efeitos do chamado Super El Niño, estão sendo adotadas medidas nas diferentes regiões do país.
2: Atenção na hora das compras para casa.
0: Anvisa proíbe produtos de limpeza sem registro sanitário por representarem riscos à saúde. Cleide Lopes.
3: Antes de colocar um produto no carrinho, vale fazer uma conferência rápida no rótulo. Se não há identificação clara do fabricante, lote ou instruções de uso, é melhor desconfiar.
2: Hoje na apresentação, eu, Luciana Vasconcelos e Luciano Seixas.
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2: Sancionada a lei que prevê a oferta de trombolíticos para tratamento de infarto e AVC na rede de urgência e emergência do SUS.
0: Esses medicamentos podem ser usados para dissolver coágulos de sangue, os trombos, que entopem as artérias ou veias.
4: As doenças cardiovasculares são a principal causa de morte no Brasil. São cerca de 400 mil mortes por ano, mais de 1.100 por dia. Em casos de infarto e de alguns tipos de AVC, o tempo é decisivo para salvar vidas e reduzir sequelas. Com a nova lei, medicamentos trombolíticos serão ampliados na rede de urgência e emergência do SUS, incluindo as unidades de pronto atendimento, as UPAs. Segundo a médica e professora de emergências do Hospital de Clínicas da USP, Ludmila Abraão Ajar, a medida será fundamental para salvar vidas.
5: Quando nós levamos o trombolítico, que é essa medicação tão poderosa, para a população que precisa, nós estamos salvando vidas e estamos devolvendo os pais e as mães de famílias para suas casas, com uma menor ocorrência de incapacidade, de sequelas e de problemas que vão tornar toda essa família inviável para uma vida social.
4: O tratamento pode ser indicado em casos de infarto e AVC isquêmico, sempre depois da avaliação de equipe de saúde e de acordo com os protocolos médicos. No caso do infarto, o medicamento pode ser utilizado principalmente quando um procedimento mais complexo, como a angioplastia, não está disponível no tempo recomendado. A nova lei prevê medidas para melhorar a disponibilidade dos medicamentos na rede pública. O ministro da Saúde, Alexandre Padilha, destaca que hoje a aquisição dos trombolíticos é feita pelos gestores locais e que, a partir da nova legislação, o Ministério da Saúde vai definir estratégias para aprimorar essa oferta e qualificar o atendimento.
6: Vamos levar para a pactuação com os estados e municípios e a lei passa a dar uma obrigação muito maior, capacidade maior de todo cidadão, da gente enquanto ministério, do gestor estadual, municipal, cobrar a implementação do que está acontecendo. E com isso a ideia é reduzir o tempo de tratamento e, ao reduzir o tempo de tratamento, a gente garantir salvar vidas em relação a isso.
4: A lei entra em vigor 180 dias após a publicação e a implementação será acompanhada por um comitê criado pelo Ministério da Saúde. Em 2025, o SUS contabilizou 292 mil atendimentos por AVC, sendo 218 mil por AVC isquêmico. Reportagem Pablo Mundim.
2: A campanha nacional de multivacinação chegou ao fim nesta terça-feira, com mais de 8 milhões de doses aplicadas em todo o país.
0: Mas fique atento, se você tem criança ou adolescente com menos de 15 anos em casa, vale dar uma olhada na caderneta e conferir se falta alguma vacina.
2: Isso porque mesmo com o fim da campanha, a vacinação continua normalmente pelo SUS.
0: É só procurar um posto de saúde e levar a caderneta para atualizar o documento.
2: Reforçando a rotina de vacinação, mesmo que seja com uma frequência menor, deve ser mantida na adolescência.
0: Inclusive, a vacina contra o HPV. E jovens e adolescentes de 15 a 19 anos que não foram imunizados na idade correta têm até 31 de dezembro para receber a dose pelo SUS.
7: A servidora pública Aline Figueiredo sempre levou a sério todas as vacinas que protegem o filho João Vitor, de 11 anos, contra doenças que podem ser evitadas. Com a caderneta completa, o João Vitor já tomou até mesmo a vacina contra o HPV. Para ela, os cuidados com a saúde vão além da porta de casa.
8: Além de desenvolver a doença, de transmitir, né? Essa, para mim, foi a grande preocupação. Se tem uma doença que está tendo controle, por vacinação, por que não proporcionar isso ao meu filho? Se eu já tomei também, eu sou imunizada. Nossa, eu saí uma vacina, eu tô lá, acho que eu sou a primeira da fila para tomar.
7: Os adolescentes têm um esquema vacinal importante a ser seguido para construir uma vida adulta saudável. A pediatra Natália Bastos alerta que a caderneta de vacinação continua merecendo a atenção dos pais de adolescentes.
9: As pessoas esquecem muito da vacinação dos adolescentes e acaba que eles ficam sem proteção. Muitas vezes a questão do levar de ano em ano já passa, os pais passam a levar os filhos na emergência e aí acaba que o médico da emergência não olha o cartão de vacina. E aí, como tem no SUS o programa de mandar mensagem para os pais, isso ajuda muito a lembrar eles que eles têm essa vacina esquecida.
7: Além da vacina contra o HPV, os adolescentes devem ser imunizados contra outras doenças. Como lembra a diretora substituta do Departamento do Programa Nacional de Imunizações do Ministério da Saúde, Ana Catarina de Melo Araújo.
10: E aí atualizar para as vacinas da faixa etária do adolescente, que seria HPV, dengue, meningite, a meningoa CWY. Ter a caderneta de vacinação em mãos, procurar a unidade básica de saúde mais próxima da residência, verificar essa caderneta de vacinação junto a um profissional de saúde da unidade básica para verificar a situação vacinal.
7: A campanha de vacinação contra o HPV para jovens de 15 a 19 anos foi prorrogada até 31 de dezembro. Com isso, quem ainda não foi vacinado contra o vírus na idade recomendada, entre 9 e 14 anos, deve procurar uma unidade de saúde para receber gratuitamente uma dose do imunizante. Reportagem Graziele Bezerra.
2: Representantes do governo federal, de governos estaduais e prefeituras estiveram reunidos na última semana para discutir ações de prevenção e resposta aos impactos do El Niño.
0: A previsão é de que esse fenômeno climático, que deve se acentuar a partir deste mês, provoque chuvas mais intensas no sul e ondas de calor e secas mais rigorosas nas demais regiões.
2: Foram feitas rodadas de reunião com gestores de todas as regiões. Hoje foi a última com representantes do Sudeste.
1: Para lidar com os efeitos do chamado Super El Niño, que deve atingir o país com mais intensidade entre este mês de setembro e novembro, estão sendo adotadas medidas nas diferentes regiões do país. No Sudeste, a previsão é de ondas de calor e atraso nas chuvas. No campo, os maiores impactos serão sentidos na produção de cana-de-açúcar e de frutas cítricas, além das pastagens. A preocupação também com o abastecimento de água, sobretudo na região metropolitana de São Paulo, de acordo com a ministra da Casa Civil, Miriam Belchior.
11: Estamos fazendo esse monitoramento junto, evidentemente, com os órgãos estaduais do Rio de Minas e de São Paulo, para garantir aí o abastecimento nas regiões metropolitanas de São Paulo, Rio e Campinas, né? É muito importante que os governos estaduais façam a gestão de seus reservatórios para que, em caso de cenário de escassez, se estabeleça uma priorização de usos da água disponível.
1: No norte e nordeste, a previsão é que o fenômeno climático cause calor e seca prolongada nas regiões. Nesse momento, é importante que as pessoas não iniciem queimadas, ainda que controladas. É o que explicou o ministro do Meio Ambiente e Mudança do Clima, João Paulo Capobianco.
12: Evitar incêndios depende necessariamente de uma ação preventiva por parte da sociedade. Ou seja, nós não podemos, a partir de agora, utilizar o fogo para aquelas questões que culturalmente ainda se usam no Brasil. Pôr fogo para limpar um terreno qualquer, renovar uma pastagem, colocar fogo no lixo, fazer fogueiras de lazer, inclusive.
1: Para o centro-oeste, a previsão é de atraso nas chuvas e temperaturas acima da média. Por isso, está sendo monitorada a possibilidade de escassez hídrica, principalmente no norte de Mato Grosso e de Goiás. E na região sul, a preocupação é com o excesso de chuvas e tempestades. Para fazer frente a esse cenário, estão previstas ações de prevenção a desastres, segurança hídrica, geração e transmissão de energia elétrica. Reportagem Márcia Fernandes.
2: O Sistema Único de Saúde reforça a preparação em todo o país para antecipar os riscos e proteger a população dos impactos do El Niño.
0: Com o apoio do Ministério da Saúde, gestores estaduais trabalham na elaboração de planos de enfrentamento adaptados às diferentes realidades e vulnerabilidades dos territórios.
2: E o Ministério faz um alerta para o cuidado com o aumento de transmissão de arboviroses, como dengue e chikungunya.
0: Sobre o assunto, eu e Mariana Jungmann conversamos com Marília Santini de Oliveira, secretária secretária adjunta de Vigilância em Saúde e Ambiente. Vamos ouvir.
13: Secretária Marília Santini, seja muito bem-vinda à Voz do Brasil. O Ministério da Saúde encaminhou, né, um alerta aos estados e municípios sobre a possibilidade de aumento na transmissão de arboviroses, como dengue, chikungunya, em razão aí do fenômeno El Niño. Quais são as previsões e as recomendações que estão contidas nesse alerta?
14: Boa tarde, obrigada aí pelo espaço para a gente discutir esse assunto tão importante. Então, como acho que a maioria das pessoas já sabe, mas acho também que não custa a gente reforçar, que o El Niño é um fenômeno climático natural. O que está acontecendo atualmente, né, nos últimos 10, 15 anos? Ele está sendo mais frequente e mais intenso. Então, acontece um aquecimento das águas superficiais do Oceano Pacífico e isso interfere no clima do mundo inteiro. No Brasil, que é um país bem grande, né, ele acentua tudo o que aconteceria. Então, na estação quente, fica muito mais quente. Na estação chuvosa, tem muito mais chuva, causando enchentes, deslizamentos. E no local que tem seca, fica muito mais seco, causando dificuldade de acesso, prejuízo na produção de alimentos. Uma consequência que às vezes a gente não vê tanto, porque é tudo pequenininho, né? O mosquito, vírus, é que vetores, principalmente mosquitos, têm o seu ciclo de vida alterado pelo calor. Por exemplo, o Aedes aegypti, que é um mosquito que transmite a dengue, a zika, a chikungunya, ele nasce mais rápido do ovo para virar adulto, que é o que pica e transmite. É um ciclo mais rápido, então você acaba tendo mais mosquitos. E também, tanto na seca quanto na enchente, a gente tem mais criadouros desses mosquitos. Porque na seca você acaba guardando água, às vezes de forma inadequada pela falta de água, né? Então vai ter balde, outros recipientes com água. E na enchente, quando a chuva passa, ficam aquelas poças de água que também são criadouros desse mosquito. Então é clássico que em anos de El Niño a gente tenha aumento do número de casos de dengue. Isso que está na recomendação, mandando um alerta para todos os estados e municípios, dizendo que existe a possibilidade de ter esse El Niño mais forte esse ano. E existe, com isso acontecendo, existe a possibilidade de ter mais casos de dengue. Então, é um alerta que recomenda as mesmas medidas para dengue, que a gente recomenda sempre, só que com mais atenção e com mais frequência.
0: Essas medidas recomendadas, né, sobre a dengue, falam da colaboração da população, que é fundamental nesse caso, né? O Ministério também está empenhado nessa mobilização da população?
14: Sim, é fundamental, como você disse, porque tem esses criadouros do mosquito podem ser muito pequenos e muito perto da casa das pessoas e mesmo dentro delas, né? Então, aquelas coisas que todo mundo já sabe, que a gente faz campanha todo ano, não deixe pratinho de vaso cheio de água. É a mesma, né? Seria o mesmo criadouro, né? Olha o seu quintal, veja se não há pneus, baldes, outras coisas que acumulam água. Olha atrás das geladeiras, os depósitos. Então, são as mesmas recomendações que não acontecem sem o envolvimento da população.
13: Agora, o Ministério da Saúde, ele está fazendo aí alguma preparação também, secretária, do SUS, para aumento de casos aí de dengue, chikungunya, outras doenças também que possam ser transmitidas pelo Aedes aegypti?
14: Sim, a gente está fazendo também outras medidas para controle desse vetor, né? Que não dependem da população, dependem dos gestores. Então tem a parte da população, tem a parte do prefeito, do governador, aqui do governo federal. Então, por exemplo, aqueles larvicidas ou adulticidas que matam os mosquitos adultos ou em evolução, a gente comprou e tem disponível uma quantidade maior, testes para fazer exames laboratoriais de dengue, zika, chikungunya, a gente também regularizou nossos estoques num nível maior. Nessa parte que você pergunta especificamente, né, para o atendimento e para o diagnóstico, a gente tem vários documentos que dizem como fazer isso, que serve para a equipe de saúde, serve para a população, quando procurar o médico, a gente está divulgando bem mais esses documentos, fazendo vários webinários com diferentes trabalhadores da saúde, e não só dos trabalhadores do SUS, mas também da saúde suplementar, porque esses pacientes podem procurar qualquer serviço, né? Quem tem plano de saúde ou quem vai particular mesmo. Então, tem todo um trabalho voltado principalmente para a educação dos profissionais de saúde e para ter a oferta dos insumos que esses profissionais vão precisar. Sais de reidratação oral, teste diagnóstico.
0: Muito bem, nós conversamos com Marília Santini, secretária adjunta da Secretaria de Vigilância em Saúde e Ambiente no Ministério da Saúde. Muito obrigado, secretária, por sua entrevista aqui à Voz do Brasil.
14: Eu que agradeço.
2: A Anvisa, a Agência Nacional de Vigilância Sanitária, suspendeu a fabricação de produtos de limpeza na unidade da Unilever, em Vinhedo, no interior de São Paulo.
0: A ação é preventiva e foi adotada após inspeção que identificou falhas de controle e monitoramento da água utilizada no processo.
2: A avaliação das evidências disponíveis até o momento não indicou contaminação sobre os lotes produzidos na fábrica.
0: Por esse motivo, não foi determinada a suspensão da comercialização, da distribuição ou do uso dos produtos já fabricados e disponíveis no mercado, nem o seu recolhimento.
2: A vistoria faz parte de outras ações integradas de fiscalização sanitária de empresas fabricantes de saneantes, uma categoria que inclui produtos destinados à limpeza, desinfecção e conservação de ambientes.
0: A Anvisa determinou ainda que 12 produtos sem registro não podem ser fabricados nem vendidos no Brasil.
2: Entre eles estão alvejantes, tiramanchas e soluções à base de percarbonato de sódio.
0: De acordo com a agência, esses produtos representam riscos à saúde e à segurança da população.
2: Saiba como evitar a escolha de itens assim na prateleira do supermercado.
15: Na hora de fazer compras, preço e marca costumam pesar na escolha. Mas será que o consumidor também olha o rótulo? A servidora pública, Cláudia Siqueira, nem sempre faz isso.
16: Olha, eu vou confessar que eu não costumo olhar.
15: Já a aposentada Renata Mello é um pouquinho mais cuidadosa.
16: Eu costumo olhar muito as coisas de produto comestíveis, mas em produto de limpeza foram coisas assim que muito pouco tempo que eu comecei a ficar mais atenta.
15: Entre os 12 itens proibidos pela Anvisa, vendidos sem registro sanitário, estão alvejantes, tiramanchas e soluções à base de percarbonato de sódio. Antes de colocar o produto no carrinho, vale fazer uma conferência rápida no rótulo. A dica é da gerente de fiscalização e inspeção da Anvisa, Márcia Gonçalves.
17: O consumidor pode olhar ali quem fabrica o produto, onde ele é fabricado, a composição e a concentração, as instruções de uso correto desse produto, de manuseio, as condições de descarte, advertências, o que acontece, né, num caso de uma intoxicação.
15: Um dos problemas da comercialização de produtos químicos sem autorização e sem a devida responsabilidade técnica é que não há nenhum tipo de garantia de segurança em seu uso, como explica Rodrigo Moura, coordenador da Comissão Nacional de Fiscalização do Conselho Federal de Química.
18: Quando você tem um produto clandestino, você não tem exatamente a certeza da matéria-prima utilizada nesse produto. Você não tem certeza com relação aos processos químicos que foram utilizados na concepção do produto. Você não tem informações técnicas relativas à utilização do produto. Um produto clandestino, ele é um risco para a sociedade.
15: Quem já tem em casa um dos produtos proibidos pela Anvisa deve manter a embalagem fechada no recipiente original e longe de crianças e animais e procurar a vigilância sanitária local para saber como proceder. Reportagem Cleide Lopes.
0: A lista dos produtos de origem desconhecida pode ser consultada no portal oficial da Anvisa no endereço www.gov.br/anvisa.
2: E, Luciano, agora a gente vai falar de bulas de remédios. Decifrar aqueles termos técnicos nas bulas tradicionais pode ser uma missão difícil para muita gente.
0: Para resolver esse problema e garantir acesso à informação com segurança, a Anvisa disponibiliza online, de forma gratuita, o bulário eletrônico.
2: A plataforma oferece uma linguagem mais clara para o cidadão.
19: Letras pequenas, termos técnicos, palavras difíceis. Esses são alguns dos problemas encontrados nas bulas dos medicamentos que desestimulam a população a consultar o documento. A aposentada Cleide Felipe da Silva já recorreu à internet para buscar informações. Ela conta que até se arriscou quando entendeu melhor os efeitos colaterais e suspendeu o tratamento.
20: A médica passou um remédio para eu usar por conta de colesterol alterado e eu já tenho um problema nos rins, né? O remédio que ela me passou, me receitou, alterava mais ainda o problema nos rins. Fui lá na internet, pesquisei e vi que tinha um efeito colateral enorme com quem já tinha problema dos rins. Então eu parei por conta própria.
19: E não é só a Cleide que enfrentou os perigos de interromper um tratamento por conta própria pelas dificuldades de ler a bula. O Imar Pereira Nunes também já buscou informações sobre sintomas, tratamentos e medicamentos na internet. Mas o professor não confiou no que leu.
21: Talvez hoje seja um pouco mais fácil, mas sempre tem aquela coisa mais técnica que dificulta, né, um pouquinho o entendimento. Eu já olhei na internet e achei que ia morrer. Chegou no médico, ele desmentiu tudo.
19: Para garantir aos pacientes acesso à informação com segurança, a Agência Nacional

0: A diretora Daniela Marreco Cerqueira reforça ainda que no Brasil, medicamentos de referência, genéricos e similares, utilizam bulas padronizadas com informações sobre segurança e uso. Quando há necessidade, as alterações passam por análise técnica.
1: A Anvisa vem aprimorando as bulas dos medicamentos exatamente para conseguir maior clareza nas informações, maior legibilidade, conseguir um melhor entendimento.
0: O bulário eletrônico pode ser acessado oficialmente através do portal da Anvisa no endereço consultas.anvisa.gov.br. Reportagem Gabriela Noronha.
2: Estados, municípios e o Distrito Federal já podem aderir à Política Nacional dos Direitos das Pessoas LGBTQIA+.
3: A participação é voluntária e também alcança organizações da sociedade civil, instituições de ensino e pesquisa, centros de referência e empresas.
2: O processo de adesão é digital. Feita a adesão, é realizado um plano de ação, como detalha a Secretária Nacional dos Direitos das Pessoas LGBTQIA+, Simi Larra.
4: Esse plano de ação, ele visa identificar qual é o interesse, se você não tem um conselho e quer fazer um conselho, se quer implementar algum equipamento público, se quer elaborar políticas públicas, ela constrói esse plano de ação em conjunto e aí soma esforços para a execução dessa política no território.
3: O processo pode ser solicitado pelo e-mail politica.lgbtqia@mdh.gov.br. Vou repetir, hein? politica.lgbtqia@mdh.gov.br.
2: E essas foram as notícias do Governo Federal.
3: Uma realização da Secretaria de Comunicação Social da Presidência da República.
2: Com produção da empresa Brasil de Comunicação.
3: Fica agora com o Minuto do TCU e em seguida com as notícias do Poder Judiciário e do Congresso Nacional. Uma boa noite.
2: Boa noite para você e até amanhã.
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9: Presidente do STF abre evento internacional sobre independência judicial nas democracias contemporâneas.
10: TSE define critérios para caracterizar deepfake nas eleições 2026.
9: STJ identifica comando oculto em recurso para enganar sistema de inteligência artificial e determina comunicação à OAB e ao MPF.
10: Boa noite. Boa noite, eu sou Sérgio Duarte.
9: E eu sou Walter Lima.
10: O presidente do Supremo Tribunal Federal, ministro Edson Fachin, abriu nesta quarta-feira a 17ª Jornada Ítalo-Hispano-Brasileira de Direito Público, que tem como tema Resistência Democrática e Justiça Constitucional.
9: Na abertura do evento, Fachin aproveitou para fazer uma manifestação.
10: O ministro disse que é dever de todos preservar a integridade do STF, destacou a responsabilidade do cargo.
11: A elevada autoridade do cargo não confere privilégios, mas impõe deveres, limites e responsabilidades que devem ser observados com absoluto respeito à Constituição, às leis e ao Supremo Tribunal Federal. Nos próximos dias, concluída a análise necessária dos fatos e os procedimentos institucionais pertinentes, esta presidência anunciará, no tempo devido e sem precipitação, as medidas cabíveis e necessárias.

0: O encontro realizado no Supremo reúne até amanhã especialistas do Brasil, da Itália e da Espanha para discutir desafios das cortes constitucionais.
1: Tribunal Superior Eleitoral define critérios para caracterizar deepfake nas eleições 2026.
0: A corte também definiu que a proibição do uso de deepfake nas eleições é para conteúdo caracterizado como propaganda eleitoral. Fábio Ruas.
2: O TSE estabeleceu que deepfake é o conteúdo produzido ou manipulado por inteligência artificial que apresente grau de realismo e crie, reproduza ou altere a imagem, a voz ou a manifestação de uma pessoa viva, falecida ou até fictícia. A tese foi fixada durante julgamento em que o TSE rejeitou o pedido de multa contra o candidato Flávio Bolsonaro pelo uso de um vídeo que recriou com inteligência artificial a imagem e a voz do ex-presidente Jair Bolsonaro. No mesmo julgamento, o TSE ainda decidiu que o ato de transmitir convenção partidária pela internet não configura propaganda eleitoral antecipada, o que depende do conteúdo, da linguagem, dos destinatários e do contexto.
1: STJ identifica comando oculto em recurso com o objetivo de enganar o sistema de inteligência artificial do tribunal e beneficiar a parte recorrente.
0: Com isso, determinou a comunicação à OAB, ao MPF e para a tomada de providências. Fátima Uchoa.
3: Para o STJ, a prática conhecida como prompt injection pode representar ato atentatório à dignidade da justiça e se caracterizar como crime de fraude processual. Os advogados do caso recorreram ao STJ contra a decisão do Tribunal de Justiça da Paraíba, que considerou a absolvição de uma pessoa acusada de homicídio totalmente contrária às provas do processo. Ao classificar como gravíssimo o uso do comando oculto pelos advogados, o relator do recurso especial ministro Og Fernandes afirmou que ministro e equipes analisam processos de forma minuciosa e que as ferramentas de IA não são usadas para produzir automaticamente decisões que são apenas assinadas pelos magistrados.
1: Começa o segundo seminário de precedentes na Justiça do Trabalho.
0: Por dois dias, ministros, magistrados, pesquisadores do direito discutem a uniformização da jurisprudência trabalhista no país. Rafael Silva.
4: O encontro discute a formação e a aplicação de precedentes e de mecanismos para agilizar a análise de processos e a segurança jurídica ao uniformizar a interpretação do direito. Outro ponto é garantir a segurança no uso de ferramentas de inteligência artificial nesse processo.
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1: Uma boa noite.
0: E até amanhã.
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1: Eu sou Paula Groba.
2: E eu sou Humberto Pinheiro.
1: E estes são os destaques de hoje do Jornal do Senado, que começa agora.
2: Avança a proposta sobre o fim da escala 6x1. Texto segue para o plenário.
1: MP do fim da taxa das blusinhas é aprovada em comissão mista e Câmara analisa texto.
2: Comissão de Constituição e Justiça aprova texto base da PEC da Segurança Pública.
1: Boa noite.
2: Boa noite.
1: O fim da escala 6x1 avançou no Senado. A Comissão de Constituição e Justiça aprovou a proposta que reduz a jornada para 40 horas semanais e garante 2 dias de descanso por semana.
2: Na prática, a PEC prevê a adoção da chamada escala 5x2, 5 dias de trabalho e 2 de folga. Agora, o texto será analisado pelo plenário. Repórter Rodrigo Rezende.
3: A proposta de emenda à Constituição 211 de 2019 limita a jornada de trabalho dos trabalhadores seletistas em 40 horas semanais. A PEC cria ainda a escala 5x2, com a obrigação de 2 folgas semanais ao empregado. Todas essas mudanças não podem acarretar diminuição do salário. O relator da proposta, senador Omar Aziz, do PSD do Amazonas, afirma que as mudanças vão dar qualidade à vida dos trabalhadores, principalmente das mulheres.
4: Nós temos dessas 37 milhões, mais ou menos, de trabalhadores nessa situação, mais de 57% são mulheres. Essas mulheres muitas vezes têm uma dupla jornada de trabalho.
3: Já o senador Rogério Marinho, do PL do Rio Grande do Norte, lamentou que a PEC obrigue uma forma de contrato entre patrões e empregados diferente do modelo dado pela reforma trabalhista em 2017.
5: Ele coloca uma questão uniforme de cima para baixo. Quando se fala aqui do acordo individual como se fosse um retrocesso, o acordo individual existe desde sempre, desde 1943.
3: A PEC estipula um período de transição para a nova jornada. Depois da publicação, as empresas terão até 2 meses para adaptar a jornada para 42 horas semanais. A partir daí, as empresas terão mais 1 ano para colocar a jornada em 40 horas.
1: Senadores também aprovaram na noite desta terça-feira um projeto que cria incentivos tributários para empresas que instalarem, ampliarem ou modernizarem centros de processamento de dados no país, os chamados data centers.
2: A proposta prevê a suspensão de tributos como PIS, PASEP, COFINS, Imposto de Importação e IPI para essas instalações. O texto prevê uma série de contrapartidas por parte das empresas, visando a redução do impacto ambiental. Repórter Alexandre Campos.
6: As empresas habilitadas deverão manter um percentual mínimo de seus serviços no mercado interno, usar fontes de energia renováveis ou de baixa emissão e garantir eficiência hídrica no resfriamento da infraestrutura. Ainda deverão investir em projetos de pesquisa e inovação industrial e tecnológica ligados à economia digital, o correspondente a 2% do valor dos produtos adquiridos no mercado interno ou no exterior, com benefício do regime especial, sendo que 40% dos recursos devem ser aplicados nas regiões Norte, Nordeste e Centro-Oeste. Relator do projeto, o senador Cid Gomes, do PSB do Ceará, destacou a importância dos data centers no dia a dia das pessoas.
7: Com o advento da inteligência artificial, é de que cada vez mais estruturas de bancos de dados sejam necessárias à implantação para que as informações possam estar rápida e prontamente disponíveis para o uso e consumo da população.
6: O projeto, que segue para a sanção presidencial, ainda prevê que as multas previstas no chamado Estatuto Digital da Criança e do Adolescente sejam direcionadas por 5 anos para o Fundo Nacional para a Criança e o Adolescente.
1: O Senado também aprovou um projeto que cria a Política Nacional de Minerais Críticos e Estratégicos. A proposta estabelece diretrizes para incentivar a pesquisa, a extração, o beneficiamento e a transformação desses minerais no Brasil.
2: A proposta também cria um Conselho Nacional para a Industrialização do Setor. Os minerais são importantes para áreas como tecnologia, transição energética e segurança nacional. A proposta segue para a sanção presidencial.
1: E seguiu para a promulgação a indicação do senador Rodrigo Pacheco, do PSB de Minas Gerais, para o cargo de ministro do Tribunal de Contas da União. O TCU é integrado por 9 ministros, indicados pelo presidente da República, pelo Senado e pela Câmara. O cargo é vitalício. Pacheco vai ocupar a vaga deixada por Bruno Dantas, que renunciou ao cargo na segunda-feira.
2: A medida provisória que acaba com a taxa de 20% sobre compras internacionais de até 50 dólares foi aprovada pela Comissão Mista de Deputados e Senadores.
1: Agora, a MP, também conhecida como Taxa das Blusinhas, segue para a votação nos plenários da Câmara e do Senado. A expectativa é que isso aconteça ainda nesta quarta-feira. Repórter Maurício De Sante.
8: O principal ponto de impasse para aprovar a medida provisória que acaba com a chamada Taxa das Blusinhas era definir quando seriam avaliados os impactos da medida. O texto põe fim à cobrança de 20% sobre as compras internacionais de até 50 dólares, hoje cerca de R$250. Pelo acordo, a primeira avaliação será feita 3 meses depois que a medida entrar em vigor. Depois, o Ministério da Fazenda fará novas análises a cada 6 meses. O Congresso também vai avaliar os impactos uma vez por ano. A relatora, senadora Leila Barros, do PDT do Distrito Federal, destacou que o governo federal poderá fazer ajustes dependendo do resultado dessas avaliações de impacto.
9: A gente atendeu em parte a maior preocupação do setor, que é a avaliação, dando essa autonomia ao Ministério da Fazenda, a avaliação de 6 em 6 meses e também passar pelo Executivo a avaliação do Congresso Nacional anualmente.
8: Mas o senador Isalci Lucas, do PL do Distrito Federal, acredita que o prazo de avaliação de impacto a cada 6 meses é muito extenso.
10: O que nós queremos é isonomia para o produtor aqui local. Até 6 meses já quebraram as empresas todas. Se o governo fizer essa avaliação que está aqui hoje, ele já vai perceber que é inadmissível o que está acontecendo.
8: O setor produtivo pediu ainda igualdade nas regras tributárias e regulatórias. O acordo prevê critérios para avaliar os efeitos da medida e análise sobre propriedade intelectual e qualidade dos produtos. Ficaram de fora a exigência de uso dos correios para o envio dos itens comprados e a implementação de um cashback para os consumidores. Esses pontos devem ser tratados em uma futura etapa de regulamentação da reforma tributária.
2: E o Senado aprovou o projeto que permite a brasileiros que trabalham em países de língua portuguesa somar períodos de contribuição para se aposentar. O texto agora segue para promulgação.
1: No Brasil, o acordo vale para aposentadorias por idade e invalidez e pensão por morte. Repórter Patrícia Oliveira.
11: O acordo foi assinado por Brasil, Portugal, Cabo Verde, Moçambique e São Tomé e Príncipe. A ideia é evitar que o trabalhador perca contribuições por não ter cumprido o tempo mínimo exigido em apenas um dos países. No Brasil, o acordo vale para aposentadorias por idade, invalidez e pensão por morte. Para o relator da proposta, senador Carlos Viana, do PSD de Minas Gerais, representa um avanço na proteção previdenciária dos trabalhadores brasileiros.
12: Um ponto muito importante na experiência e na vida de brasileiros que optaram por morar no exterior e trabalhar no exterior, já tendo contribuído no Brasil ou estão contribuindo lá fora.
11: O benefício deverá ser concedido de forma proporcional ao período trabalhado em cada país.
2: A Comissão de Constituição e Justiça aprovou o texto base da proposta que insere na Constituição o Sistema Único de Segurança Pública, também conhecida como a PEC da Segurança Pública.
1: O texto amplia as competências federais no combate ao crime organizado, permite a criação de polícias municipais e redefine o papel das forças policiais. Destaques à proposta continuam sob análise da comissão. Depois, o texto seguirá para o plenário. Os detalhes com o repórter Bruno Lourenço.
13: A proposta estrutura o Sistema Único de Segurança Pública e confere à União a competência para estabelecer diretrizes gerais para o setor. O texto permite o policiamento ostensivo de ferrovias e hidrovias federais pela Polícia Rodoviária Federal. Prevê um regime especial mais rigoroso para punir chefes de organizações criminosas e admite a criação de polícias municipais de natureza civil. O relator, senador Rogério Carvalho, do PT de Sergipe, retirou mudanças dos deputados sobre o financiamento da segurança pública com recursos das empresas de apostas, depois de deduzidas as despesas de custeio.
14: Não é conveniente dar garantia constitucional às despesas de custeios das BETs, principalmente quando a metodologia de cálculo pretendida prejudica a destinação de recursos para áreas sociais como educação, segurança pública e esportes.
13: A PEC assegura para o novo modelo de segurança pública receitas vinculadas ao Fundo Nacional de Segurança Pública e ao Fundo Penitenciário Nacional, vedados os contingenciamentos, ou seja, os bloqueios orçamentários.
2: Música. com edição de Paula Groba e trabalhos técnicos de Eliseu Caires. O Jornal do Senado fica por aqui. Acompanhe agora as notícias da Câmara dos Deputados. Boa noite.
1: Boa noite e até amanhã.
15: Jornal Câmara dos Deputados. Plenário define multa para serviços mal avaliados de hospitais privados.
16: Câmara inclui testes vocacionais nos exames de avaliação da educação.
15: Deputados escolhem senador Rodrigo Pacheco como ministro do TCU.
16: Boa noite. Câmara aprova indicação do senador Rodrigo Pacheco para o TCU. Os detalhes com Ana Raquel Macedo.
17: O plenário da Câmara confirmou, com 404 votos favoráveis e 61 contrários, a indicação do senador Rodrigo Pacheco, do PSB de Minas Gerais, para uma vaga de ministro do Tribunal de Contas da União, no lugar do ex-ministro Bruno Dantas. A indicação já tinha sido aprovada pelo Senado. Rodrigo Pacheco tem 49 anos e foi deputado federal entre 2015 e 2018. Na Câmara, foi presidente da Comissão de Constituição e Justiça. Em 2018, foi eleito senador e presidiu o Senado duas vezes, entre 2021 e 2024. A indicação ao TCU foi apresentada pelo presidente do Senado, Davi Alcolumbre, e outros 19 senadores. Pacheco vai assumir uma das vagas indicadas pelo Congresso Nacional no TCU. O tribunal tem 9 ministros, sendo que o Senado, a Câmara dos Deputados e o presidente da República podem indicar 3 ministros cada, o que está previsto na Constituição. A proposta de indicação recebeu parecer favorável do relator, deputado Aécio Neves, do PSDB de Minas Gerais.
18: Com uma honra enorme como conterrâneo do senador Rodrigo Pacheco, mas como admirador da sua história, do seu trabalho, mas sobretudo como homem público, que sabe da sua importância e o quanto ele poderá ajudar o país em momentos de incertezas, como fez num passado muito recente.
17: A maioria dos líderes partidários na Câmara recomendou a aprovação da indicação de Pacheco. Falando pelo governo, o deputado Rogério Correia, do PT de Minas Gerais, destacou a qualidade técnica e política do senador para ocupar uma vaga no TCU.
19: Rodrigo Pacheco foi fundamental para a garantia do processo democrático no Brasil quando presidiu o Senado. Nós realmente corremos um sério risco de um golpe de Estado no Brasil, de um golpe que pudesse quebrar a democracia brasileira. Tanto ele, mas também o presidente Arthur Lira aqui na Câmara, foram fundamentais, tanto para reconhecer o resultado das eleições, mas também para firmar uma posição contrária a qualquer tipo de golpe.
17: O presidente da Câmara, Hugo Mota, foi na mesma linha.
20: Não temos dúvida do seu preparo técnico e político para representar o Senado Federal naquela Corte de Contas, fazendo votos que ele possa, assim como em sua passagem pelo Congresso Nacional, ter o mesmo compromisso com a sociedade brasileira, com o Congresso Nacional.
17: O Tribunal de Contas da União é o órgão encarregado de fazer o controle externo dos gastos públicos. Ele auxilia o Congresso a fiscalizar o orçamento, analisa a regularidade das contas públicas e tem o poder de multar gestores, mandar devolver dinheiro e declarar inelegíveis os responsáveis por irregularidades. Da Rádio Câmara de Brasília, com informações de Antônio Vital, Ana Raquel Macedo.
15: Justiça. Chico Alencar, do PSOL do Rio de Janeiro, defende o fim do sigilo das investigações sobre o Banco Master. O deputado considera que a divulgação das informações é necessária para esclarecer possíveis relações do banco com integrantes do Judiciário, do Congresso Nacional e do Poder Executivo.
16: Chico Alencar elogia a atuação da Polícia Federal na apuração do caso. Na opinião do parlamentar, o acesso integral às informações pode evitar vazamentos parciais e permitir a identificação de eventuais responsabilidades.
15: Merlon Solano, do PT do Piauí, defende uma investigação ampla sobre as denúncias envolvendo o Banco Master. Ele pede que sejam esclarecidos os fatos relacionados às instituições financeiras e aos recursos públicos mencionados no caso.
16: Merlon Solano diz que é preciso garantir transparência nas apurações, com a responsabilização dos envolvidos, independentemente do cargo que ocupem. Segundo ele, a investigação é importante para preservar a credibilidade do sistema financeiro e das instituições brasileiras.
15: Rodrigo Dazaeli, do PL de Mato Grosso, defende o impeachment do ministro do STF, Alexandre de Moraes, após novos relatórios da Polícia Federal. Para o deputado, os indícios de irregularidades e conflitos de interesse exigem o afastamento imediato do magistrado.
16: Rodrigo Dazaeli também acusa o governo federal de tentar abafar as denúncias para proteger membros do STF. O parlamentar considera que a abertura do processo de impeachment é fundamental para dar uma resposta de transparência à sociedade.
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15: Previdência. A Câmara aprovou um projeto que dobra o período de atividades civis que PMs e bombeiros militares podem usar para ter direito à aposentadoria. O repórter Antônio Vital acompanhou a votação.
24: A Câmara dos Deputados aprovou o projeto que amplia de 5 para 10 anos o tempo de serviço em atividades civis que policiais e bombeiros militares podem averbar para fins de aposentadoria. A proposta também altera as regras relativas ao pagamento de soldo integral para os militares depois de irem para a inatividade. Para receber o pagamento integral, os homens terão que ter 35 anos de contribuição com 25 anos de atividade militar. Já as mulheres terão que ter 32 anos de contribuição e 25 anos de atividade de natureza militar. Hoje, para receber salário integral, os militares têm que ter 35 anos de serviço, com a possibilidade de apenas 5 deles terem sido desempenhados em atividades civis. De acordo com o autor da proposta, deputado Capitão Augusto, do PL de São Paulo, reduzir de 30 para 25 anos o tempo de exercício de atividades de natureza militar e, ao mesmo tempo, permitir o aproveitamento de 10 anos de tempo civil equipara os militares aos policiais federais. O projeto também garante igualdade de acesso entre homens e mulheres e veda restrições ou reservas de vagas sem justificativa técnica. O texto final aprovado foi apresentado pelo relator, deputado Cabo Gilberto Silva, do PL da Paraíba.
25: São 35 anos hoje que o policial trabalha, igual a qualquer um. É doença mental, é a questão da saúde. Então é importante todos vocês entenderem a magnitude desse projeto. O Estado não vai perder nada, que estamos tentando resolver o básico para que possamos avançar. Para que possamos avançar no combate ao crime organizado, nas facções criminosas.
24: O projeto também altera outras regras militares. As progressões de posto por merecimento, por exemplo, terão que ter critérios universais com prioridade para o mérito pessoal e para os militares mais antigos. O projeto que amplia de 5 para 10 anos o tempo de serviço em atividades civis que policiais e bombeiros militares podem averbar para fins de aposentadoria seguiu para análise do Senado. Da Rádio Câmara de Brasília, Antônio Vital.
15: Trabalho.
16: Benedita da Silva, do PT do Rio de Janeiro, defende o fim da escala 6x1 como forma de ampliar o tempo de descanso dos trabalhadores. Ela avalia que a mudança vai melhorar a saúde e a convivência familiar, com reflexos positivos também na produtividade.
15: Benedita da Silva pede que o Senado avance na análise das propostas sobre a redução da jornada de trabalho semanal. Segundo a parlamentar, a maior quantidade de tempo livre também beneficia quem precisa voltar mais cedo para casa ou conciliar o emprego com outras atividades.
16: Bom, Gás, do PT do Rio Grande do Sul, pede o fim da escala 6x1 e a redução da jornada de trabalho de 44 para 40 horas semanais, sem redução de salário. De acordo com o deputado, a mudança vai garantir 2 dias de descanso aos trabalhadores.
15: O parlamentar alega que a redução da jornada vai permitir mais tempo para convivência com a família, estudos, lazer e outras atividades. Bom, Gás também lembra que a Câmara já aprovou a redução para 40 horas e solicita a análise da proposta pelo Senado.
16: Glauber Braga, do PSOL do Rio de Janeiro, apoia o fim da escala de trabalho 6x1, que está prevista para ser analisada pelo Senado. O deputado diz que a mudança tem amplo apoio da população e pode melhorar as condições de trabalho.
15: Glauber Braga também defende a redução da jornada para 40 horas semanais, sem diminuição dos salários. Na visão do parlamentar, a medida garante mais tempo para descanso, convivência familiar e cuidados com a saúde.
16: De acordo com Orlando Silva, do PCdoB de São Paulo, o fim da escala 6x1 é uma conquista viabilizada pela mobilização popular e pelo engajamento do governo. O deputado argumenta que a redução da jornada gera novos postos de trabalho e garante mais qualidade de vida.
15: Segundo Orlando Silva, a medida contrapõe retrocessos trabalhistas vistos em governos liberais e reformas anteriores no Brasil. Para ele, o avanço dessa pauta fortalece a proteção da classe trabalhadora e sinaliza a necessidade de proteger os direitos e a justiça do trabalho.
3: Economia.
16: Adriana Ventura, do Novo de São Paulo, repercute críticas sobre a medida provisória que zera o imposto em compras internacionais de até 50 dólares. Ela afirma que a norma cria tratamento desigual porque o comércio brasileiro continua pagando tributos sobre mercadorias semelhantes.
15: Adriana Ventura ressalta que as entidades empresariais defendem a extensão do benefício a produtos equivalentes vendidos pelo comércio nacional, caso a isenção seja mantida. O documento alerta que a diferença de tributação prejudica principalmente os pequenos varejistas.
16: Para Luiz Carlos Raule, do Podemos do Paraná, os 18 anos de governos do PT representam um fracasso socioeconômico para o país. O deputado argumenta que os indicadores de habitação e educação pioraram no período.
15: Luiz Carlos Raule também destaca o aumento da população em situação de rua e a dependência de programas de transferência de renda. Na avaliação do parlamentar, a gestão atual falhou na criação de empregos e na autonomia dos trabalhadores.
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3: Educação.
16: A Câmara aprovou a inclusão de testes vocacionais no Enem e no Saeb. O repórter Antônio Vital acompanhou a votação.
24: Deputados e deputadas aprovaram um projeto que obriga o Instituto Nacional de Pesquisas Educacionais Anísio Teixeira, o INEP, a incluir testes vocacionais no Enem e no Saeb, o Sistema de Avaliação da Educação Básica. Os alunos que fizerem os dois exames não serão obrigados a responder às questões e o INEP terá que reservar um tempo extra para os candidatos que optarem por fazer os testes. O projeto foi apresentado pelo deputado Nicolas Ferreira, do PL de Minas Gerais, e recebeu parecer favorável do relator, deputado Mendonça Filho, do PL de Pernambuco. De acordo com a proposta, o teste será incluído nos cadernos da prova aplicada no terceiro ano do ensino médio. A justificativa é de que muitos jovens, especialmente os mais pobres, não dispõem de acesso a ferramentas de orientação vocacional, o que os deixa mais expostos a escolhas desinformadas. Entre as diretrizes previstas para a elaboração dos testes vocacionais estão a identificação das áreas de maior afinidade e das aptidões, além do mapeamento de possibilidades de empreendedorismo, de oportunidades profissionais, de cursos técnicos ou de cursos de graduação. Os resultados dos testes de aptidão deverão ser apresentados na forma de relatório e as regras deverão ser revistas, no máximo a cada 2 anos, como maneira de atualizar o conteúdo e forma do teste. Para o relator Mendonça Filho, o projeto democratiza o acesso aos testes vocacionais. Já a deputada Soraya Santos, do PL do Rio de Janeiro, disse que é cada vez mais difícil para os jovens decidir que carreira vão seguir.
6: É um direito da criança você poder medir resultados. Então, quando a gente pega e propõe provas para medir o conhecimento, é absolutamente necessário. Segundo, a gente tem que pensar nos testes vocacionais, porque cada vez está mais difícil para os jovens, diante de tanta divisão através das formações, você saber exatamente o que você quer.
24: O projeto que obriga o INEP a incluir testes vocacionais no Enem e no Saeb seguiu para análise do Senado. Da Rádio Câmara de Brasília, Antônio Vital.
3: Agricultura.
15: Luiz Couto, do PT da Paraíba, defende o fortalecimento da agricultura familiar como parte da soberania alimentar do país. O congressista ressalta que o acesso à água como política de segurança hídrica permite que produtores do Nordeste mantenham a produção de alimentos.
16: Luiz Couto reivindica mais investimentos em pesquisa e assistência técnica para apoiar quem vive da terra. O parlamentar também considera necessárias políticas permanentes de convivência com o semiárido, com infraestrutura para facilitar o escoamento da produção.
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15: Saúde. A Câmara aprovou um projeto que prevê multa de até R$500 mil para hospitais privados mal avaliados. O repórter Marcelo Lascher explica a proposta.
7: O plenário da Câmara aprovou o projeto apresentado pelo ex-senador e hoje ministro do Supremo Tribunal Federal, Flávio Dino, que prevê mecanismos de avaliação de hospitais e serviços de saúde privados. A proposta cria o Programa de Avaliação dos Serviços de Saúde, com a previsão de multas que variam de R$5 mil até R$500 mil para instituições privadas que não seguirem determinados padrões de qualidade. De acordo com o projeto, esses padrões de qualidade devem ser definidos pela Agência Nacional de Vigilância Sanitária, a Anvisa. Para isso, serão levados em conta quesitos como a garantia de segurança do paciente, a oferta de atendimento de emergência e o cumprimento de normas da Agência Nacional de Saúde Suplementar, a ANS. Na Câmara, o relator, deputado Márcio Gerri, do PCdoB do Maranhão, deu parecer favorável à proposta já aprovada pelo Senado. Segundo ele, o projeto fortalece os sistemas de fiscalização e avaliação de unidades de saúde já existentes e contribui para o aumento da qualidade de assistência prestada à população. O projeto foi criticado pela deputada Adriana Ventura, do Novo de São Paulo, que apontou intromissão estatal na iniciativa privada.
8: Aqui, intervenção direta, intervenção estatal sobre o sistema privado de saúde. Privado. Tem multas altíssimas nesse projeto, que até R$500 mil. A gente está falando de rede de hospitais privados, laboratórios, consultórios, talvez médicos, clínicas privadas. E assim, simplesmente colocando multas, sanções.
7: O autor da proposta, Flávio Dino, perdeu um filho de 13 anos em 2012 após ser atendido em um hospital particular de Brasília. A justiça considerou que houve falhas e condenou o hospital a pagar uma indenização de R$1.200.000. O caso foi lembrado durante a votação. Para a deputada Maria do Rosário, do PT do Rio Grande do Sul, é dever do Estado fiscalizar os serviços de saúde, inclusive os privados.
9: Porque ainda que seja a iniciativa privada a prestar o serviço de saúde, a qualidade, a segurança na assistência à saúde, mediante o estabelecimento de padrões nacionais, avaliação de serviços, divulgação de resultados e ampliação da transparência e controle sobre a qualidade deste atendimento, tem que ser assegurada pelo Estado.
7: O projeto que prevê mecanismos de avaliação de hospitais e serviços de saúde privados seguiu para a sanção presidencial e já pode virar lei. Da Rádio Câmara de Brasília, com informações de Antônio Vital, Marcelo Larcher.
15: 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Direitos Humanos.
16: Soraya Santos, do PL do Rio de Janeiro, denuncia que a coleta de material para o exame toxicológico de motoristas tem gerado abusos e violência institucional contra as mulheres. A deputada relata casos em que trabalhadoras tiveram partes do cabelo raspadas para a realização do teste.
15: Soraya Santos reforça que a legislação exige apenas a retirada de poucos fios e que o descumprimento das normas fere a dignidade das motoristas. A parlamentar anuncia que a Procuradoria da Mulher vai acionar a justiça e pedir a punição dos órgãos responsáveis pelos excessos. Homenagem.
16: André Figueiredo, do PDT do Ceará, homenageia o ex-ministro do Trabalho, Manuel Dias, que morreu aos 88 anos no dia 22 de agosto. O deputado destaca a trajetória do advogado e político catarinense e sua atuação em defesa da educação em tempo integral e da democracia.
15: Termina agora o Jornal Câmara dos Deputados, produzido pela Rádio Câmara, com trabalhos técnicos de Everson Urani e apresentação de Márcio Aquiles Sardi e José Carlos Andrade. Uma ótima noite para você.
16: A Voz do Brasil volta amanhã. Boa noite.
15: Você ouviu A Voz do Brasil. Boa noite.
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5: 19 horas e 4 minutos.
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1: Olá, querido ouvinte, a paz do Senhor Jesus. Que maravilha, hein? Passando aqui com muita alegria no meu coração para convidar você e a tua família para o propósito da campanha com 7 presbíteros ungindo a Igreja do Senhor. Iniciará no dia 1º de setembro de 2026, na terça-feira, quarta, quinta, sexta, sábado, domingo e segunda. Terça-feira, dia 1º, ungido para vencer. Quarta-feira, ungido pelo sangue de Jesus. Quinta-feira, unção que liberta. Sexta-feira, unção que despedaça o jugo. Sábado, unção de prosperidade. Domingo, unção para a família. Segunda, unção da saúde. Que maravilha! E aproveitando e realizando também a campanha A Medicina do Céu. Que maravilha, hein? Deus vai curar, libertar e todos vão sair daqui com a unção de Deus sobre a tua vida. Quando estiver enfermo, chama os presbíteros. E os presbíteros vão estar ungindo toda a igreja do dia 1º ao dia 7 de setembro de 2026. No horário das 19 horas, é isso mesmo, no horário das 19 horas, inicia-se o culto. Que maravilha, hein? E você vai ouvir o que Deus já tem feito através destas campanhas, hein? Deus tem feito grandes maravilhas, pessoas têm recebido cura e milagres neste lugar. Corre para cá para receber as bênçãos do Senhor. Antônio, conta aí a bênção recebida das mãos de Deus.
2: Semana passada eu estava apresentando um quadro de inflamação no meu corpo, né? Tava bem inflamado, aí eu acho que era rins, pulmão, não sei, sei que tava bem complicado. E eu tava preocupado porque eu tô sem plano de saúde, eu já tava pensando, né, no caso de ter que procurar uma UPA, né? Vim no sábado, na abertura da campanha da Medicina do Céu. Eu já vim no propósito, né? E eu vim no final, eu fui revelado e foi assim, instantâneo. E fui curado. E tanto que eu cheguei em casa, já achei assim, meu Deus, eu não tava mais sentindo. Não. Eu pegava no meu estômago, doía, as minhas costas doía, tava tudo dolorido mesmo. E sumiu. Aí no outro dia, almocei até churrasco, coisa que eu não estava podendo comer nada. Então, eu só tenho a agradecer a Deus.
1: Olha aí, pastor Miranda, povo de Deus, o servo do Senhor foi curado, né? Na Medicina do Céu. Glória a Jesus. Glorifica a Deus, igreja. Glorifica o Senhor. Nós estamos na Rua Brasília, número 2145.
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0: velhos. São grandes testemunhos. Ouça com atenção. Ao ouvir esse testemunho, não fique em casa. Venha para cá também receber o teu milagre. Nós temos aí campanhas todos os dias, de segunda a sexta-feira, de domingo a domingo, né? Nós temos campanhas aí poderosas, campanhas de libertação, palavra de Deus. É, você vai estar ouvindo a palavra e também vai ser curado. E você também vai estar contando aí o teu testemunho. É, nós estamos aqui na Rua Brasília, número 2145, no centro aqui de Porto Velho, né? E com certeza, amados ouvintes, você vai testificar do teu milagre, como nossos irmãos que vão contar agora e vão testificar daquilo que Deus tem feito na sua vida. E você também não fique de fora. Ao ouvir esse testemunho, corra para cá, corra e venha receber o milagre das mãos de Deus.
1: Levanta a mão para cá, igreja, quem crê na vitória. Bate o pé aí, minha irmã. O pé que estava doendo. Isso, aleluia, está doendo esse pé, minha irmã? Passou a dor? Aleluia, se é para ser curado, vai ser curado agora. Se a dor sumiu, vamos à fé agora, em nome de Jesus. Quem dá glória a Deus? Se a senhora está curada, nós vamos fazer prova de Deus agora. Vai fazer prova agora, vai ou não vai, igreja? Aleluia, vamos lá, vamos. Caminha para lá, vai, caminha para lá e volta. Vai lá, correndo, vai lá, em nome de Jesus. Isso, glória a Jesus. Vai lá e volta, ô glória, olha aí. Aleluia, glória a Deus. Olha que maravilha, aí ó, sumiu. Sumiu a dor. Oh, glória a Jesus. Porque o Senhor mandou fazer a prova. Na hora que eu estava orando por ela, amados irmãos e ouvintes, o Senhor falou conosco, pode falar para ela. Aleluia, bateu o pé, ela está curada. Por isso que eu falei para ela, usa a tua fé. Aleluia, glória a Jesus. A senhora vai deixar isso aqui por testemunho, quem está entendendo? Vai deixar para o testemunho. E ela vai caminhar agora, Jesus. Ela não podia caminhar dentro de casa, né? Para vir na igreja hoje, foi forçado. Ela vai caminhar daqui lá na porta, vai lá com ela. Olha lá, olha como é que ela está caminhando, irmãos. Olha, olha que lindo, olha aí. Aleluia, louvado seja Deus. Quem dá glória a Deus? Isso, minha irmã, vai lá, vai correndo lá e volta. Não estava podendo caminhar direito nem dentro de casa, pastor Miranda. Louvado seja Deus.

Quando passares pelas águas, estarei contigo, e quando pelos rios, eles não te submergirão. Quando passares pelo fogo, ele não te queimará, nem a chama arderá em ti. É a palavra de Deus se cumprindo em todos que frequentam a igreja. 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São amparados por Deus, protegidos pelo Espírito Santo e acobertados pelo sangue de Jesus.

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1: Seja sempre bem-vindo à Rádio Deus é Amor. A gente vai para mais informações aqui. Dor nas juntas? O frio pode aumentar o desconforto da artrose e da artrite. Olha, muita gente relata uma piora nas dores articulares quando o tempo esfria, quando muda de repente, né? A artrose, que é o desgaste natural das juntas, é uma queixa muito comum aí na terceira idade. Então, manter o corpo aquecido é uma forma simples de aliviar esse desconforto. Roupas quentes, banhos mornos ajudam a relaxar a musculatura e as juntas. E o movimento suave e não repouso total é o melhor remédio. Então, ficar assim muito tempo parado pode deixar as articulações mais rígidas e doloridas. Alongamentos leves, quando você acorda, preparam o seu corpo para o movimento do dia a dia. O controle do peso corporal também reduz a sobrecarga nos joelhos e quadris. Compressas mornas nas regiões doloridas podem trazer alívio imediato. Evite carregar pesos excessivos e proteger, claro, as articulações de lesões. O uso de bengalas ou apoios, quando indicado, ajuda a distribuir o esforço. Consultar o médico para ajustar a medicação no inverno pode ser necessário. A alimentação anti-inflamatória com menos açúcar e gordura também ajuda. Não se automedique com anti-inflamatórios fortes sem orientação. Conviver com artrose exige adaptação e carinho com o próprio corpo. Aquecer as juntas é garantir mobilidade e menos dor. Vista cansada. A presbiopia é natural, mas exige correção para o conforto. A dificuldade para ler letras pequenas ou enfiar a linha na agulha é muito comum. A vista cansada ou a presbiopia atinge quase todos após os 40 anos. Isso acontece porque o cristalino do olho perde a flexibilidade com o tempo. Esticar o braço para conseguir ler o jornal é o sinal clássico dessa condição. O uso de óculos de leitura resolve o problema e devolve a qualidade de vida. Não forçar a vista é importante para evitar dores de cabeça e cansaço. A iluminação adequada no ambiente de leitura facilita muito a visão. Consultas anuais ao oftalmologista são essenciais para ajustar o grau. Comprar óculos prontos em farmácias ou camelôs não é recomendado. Eles não têm a medida exata do seu olho e podem causar tonturas. A saúde ocular precisa de exames para descartar outras doenças como glaucoma. Então, cuidar da visão permite continuar realizando as atividades preferidas. Existem opções de lentes multifocais que corrigem perto e longe ao mesmo tempo. A adaptação pode levar uns dias, mas o benefício é duradouro. Enxergar bem é fundamental para a independência, segurança. Seus olhos merecem o cuidado de um especialista.

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1: 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Já ouviu esta música da Débora Miranda?

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19: Quem veio adorar a Deus nessa noite aí? Eu creio que você não saiu do seu lar simplesmente por sair, mas creio que você veio entregar o seu melhor para Ele nesse lugar. Então,

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1: A paz do Senhor, meus irmãos. Aqui quem fala é a irmã Caroline Pimenta. No livro de Efésios, em seu capítulo 3, Paulo escreve aos irmãos daquela igreja a que não desanimassem pelas notícias que haviam recebido, das tribulações e prisões que Paulo enfrentou para que pudesse pregar o Evangelho àquela igreja, porque todo o sofrimento que Paulo passou deveria ser considerado como uma glória para aquela igreja, porque receberam o Evangelho por meio da fé e então passaram a se tornar coparticipantes e herdeiros de todas as promessas de Cristo juntamente com Israel. E para terminar de encorajar os irmãos, ele faz uma oração. Ele pede ao Senhor Jesus que, através das gloriosas riquezas, riquezas celestiais e não riquezas terrenas, ele pede para que Cristo, com as suas gloriosas riquezas, fortalecesse os irmãos daquela igreja no íntimo do coração deles, com o poder do Senhor, operado através do Espírito Santo, e para que, após isso, Cristo viesse a habitar no coração deles mediante a fé. E quando Cristo passa a habitar no nosso coração, nós nos tornamos arraigados e alicerçados em amor e começamos então a compreender a largura, o comprimento, a altura e a profundidade, e a conhecer o amor de Cristo que excede todo o entendimento, e para que depois disso eles fossem cheios de toda a plenitude de Deus. O que nós precisamos hoje, irmãos, é entender a largura, o comprimento, a altura e a profundidade do amor de Cristo dentro dos nossos corações. Quando nós formos cheios da plenitude do Espírito Santo, nós passaremos a compreender que nada pode nos separar do amor do Senhor, que nada pode nos afastar de Cristo. E possamos entender também que Ele é capaz de fazer muito mais do que pedimos ou pensamos, de acordo com o Seu poder que atua em nós. Essa foi a oração que Paulo fez por aquela igreja, e essa é a oração que nós fazemos a todos os santos que nos escutam nesse momento. Que o coração de todos vocês, juntamente com o nosso, possam ser cheios do amor e da plenitude do Senhor através do Espírito Santo. Deus abençoe a todos.
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1: Aquele que crê no Filho tem a vida eterna. Mas aquele que não crê no Filho não verá a vida. Mas a ira de Deus sobre ele permanece. João 3:36.
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